0: Agora em Palmas, 9:03.
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0: Maravilha, maravilha. De volta aqui juntinho com você, 9:03 na capital mais queridinha do Brasil. Eu sou Helena Carvalho Sá e te faço companhia até às 10. Porque logo mais tem Conexão de Líderes, quarta doutrinária. E eu tenho certeza que Deus tem uma palavra para o seu coração. Pastor José Henrique, já nas ruas da nossa capital, ligado, sintonizado, o painel do carro tá aqui, ó, na foto vocês não podem ver, mas eu estou vendo. Afirmo e confirmo para vocês que ele está aí trabalhando no seu carro de aplicativo e evangelizando aí os passageiros, alusão todo especial aí pro passageiro que estiver nesse momento aí no trânsito, juntamente com o pastor José Henrique. Que Deus abençoe grandemente, muito obrigada pela companhia, por essa carona abençoada. Abraço aí pra irmã Maria Luísa, pra Lucimar, irmã Creuza, irmã Grácia Ramos, aí faz dias que tô com saudade de comer o negócio lá que a irmã Grácia Ramos faz. Ela fala o nome, mas eu nunca, mungunzá, acho que é o nome do negócio, sei que é gostoso demais, viu? Eita, Jesus! Missionária Esmeraldina também, que Deus abençoe lá na região norte, sempre ligada, sintonizada. Meu digníssimo também, né? Meu esposo maravilhoso que está lá, Adriano Alves de Souza Sá. Que Deus abençoe sua vida, meu amor. Muito obrigado pela companhia, tá sempre acompanhando aí a programação também. Quietinho, né? Caladinho, mas ligado. Deus abençoe e até daqui a pouco, né? Quero mandar um abração também lá pro Pé Pau D'Arco, rapaz. A mãezinha Filomena tá por lá, o paizinho João Batista. Lá em Pugmil também, irmã Mercedes, irmã Francelina. Rapaz, tem muita gente sumida aí, viu? Ai, mãe, não é porque agora você tá de noite, aí de noite eu durmo cedo, e de noite eu vou pra igreja. Aí chegou a 9:05 agora, 9 horas, termina o culto, vai pra casa correndo. Se tá no carro, já sintoniza aí pelo carro, vai a estrada já ouvindo, porque os rádios lá em casa fica tudo ligado, né? Saem pra rua aí, mas os rádios ficam ligados, pelo menos lá na minha casa. Aí os meninos falam assim, mamãe, falta morar dentro da rádio. E quando chega em casa, ainda é com essa rádio ligada o dia inteiro. Ligado o dia inteiro. Tô ouvindo tudo, tô sabendo de tudo. É isso aí, meu povo. Vamos lá, vamos ouvir Atos 2 Worship com medley pentecostal. Daqui a pouco eu volto com mais Alô Alô e, é claro, atendendo o seu pedido musical.
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Maravilha, maravilha. Minha trilha não quer soltar, não. Vamos lá. É isso aí, meu povo. De volta aqui juntinho com você, 9h52. Isso mesmo, 9h52.

0: marcada por ali, viu? Mas amanhã ainda é quinta-feira, já deixa o nosso encontro marcado aí. Se amanhã o Papai do Céu permitir, estarei de volta juntinho com você para mais uma edição do Toca Toca da Paz. Fiquem todos na paz do Senhor Jesus. Forte abraço, beijo no coração. Fui!
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0: Nós te reverenciamos nesse lugar, meu Deus. Nós estamos reunidos aqui para adorar o teu santo nome, como igreja do Senhor, reunidas nesse lugar, num templo de adoração.
1: Aleluia. 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

0: 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A palavra certa na hora certa.
1: 2:10.
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1: Maravilha, bênção de Deus, estamos iniciando mais um Conexão de Líderes, quarta doutrinária. Sou irmão Benilson, é uma alegria estar com você, vamos estar juntinho até as 23 horas aqui, tendo esse papo bíblico, né? Vamos estar nos debruçando na palavra do nosso Senhor e Salvador Jesus Cristo. Do meu lado, esquerdo, do lado do coração, está ela, minha esposa, missionária Josanice. Hoje está rouquinha, né? Gripada, mas não se eximiu da responsabilidade, né? Está aqui para juntos, né, termos esse momento com Deus, esse momento com a palavra, esse momento aí com os nossos ouvintes da Rádio Paz, a rádio mais abençoada de Palmas. Missionária Josanice, boa noite, paz do Senhor Jesus.
3: Paz do Senhor, evangelista Benilson, é sempre uma alegria estarmos aqui na Rádio Paz, né, para juntos nós meditarmos na palavra de Deus e a palavra de Deus.

Pastor Caldios, né? É só vitória, né? Vai ser uma maravilha, né? O Cibão, né? As cibianas aí estão todas nessa grande expectativa. Agora em off, conversando aqui com a cantora Elianai Carvalho, está muito animada, né? Aí com coração a mil, aguardando esse grande momento, né? Teremos aí a presença de figuras já muito conhecidas e também muito usadas por Deus a nível nacional, até internacional. Vai estar aí no Cibão, né? Cantores, pregadoras e, o mais importante, a presença de Deus, as missionárias, pastoras, enfim, todas as irmãs, toda a CIB, né? Está aí orando há muitos meses, né, missionária? Desde o início do ano, orando por esse evento, e com certeza a oração do seu servo, né, não vai ser em vão, né? O Senhor vai ouvir o clamor do seu povo, vai derramar a sua glória, e como disse a missionária Gisenice, vai ser um derramar do Espírito Santo, né? Vai ser um mover espiritual. Deus vai bradar na terra no meio do seu povo. Maravilha, missionária Gisenice. Agora são 22 horas e 14 minutos. Nós vamos fazer um pequeno intervalo agora, né? Temos aí o nosso horário obrigatório político, né? E agora a gente retorna para darmos continuidade aqui à nossa quarta doutrinária abençoada e abençoando as nossas vidas aqui com esse papo, nesse bate-papo, esse podcast bíblico para a honra e glória do Senhor Jesus. Daqui a pouco a gente volta.

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1: Maravilha, bênção de Deus, retornamos aqui no nosso Conexão de Líderes, quarta doutrinária. Sou o irmão Benilson, né? Aqui comigo está a missionária Josenice. Que maravilha, missionária, nós estarmos aqui juntinhos, junto com essa audiência seleta da Rádio Paz, né? Pessoas que ficam aqui conosco, né? Nesse horário, porque realmente gosta de estar aprendendo um pouquinho, né? Juntamente conosco, nós também aprendemos bastante aqui diante desta tamanha responsabilidade que ficamos premidos aí durante a semana para estarmos procurando, vasculhando, pesquisando, estudando, para estar trazendo aqui uma palavra ao coração dos nossos ouvintes, né? Temos aí uma responsabilidade muito grande e nós a tomamos com esmero, né? Entendemos, missionário, que a Bíblia, a palavra de Deus, é algo muito sério, né? Trazemos no coração com base da estrutura da nossa fé, do nosso modelo de fé, regra, prática, para a termos como bússola de fato, né? Como o texto e o livro que regimenta e norteia a nossa existência. Missionária Josenice, estamos estudando aí hoje, né, o livro de Eclesiastes. E na verdade nós estamos fazendo, para você que talvez está ouvindo agora, né, a quarta doutrinária, talvez você não acompanhou, né? Então nós estamos, missionária, recapitulando, estamos fazendo um apanhado geral na Bíblia, apresentando a cristologia em toda a escritura sagrada, do Velho Testamento, principalmente começamos em Gênesis e estamos agora no livro de Eclesiastes. Né? Eclesiastes, missionário Josenice, ele pertence a uma seção dos livros sapienciais da Bíblia. Quando nós estudamos a teologia, nós vemos lá que são os livros poéticos, né? Divide-se em três seções, né? Livros históricos, proféticos e poéticos. Se nós irmos para os originais, né? Lá no hebraico, nós temos a Tanar, a judaica, né? Que é um acróstimo para três palavras, que é a Torá, Neviim e Ketuvim, né? Que seria lei, profetas e escritos. Aí, no caso, o livro de Eclesiastes estaria aí na seção dos escritos, né? No âmbito ali da escritura judaica, né? A palavra missionária Eclesiastes vem do latim, ali da Vulgata Latina do 4º século do Jerônimo, né? Que vem por sua vez do grego, né, ali da Septuaginta do grego, que é Eclesiastes, que traz, né, da raiz ali do hebraico, que é Coheletes, né, uma palavra relacionada para Shahar, né, que significa assembleia, designa, né, alguém que fala a uma congregação ou que ocupa, né, uma liderança na transmissão da sabedoria, né? Então esse livro ele vem novamente trazer aqui a mesa, né, missionária, a palavra sabedoria. Nós estudamos na quarta-feira passada sobre o livro de Provérbios e nós aprendemos que o temor ao Senhor é o princípio da sabedoria. E aqui, estudando aqui Eclesiastes, nós vamos abordar, né, a sabedoria em uma perspectiva mais intrínseca, né? Nós vamos aqui com o passar aqui das páginas, vamos estar entendendo melhor o que o Senhor quer nos revelar através deste livro, e sobretudo a aplicação dele no que diz respeito ao Mashiach, o Messias, o nosso Senhor e Salvador Jesus Cristo. Missionária vai fazer a leitura responsiva, e acho que a leitura mais famosa do livro de Eclesiastes, missionária. Nós gostamos muito, nós que somos assembleanos, não sei os irmãos aí que são batistas, que são congregacionais, que são também ali da igreja presbiteriana, não sei se os irmãos gostam muito desse texto aqui de Eclesiastes, também estão nos acompanhando aí, né? Se quiser participar da programação, colocar aí a sua opinião, falar qual é o texto que você tem mais afinidade no livro de Eclesiastes, você pode estar entrando em contato conosco, né? Aqui no WhatsApp da Rádio Paz, que é o 63984206868. Você participe e deixa aqui, né, o seu adendo, as suas considerações, e fala conosco, que vai ser muito bom receber aqui a sua devolutiva. Não é verdade, missionária Josenice?
2: Amém, evangelista Benício. Nós vamos ler aqui a poderosa palavra de Deus em Eclesiastes 3, do versículo 1 ao versículo 11, que diz assim: tudo tem o seu tempo determinado, e há tempo para todo propósito debaixo do céu. Há tempo de nascer, tempo de morrer, tempo de plantar e tempo de arrancar o que se plantou, tempo de matar e tempo de curar, tempo de derribar e tempo de edificar, tempo de chorar e tempo de rir, tempo de prantear e tempo de saltar, tempo de espalhar pedras e tempo de ajuntar pedras, tempo de abraçar e tempo de afastar-se de abraçar, tempo de buscar e tempo de perder, tempo de guardar e tempo de deitar fora, tempo de rasgar e tempo de cozer, tempo de estar calado e tempo de falar, tempo de amar e tempo de aborrecer, tempo de guerra e tempo de paz. Que vantagem tem o trabalhador naquilo em que trabalha? Tenho visto o trabalho que Deus deu aos filhos dos homens para com eles os afligir. Tudo fez formoso em seu tempo. Também pôs o mundo no coração deles, sem que o homem possa descobrir a obra que Deus fez, desde o princípio até o fim. Amém.
1: Maravilha, bendito seja o nome do Senhor Jesus. Missionária hoje está rouquinha, né? Vai falar pouquinho, parece, né? Maravilha, né? Então, o irmão Benício, que gosta de falar muito, hoje vai deitar e rolar aqui no programa Missionária. Bênção de Deus. Vamos orar ao Senhor, nosso Deus, nesse momento. Meu Deus, meu Pai, meu Senhor, nós queremos te louvar, te bendizer por mais esse programa. Que o Senhor venha nos dar direção, que o Senhor venha conduzir a nossa fala. Que nós possamos falar, meu Deus, com aquilo que o Senhor assim o desejar. Meu Deus, que o teu coração comunique, meu Deus, ao nosso coração, para que todos os corações envolvidos aqui nesse momento, aqui na Rádio Paz, sejam, meu Deus, intrinsecamente tocados por esse som da tua voz, que seja todos, meu Deus, em uma mesma sintonia, ligados no trono da graça do Senhor Jesus. Assim nós te pedimos e assim nós te agradecemos. Amém. Maravilha, missionário Josenice. Então aqui nós temos o livro de Eclesiastes, né? E o livro de Eclesiastes, ele já vem no comecinho aqui do livro, né? Nós temos aqui no capítulo 1, versículo 2, esta frase: abre e fecha o livro de Eclesiastes, né? Que é essa frase poderosa, onde o sábio, né, escritor, né, que vai se apresentar como o pregador, né? Ele vai iniciando aqui, missionário, o livro. Ele começa no capítulo 1, versículo 2, ele diz que nada faz sentido, nada faz sentido, diz o mestre, né? Em algumas versões, tudo é vaidade, tudo é vaidade, diz o pregador. Então o pregador, né, tem a mesma equivalência do mestre. Então aqui esse mestre, ele faz um escrutínio da vida e ele acaba tomando por suas próprias impressões, né, se utilizando dos seus sentidos, né, da sua razão, da sua experimentação. Ele acaba tendo a sua interpretação missionária pessoal acerca das questões da vida. Aqui em Eclesiastes é feita aquela pergunta que atravessa o coração de praticamente todas as pessoas que se põem a refletir sobre a sua existência, sobre o sentido das coisas, o sentido de ser, o sentido de estar, o sentido de fato da vida aqui colocado, né? E nós vemos aqui no primeiro capítulo do livro de Eclesiastes o relato, fazendo aqui um apanhado geral, o relato da natureza, a natureza grandiosa e repetitiva. Tudo volta para o lugar de origem. Aqui nós vemos o sábio, né, o pregador, né, fazendo esta reflexão. E quando o mestre, né, o pregador, o sábio, que aqui nós sabemos que foi escrito por Salomão, porque no primeiro capítulo ele já se apresenta como filho de Davi, né, e aqui é colocado que ele era sábio, né, e muito rico. Então logo nós associamos ao Salomão, né? É claro que existe alguns questionamentos quanto à autoria do livro de Eclesiastes, mas ao meu ver fica bastante claro, né, diante da própria apresentação ali do livro, né? Já ali de cabeçalho já se demonstra muita similaridade com Salomão, dando ao meu ver, né, autoria, né, flagrante ali ao Salomão, né, o rei Salomão, filho de Davi, que recebeu do Senhor sabedoria, recebeu do Senhor riqueza, recebeu do Senhor força, e o seu reino foi um reino, né, de grande ostentação, né, missionária. Mas Salomão, ele vai se propor através da sua do seu escrutínio que ele faz acerca das questões da vida, dos acontecimentos. Ele utiliza da sua razão, da sua experiência ou da própria experimentação. Ele vai fazer esse questionamento acerca da vida. E no primeiro capítulo aqui de Eclesiastes, logo nós vemos ele fazendo uma reflexão em relação à natureza. A natureza que ela é grande, né, mas tudo retorna, né, para o princípio, né? Sempre existe um processo repetitivo na natureza. Vai e volta, né? O mar, ele não rompe, né? As ondas se levantam, mas novamente se reagrupam, e o mar não avança no seu limite. Nós temos a natureza que inicia uma estação, logo inicia outra, e o outro ano inicia novamente a mesma estação, no mesmo processo que se desenvolve nos meses, nas semanas e nos dias, quase que de forma exata. Então é um processo repetitivo e tudo retorna para o seu lugar de origem, na sua programação, né? E também no capítulo 1, versículo 18, é colocado aqui algo talvez que contrasta um pouco e talvez revela muito sobre algumas questões que foram pontuadas no livro de Jó em relação à sabedoria, porque ele fala que quanto maior a sabedoria, maior a aflição; quanto maior o conhecimento, maior a tristeza, né? Então nós temos aqui uma percepção sobre a sabedoria e sobre a inteligência, trazendo um certo contraste, né? E nós vemos aqui, talvez, em Salomão, aqui no mestre, né, no pregador, nós podemos identificar um conflito, né? Um conflito sobre os seus sentimentos, contrastando com a sua capacidade de observação, a sua capacidade de ser racional, a sua reflexão às experimentações da vida, né? Então, nós temos no capítulo 2, nós temos a grande experiência do prazer e da realização, né? Tudo é vaidade, ele vai morrer um dia, né? Tudo é vaidade, porque o homem, missionário José Nisso, ele é findável, ele vai terminar um dia, né? Se nós olharmos para aqui o que a Bíblia fala sobre o termo vaidade, a palavra vaidade vem da raiz hebraica, né? É haver, né? Que ocorre 37 vezes na Bíblia, e mais ou menos a metade dessas 37 ocorre, ou melhor dizendo, essas 37 vezes representa mais da metade da ocorrência em toda a Bíblia, né? O termo vaidade, que no hebraico ele vai significar, resumindo aqui para nós não sermos muito extensivos na fala, significa vapor, né? Algo que dura é um momento e logo deixa de existir, né? Então, aqui no capítulo 2, logo ele vai, falar da vaidade, que tudo é vaidade, tudo vira vapor, tudo acaba, tudo termina em função disso que é inevitável, a morte, né? Nesse processo, né, morrem os ricos, morrem os pobres, morrem os sábios, morrem os tolos, morre o justo e morre o ímpio. Todos se recolhem para o fim da sua existência, né? Nós temos aqui no capítulo 12, Salomão identifica a morte e usa uma metáfora dizendo que a morte é como o cordão de prata que se rompe e a taça de ouro que se quebra, né? E assim o homem morre e vai para sua morada eterna, né, no pó da terra. Então tudo passa, né? Tudo se resume a esse fim inevitável. É claro que nós temos aqui uma análise de uma pessoa que estava de fato vivendo conflitos, né, internos, dado a tanto saber e a tanto conhecimento, e se deleita nesse processo de reflexão sobre essas questões da vida, né? E logo no capítulo 3 ele vai trazer aqui à tona aquilo que nós mais conhecemos aqui, os assembleianos, né, missionária, sobre o tempo, né? É um tempo determinado para todo propósito debaixo do sol, né? O termo debaixo do sol também vai ser muito utilizado aqui no livro de Eclesiastes, porque faz reflexão à nossa a nossa condição de submissão que vivemos, né? Nós estamos debaixo de um poder maior, né? Logo aqui fica bastante claro ao olhar do Salomão, do pregador, do mestre, que nós estamos sujeitos a um poder que nos controla, que nos rege, né? Mas também temos uma liberdade para tomar as nossas decisões e para tomar, né, e darmos rumo à nossa vida, e assim colhendo dela as suas consequências, né? Então nós temos aqui, missionária, no capítulo 5 até o capítulo 12, né? Nós temos aqui que ele vai no capítulo 5, versículo 1, ele diz que aproxima-se o tempo com cuidado para ouvir, aproxime-se ao templo com cuidado para ouvir, trazendo aqui esta verdade, né? Ligando a sabedoria ao templo, né? A sabedoria passa pelo templo. É uma forma de se adquirir, aqui nós vemos que o Salomão, o sábio, ele já vai adquirindo esse conhecimento com a sua prática, né? Porque ele se dispõe a experimentar, a gozar dos prazeres da vida, e a experimentar todo tipo de talvez prazer, vamos colocar, deixar só aqui esse termo, que a vida pode oferecer. Então, depois ele entende que nós precisamos nos aproximar do templo, né? Com cuidado para ouvir, entendendo que a sabedoria passa pelo templo, pelo processo ali de irmos ao encontro de Deus, né? De termos uma plenitude em Deus. Nós precisamos ir com esse sentimento, né? De submissão, de cuidado, para ouvir, para aprender do Senhor. Nós temos no capítulo 12, já agora aqui indo para o finalzinho do livro de Eclesiastes, ele tem aqui aquela elucidação final, né? Ele vai dizer que no capítulo 12, onde nós aplicamos muito isso para falarmos do jovem, quando fala: lembra-te do teu Criador no dia da tua mocidade, ou nos dias da tua mocidade, antes que venham os maus anos, dos quais venhais a dizer, né, que nele eu não tenho contentamento. Então aqui essa palavra lembra do Criador é uma reorientação total. O que falta em o que falta, missionária, no homem, né, trazendo uma reorientação, o conduzindo para Deus, né? Porque o que ele deveria ter feito no começo era exatamente isso, porque quando ele fazia todos os questionamentos olhando de baixo para cima, ele não conseguia nunca entender de fato a razão, o motivo da sua existência. Ele não tinha nenhuma completude em Deus, mas usando da razão, usando da experimentação, usando das suas atribuições humanas, né? Sempre coloca ele, eu, né? Eu, o pregador, eu, o pregador, eu, o pregador, porque tudo partia dele, e ele tinha os seus questionamentos, ele tinha ali os seus conflitos, e no meio do livro de Eclesiastes ele tem uma elucidação que ele entende que nós precisamos ir ao templo com temor, né, para ouvir, né, com temor para ouvir. E logo aqui no capítulo 12 ele entende de fato, né, que a pessoa precisa, missionária Josenice, lembrar-se do Senhor, lembrar do Senhor nos dias da sua mocidade, porque quando a pessoa se lembra do Senhor nos dias da sua mocidade, ele não vai ter a necessidade de, quando já velho, quando já com a sua vida toda já passando diante dos seus olhos, e ele tem mais para-brisa do que retrovisor, né? Ele entende que não tem mais tempo para construir um saber, para construir uma vida na presença de Deus. Mas diante de tudo isso, missionário Josenice, né, nós temos uma... Eita, parece que agora já vamos aqui para... Deixa eu dar uma olhadinha aqui. Agora são 22 horas e 46 minutos. né? Mas, missionária Josenice, nós temos aqui então, missionária, a ilustração do Salomão acerca dessa verdade, né? Resume tudo nesse último capítulo aqui. Salomão, ele entende agora, missionária, que nós precisamos nos lembrar do Senhor nos dias da nossa mocidade, né? Colocar o Criador como fundamento desde o início da nossa vida. O que nós precisamos fazer é colocar o Criador, né? Deus, como fundamento da nossa vida desde o princípio. Salomão colocava muito ele como fundamento, tudo partia dele, mas uma coisa no final ele entendeu, que o fundamento deveria ser sempre Deus, missionário Josenice.
2: Amém, evangelista Benilson. Nós entendemos, né, que quando o rei Salomão ele escreve o livro de Eclesiastes, ele escreve já maduro, já tendo a experiência de ter vivenciado a sabedoria, a sapiência, né? E aí ele vai trazer experiências vividas, porque ele mesmo diz ali no livro de Eclesiastes que ele teve, né, riqueza, que ele trabalhou, e tudo isso ele observou. E o tempo vai trazer para ele essa sensação de transitoriedade, de hedonismo, né? Que nós, como o evangelista Benilson já falou, nós somos passageiros aqui nessa terra. Nós temos um tempo. E que o trabalho, por mais que seja cansativo, ele também tem que ser agradável, né? Porque a Bíblia manda nós gozarmos do favor de Deus, principalmente o homem com a tua esposa e teus filhos. Então, o trabalho, a família, é relacionado aqui no livro de Eclesiastes, e ele conforta o coração para quem lê, para quem tem o discernimento do Espírito Santo, porque tudo tem um tempo determinado. Nós vamos agora para um break, né? Você fica agora com a questão política e já já nós voltamos.
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1: Amém. Estamos de volta aqui no programa Conexão de Líderes, né? Estamos trabalhando o livro de Eclesiastes. Quem vos fala é a missionária Josenice e eu estou aqui com o evangelista Benilson. Estamos trazendo apenas uma reflexão bíblica agora, nesses últimos momentos, antes de dar 23 horas, já são 22 horas e 51 minutos. E nós estávamos falando sobre o tempo, né? Porque o tempo é algo que a Bíblia manda nós remirmos. E o rei Salomão, né, que teve bastante experiência por ser uma pessoa sábia, né, ele nos traz recomendações, né, em Eclesiastes para nós evitarmos a falsa sabedoria. Existem pessoas que buscam apenas conhecimentos humanos e desprezam o conhecimento de Deus. Mas como nós estávamos dizendo, essa busca egoísta, né, ela tem de uma certa maneira afastado o homem, tem trazido esse sentimento de potência, mas nós que somos cristãos reconhecemos que o homem sem Deus, ele é impotente, né? Essa capacidade de avaliação, de criação, só existe em Deus, né? E aí o rei Salomão, ele vem falando em Eclesiastes que nós devemos aproveitar, porque a verdadeira sabedoria vem de Deus, como diz João 4,13, né? Aquele que beber desta água nunca mais terá sede, porque a verdadeira sabedoria vem do Senhor Jesus. Ele tem a água viva, ele tem o conhecimento. E como tudo aqui já foi falado, né? O evangelista Benilson bem fez essa síntese, né? Que tudo, quando estamos longe do Espírito Santo e de Deus, o que vai nos, digamos, mover é um sentimento, evangelista Benilson, de vazio, é um sentimento de afastamento, porque o ser humano, ele só é completo quando está com Deus. E aqui o livro de Eclesiastes, ele vai trazendo, né, algumas recomendações para que você não vivencie males e nem tribulações, não seja fiador daquele que você não conhece, né? Que você trabalhe com alegria diante de Deus, que o seu tempo você saiba reconhecer as estações que Cristo tem te dado, o tempo de plantar, o tempo de colher, o tempo de falar, o tempo de estar calado. Então a Bíblia, ela vai nos trazer, irmãos, digamos, aplicabilidade prática para que você viva uma vida com Deus, né? Uma vida onde você tem um relacionamento. E para que isso ocorra e para que você viva com qualidade, Deus, ele nos ensina que nós devemos remir o nosso tempo. E que há tempo, evangelista, para todas as coisas, né? Devemos aproveitar, porque o tempo passa. E já estamos aqui agora, 22 horas e 55 minutos. Eu vou passar para o evangelista Benilson, porque hoje minha voz não está ajudando, né? Mas louvando a Deus por essa reflexão bíblica, por esse conhecimento, onde nós entendemos, né, que o livro de Eclesiastes é o livro de quem fala, é o livro de quem discursa, é o livro daquele que ensina e que mostra que a verdadeira sabedoria está na palavra de Deus e que o maior sábio é o Senhor Jesus.
2: Missionária Josenice, né, mesmo rouquinha, mas está aqui, né, fazendo a obra de Deus, sempre nos inspirando, né, estarmos nos esmerando na obra do Senhor Jesus. Missionária, no capítulo 8, no versículo 20 de Romanos, Paulo diz que toda a criação está sujeita à inutilidade. E o termo inutilidade que Paulo se utiliza aqui, o original grego, é mateteos ou mateteotes, né? Que tem a mesma, vem da mesma, no hebraico, né? Tem a mesma equivalência de hever, né? Utilizado muito em Eclesiastes, ocorre 37 vezes, né, missionário? Como nós mencionamos, e esta é o que é o Salomão, né, que se identifica como o pregador, ele apresenta como vapor, né, como vaidade, que tem a mesma equivalência do vapor. Então, quando Paulo diz que toda a criação está sujeita à inutilidade, ele está fazendo uma reflexão direta ou talvez uma referência a esse clamor do pregador, né, o clamor de Salomão acerca dessa brevidade, desse vapor, dessa situação passageira que é a existência. Se nós dessemos um tema para o livro de Eclesiastes, apenas um tema, poderíamos dar 5 temas, mas diante do tempo, né, 10 minutos, nós poderíamos dar um tema da realidade da queda e suas consequências, né? Então, a natureza, ela está gemendo. Paulo, em certo ponto, ele diz que toda a criação está gemendo com dores de parto, esperando a redenção. O livro de Eclesiastes é o gemido mais honesto, missionária Josenice, dentro do Velho Testamento. E a resposta que o Novo Testamento oferece ao Velho Testamento é exatamente a encarnação, a kenosis, a encarnação, a crucificação e a ressurreição. Um evento histórico apresenta como resposta, né, o evento Cristo, né? Cristo Jesus é a resposta para aquele questionamento mais forte que o pregador deixa, que é o vapor, o rever. Tudo é passageiro, tudo é vaidade, tudo é transitório. Então nós vemos aqui que o Criador entra na criação e a redime por dentro. O fio de prata que se rompe, a taça de ouro, missionária Josenice, que se quebra, figura para a morte em Eclesiastes 12, né? Encontra sua resposta numa morte que foi vencida, né, na ressurreição do nosso Senhor e Salvador Jesus Cristo, ali na cruz do Calvário. Então, a resposta é que o Novo Testamento dá para o Velho Testamento a todos esses questionamentos, que é diferente do livro de Jó. Nós vemos que ali nós temos um questionamento que não é respondido, deve ser saciado com a presença de Deus. Mas no livro de Eclesiastes, que é um livro sapiencial também, um livro poético, aqui nós temos uma resposta plausível, uma resposta elucidativa, que vem trazer uma saciedade, né, que esgota aí do coração de muitas pessoas que aqui nesse acróstimo, né, do Salomão, aqui representados, muitos fazem esse questionamento sobre o porquê, né, a razão da existência. Tudo se converge a Cristo Jesus, nosso Senhor, que ele vence a morte, ele vence o poder da morte, o aguilhão da morte, ele perde todo o seu poder de trazer a destruição e trazer esse vapor, né, produzir esse desalento, produzir essa falta total de sentido. Jesus, ele traz o sentido da vida, ele traz o sentido da existência, o sentido das questões mais periféricas da vida e as mais também profundas da nossa existência são respondidos na pessoa bendita do nosso Senhor e Salvador Jesus Cristo, missionária Josenice.
1: Amém, Evangelista Benilson. O tempo, como nós falamos, não nos espera mais, né? Eu queria apenas estar me despedindo, louvando a Deus por essa oportunidade que o Senhor Deus nos concede de estarmos aqui na Rádio Paz, né? De meditarmos na sua palavra, que é viva e eficaz, poderosa, que transforma, que liberta. E deixar para você, para a missionária Elianai, que está conosco aqui nos estúdios, para você, querido ouvinte da Rádio Paz, versículo que o rei Salomão, ele finaliza, né? O livro de Eclesiastes 12:13. De tudo que se tem ouvido, o fim é este: teme a Deus, guarda os seus mandamentos, porque este é o dever de todo homem. Aquele que anda na palavra, ele se liberta de muitos males. Então que o Espírito Santo de Deus nesta noite tenha falado ao teu coração, tenha te explicado, né, tanto essa transitoriedade, mas também te levando para saber que só existe vida eterna em um, que é Cristo Jesus, nosso Senhor, que morreu na cruz, pagou o preço e te concedeu este presente gratuito, porque a salvação, ele não vem por méritos humanos, mas vem pela graça em Cristo Jesus. Deus abençoe.
2: Maravilha! Bendito seja o nome do Senhor Jesus. Já estamos encerrando o nosso Conexão de Líderes, quarta doutrinária. Nós temos aqui a mensagem da nossa amiga, irmã Marlene Carvalho, da 409 Norte, passou por aqui, deixou a sua mensagem. É uma bênção ter a participação da nossa irmã aqui. Faltou a irmã Cleonita, está devendo já dois programas que ela não se comunica com a gente. Está viajando? Meu Deus, eu não sabia. Olha, eu não estou ouvindo a Rádio Paz, né? Ah, Jesus amado, mas eu ouço sim, eu sou ouvinte assíduo da Rádio Paz, a Rádio da Família. Maravilha, missionária Gisanice, já vamos encerrando aqui, concluindo, dizendo para você que Jesus, ele é a resposta do Novo Testamento ao Velho Testamento. É a resposta para Eclesiastes, porque, e a resposta é o evento Cristo, né? A quenosis, a encarnação, o Deus Criador, missionária, aquele que é o Sol da Justiça, ele se fez carne e habitou entre nós, e vimos a sua glória como a glória do unigênito do Pai, cheio de graça e de verdade. Jesus, ele veio e trouxe a elucidação, porque Jesus, ele encarnou, né, se fez carne, morreu na cruz e ressuscitou ao terceiro dia. Jesus venceu a morte, subjugou o poder do pecado. Jesus nos resgatou da potestade das trevas e nos transportou para o reino do Filho do seu amor. Jesus nos deu agora a condição de filhos de Deus. Existem três tipos de filhos: filhos por eleição, adoção, e filhos que são feitos pelo processo da redenção, pela doação, né? Filhos adotivos, que somos nós os gentios, que somos abraçados pelas mãos de Deus através do sacrifício vicário de Cristo Jesus na cruz do Calvário. Só precisa de uma coisa: crer no teu coração e confessar com a tua boca que Jesus Cristo é o Senhor, e nenhum mal desses que podem ocorrer na vida de muitas pessoas, que é a morte, né, que é o maior mal da existência do homem. Ninguém consegue vencer a morte. Jesus venceu a morte e ele deu uma grande promessa para todo aquele que nele crê: aquele que crê em mim, ainda que esteja morto, viverá, e quem vive e crê em mim nunca morrerá. Porque o corpo, ele pode se desfazer. Paulo disse que se esse tabernáculo, falando do seu corpo, se desfizer, contudo temos um eterno no céu, que ninguém pode tocar. Que no tempo certo, Jesus vai vir vai dar o seu brado, né, missionária? E vai tocar a trombeta, né? E o Senhor vai vir com alarido, com a voz de arcanjo, e aqueles que morreram em Cristo ressuscitarão primeiro. Depois nós, os que estivermos vivos, seremos transformados e estaremos subindo juntamente com aqueles que ressuscitaram, né, nos seus corpos incorruptíveis, e nós subiremos juntos para encontrar o nosso Senhor e Salvador Jesus Cristo nos ares. Amém? Então Jesus é esta grande resposta, né, acerca de todos esses questionamentos, de todos esses porquês. Amém? Se você quiser ter um encontro com Jesus, nós temos a grátia e satisfatória graça de estarmos orando por você, e também indicando uma igreja para você nos encontrar pessoalmente ali, o nosso pastor Juniel Carvalho, AS 92, né, a Igreja da Restauração, tá bom? ADAS92 é o nosso Instagram, você pode estar entrando em contato ali, você vai ter contato do nosso pastor, da nossa pastora, e você vai ter a possibilidade de estar recebendo uma oração e também fazendo parte daquela comunidade de fé, de pessoas que estão trilhando o caminho da fé, e muito em breve estaremos subindo as mansões celestiais e habitando com o Senhor Jesus Cristo para todo sempre. Amém? Deus abençoe você, Deus abençoe a sua vida. Vamos orar em 2 minutos pela sua vida, em nome de Jesus. Deus Pai, Deus Filho, Deus Espírito Santo, nós queremos, meu Deus, nessa noite apresentar essa pessoa, esse homem, essa mulher, meu Deus, que esteve durante toda essa hora nos ouvindo, meu Pai. Talvez está aí com seu coração queixoso, questionando muitas coisas da vida, até mesmo se questionando por que da ausência de entes que já não estão mais com eles, se questionando por que de tanta provação, de tanta dor, de tanta enfermidade, o porquê de tanta traição, de tanta corrupção, de tantos males que ocorrem na sua vida. E nós sabemos, ó Deus, que a resposta está na tua palavra, está em Cristo Jesus. Jesus, ele vem traz, Senhor, a resposta e a solução para todos esses males, meu Deus, que incorre na vida de todos nós aqui na terra. Meu Deus, vem, Senhor Jesus, entra, meu Deus, no cenário da vida dessa pessoa e faça ela entender e ver, meu Deus, o mundo a partir de uma ótica espiritual. Ó Deus, em nome de Jesus, nós oramos e pedimos ao Senhor que a Deus, que o Senhor possa fazer parte da história deste homem, da história desta mulher, e que esta vida, meu Deus, seja mudada a partir desse momento. Em nome de Jesus, que Deus te abençoe. Fique na graça, fique na bênção, fique debaixo das onipotentes mãos do Salvador, o Senhor Jesus. Se Deus quiser, quarta-feira nós estamos aqui de volta.

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1: Espírito Santo, vem nesse lugar. Enche os nossos corações da tua presença, Pai. Nós queremos ver a tua glória.

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1: Queridos irmãos, queridos amigos, nós estamos estudando a palavra de Deus, estamos hoje em Mateus capítulo 8. Nós vamos ler do versículo 18 até o versículo 21, que diz assim, aliás, até o versículo 22, que diz assim a palavra de Deus. Esse texto também, ele está em Lucas, no capítulo 9, do versículo 57 até o 62. Nós vamos fazer essas duas leituras aqui. Diz assim: e Jesus, vendo em torno de si uma grande multidão, ordenou que passassem para a banda da além, ou seja, do outro lado. E aproximando-se dele um escriba, disse: mestre, aonde quer que fores, eu te seguirei. E disse Jesus: as raposas têm covis, as aves do céu têm ninhos, mas o filho do homem não tem onde reclinar a cabeça. E outro dos seus discípulos lhe disse: Senhor, permite-me que primeiramente vá sepultar meu pai. Jesus, porém, disse-lhe: segue-me e deixa aos mortos o sepultar os seus mortos. São Lucas capítulo 9, verso 57. Nós vamos falar desse texto juntamente para ficar mais fácil a nossa compreensão. 9, 57 a 62. Diz assim: e aconteceu que, indo eles pelo caminho, lhe disse um: Senhor, seguir-te-ei para onde quer que fores. E disse-lhe Jesus: as raposas têm covis, as aves do céu ninhos, mas o filho do homem não tem onde reclinar a cabeça. E disse a outro: segue-me. Mas ele respondeu: Senhor, deixa que primeiro eu vá enterrar a meu pai. Mas Jesus lhe observou e disse: deixa aos mortos o enterrar os seus mortos, porém tu vai e anuncia o reino de Deus. Disse também outro: Senhor, eu te seguirei, mas deixa-me despedir primeiro dos que estão na minha casa. E Jesus lhe disse: ninguém que lança mão no arado e olha para trás é apto para o reino de Deus. Queridos irmãos, amigos, nós vamos falar nesta tarde acerca dos que seguem a Jesus, daqueles que querem fazer a obra de Deus, daqueles que estão dispostos à vida sacerdotal, daquelas pessoas que realmente eles deixaram e têm deixado o mundo odierno aqui, de uma forma direta ou indireta, mas eles estão buscando a servir ao ministério, à obra de Deus em si. Nós encontramos aqui umas particularidades que nós precisamos atentar. A primeira delas, eu gostaria de dizer para você que todas as vezes, quando nós, todos nós, os pecadores, quando nos aproximamos do Senhor Jesus, nós temos que entender e saber que Ele conhece perfeitamente todos os nossos defeitos. Jesus sabe. Não precisa você ficar fazendo, querendo tapar o sol com a peneira, ou com um subterfúgio, ou querendo falar uma coisa e despistar. Não, não precisa, não adianta, é bobagem. Quando eu e você nos aproximamos de Jesus, tenha certeza de uma coisa: Ele conhece todos os nossos defeitos. Por que não dizer que Ele conhece também todas as nossas qualidades? Obviamente que nesse texto que nós lemos aqui, ele trata com três tipos de pessoas. Três pessoas diferentes. O primeiro deles é o escriba. Ele chega para Jesus e diz assim: seguir-te-ei para onde o Senhor quer que eu vá. Eu vou te seguir, independente de qualquer coisa. O segundo, ele é um dos seus discípulos, ele diz para ele: olha, você precisa me seguir. E ele disse assim: olha, deixa primeiro que eu vá enterrar a meu pai. Deixa primeiro eu enterrar meu pai. Quem sabe ele era a pessoa mais velha, o filho mais velho de casa, e ele estava muito envolvido de resolver os problemas por ser, eu diria assim, arrimo da família. Era a pessoa mais responsável pela sua família. E a tradição dizia que o filho mais velho só poderia sair de casa após a morte do seu pai. Ele precisava primeiro enterrar o seu pai. Terceiro, já é outro tipo de pessoa. É que uma pessoa que nem se apresentou como o escriba chegou para Jesus e disse: olha, eu te seguirei. O outro, Jesus chamou e disse: vem e segue-me. O terceiro nem foi, nem se apresentou com uma boa disposição, nem foi chamado por Jesus. Ele é um caso intermediário, que ele ficou constrangido de ver uma pessoa se apresentando para o ministério, outra Jesus chamando, e ele ficou constrangido, ele ficou ali no meio das duas situações, e ele disse claramente: olha, eu quero te seguir, mas deixa primeiro eu ir em casa, me despedir dos meus parentes, dos meus amigos, deixa primeiro eu fazer dessa forma. E Jesus disse para ele: olha, ninguém que lança a mão no arado é apto para o reino. Nós vamos falar sobre esses três tipos de pessoas agora. Eu não sei, meu querido irmão, qual é o tipo de pessoa que você é. O primeiro aqui, ele é um afoito. Seguiste-ei, eu vou para onde o Senhor quiser que eu vá. Ele é um afoito, ele é demasiadamente precipitado. Ele é uma pessoa que devia ter primeiro calculado a despesa para ir para a guerra. Ele deveria ter somado os seus soldados para ir para a batalha, mas ele era um precipitado, ele falava sem pensar, e Jesus chamou a atenção dele. Naquela hora disse: olha, as raposas têm covis, as aves do céu têm ninhos, mas eu não tenho nada para te oferecer, eu não tenho nenhuma morada, eu não tenho nenhuma coisa. Foi uma forma de Jesus dizer a ele, para ele fazer uma avaliação, para ele olhar direito o que, ele estava dizendo. Você é precipitado, meu irmão? Você fala as coisas sem pensar? Esse rapaz, ele disse para Jesus: seguir-te-ei por onde quer que o Senhor quiser. Eu vou lembrar você uma coisa: quando Deus fez você, ele fez você com dois ouvidos, ele fez você com dois olhos, mas ele fez você só com uma boca. Ele me fez com uma boca só. Sabe por quê? É necessário nós ouvirmos mais, é necessário nós vermos mais e falarmos menos. Eu quero que você possa compreender esta palavra. O Senhor Jesus foi taxativo aqui. Jesus mostrou a ele que o ministério é um sacerdócio. Você sabe o que é isso? Mas ou você está apenas entusiasmado? É uma pessoa que está completamente assim, sem noção ainda do que seria o chamado ministerial, o chamado para a obra de Deus? Ou porque você acha bonito? Ou como aquele rapaz que estava junto com Pedro lá, que disse para Pedro: olha, eu vou dar dinheiro para vocês me dar esse poder, que quando eu impuser as mãos sobre alguma pessoa, essa pessoa vai receber o Espírito Santo. E Pedro disse: você não sabe do que você está falando, rapaz. Você não sabe do que você está falando. Eu quero perguntar a você. Eu estou falando a respeito dos que querem seguir a Jesus. Estou falando a respeito aqui dos obreiros, do sacerdócio, da sua vida particular, que você precisa de seguir a Jesus. Você é um precipitado? Você está desta forma? Ah, eu vou te seguir, não quero nem saber. Você precisa saber, sim. Você tem obrigações. Quem sabe você tem uma esposa que você um dia foi na casa do seu pai e disse para ela e para o seu pai, que agora é sogro, que ia amá-la, que iria honrá-la, que iria estar ao seu lado na alegria, na tristeza, na saúde, na doença, em tudo que a vida dá, mas em tudo que a vida também tira, porque é assim. Você tem responsabilidades. Obviamente que o primeiro mandamento é amar a Deus sobre todas as coisas, mas tem um segundo, que é amar ao próximo como a si mesmo. Cuidado com o que você fala. Faça conta, não tome decisão precipitada. Jesus não está querendo isso. Jesus quer as coisas de caso pensado. Ele te dá tempo para pensar, para orar, para esperar que o Espírito Santo fale ao seu coração, fale à sua mente, fale à noite em sonhos, em visão, em profecia. Eu não sei a forma, mas Ele vai te dar um tempo para confirmar o seu chamado. Não saia de qualquer maneira, não saia fazendo as coisas de qualquer jeito. Se prepare, esteja preparado para quando chegar a sua hora, você já está com a cabeça feita, já fez as contas, você já calculou as despesas, você já calculou o que vai representar isso na sua vida. Que Deus nos ajude. Este é, o primeiro tipo de pessoa que quer seguir e servir a Jesus. O precipitado: seguir-te-ei por onde quer que o Senhor for. O segundo, diz o texto aqui, no versículo 59, Jesus disse, e disse ao outro: segue-me. Mas ele respondeu e disse: Senhor, deixa que primeiro eu vá enterrar meu pai. Deixa que primeiro eu vá enterrar meu pai. No entanto, Jesus lhe observou, dizendo: deixa os mortos, aos mortos, o enterrar os seus mortos. Porém, tu vai e anuncia o reino de Deus. Meu querido irmão, esse aqui é o segundo caso. Deixa que eu vá enterrar o meu pai. Este aqui demorava muito. Ele precisava de um empurrão. Ele devia fugir da ira futura. Foi por isso que Jesus deixou claro para ele: deixa os mortos o enterrar os seus mortos. Ou seja, os mortos espirituais, que cuidem dos seus mortos físicos, mas vem e segue-me. Ora, quantos filhos de Deus já viram os seus pais caírem em batalha, mas ele sabe perfeitamente que eles não podiam parar, eles tinham de continuar, eles deixaram, não pararam para derramar sequer uma gota de lágrima, uma só gota de choro, nem uma só gota, nem uma só lágrima, eles não pararam. Sabe por quê? Porque eles tinham uma obrigação maior. Eles não poderiam olhar para os lados, nem para trás, mas olhar apenas para a frente. Eu quero dizer para você que aos olhos de Deus é mais importante, é mais necessário salvar uma alma da morte eterna do que derramar lágrima por aqueles que já morreram. Se você pegar a sua Bíblia, no capítulo 24 de Ezequiel, o versículo 15, Ezequiel capítulo 24, o versículo 15, você vai observar uma palavra tão interessante. Ezequiel 24, versículo 15 até o 18, diz assim a palavra: e veio a minha palavra do Senhor Jesus, do Senhor dizendo, não do Senhor Jesus, Deus estava falando aqui com o profeta Ezequiel, e veio a minha palavra do Senhor dizendo: filho do homem, eis que eu tirarei de ti o desejo dos teus olhos de um só golpe, mas não lamentarás, nem chorarás, nem te correrão as lágrimas. Presta atenção agora: refreia o teu gemido, não tomarás luto por mortos, ata o teu turbante, mete os teus pés no teu sapato, e não te rebuçarás, e o pão dos homens não comerás. E falei desta forma ao povo pela manhã, e à tarde morreu a minha mulher, e eu fiz pela manhã, como ele me deu ordem. Isso aqui, nada mais, nada menos do que o chamado ministerial. Às vezes, você está crucificando situações que nem mesmo aos olhos humanos ninguém pode compreender. Mas Jesus está dizendo: deixa os mortos sepultar os seus mortos. Como é que você vai entender um sacerdote que teve de sepultar a mulher dele e não poder chorar, não ter tempo de chorar? Mas ele era o profeta, ele era a pessoa que Deus estava falando com ele. Eu quero dizer para você que a coisa mais importante aos sacerdotes do que ficar cuidando de mortos. No Antigo Testamento, no capítulo 21 de Levítico, mostra lá que o sacerdote não podia se deter com os mortos, ele não podia tocar nos mortos. No capítulo 6 de Números, do versículo 6 ao 8, fala da mesma forma: o sacerdote não poderia estar tocando nos mortos, ele tinha de deixar os mortos para lá e deixar aos mortos o enterrar os seus mortos. É a mesma coisa que o Senhor Jesus está falando agora aqui: deixa essas coisas daqui e vá cuidar das coisas dali. Ora, se no Antigo Testamento estas coisas eram importantes, quanto mais no Novo Testamento? Muito mais, Jesus falou disso várias vezes. Chamou João Batista, a regulagem, disse que ele era um nazireu de Deus, que ele era tão importante para Deus que não deveria se envolver com esse tipo de coisa. Mas ele disse: se no Novo Testamento isso era importante, você imagina agora a necessidade que Deus está buscando obreiros, dizendo claramente: rogai, pois, ao Senhor da Seara que envie mais obreiros, rogai ao Senhor da Seara que envie mais ceifeiros. Deus está precisando de você, é por isso que ele está lhe chamando nessa hora. Deixa os mortos enterrar os seus mortos, mas vem tu e segue-me. Esta palavra, ela está direcionada claramente a você. E eu quero dizer para você uma coisa interessante: em um acidente, meu querido irmão, em um acidente que você chegar lá, não adianta você ficar socorrendo quem já morreu, você precisa socorrer quem ainda está vivo. Eu não sei se eu fui claro, mas em um acidente, procure saber se há sobreviventes para você socorrer, porque aos mortos não tem jeito de você fazer mais coisa nenhuma. Terceiro lugar, aparece a Jesus uma terceira pessoa, que o texto diz assim, do capítulo 9 de São Lucas, Lucas 9:57, ele fala mais profundo do que o capítulo 8 de São Mateus. Ele diz assim: e disse também outro, Jesus estava com os discípulos e com uma multidão. Falou primeiro um escriba, depois Jesus chamou um dos seus discípulos e depois um que sai dentro da multidão. Disse também outro, que eu não sei se é escriba, se é fariseu ou se é discípulo de Jesus, não sei, a Bíblia não diz quem é, mas a Bíblia diz que disse também outro: Senhor, eu te seguirei, mas deixa-me despedir primeiro dos que estão na minha casa. Ora, estas pessoas, ao olhar que Cristo chamou pessoas para o seu ministério, eles ficaram constrangidos. Eles queriam seguir também a Jesus, fazer a sua obra, mas essa pessoa lembrou-se da sua família, dos seus queridos, lá da sua casa, e ele começou a vacilar e a se desculpar, a ponto de dizer: não, deixa eu ir primeiro despedir deles, deixa eu voltar. Ele estava a ponto de lançar fora o arado que estava nas suas mãos. Ele estava querendo voltar atrás, porque nesta altura aqui, ele já estava seguindo ao Senhor Jesus, ele já estava seguindo, era agora um chamado diretivo para ir anunciar, para ir pregar, Você vai ver que logo depois disso aqui, Jesus dá a missão para os 70, mandando que eles vá, que eles vão e eles façam a obra. Esse rapaz estava prestes a voltar, mas Jesus mostrou para ele que quem lança a mão no arado não deve olhar para trás. Ele estava, na verdade, olhando o peso do arado, o serviço da obra. O arar, ele é pesado. O arado, ele é pesado. Não pense você que é fácil. Não tem sombra. É no sol, é no calor. Mas Jesus disse que estaria conosco todos os dias, até a consumação do século. Ora, os que contemplam esse glorioso serviço com Cristo, mas eles ficam olhando para trás, para o sossego com a sua família, eu quero dizer para você, disse Jesus, eles não são aptos para o reino de Deus. Eles não são aptos. Não adianta eu dizer para você que aquele que quer voltar atrás, que fica lembrando das coisas de trás, ele é apto, não é. Se você pegar a sua Bíblia, você vai ver que Jesus espera que você tome a decisão. Eu disse agora mesmo que Jesus prefere que você demore, que você faça as contas, que você faça avaliações, que você veja quantos soldados que você tem para ir para a guerra. Mas depois que você tomar a sua decisão, é bom não olhar para trás, porque o ministério, ele não é uma via indo e voltando, ele não tem esse jogo. O ministério, ele é uma via única, ele é uma rodovia de via única, ele só vai, não tem esse negócio de voltar para ver como é que está em casa ou coisa semelhante, não. É por isso que Jesus orienta, é melhor você saber que as raposas têm covis, que as aves têm ninhos, mas que o Filho do Homem não tem onde reclinar a cabeça. É por amor, é a obra de Deus. Pois bem, eu quero lhe contar, para exemplificar esse fato, de que quem vai para a guerra, quem coloca suas mãos no arado, não pode olhar para trás, porque se olhar para trás, o arado se desvia. Ele sai da rua, do milho, do arroz ou do feijão, e ele acaba causando um desperdício, um acidente. Mas, em 1860, um grande general italiano, por nome de Garibaldi, ele estava imbuído de ir para uma guerra, e ele embarcou com seu exército de Gênova para libertar a Sicília. Só que quando ele desembarcou já lá em Massaia, na Itália, os inimigos chegaram de repente e conseguiram queimar os seus navios. Aquele general chamado Garibaldi, ele chamou os seus tripulantes, os seus companheiros, o seu exército e disse: avancemos ou morreremos. Sabe o que aconteceu? A história conta que foi a maior vitória já conquistada por aquele general chamado Garibaldi. Sabe por quê? Porque ele sabia perfeitamente que os seus navios agora estavam quebrados, queimados. Eles não tinham como voltar atrás. Eles tinham de seguir de qualquer forma para frente. Foi por isso que ele chamou os seus comandados e disse assim: avancemos até a morte. O que eu quero dizer para você? É que o Senhor Jesus, ele é claro, ele está mostrando para você, para mim, para nós, que quem lança a mão no arado não pode olhar para trás. Quem está na obra de Deus, pense duas vezes para entrar, mas depois que você entrar, nunca mais pense em sair. Nunca mais pense em sair, porque senão você não estará apto para a grande obra que o Senhor Jesus tem reservado a você, tem reservado a mim, tem reservado. É um privilégio num mundo tão grande, quase 9 bilhões, 7, 8, Eu não sei quantos bilhões de pessoas existem nesse mundo. Eu não sei. Mas Deus colocou os olhos sobre você. Quantos homens mais ricos, quantos homens mais sábios, quantos homens mais inteligentes, quantos homens mais capacitados, quantos homens mais intelectuais, quantos homens com mais anéis no dedo, quantos homens com mais melhores dicção, com maiores oratórias, com maior percepção, com maior conhecimento físico, químico ou às vezes até teológico. Quantas pessoas com maior conhecimento de todos, não graduados, mas graduados, pós-graduados, mestres, doutores, PhDs, mas eles não foram chamados. Mas você foi chamado no meio de uma multidão tão grande. Jesus olha para você e diz para você: vem e segue-me. Meu querido irmão, é um privilégio você seguir e fazer a obra do Senhor Jesus. Será que dá para você perceber o tamanho do privilégio nessa multidão tão grande de gente? Jesus aparecer para você e dizer: vem e segue-me, vem e seja meu obreiro, entre nessas fileiras, estude a palavra, seja um diácono, seja um presbítero, seja um evangelista, seja um pastor. Eu quero dizer para você que o privilégio, ele é muito grande. Eu quero concluir essa palavra dizendo a você claramente que Jesus está nos chamando a queimar as pontes que ainda restam. Quando Deus chamou Eliseu através de Elias, Deus chamou Elias e disse: Elias, você vai ungir a Jeú, filho de Ninsi, você vai ungir também a um outro homem e vai ungir também a Eliseu para ser o profeta em teu lugar. Ele foi lá, ungiu o profeta Eliseu. Quando ele ungiu o profeta Eliseu, diz a Bíblia que ele estava lá no campo, no arado, arando com as juntas de bois. Ele estava trabalhando com aquele arado ali, era a sua profissão, era o seu ganha-pão, era a sua vida cotidiana, era o seu mundo odierno, era o que ele vivia, era ali com seus bois ali, fazendo essas coisas. Mas quando Jesus, através do profeta Elias, o chamou, a Bíblia disse que ele queimou as tralhas, ele matou os bois, pegou aqueles bois ali, os matou, tirou um belo de um filé, quem sabe uma bela de uma picanha, ou a ponta do peito, e fez ali um grande churrasco, pegou aquelas, o seu arado, fez carvão, pegou aquela carne, assou, comeu e nunca mais voltou ao antigo sacerdócio que ele tinha, à antiga vida que ele tinha. Eu quero dizer para você, não seja como esse rapaz, como aquele escriba, que ele era precipitado, pensou que ia fazer graça, ia seguir Jesus de qualquer maneira. Pense bem, o outro, Jesus chamou ele e ele disse: olha, deixa primeiro eu enterrar meu pai. O outro disse para Jesus: olha, eu vou te seguir, mas espera um pouco, deixa eu me despedir dos parentes. E Jesus disse: olha, todos aqueles que olham para trás, eles não são dignos de estar servindo ao reino. Aquele que lança a mão do arado, ele não deve olhar para trás. Eu quero dizer para você, Jesus está te chamando, ele está querendo você para a sua obra aqui nesta terra. Nós temos poucos dias, nós temos poucas horas, poucos momentos ainda nos restam para fazermos a obra de Deus. Eu quero dizer para você, não se embarace com o negócio desta vida. Paulo escreveu a Timóteo: aquele que se alista, ele não deve se embaraçar com o negócio desta vida. E se você quer se alistar, eu quero dizer para você que eu quero orar por você agora. Eu quero pedir a bênção de Deus para a sua vida, para que você encontre verdadeiramente a solução para a sua vida ministerial. Meu Deus e meu Pai, em nome do Senhor Jesus, eu quero te agradecer, ó Deus, pela tua palavra. O Senhor tem tudo aqui para nós, a respeito daqueles que querem seguir a Jesus, daqueles que querem fazer a obra de Deus. Eu quero pedir ao Senhor, não deixa-nos, ó Deus, sermos precipitados, não deixa nós estarmos envolvidos, ó Deus, com as coisas aqui dos mortos desta vida, dos mortos espiritualmente. Não deixa, Senhor, que aqueles que têm lançado a mão ao arado olhem para trás, mas nos ajude. Eu quero te pedir, dê-nos a consciência verdadeira da sublimidade, do privilégio de podermos estarmos aqui com esta Bíblia aberta, anunciando as verdades espirituais, tornando notório o mistério do Evangelho e abrindo as portas da salvação. Ó Deus, anunciando o tempo aceitável do Senhor, anunciando liberdade aos cativos, anunciando a abertura da prisão aos presos, anunciando o Evangelho aos pobres e curando a todos os enfermos. É o que eu estou te pedindo agora, em nome do Senhor Jesus. Abençoe os meus irmãos e nos abençoe também. Que em nome do Senhor Jesus, esta palavra possa ficar no nosso coração e nós jamais sermos ouvintes esquecidos. Que Deus nos abençoe e que Deus nos guarde. Até o próximo programa. Que Deus nos abençoe. A paz do Senhor.
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através do nosso WhatsApp. Ah, é bom demais quando vem sua mensagem através do WhatsApp, né? É. Lembrando que para participar, você pode mandar um recado através do WhatsApp no DDD11. O telefone é o 974-181-456. 974-181-456. Bom, daqui a pouquinho vamos parar.

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1: Bom dia, vamos com o nosso momento devocional? Vamos com a leitura do Presente Diário hoje, 3 de setembro. O título do Presente Diário: Self-Service. A leitura bíblica em João, capítulo 13, do versículo 1 até o versículo 17. Versículo-chave, 1 Pedro, capítulo 4, versículo 10. Servei uns aos outros, cada um conforme o dom que recebeu, como bons despenseiros da multiforme graça de Deus. Reduzir custos de mão de obra e aumentar os lucros, muitos prestadores de serviços aderiram à prática do sirva-se a si mesmo. A ordem é: procure, pegue, empacote, pague e leve. Está cada vez mais difícil encontrar alguém disponível para servir aos clientes. Infelizmente, essa prática não está só nas relações comerciais, mas também atinge grande parte de nossos relacionamentos. Pouca gente está disposta a servir. Aliás, esse nunca foi um anseio popular. Nem mesmo os discípulos de Jesus mostraram muita disposição para ajudar. Nenhum deles se apresentou como um voluntário para lavar os pés do mestre ou de seus companheiros durante a última ceia. Na verdade, pouco antes, naquela ocasião, eles estavam discutindo sobre qual deles seria o mais importante no reino que Jesus viera inaugurar. Foi então que o mestre lhes deu a maior e mais surpreendente de todas as lições. Mesmo sendo o Senhor, abandonou sua posição à mesa, cingiu-se com uma toalha, apanhou uma bacia com água, lavou os pés deles como demonstração de serviço e ordenou que fizessem o mesmo uns pelos outros. Ele demonstrou que o Filho do Homem viera para servir e dar a sua vida em resgate por muitos. Desse modo, Jesus deixou bem claro que os valores do reino de seu Pai são opostos aos valores deste mundo, que incentiva toda forma de independência, egoísmo e autossuficiência. A grandeza no reino de Deus se mede pela disposição em servir. Ali, somos estimulados a desenvolver a interdependência, servindo uns aos outros pelo amor, conforme o dom que recebemos de Deus. Esse será o distintivo maior na vida daqueles que habitarão para sempre com o Senhor. O serviço será o critério pelo qual seremos julgados e receberemos o galardão quando estivermos face a face com Cristo. Esteja atento às oportunidades para

0: servir. E faça isso com o seu melhor para a glória de Deus.
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2: Pai querido, obrigada por nos garantir que a tua fidelidade e cuidado são eternos e teu amor não tem fim. Te pedimos pelas mães no Quirguistão, que estão diante de situações difíceis e delicadas no cuidado de seus filhos atípicos. Pai, se há esperança e o renovo de que elas precisam para continuarem cuidando de seus filhos com amor, sustente-as física e emocionalmente. Muitas mães são expulsas de suas casas e abandonadas por seus maridos por terem filhos atípicos. Muitos enxergam a deficiência como sendo uma punição ou maldição por terem abandonado a religião local. Deus, desperte pessoas que possam ajudá-las nessa caminhada, oferecendo sustento financeiro, apoio emocional e um local adequado para o cuidado de seus filhos. Oramos em nome de Jesus. Eu, Elisângela Souza, tenho alegria em orar com você.
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Bom dia, e voltamos então com um amigo na madrugada nesta quinta-feira, hein? Bom demais ter você com a gente pelo rádio, pelo computador, pelo celular. Você que nos acompanha pela primeira vez, já faz um bocado de tempo que você sintoniza a programação. Juntos então até as 4 da manhã, eu peço licença para entrar na sua casa, peço licença para entrar no seu trabalho. Vamos aproveitar para trazer um pouco mais da palavra de Deus nesta quinta, hoje 3 de setembro. Fique à vontade para deixar o seu recado, tem o nosso WhatsApp onde você também pode participar. Deixe o seu recadinho através do nosso WhatsApp, lembrando que o DDD é o 11. O telefone é o 974-181-456. 974-181-456. Fico contente de saber que você segue conosco aqui, ó, nas madrugadas, vamos juntos. Espero que você esteja gostando da programação. Aproveitar para mandar um abração aqui para Miriam Martins. Tava sumida, hein, moça? Ela mandou recadinho pra gente, aproveitou para dizer que realmente ela tava sumida. Deixou mensagem pra gente. Eu vou aproveitar e vou mandar aquele abração. Abração. Sumida, seja bem-vinda. Sabe quem também estava sumidíssimo aqui das madrugadas? O Deusenir. É o Deusenir que nos acompanha, inclusive, pela FM Esperança. Chegou de mansinho devagarinho? Sim, hoje está conosco aqui, ó. Hoje está em casa com pressão para cima, que também é bom demais, né, moça? Que maravilha, Cláudio! Bom demais, seja bem-vindo, hein? O Paulo que nos acompanha em São Bernardo do Campo, o famosíssimo Paulo Farias. Aproveitou para mandar aquele bom dia. Mandou aquele abração, aproveitou para dizer que tá ligado nesta madrugada de quinta-feira. Chegou de mansinho, chegou devagarinho. Seja bem-vindo, hein? Bora ter as 4? Então vamos. Lembrando sempre que Esther, que nos acompanha no Mato Grosso, ou seja, nos acompanha ontem, também aproveitou para mandar mensagem, aproveitou para marcar presença já no começo desta quinta-feira. Seja sempre bem-vinda, moça. Bom demais receber seu recadinho. Pastor Arno, diretamente de Balneário Barra do Sul, Santa Catarina, aproveitou para dizer o seguinte: boa noite, homem de Deus, Pastor Arno, Estevão, Márcia na escuta. RTM, benção demais, ô turma! Sejam bem-vindos, hein? Uma excelente quinta-feira, bom demais receber o recadinho da família todinha. Tá lá a família Chus, junto com a gente. Vou mandar um abração pra turma toda, eu vou.

Muito bem. Olha, chegou um recadinho bem legal aqui. A força da esperança para os 60 mais. É, olha que legal. Esse daí, inclusive, é o tema do 5º Encontro Nacional do Movimento Cristão 60 Mais. Vai acontecer entre os dias 15 e 17 de setembro, em Várzea Grande Paulista, aqui em São Paulo. Vai ser um evento bem legal, porque é um espaço de comunhão, espaço onde vai ter palestras, oficinas, testemunhos, vai ter a parte de cânticos, vai ter caminhadas, vai ter oração, vai ter encorajamento para aquele que participar. Tudo num lugarzinho ali, ó, muito especial, feito para você, um evento feito para você, muito legal. Vamos ter aí, ó, por exemplo, a participação da Esther Carrenho, do Daniel Ishimoto, do Ricardo Agreste, do Elias Bispo, do Paulo e Dora Andrade. E a gente conta com a sua participação também. Você pode fazer inscrição lá no site, presta atenção, M de Maria, C de Cristo, aí é o número 60 mais. MC numeral 60 mais .com.br. MC 60 mais .com.br. 5º Encontro Nacional do Movimento Cristão 60 mais. A dica aqui de um amigo na madrugada pra você.

faltando 20 minutos para 1 da manhã. Aproveitar para mandar aquele abração para Rai Gurgel. A moça chegou. De mansinho, devagarinho, chegou. A gente aqui, ó. Seja bem-vinda, uma excelente quinta-feira. Você sabe, Rai, que Márcia, que nos acompanha juntamente com o pastor Arno e com o Estevão, também me mandou mensagem, ó, Cláudio Ronk. Estamos aqui sim, viu? Será que o pastor Arno tá tomando um cafezinho? E Márcia também tá tomando um cafezinho? E Estevão tá tomando o famosíssimo chocolate quente nas madrugadas. Será? Grande abraço pra família toda. Olha, Graça nos acompanha a Nápoles, Goiás. Mandou aqui, ó, bom dia, paz do Senhor, uma excelente madrugada de quinta-feira, que o nosso Deus venha abençoar a todos os ouvintes, toda a equipe da RTM, amém. Ô moça, seja sempre bem-vinda. Excelente madrugada. Você sabe que o Robson Botan Twitch, que nos ouve pela FM Esperança. Inclusive, um abraço para você que nos acompanha também pela FM Esperança. Um abração para o Robson. Tem que mandar um abração para os vitaminados. Faz um tempo que a gente não manda um abraço pra turma toda, né? O Robson manda um abraço pra você que nos acompanha e um abraço pra ele, pro Izinho. Sejam bem-vindos, uma excelente quinta-feira. Lembrando que o nosso WhatsApp, o DDD é o 11. O telefone é o 974-181-456. 974-181-456. A gente espera a sua participação nesta quinta-feira. Lembrando que daqui a pouco, que missionária hoje, vamos deixar a missionária trazer a mensagem mais cedo. Vai ser bem legal. Sim, vamos aproveitar. Conhece esta aqui, missionária? Essa aqui acho que conhece. Comunidade da Zona Sul.

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1: Olá, como está sendo a sua semana? Bem, este é um grande dia, porque não importa que dia da semana seja, em Cristo Jesus podemos ver sua provisão para a situação em que nos encontramos pela sua palavra. Aqui é a Dorothy. Eu gostaria que você abrisse sua Bíblia no capítulo 4 de Efésios. Ao abrir no capítulo 4, quero que você entenda que Deus tem uma forma tremenda de dar a unidade no Espírito. Como essa unidade funciona? Pelo contrário, seguindo a verdade em amor, cresçamos em tudo naquele. Este é Cristo, nosso Senhor, que é a cabeça, Cristo. O texto mostra algumas das coisas que não devemos fazer. No versículo 17, diz que não devemos andar como aqueles que não conhecem o Senhor. Não andeis mais como andam os gentios, em pensamentos fúteis. A maioria das pessoas com quem lidamos passam o dia com seus pensamentos fúteis, elaborando o que e como fazer as coisas. Provavelmente você trabalha com alguém que acha que trabalha muito melhor do que você e sente grande orgulho por isso. Outras pessoas se olham no espelho e acham mesmo que são o grande presente de Deus para a criação, enquanto admiram o quanto são lindas. Outras pessoas olham para sua forma física e fazem cirurgias plásticas, exercícios físicos e agem como: vejam como sou especial. Eu preciso ser notada. Mas veja, as pessoas que falam dessa forma não percebem que estão no versículo 18. Obscurecidos no entendimento, separados da vida de Deus pela ignorância e dureza do coração. Você não pode dizer para a pessoa: nossa, como você é ignorante quando diz essas coisas. Mas é daí que a mentalidade dessas pessoas vem. Cada uma de nós tinha uma mentalidade assim fora de Cristo. Havendo se tornado insensíveis, entregaram-se à devassidão para cometer com avidez todo tipo de impureza. Todas essas coisas más e horríveis estavam em nossa mente, porque não tínhamos a mente de Cristo em nós. Mas nós lemos no versículo 20: mas vós não aprendestes assim de Cristo. De quem aprendíamos essas coisas a propósito? Aprendíamos do Deus deste mundo, que mantinha a nossa mente obscurecida. Foi no capítulo 2 que vimos um texto que mostra que é Satanás quem cega a mente daqueles que não acreditam. Assim era minha mente, e assim era sua mente antes de virmos a Cristo. Talvez sua mente esteja assim agora. É por isso que você precisa ser liberta de Satanás. Venha para Cristo, peça o livro, a sua busca por Deus. Certifique-se de que você conhece o Senhor. Mas quando nossa mente está em Cristo, nós lemos. É isto que aprendemos. A verdade está em Jesus. O texto de João 14:6 nos diz: Jesus lhe respondeu: eu sou o caminho, a verdade e a vida. Estamos falando sobre a verdade. A verdade é Jesus. Lembro que Pilatos disse a ele: o que é a verdade? Nós ouvimos todo tipo de pessoas dizendo: bem, esta é a verdade. Se eu for eleito, farei isto, isto, isto. Ei, o que é a verdade? Jesus é a verdade. Ninguém nunca foi a verdade a não ser Jesus. Quando estamos em Cristo Jesus, Paulo exorta, em Efésios 4, a vos despir do vosso procedimento anterior, do jeito antigo de viver. Isso inclui as coisas que pertencem à velha vida, as coisas que representam os desejos maus e enganadores. E a vos renovar no espírito da vossa mente. Devemos ser renovadas em Cristo e a vos revestir do novo homem. Você não está feliz por se despir para poder se revestir? Você já trabalhou em um dia longo e cansativo? Você fica tão feliz por tirar aquela roupa ao final do dia e vestir o seu pijama? É isso. Estamos nos despindo. É isso. De todas as velhas coisas, e a vos revestir do novo homem, criado segundo Deus. Que diferença! Em verdadeira justiça e santidade. Em Cristo, nos revestimos de sua justiça e sua santidade. Por isso, abandonai a mentira. Nossa, isso é para todo crente nascido de novo. e cada um fale a verdade com o seu próximo. Não devemos temer pelo que vai nos acontecer. Então, nós lemos: pois somos membros uns dos outros, em seu corpo, em Cristo Jesus. Você está disposta a dizer ao Senhor hoje: eu quero tanto isso, estou tão cansada de mim mesma, já tentei e não funciona. Eu quero esse tipo de vida, eu quero estar em sua justiça, em sua verdadeira santidade. Não quero mentir e enganar. Eu quero estar na verdade, em Cristo Jesus. Eu quero ser colocada em Cristo. Que tal você fazer isso hoje? Escreva para dorothy@transmundial.org.br e peça o livro A Sua Busca por Deus. E nós a ajudaremos a tornar isso possível. No nome de Jesus, amém.

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0: Sim, voltamos, hein? Voltamos aqui com um amigo na madrugada. Nesta quinta-feira, como é bom saber que você vem com a gente. Aproveita para conhecer um pouco mais da nossa história no nosso site. É, tem um pouquinho da nossa história lá. rtmbrasil.org.br. rtmbrasil.org.br. É um prazer receber a sua visita por lá também. Olha, antes do Entendendo a Bíblia com o pastor Itamir Hernandes, aproveitar para mandar um abração aqui pro Pedro. Pedro mandou mensagem pra gente. Cadê o recado dele?
1: Muito bom dia, meu amigo Cláudio Monte.
0: Bom dia.
1: Aqui é pastor Pedro, aqui de Goiânia, rodando de aplicativo.
0: Opa.
1: Noturno, sempre ligado na Rádio Transmundial.
0: Boa.
1: Meu amigo da madrugada.
0: Legal.
1: Bom dia, bom dia. Vamos pra cima.
0: Isso. Pastor Pedro. Meu amigo, vamos aproveitar, né?

falando nisso, pastor, lá no Japão. Meu caminhão desliza. Já a hora, já passou a hora do sushi, né? É chão que não tem. Lá a vista já está um postal. Pra gente é daqui a pouquinho.

Pedro, pode baixar um pouquinho o vidro, só um pouquinho. Só um pouquinho, não sei se tá chovendo aí, se não tiver chovendo. Abaixando de leve, moço. Isso. Por que não, né? Eu

0: Ô moço, Deus abençoe o seu turno. Bom demais receber sua mensagem no começo desta quinta-feira. Seja sempre bem-vindo. Aproveitar para mandar um abração aqui para Regiane, tá? Regiane, que nos acompanha nas madrugadas. Nesta quinta-feira ela aproveita também para marcar presença. Tá ela, tá o esposo Messias. Ô, pastor Pedro, Messias, rapaz, esposo da Regina, você precisa ouvir ele cantando. Ele canta, viu? Canta. Sim, senhor.
1: Pois sei que em minha frente.
0: Vem com a gente nas madrugadas também, vem. De mansinho, devagarinho, vem.
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0: E vamos juntos, Regiane, Messias. E quem também aproveita para participar aqui, a Wellington. Wellington, inclusive, mandou mensagem pra gente.
2: Bom dia, meu querido.
0: Que
2: o Edson São Luís do Maranhão.
0: Olha ele aí.
2: Saindo aqui agora de um maravilhoso plantão de serviço.
0: Boa.
2: Tô aqui na estrada, em direção à cidade de Raposa.
0: Olha aí, ó.
2: Peço aí um louvor. Deus abençoe. Okay. Também quero pedir um abraço pra minha mãe, que mora em Campinas, São Paulo. Meu irmão Andres também, meu irmão.
0: Qual o nome
2: Alisson
0: da sua mãe?
2: Todos eles moram em Campinas.
0: O nome da sua mãe?
2: Ah, um abraço, tamo junto.
0: O nome da sua mãe, Wellington? Wellington. Mãe do Wellington, não fica brava com ele, né? Ele tá na estrada, viu? É, ele tava cantando o Ed Wilson com a gente. Ô mãe do Wellington, não fica brava com ele, manda um abraço pra senhora. A senhora tá em Campinas, né? É, tá em Campinas, é. Grande abraço, viu? Uma excelente quinta-feira. Vamos juntos. Olha lá, dona Maria do Livramento é senhora mesmo, viu, moça? Sim. É o Wellington, voado, né? Como diz a turma. Ah, voado, que te contar, viu, Cláudio Rossi, menino? Manda um abraço pra senhora, viu? Uma excelente madrugada. Vamos juntos, vamos até as 4, a gente segue aqui, ó, firmes e fortes. O Wellington também, viu? Tá, é, lógico. Ai, ai, essa turma da madrugada. Ana mandou mensagem pra gente, cadê o recado da Ana?
3: Bom dia, Aninha do Cantinho da Bené, do Grupo Vitaminado falando.
0: Alá.
3: Desculpa a zoeira, eu tô trabalhando no meu bar, o pessoal tá jogando sinuca. E é zoeira. O cheiro, manda um alô pro Grupo Vitaminado, tô no trabalho ligadinha num amigo da madrugada.
0: Legal. Muito bem, então está a Ana nos acompanhando e para você que faz parte dos vitaminados, um grande abraço, aquele abração bem.

0: tubarão que chegou na caixinha de hoje, pô. Recadinho o Japão, que manda mensagem pra gente. Primeiro é o Pastor Milton.
1: Faz tempo que Pastor Milton não manda mensagem pra gente na madrugada, Brasil. Tá de Japão, né? Mandou recadinho dizendo o seguinte:
2: a paz do Senhor, Pastor Claudio Henrique, que é o Pastor Milton do Japão, ouvindo a rádio, um amigo na madrugada. Um abraço, cordeiro, abraço do Pastor Mito, aqui do Japão. Que mil é cem, sem esquecer de ninguém. Um abraço, ô glória!
1: Ai, Pastor Milton, rapaz, quinta-feira Pastor Milton vai ser boa, viu? Vai ser muito boa, Pastor Milton estará animadíssimo, viu? Ele muito, muito, muito. Pastor Milton, você que acompanha a gente, onde Pastor Milton acompanha a gente? É Gigaquim, né? Acho que é. Pra você que acompanha, chegou o recadinho, o Massami também, sim. Massami mandou recado dizendo o seguinte:
3: Cláudio Ronque, meu amigo, bom dia.
1: Bom dia.
3: Aqui é o Massami de Hamamatsu.
1: Ara, Massami.
3: Massami família.
1: Ah.
3: Hoje tá tudo certinho aí com os microfones? Ô, Cláudio.
1: Ah.
3: Por que todo mundo aí no Brasil pensa que aqui no Japão a gente come só sushi?
1: Só sushi.
3: E a cada esquina parece que a gente vai encontrar o Goku. Um abraço, meu amigo. Abriu o sinal. Fui.
0: É verdade, rapaz. É bem verdade, viu? Só Japão come sushi todo dia. Café da manhã, sushi.
1: Almoço, sushi.
0: Café da tarde, sushi. Janta, sushi. Aranchinho pra farfar estômago antes de dormir. Sushizinho. A gente não entende essas coisas, né, Massami? Mas não, fica tranquilo, meu amigo. Ah, fica tranquilo.
1: Ai, isso tudo em cada coisa, né, Massami?
0: Pessoal gosta de Japão, na verdade. A verdade é essa, viu, Massami? A turma gosta muito do Japão. Isso. Você que acompanha a gente em Brasil, você que acompanha a gente em Japão.
1: Sim, Massami acompanha a gente direto do Hamamatsu, Japão.
0: Ah! Konnichiwa.
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1: Olá, seja muito bem-vindo e bem-vinda ao Entendendo a Bíblia, o programa que é feito para você e com você, que nos ajuda a produzir o conteúdo a partir da sua pergunta. Eu sou Renata Burjato e ao meu lado,
2: André Castilho. Uma alegria poder conversar com você e junto com você entender a Bíblia também com ele.
3: Itamir Neves, nós queremos entender a Bíblia a partir da sua pergunta. Vamos procurar responder a partir da palavra de Deus.
1: Vamos agora com a pergunta do Marcos, ele é do Rio de Janeiro. Ele coloca assim: Lucas capítulo 1, versículo 28, chama Maria de abençoada entre as mulheres. Como eu honro isso sem cair em idolatria? Isso me ajuda em como honrar a minha mãe?
2: Magnificat. Esse é o cântico.
3: Exatamente.
2: Desculpa,
3: não,
2: não,
3: não, não, legal, legal.
2: De falar, né? Esse é o cântico que está aqui.

0: para certo homem chamado José, descendente de Davi. O nome da virgem era Maria. O anjo, aproximando-se dela, disse: alegre-se, agraciada. O Senhor está com você.
1: Uhum.
0: Maria ficou perturbada com essas palavras, pensando no que poderia significar essa saudação. Mas o anjo lhe disse: não tenha medo, Maria. Você foi agraciada por Deus. Você ficará grávida e dará à luz um filho e lhe porá o nome de Jesus. Ele será grande e será chamado Filho do Altíssimo. O Senhor Deus lhe dará o trono de seu pai Davi e ele reinará para sempre sobre o povo de Jacó, seu reino jamais terá fim. Perguntou Maria ao anjo: como acontecerá isso, se sou virgem? O anjo respondeu: o Espírito Santo virá sobre você e o poder do Altíssimo a cobrirá com a sua sombra. Assim, aquele que há de nascer será chamado Santo, Filho de Deus. Também Isabel, sua parenta, terá um filho na velhice. Aquela que diziam ser estéril já está em seu sexto mês de gestação, pois nada é impossível para Deus.
1: Uhum.
0: Respondeu Maria: sou serva do Senhor, que aconteça comigo conforme a tua palavra. Então o anjo a deixou.
1: Posso dar uma palavra aqui?
0: Rapidinho, desculpa. A produção nos lembrou aqui, a referência bíblica é Lucas 1, de 26 a 38, foi que eu li.
1: Joia. Interessante que a gente fica pensando, e essa colocação que o Marcos fez é uma boa colocação. Então, por que que ela é abençoada? E aí, então, o que eu faço? Eu vou ter que adorá-la, alguma coisa assim? Não. Quando nós olhamos para a palavra de Deus, nós encontramos pelo menos mais dois versículos que nos falam sobre Deus olhar para o povo e olhar com graça. Deus achar pessoas que são realmente pessoas que o Senhor escolheu, que o Senhor percebeu. Por exemplo, sabe quem aparece logo no comecinho da Bíblia como alguém que Deus viu e ele achou graça diante do Senhor, quer dizer, ele foi abençoado? Noé. A geração estava toda corrompida, Deus até queria fulminar com tudo. Aí o versículo, capítulo 11 de Gênesis, capítulo 6 de Gênesis, Deus olha e vê e ele acha graça em Noé, quer dizer, ele fala: poxa, esse cara aqui, essa família aqui, vale a pena. Então ele salva, ele abençoou. Assim ele também fez com Maria. Uma outra pessoa que também o Senhor abençoou, nós encontramos lá em Atos 7:46, um texto muito interessante. Ele tá, é uma palavra do Estevão para o Sinédrio, ele está falando sobre Davi, sobre Josué, sobre Moisés, e ele fala exatamente isso, que Deus também achou graça. E diante disso, nós podemos entender que Deus olha para Maria e vê uma pessoa, uma mulher, uma jovem ainda, né, André? Uma jovem crente, no sentido de que crê em Deus, que confia em Deus, que deposita a sua vida em Deus. Então Deus vê, acha graça, e aí o Gabriel vem e fala: você é agraciada, você é abençoada. Então a ideia não é que essa pessoa é sem pecado. Não, todo ser humano, infelizmente, nós somos descendentes de Adão e Eva, nós somos pecadores. E a partir daí, quando nós temos uma vida correta, pedindo perdão a Deus, andando corretamente, Deus olha para nós e ele vai percebendo. Maria foi percebida por Deus e falou: olha, essa menina aqui vai ser joia, porque eu vou mandar meu filho através dela, pelo toque do Espírito Santo.
2: Eu posso compreender então que para eu não cair na idolatria, do mesmo jeito que eu não oro para Noé, não peço a bênção de Moisés,
1: sim,
2: nem fico falando: Deus de Abraão, Isaac e Jacó, me abençoe por Jacó. É só eu não interceder para Maria fazer, porque eu sei que onde está toda a força, todo o poder é no Deus Pai, que nos atende pelo seu Filho, que usa o seu Espírito. Mas eu posso ter uma admiração, uma inspiração. Porque se alguém fala mal da nossa mãe, a gente fica bravo. Agora,
1: sim,
2: imagina daquela que humildemente se colocou para ser usada para trazer o Filho de Deus ao mundo e trazer salvação, né?
1: Não, e aí um detalhe muito legal, que é o finalzinho do texto que o André estava lendo. Ela falou: faça-se em mim o quê? A vontade dele.
0: E ela diz o que ela é.
1: Exatamente.
0: Eu sou serva do Senhor.
1: Exatamente, André. É impressionante. Quer dizer, como é que uma pessoa dessa, desculpe me falar, com todo carinho, muito amor, compreensão, eu não posso idolatrar alguém que é ser humano também.
0: Isso.
1: Apenas eu vou agradecer a Deus que olha para nós com misericórdia, com graça, e ele nos abençoa.
0: Isso.
1: Abençoa Maria.
0: Isso.
1: E ela reconhece que

0: E ela simplesmente vai ser um instrumento na mão de Deus.
1: Sabe como você honra Maria sem idolatrá-la?
0: Uhum.
1: Seguindo o exemplo dela.
0: Joia.
1: Ela se colocou como serva do Senhor. Ela reconheceu depois, nós temos o cântico de Maria, a minha alma engrandece ao Senhor. O meu espírito se alegra em Deus, o meu Salvador. Pois atentou para a humildade da sua serva.
0: Uhum.
1: De agora em diante, todas as gerações me chamarão bem-aventurada, pois o poderoso fez grandes coisas em meu favor. Santo é o seu nome. Então, Maria, ela se coloca numa posição de total humildade em relação ao Senhor.
0: E obediência, né?
1: Exato.
0: Faça-se a tua vontade.
1: Exato.
0: Então
1: ela vai. Ela vai dizer assim: olha, eu sou nada, eu sou escravo, eu tô aqui diante daquele, né, que é o meu redentor. Então, assim, ela reconhece o seu estado diante de Deus, e a gente pode seguir nisso um exemplo. Maria foi uma mulher especial.
0: Sim.
1: Maria
0: sim,
1: foi uma mulher sim. especial. Maria, ela recebeu isso com humildade, com fé, pela fé, ela seguiu em frente, ela não se revoltou, ela era muito perigoso. Isso que aconteceu com Maria foi muito perigoso, foi muito arriscado, mas ela e depois o seu marido José se resolveram assumir essa situação e seguiram em frente pela fé, crendo no que Deus estava fazendo na vida
0: Exatamente.
1: Deles. E depois Maria, isso é muito bonito, Maria foi até a cruz.
0: Exatamente.
1: Maria estava lá. Quer dizer, é algo assim impressionante isso tudo que aconteceu. Então, a fidelidade de Maria é um exemplo para nós.
0: Sim.
1: E aí, quando a gente vê esse exemplo e nós, poxa, eu quero ser fiel também ao Senhor, como Maria foi, isso é uma maneira de honrar Maria.
0: Com certeza.
1: Agora, a gente, assim como a gente não faz, né, nós que temos essa tradição aí da reforma protestante, do evangelicalismo, assim como nós não fazemos templos ou homenagens, ou não fazemos, a gente respeita, né? Tem os católicos que têm a doutrina da intercessão aos santos, mas nós entendemos que nós podemos interceder ao Pai.
0: Então, que recebe. Aí, André, exatamente aqui que eu queria chegar. A Maria pode ser honrada, pode ser reconhecida, mas nós temos que lembrar que nós temos um intercessor.
1: Exato, exatamente.
0: Um que nos leva diante de Deus, que é Jesus Cristo, filho de Maria.
2: Sim.
0: O que é o filho de Deus. Ele nos leva até a presença do Pai. Foi aberto um novo e vivo caminho para podermos entrar na presença de Deus. Agora, intercessor é só um, o Senhor Jesus Cristo. Então, a Maria pode ser honrada, pode ser respeitada, reconhecida, mas ela não é intercessora. Como o André falou agora há pouco, essa é a verdade, não é nenhum outro ser humano. Pode ser uma pessoa super boa, um santo, mas ele é ser humano, ele não é intercessor. Intercessor é somente aquele, o Senhor Jesus Cristo, que se deu por nós, morreu no nosso lugar. E a partir daí, então, como a Bíblia diz, foi aberto o quê? Um novo e vivo caminho para o Pai.
2: E olha, eu tive a alegria de ir na casa onde provavelmente Maria viveu os últimos dias da sua vida, lá na Turquia, em Éfeso, né? E quantas pessoas, alguns ficavam beijando e tal, eu ficava observando, né? Poxa, que legal, né? Será que João ficou aqui com ela até o final, cuidou dela e tudo mais? Só que assim, se Deus quisesse que a gente honrasse a mãe dele, intercedesse, isso estaria lá em Colossenses, por exemplo, onde a gente tem os hinos, né? Hino a Deus, hino a Cristo Jesus, né? Então a gente sabe que, na verdade, todo o poder, e que ele usa pessoas comuns para fazerem parte do plano de salvação, isso é lindo, mas o único que consegue ser aquele que de fato tem poder, tem honra, tem glória, aquele para quem a gente pode interceder e saber que ele pode nos conceder até os desejos mais simples, né, do nosso coração e mais ousados também, é o nosso Deus. E a gente vê aqui em Colossenses, então, falando claramente de Deus, falando claramente de Jesus, falando claramente do Espírito Santo.
1: Exatamente.
2: Né?
1: E aí, para uma última coisa, ele pergunta como isso me ajuda em honrar
0: isso,
1: a minha mãe.
0: Isso que eu ia falar.
1: Bom, você deve honrar a sua mãe com humildade, como Maria fez com Deus.
0: Sim. E como Jesus fez com Maria.
1: Como Jesus fez com Maria.
0: É, muito.
1: Então a gente vê a relação. Jesus na cruz se preocupou.
0: Exatamente, André, é impressionante isso daí.
1: Ele se preocupou, ele falou: mulher, aqui está o seu filho, filho, aqui está a sua mulher. Porque provavelmente em algum momento Jesus assumiu,
0: sim,
1: o cuidado de Maria. Então, isso nos ensina que nós devemos também assumir,
0: sim,
1: o cuidado com a nossa mãe, com o nosso pai, na velhice, em idade avançada.
0: Jesus até os 33 anos estava cuidando, ele era um filho mais velho, provavelmente José já tinha morrido também, mas quando ele vai para a cruz, ele passa a bola para João, que é o primo dele, e a partir daí então Maria é bem cuidada e tal, continua sendo humilde, continua sendo serva do Senhor, e por isso então podemos respeitá-la, mas sem dúvida, graças a Deus, nós temos um intercessor, que é o Senhor Jesus Cristo.
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1: Corramos com perseverança a corrida marcada para nós, com os olhos fixos em Jesus, o líder e aperfeiçoador de nossa fé. O que é que você pediria se tivesse a oportunidade de fazer pessoalmente um único pedido na presença de Deus? Seria dinheiro? Talvez saúde? Ou pediria fama e o sucesso? Quando Moisés teve essa chance única, sabe o que foi que ele pediu? Não foi nem dinheiro, nem fama. Ele disse: Senhor, me mostre a sua glória. 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Esta série sobre a vida e tempos de Moisés se chama Aproximando-se de Deus. Hoje ouviremos a parte final desta mensagem, que vem do capítulo 33 de Êxodo, em que Moisés fez um pedido para Deus. Ele teve o seu desejo concedido no Monte da Transfiguração.
2: Eu acho muito interessante que Deus impediu que Moisés entrasse na Terra Prometida. Talvez você já conheça essa história, e se nos acompanhar na próxima mensagem, em que encerraremos esta série falando sobre a morte de Moisés, verá que ele não entrou na terra porque havia desobedecido a Deus. Foi por isso que Deus disse: você vai morrer do lado de cá do Rio Jordão sem atravessá-lo para entrar na terra prometida. Então, 15 séculos se passam, Jesus Cristo vem à terra e um dia ele diz a Pedro, Tiago e João: vamos subir ao topo deste monte, porque vai acontecer uma coisa lá em cima que eu quero que vocês vejam. E a Bíblia diz que enquanto estavam lá com Jesus, de repente ele foi transfigurado na frente deles e começou a brilhar muito intensamente. E enquanto Pedro, Tiago e João presenciavam aquilo, sabe quem foi que apareceu? A Bíblia diz que Moisés e Elias apareceram ali. E algumas coisas boas aconteceram. A primeira foi que Moisés havia finalmente conseguido atravessar o rio para colocar os seus pés na terra prometida. Agora, eu consigo até imaginar que existe alguém que está ouvindo esta mensagem e está pensando algo assim: ah, como eu gostaria de ter vivido nos dias de Moisés. Não foram tempos maravilhosos? Deus desce ao Monte Sinai, ele guia o povo numa nuvem. E, claro, Deus também fez outras coisas, como fazer a terra se abrir para engolir algumas milhares de pessoas. Lá no deserto, ele mandava uma punição quase dia sim, dia não. Mas mesmo assim, costumamos pensar: seria tão maravilhoso estar lá, justamente quando Deus estava realizando tantos milagres, e ver o rosto de Moisés brilhando? Meu amigo, nunca me deixe ouvir uma coisa dessas. Na verdade, nem pense algo assim. Nós vivemos em um tempo de bênçãos que só iria despertar inveja em Moisés e seus contemporâneos se eles não estivessem vivendo em plena vitória quando ficassem sabendo do que desfrutamos. Abra sua Bíblia no capítulo 3 da segunda carta de Paulo aos Coríntios. Quanto tempo faz que você não lê esse versículo? Vocês têm lido a Bíblia? Percebo que alguns de vocês nem a trazem para a igreja. E aí fico me perguntando se vocês a leem em casa. Mas repare que aqui no capítulo 3, o texto está falando sobre Moisés. Aqui o apóstolo Paulo está falando sobre a lei. Ele está dizendo que a lei está sendo deixada de lado. E está dizendo que o rosto de Moisés realmente brilhava, mas que esse brilho desapareceu, e isso servia como lembrete de que a lei estava se apagando. E agora, Ouça o que diz o versículo 18 no final do capítulo. Portanto, todos nós, dos quais o véu foi removido, podemos ver e refletir a glória do Senhor. E o Senhor, que é o Espírito, nos transforma gradativamente à sua imagem gloriosa, deixando-nos cada vez mais parecidos com Ele. Quero que você perceba rapidamente quatro vantagens que temos hoje em relação àqueles santos do Antigo Testamento. Primeira delas, temos maior oportunidade. O texto diz: todos nós, contemplando como em um espelho a glória do Senhor. No Antigo Testamento, Deus se revelava a Moisés. Depois, os sacerdotes entravam no Santo dos Santos uma vez por ano para interceder perante Deus pelo povo. Mas, e quanto ao restante do povo, aos comuns, aos demais? O que é que Deus dizia a eles? Fiquem longe, afastem-se, não toquem no monte, não entrem no Santo dos Santos, vocês serão fulminados. E nos dias de hoje, Deus está nos dizendo: venham ao Santo dos Santos, venham pelo sangue de Jesus diretamente ao trono, à própria presença do Deus vivo, venham. Temos maior oportunidade. Quero que você perceba que temos também maior ousadia. O texto diz: vimos com o rosto descoberto. Moisés cobria o rosto. Moisés e os sacerdotes se aproximavam com temor, mas nós nos aproximamos com ousadia, como mencionei, maior ousadia. Não estamos proibidos de entrar no Santo dos Santos, somos convidados a entrar. E nós temos maior clareza, uma grande clareza. Hoje nós sabemos muito mais sobre Deus do que o povo daquela época sabia. Eles viam as obras e os propósitos de Deus como quem olha para dentro da água. Agora, é possível olhar num lago para arrumar o cabelo. Você vê a sua sombra. Você pode ver o seu rosto, mas sem nitidez. Mas o texto diz: agora contemplamos como em um espelho. O espelho é uma representação bastante clara do que você é, do que você viu. Aquilo que você viu quando se arrumou na frente do espelho hoje de manhã é exatamente o que os outros também verão. Vemos com muito mais clareza que eles. E também temos uma transformação muito maior. O texto diz que por meio do Espírito Santo de Deus somos transformados na mesma imagem, isso é, na imagem de Cristo, passando de um grau de glória para outro ainda maior pelo Senhor, que é o Espírito. E Deus está realizando esta obra em nossa vida, quando lhe permitimos agir. Agora, às vezes, nós não permitimos. Nessa última semana, passei por um momento em que sentia que Deus estava distante. Tudo que eu fazia parecia não me tornar mais consciente da presença dele. Então, reservei um tempo em meditação e disse: Senhor, qual é realmente o problema aqui? Eu sei que o Senhor está comigo. As suas promessas me asseguram isso. Mas nos momentos em que eu quero que o Senhor esteja ao meu lado, eu simplesmente não sinto isso. E quanto mais tempo eu passava em silêncio diante de Deus, ele me mostrava com mais clareza algumas coisas escondidas no meu coração que eu nem sabia que estavam ali. Então veja, o que Deus quer que nós façamos é permitir que ele realize essa transformação. Mas essa transformação precisa acontecer por meio da nossa submissão e da nossa disposição de conhecer a Deus. Em que nível de oração você se encontra hoje? O primeiro nível é o perdão. Você se sente culpado e sabe que existe alguma coisa na sua vida que precisa ser resolvida. E alguns de vocês que estão ouvindo sabem exatamente o que é que precisa ser resolvido. Está claro como o dia, mesmo que você tenha tentado tirar isso da mente e da consciência. Então você confessa o seu pecado, você lida com ele. Esse é um nível de oração, o perdão que enfatiza os dons de Deus. Existe outro nível de oração, que é a presença de Deus. E esse nível enfatiza a orientação divina. E você já disse: ó Deus, não quero tomar essa decisão, não quero sair daqui se não for da sua vontade. Deus, se o Senhor não estiver me guiando, eu não vou a lugar algum. Eu fico me perguntando quantos de nós teríamos coragem de seguir com aquele anjo dizendo: bom, talvez isso seja o melhor que Deus pode fazer, então vamos com ele. Você já ouviu uma criança pequena dizer: ah, não, eu não vou? Ela respondeu assim, e nesse caso nós também deveríamos responder: ah, não, não, eu não vou. Não vou se Deus não for comigo. E existe o terceiro nível de oração. Este é o nível que diz: ó Deus, o que eu quero não é apenas os seus dons, nem apenas a sua direção, mas a sua glória. Chegamos ocupados com nossas necessidades, com as circunstâncias que não se resolvem, com os relacionamentos rompidos, em que não sabemos nem por onde começar a restaurar. Chegamos com decisões em que não sabemos qual é a vontade de Deus. E chegamos com tudo isso, mas saímos com a alma satisfeita na presença de Deus. Porque lembre-se das palavras de George MacDonald, que vimos no início dessa mensagem: uma criança pode voltar para casa porque está com fome, mas ela precisa mais da mãe do que do jantar. Chegamos ocupados com as nossas necessidades, mas o que mais precisamos é da glória, da maravilha e da intimidade de Deus, mais do que de todas as outras orações respondidas. Perdão? Sim. Presença? Sim. Mas a pessoa de Deus é o nível mais elevado da oração. C.S. Lewis disse que nos Salmos, Deus é o objeto que satisfaz plenamente. E lembre-se, o primeiro dever de todo crente em Jesus Cristo não é servir. O primeiro dever de todo crente em Jesus Cristo é educar a sua alma e se satisfazer em Deus. E depois disso, todo o resto vai se encaixar. Meu querido amigo, espero que você já tenha amadurecido na sua vida de oração, até o ponto de não vir a Deus apenas para falar o tempo todo, mas que venha em silêncio para meditar. Venha para ler, venha para se submeter, venha para ouvir a palavra, como diz o hino: enquanto ao Salvador teu livro eu ler, meus olhos vêm abrir, pois quero ver da mera letra além. A ti, Senhor, eu venho a ti, Jesus, meu Redentor. Porque a sua maior necessidade e a minha maior necessidade é a intimidade com o próprio Deus. Vamos orar. Pai, todos nós queremos dizer hoje: nos mostre a sua glória. Estamos ocupados, as nossas preocupações secundárias recebem a nossa atenção principal. Chegamos com uma lista de coisas que gostaríamos que o Senhor fizesse, sem perceber que a nossa maior necessidade é simplesmente o Senhor. Será que o Senhor poderia hoje nos mostrar um pouco mais de si mesmo para que a nossa sede cresça? Para que a nossa fome seja despertada, para que não fiquemos satisfeitos até entrarmos no Santo dos Santos e falarmos com o Senhor face a face, como um homem fala com seu amigo? Em nome de Jesus oramos. Amém.
1: O pastor Paulo Biasi concluiu a mensagem Uma Breve Visão da Glória de Deus, que foi a 11ª numa série de 12 mensagens sobre a vida e os tempos de Moisés, um homem que viveu aproximando-se de Deus. Sou Héctor Nóbrega. Nos acompanhe na nossa próxima oportunidade em Correndo para Vencer, para ouvir a mensagem final desta série, chamada Falhar na Linha de Chegada.

0: parecia com qualquer outro escritório, mas Miguel estava sentado em um cantinho. Normalmente Miguel era um cara feliz, que sorria para todos, sempre incentivava as pessoas, mas hoje não havia alegria. Miguel ficou pensando: o que eu tô fazendo aqui? Por que as coisas ficaram tão fora de controle? Como o amor que Carol e eu compartilhamos virou ódio? O assistente do escritório apontou para uma porta lateral e disse: você pode entrar agora. Miguel levantou-se e foi em direção à sala, sabendo que quando terminasse, se juntaria ao pai e ao avô nas fileiras de homens divorciados. Bem-vindos aos Chamados à Vitória. Eu sou Edson Tawil e estou com Douglas Peck para o começo de uma série sobre o impacto do divórcio dos pais. Milhões de adultos têm pais divorciados. Talvez você ou alguém que você ama se encaixe nessa situação. Mas por que esse tópico é tão importante? O que acontece quando o divórcio dos pais não cria apenas problemas temporários que não são resolvidos na idade adulta? Vamos explorar as respostas a esta pergunta e muito mais à medida que nossa série avança. Fique conosco e quando voltarmos, vamos falar sobre isso aqui no Chamados à Vitória. Olá, Douglas, que bom que você está conosco de novo.
1: Tudo bem com você, Edson?
0: Tudo, e você?
1: Tudo certo.
0: Esta é a segunda série na qual discutiremos os problemas que os adultos enfrentam quando seus pais se divorciam, né, Douglas?
1: Sim.
0: Por que que nós estamos explorando esse problema novamente?
1: Porque esse problema afeta muitos homens. E havia pontos importantes que nós não tivemos tempo para discutir naquela primeira série que a gente fez. Né?
0: Para os nossos ouvintes que não estão cientes da primeira série, você pode ouvir qualquer um de nossos programas em transmundial.org.br. Repetindo, www.transmundial.org.br. Agora, Douglas, você pode nos dar uma breve visão dos tópicos que nós abordamos na primeira série?
1: Claro, na primeira série nós falamos sobre assuntos com os quais os pais divorciados costumam ter dificuldades, né? Sim. Quando os pais se divorciam, é comum que os filhos desenvolvam muito medo, às vezes passam a vida esperando que coisas ruins aconteçam ou que seus relacionamentos desmoronem, né? Uhum. Isso ocorre mesmo que não haja um motivo aparente para isso. Um outro tópico que nós falamos foi a raiva escondida que os adultos com pais divorciados costumam a ter, né?
0: Agora, é aquela velha história, traz insegurança principalmente para os filhos, né? Uhum. Falamos sobre isso em, acho que, dois programas, é isso?
1: Isso. Nós falamos sobre como, quando não há uma saída construtiva para a raiva da criança, essa raiva continua na idade adulta.
0: Não é mole.
1: Mas os homens não fazem a conexão entre essa raiva e as perdas que sofreram com o divórcio de seus pais, né? Uhum. Quando um desses homens fica com raiva, ele culpa a esposa, os filhos, uhum, o chefe, ou até mesmo o vizinho. Ele não sabe de onde vem essa raiva e, por isso, raramente ela se resolve. E esse é um problema que pode criar uma série de consequências negativas, muito ruins. Uhum. A Bíblia fala sobre essas consequências em Tiago 1:20. Nós vemos uma delas: a ira do homem não produz a justiça de Deus. E a raiva escondida, né, a raiva latente, como é chamada, é frequentemente citada por pesquisadores como o problema número um na vida dos adultos que são filhos de pais divorciados. Por isso, se você não ouviu esses programas sobre a raiva, eu sugiro que você ouça. Nós também falamos sobre como os adultos com pais divorciados têm dificuldade em confiar nas pessoas. Eles têm desafios em tentar relaxar por causa da ansiedade e geralmente sentem a ausência do pai, o profundo desejo de um relacionamento e tempo com o pai ausente. Homens e mulheres podem sofrer com isso, mas as mulheres tendem a demonstrar ou representar a ausência do pai de maneiras mais negativas, como entrar em relacionamentos perigosos, né? Por isso é que Deus chama os homens a terem um relacionamento piedoso em honra a Cristo com essas mulheres vulneráveis e não de tirar proveito delas, né?
0: Ou seja, estabeleça limites saudáveis nesses relacionamentos.
1: Exatamente. Nós também conversamos sobre estabelecer limites saudáveis com os pais desses que são divorciados, né? Nessa série. Uhum. Nós falamos também sobre o perdão, o que é o perdão, o que não é e como acontece.
0: Ok, Douglas, e daqui a pouquinho nós vamos falar mais sobre esse assunto e sobre o ministério do pastor Ken Darcy, no qual baseamos essa série. Então fique com a gente. Você está ouvindo Chamados à Vitória, um programa para homens que querem ser o que Jesus Cristo desafia a vocês a serem. Hoje nós começamos uma nova série sobre adultos filhos de pais divorciados. Douglas, esses programas têm como base o material do Ministério para Filhos Adultos de Pais Divorciados, do pastor Ken Darcy. Então, antes de prosseguir com os tópicos que vamos cobrir nesta série, você pode nos falar mais sobre esse ministério do pastor Darcy?
1: Sim, claro. Eu vou, inclusive, ler um testemunho dele mesmo. Veja só. Meus pais se divorciaram quando eu tinha 13 anos. Antes do divórcio, eu tive uma infância maravilhosa. Eu era um garoto feliz que adorava passar tempo com o pai. Sei que algumas pessoas não têm um bom relacionamento com seu pai, mas eu tive um relacionamento muito bom com o meu. E ainda tenho. Mas o divórcio reduziu bastante o tempo que eu tive com ele. Minha mãe fez um trabalho incrível ao criar minhas irmãs e eu, mas na adolescência eu senti a falta do meu pai. O que eu não sabia era que durante a adolescência, apesar de minha mãe fazer o possível para nos criar, a raiva e a amargura cresciam dentro de mim. Eu era muito inseguro e me sentia inadequado de várias maneiras, o que alimentava a minha raiva.
0: Interessante que ele fala bem tanto do pai como da mãe, não é isso mesmo?
1: Verdade,
0: toda a consequência.
1: Edson, verdade. Isso porque é uma das diretrizes importantes que esse ministério defende e que não devemos desonrar, criticar ou atacar verbalmente os nossos pais ou pessoas divorciadas, né? Primeiro, a Bíblia é muito clara em Efésios 6, versículo 2, sim, que devemos honrar o nosso pai e a nossa mãe. É certo que isso às vezes pode ser um desafio, né? Uma coisa bem desafiadora.
0: Claro.
1: Mas esse é o comando bíblico.
0: Acabou.
1: E a outra principal razão é que a quantidade de dor emocional que um cônjuge já experimenta em um divórcio só é menor do que a morte do próprio cônjuge, né? A maioria dos pais que estão se divorciando faz o melhor que pode, mas as suas reservas emocionais, físicas, mentais e muitas vezes espirituais podem chegar a quase se esgotar. Por isso, não se deve culpar nem acusar. Nós precisamos que Deus encha o nosso coração de compaixão. E isso pode ser difícil em algumas situações.
0: Sem,
1: né,
0: dúvida.
1: Não.
0: Agora, fala um pouquinho mais sobre o testemunho do pastor Darcy.
1: Vamos continuar lendo. Ele diz o seguinte: 30 anos após o divórcio dos meus pais, Deus falou ao meu coração e disse que eu precisava mudar meus hábitos ou acabaria tendo problemas em meu casamento. Minha esposa e eu sabíamos que um divórcio nunca seria uma opção para nós, mas há sempre a ameaça de um afastamento emocional e não queríamos isso também. Então, quando senti o Senhor falando ao meu coração, comecei a ler e pesquisar e aprendi que muitas das coisas, incluindo a raiva que eu sentia, eram comuns para aqueles que tinham pais divorciados. Eu também aprendi que havia milhões de outros homens como eu. Comecei apresentando workshops e seminários para ajudar outras pessoas e, por fim, criei a organização sem fins lucrativos chamada Ministérios para Filhos Adultos do Divórcio.
0: É, o nome é bonito.
1: Exatamente. Ele diz assim: o nosso objetivo é informar adultos, filhos de pais divorciados, como eles estão sendo afetados pelo divórcio dos seus pais e como Deus pode ajudá-los a superar esses problemas para que possam ter relacionamentos e casamentos saudáveis.
0: É incrível. E ele sentiu o chamado para um grupo bem específico e resolver obedecer ao Senhor e ajudar a quebrar o ciclo do divórcio na vida de tantos homens ao redor do mundo.
1: É verdade, né? E olha só, veja qual é o tema do ministério deles. Segunda Coríntios, capítulo 1, versículos 3 e 4, diz o seguinte: bendito seja o Deus e Pai de nosso Senhor Jesus Cristo, Pai das misericórdias e Deus de toda a consolação, que nos consola em todas as nossas tribulações, para que, com a consolação que recebemos de Deus, possamos consolar os que estão passando por tribulações. O pastor Darcy recebeu o conforto de Deus e decidiu agir para que outros possam receber o conforto de Deus e compartilhar esse conforto com outros para que esse ciclo de divórcio possa ser quebrado, né?
0: Agora vamos lá, Douglas. Quais os tópicos que nós veremos nesta série?
1: Sim, nós vamos falar sobre como precisamos buscar nossa identidade como filho de Deus, porque o divórcio dos pais pode nos fazer perder a identidade.
0: Como assim?
1: Muitas crianças com os pais divorciados aprendem rapidamente que precisam ser uma pessoa com a mãe e uma outra pessoa com o pai. E às vezes os pais se tornam opostos depois do divórcio. O problema é que você se torna uma pessoa para sua mãe e outra para seu pai, outra para manter seus amigos, outra para agradar os professores, outra para se encaixar na faculdade, se torna outra pessoa com seu futuro cônjuge, outra para o seu chefe, e aí vai, né? Mas aí, no dia que você encontra com Jesus e alguém te diz que é perfeitamente aceitável ser quem você é em Jesus, você não sabe quem você é, né?
2: Incrível, né? Nunca tinha visto ou pensado nesse programa, nesse ponto de vista. Mas sobre o que mais nós vamos falar?
1: Nós vamos examinar os medos comuns que os adultos com pais divorciados experimentam, como o medo do conflito, o medo do abandono, o medo de confiar nas pessoas, o medo de casamento, que é realmente o medo de divórcio, né? E as maneiras positivas e negativas que temos para lidar com eles. Também vamos falar sobre o divórcio cinza.
2: O que é isso? Divórcio cinza.
1: Então, o divórcio cinza é usado para cônjuges que se divorciam mais tarde na vida. Pessoas que se divorciam quando seus filhos já estão adultos e às vezes já tem mais de 40 anos de casamento.
2: E né? Aí o impacto é diferente de quando é mais criança ou na infância?
1: Sim, sim, é por isso que estamos fazendo um programa inteiro sobre esse assunto. Nós também vamos discutir luto, fortalecimento de limites e como podemos ter esperança em nossos relacionamentos atuais e futuros, né?
2: Tá vendo aí, ouvinte? Parece que esses programas serão muito bem interessantes quanto à primeira série que nós fizemos sobre esse tópico.
1: Eu espero que sejam, né? É. Nós queremos conscientizar e curar aqueles que amam seus pais divorciados, mas que são apanhados em situações que os frustram e deixam loucos às vezes, né? Pois tristes é. E ficam desleais, confusos, exatamente. É. Porém, como 2 Coríntios 1:3 diz, bendito seja o Deus e Pai de nosso Senhor Jesus Cristo, Pai das misericórdias e Deus de toda a consolação, que nos consola em todas as nossas tribulações.
2: Tenho certeza de que há muitos ouvintes ansiosos para esse conforto, não é, Douglas?
1: Sim, exatamente.
2: E se você é um deles, querido ouvinte, porque seus pais são divorciados, eu espero que você continue conosco nesta série, tá certo? Obrigado por sintonizar Chamados à Vitória. Isso aqui foi só uma pincelada, né? Um programa onde homens são equipados, fortalecidos para alcançar seu potencial dado por Deus. Hoje nós começamos uma breve pincelada nesta série que discute como os adultos são afetados pelo divórcio de seus pais. O material que usamos foi baseado no trabalho de Ken Dorsey e do Ministério ACDM e usado com permissão. Querido ouvinte, caso você queira ouvir os outros programas, acesse www.transmundial.org.br. Esperamos contar com você em nosso próximo programa, ok? Até lá! Esse programa foi apresentado por Douglas Peck e por mim, Edson Tawil, e na mesa de som, Luiz Felipe. Até o próximo!
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1: Olá a todos os nossos ouvintes, você, Renata, sejam muito bem-vindos a mais um Espaço do Capelão. E quem tá com a gente aí, Renata, participando da nossa mesa?
2: Olha, Bruno, além de tanta gente de tudo que é lugar, hoje também tem aniversariante, hein? Mas antes, ó, Luiz Almeida e Sueli estão te ouvindo, seu Josias te acompanhando aqui em São Paulo, Márcio Vieira na região de Sorocaba, tem o Carlos Roberto ouvindo em Muriaé, Minas Gerais, Edu Chacliante ouvindo lá em Florianópolis, Jairo Pereira sintonizado também aqui em São Paulo. E aí, o pastor Reginaldo tá muito feliz porque hoje a esposa dele, a Lídia, tá fazendo aniversário. Vamos oferecer esse programa para ela?
1: Parabéns, Lídia! Feliz aniversário, muitos anos de vida e que seja aí comemorado ainda muitas vezes essa data com alegria, com saúde e com paz. Parabéns, hein? Parabéns, parabéns. E tem mais gente, Renata, a gente sabe que tem mais gente que ainda não se manifestou aí, mas tem mais gente e eu quero já agradecer a sua participação aqui no nosso programa. E setembro chegou, hoje já com aniversário, mas estamos aí no comecinho do mês. Ontem eu vi uma brincadeira, um post que diz mais ou menos assim: se os próximos meses passarem tão rápido como passou agosto, o Natal é daqui a 3 horas. Mas eu vivi ao contrário, Renata. Eu fiz tanta coisa no mês de agosto que o mês demorou para passar. Tem até uma lenda, né, que agosto realmente demora, mas uns estão achando que passou rápido. Para mim, como eu fiz tanta coisa, foi um mês aí bem produtivo. Graças a Deus chegamos até aqui e começamos mais um mês. Mais passos a serem dados, novas expectativas, projetos e realizações a serem conquistados. Então vambora, vambora, vambora, a gente não pode desistir. Mas falando sobre o mês de setembro,

começou lá em 1994, principalmente quando a cor amarela foi adotada. Então, setembro, como é conhecido, setembro amarelo, tem aí como objetivo a conscientização contra o suicídio. E é oficialmente o dia 10, dia mundial de prevenção ao suicídio. Mas é uma campanha aqui, uma iniciativa que precisa acontecer todo ano, não é? Todos os dias aí pensando na valorização da vida. Mas essa campanha em setembro é considerada a maior campanha anti-estigma do mundo. Então é um assunto que percorre aí várias pessoas. Eu fui ver os números, Renato, são assustadores, eu preferi não compartilhar, mas é uma realidade aí que vivemos aqui, principalmente no Brasil, principalmente dentro das escolas. E a gente da MPC Brasil tem realizado atuações nessa prevenção, na valorização da vida, não é? Isso daí tem alcançado muita gente. E eu quero compartilhar com você aqui e também provavelmente nos próximos programas, porque o assunto é muito vasto, então a gente precisa aí de um tempo para deixar todo mundo a par disso, trazer mais esclarecimentos. Mas nós da MPC Brasil temos um material que foi adaptado com muito carinho para ajudar também você aí a conduzir encontros ou até mesmo a partir de uma simples conversa poder atender pessoas que possam trazer este assunto à tona. Esse modelo que a gente usa é o modelo selfie e ele tem aí uma abordagem que nos ajuda a enxergar o ser humano de forma integral: corpo, emoções, linguagem, práticas e a história. Lembra que eu compartilhei com vocês alguns programas, a forma de evangelizar a partir das três histórias? Isso mesmo, história faz parte deste cuidado, proporcionando aí espaços seguros, onde as pessoas possam se abrir, crescer por meio de conversas que são saudáveis, né? E como já falamos, através da capelania, cada gesto, cada palavra, cada escuta que nós oferecemos ao próximo pode se tornar aí uma semente de cura da dor, não é? Da experiência que a pessoa está passando. Até porque isso, este fato, não é? É difícil. É difícil para a gente. Mas nós, como seres humanos, precisamos aprender, entender que sentir é normal, que falar se torna possível e que somos amados, somos importantes mesmo diante da realidade aí do desmerecimento, de palavras malditas que são lançadas, de relacionamentos abusivos que cegam essa realidade. Nós precisamos ensinar, nós precisamos entender que a nossa atitude pode mudar a nossa realidade. E diante de tantas situações como essas que acabei de citar, o nosso papel pode ser presença, acolhimento e a ponte para esse cuidado. E um cuidado, né, que nós já sabemos, o discipulado que Jesus nos ensinou. Jesus, através disso, acolheu pessoas com tanta ternura, com tanto respeito, colocou essas pessoas no centro ali, ensinando que o reino de Deus pertence a elas. Então, quando nós cuidamos de pessoas, nós estamos discipulando, nós estamos amando, nós estamos ensinando que essas pessoas têm valor, propósito e que a sua história está nas mãos de Deus. E através do que Deus vê, escuta, ele também transforma. E eu falei para vocês desse modelo selfie, que é isso? Quero destrinchar aqui com vocês. É um modelo que nos ajuda a enxergar cada pessoa como um ser completo: corpo, sentimentos, palavras, atitudes e história. E esse modelo é como uma caixinha de ferramentas que nos ensina a cuidar da vida de forma integral, com atenção e com afeto. Cada letra dessa palavra selfie tem uma parte importante do ser humano. Então, por exemplo, a letra S é o somático, é o corpo que sente e fala palavras. Pessoas mostram como estão pelo jeito.

0: jeito de andar, olhar, respirar. E às vezes um abraço, um toque, um sorriso pode dizer que eu estou com você. A segunda letra é a letra E, emoção. Os sentimentos que moram dentro do coração, alegria, medo, raiva, tristeza, tudo isso é parte da vida. E quando ajudamos a pessoa a nomear o que sente, ela aprende a cuidar de si e dos outros. Mais uma letra, letra L, linguagem. As palavras constroem ou machucam. A palavra de Deus diz, Tiago diz isso, né? As palavras proferidas, elas podem construir ou machucar. O que falamos tem poder. As pessoas precisam aprender que suas palavras podem ser pontes de carinho ou muros de dor. Falar com amor é um ato de cuidado, gente. A penúltima letra, P, falando de práticas. Os hábitos que nós repetimos todos os dias. Pequenas atitudes como ajudar, ouvir, respeitar, vão criar ambientes seguros. E as pessoas aprendem através do exemplo. O que fazemos com elas, às vezes ensina muito mais do que o que falamos, ou seja, através das nossas práticas. E por último, a letra H, formando então a palavra self. A última letra H é a história, a narrativa que cada pessoa conta sobre si mesma. Todos nós temos uma história. Algumas são mais difíceis, outras cheias de sonho, mas o nosso papel é ajudar. Ver que a sua história não terminou e que Deus está escrevendo junto com elas um futuro cheio de esperança. E aí você pode falar assim, Bruno, isso aí é coisa de psicólogo. É também. Mas tem um ditado muito conhecido, a gente até já falou aqui, de médico, psicólogo, mecânico, todo mundo tem um pouco. Todo mundo tem um pouco. Mas a questão, gente, é que nem sempre as pessoas têm acesso a um psicólogo. No momento de desespero, ali no momento de uma conversa, no ganho de confiança, pode ser você essa pessoa, pode ser você esse psicólogo que vai escutar e pode orientar. Então, o nosso papel aqui é também te dar ferramentas, capacitar você para conseguir alcançar essas pessoas onde você estiver. Então, não perca a oportunidade. Vamos valorizar a vida e aqui no Espaço do Capelão você tem a capacitação aí também para poder ser esse agente transformador na vida das pessoas.
1: Amém, Bruno. Só de te ouvir eu já pensei tantas pessoas que precisavam ouvir também essa mensagem, né? Então, olha, a gente vai querer esse material sim, e aqui também na rádio a gente tem, né, a Batalha Silenciosa dos Pastores, do Júnior Martins, ele que passou por toda a questão do sofrimento, também depressão, e aí ele explica sobre o suicídio, então que é importante a gente ter essas ferramentas em mãos, né? Então, Bruno, muito obrigada. E você sabe que as pessoas chegam também no final e eu te mando pós-programa, né? Os comentários, os elogios da turma, isso tem sido muito bom.
0: Obrigado, gente. Um beijo no coração de vocês e até o nosso próximo encontro.
1: Até lá.
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1: Querido amigo, hoje temos como alvo estudarmos os últimos versos do livro do Apocalipse. Vamos estudar Apocalipse 22, 18 a 21. Nesse texto final, nos lembramos das palavras do anjo dirigidas a João: adora a Deus. Nós temos duas citações, Apocalipse 19, 10 e Apocalipse 22, 9. Nessas duas vezes, o anjo orienta João a adorar somente a Deus. Por quê? Ora, porque nos lembramos dessas palavras, porque essas palavras nos estimulam a reconhecer, a agradecer, a celebrar, a magnificar e adorar somente a Deus por tantas bênçãos, por tão precioso plano que ele elaborou para que pudéssemos usufruir da sua presença durante toda a eternidade. Quando Jesus foi considerado digno de abrir os selos do livro de Deus, ele ouviu: digno é o Cordeiro que foi morto de receber o poder, a riqueza, a sabedoria, a força, a honra, a glória e o louvor. Lembre-se de capítulo 5, versículo 12. Então, esse mesmo anjo que orientou a João somente a adorar a Deus, nesses versos finais, transmitindo as palavras do Senhor Jesus, ele fez 10 declarações que merecem a nossa atenção, pois através delas podemos perceber qual o melhor título e o princípio contido nesses versos finais para aplicar à nossa vida cristã. Primeiro, as palavras dessa revelação profética certamente serão totalmente cumpridas. Não importa se os homens acreditem ou não, tudo acontecerá. Segundo, as revelações proféticas desse livro não deveriam ser seladas, porque a concretização estava próxima. Essas palavras não deveriam ficar ocultas para um entendimento e explicação posterior. Essas palavras dadas a João colocam um ponto final em toda a profecia e revelação. Versículo 10. Diante da certeza da vinda de Cristo, em terceiro lugar, os justos devem continuar se santificando. Os injustos, se não se arrependerem, se tornarão mais imundos e indignos do Senhor. Versículo 11. Em quarto lugar, na volta de Jesus Cristo, o seu objetivo é retribuir, é recompensar a cada um segundo as suas obras. Ele recompensará e retribuirá a cada um pessoalmente, conforme o versículo 12. Em quinto lugar, Cristo é o Alfa e o Ômega, o princípio e o fim, o primeiro e o derradeiro. Esta é a quinta vez em Apocalipse que somos alertados sobre essa grande verdade. Ele é o Senhor desde o princípio até o fim. Ele é o autor e o finalizador de tudo, conforme o versículo 13. Em sexto lugar, os que se purificam, lavando os seus pecados no sangue de Cristo, têm livre acesso à árvore da vida, à vida eterna, e por isso podem entrar na cidade pelas suas portas. Versículo 14. Em sétimo lugar, ficam de fora os que praticam o mal. O lugar dos de fora será no lago de fogo que arde com enxofre, isto é, a segunda morte. O lugar dos que não se arrependem é o inferno, conforme o versículo 15. Isto fica muito bem claro que, infelizmente, esses que não se arrependeram vão para o inferno. Em oitavo lugar, o anjo foi enviado por Jesus para testificar essas verdades à igreja. Jesus se identifica como a raiz, o descendente de Davi e a maravilhosa estrela do amanhã. Versículo 16, conforme vimos no programa passado. Em nono lugar, O Espírito Santo e a noiva, a Igreja de Cristo, fazem um convite que deverá ser repetido por todo crente que está ouvindo ou lendo esse livro. Esse convite é dirigido a todos para que venham a Cristo antes da sua volta triunfal, conforme o versículo 17. E em décimo lugar, nos versículos 18 e 19 que estamos estudando hoje, é feita uma séria advertência para aqueles que distorcem o conteúdo da mensagem desse livro. Devemos saber manejar bem a palavra de Deus com atenção, com cuidado e com respeito, a fim de não sermos desonestos com a sua mensagem. Versículos então 18 e 19. Querido amigo, deveríamos nos apressar a colocar essas verdades em prática em nossas vidas. Nenhuma explicação ou interpretação humana da palavra de Deus deveria ser elevada à mesma autoridade que tem o próprio texto sagrado. Por isso, então, o título para esse texto final de Apocalipse destaca e enfatiza essa verdade divina: a graça do Senhor Jesus. A graça do Senhor Jesus é o título para Apocalipse 22, 18 a 21. Chegamos então ao final dos estudos em mais um livro bíblico. Estamos concluindo o estudo do último livro da Bíblia. Querido amigo, quando analisamos esses últimos versos de Apocalipse, podemos notar que esse último livro bíblico termina com três frases marcantes. Certamente venho sem demora, no versículo 20. Amém. Vem, Senhor Jesus, também no versículo 20. A graça do Senhor Jesus seja com todos, no versículo 21. Certamente venho sem demora é uma declaração do Senhor Jesus trazendo ânimo para o seu povo. Amém, vem Senhor Jesus, é a resposta do seu povo, da sua igreja, que espera ansiosamente a vinda gloriosa do Senhor Jesus. E a graça do Senhor Jesus seja com todos, esse é o desejo de João a todos que leram esse livro. Esse também é o desejo do apóstolo do amor para com os primeiros leitores que enfrentavam o Império Romano com as suas tribulações e perseguições. Mas, querido amigo, esse certamente era o desejo de João para todos os cristãos que enfrentam e enfrentarão a oposição do mundo e dos inimigos espirituais por causa da nossa fé em Jesus Cristo. Terminamos então essa série de estudos sobre essas palavras proféticas e eu desejo a todos que usufruamos as ricas bênçãos de Deus. Ao concluirmos o estudo desse texto sagrado, desejo que todos cresçam cada vez mais no conhecimento das grandes revelações que encontramos na Bíblia Sagrada. Essas revelações, essas palavras proféticas fortalecem a nossa fé, nos incentivam a proclamar com mais vigor e destemor o Evangelho de Jesus Cristo. Mas essas palavras também nos desafiam a vivermos corretamente a nossa vida cristã. Em cada detalhe desse livro, e especificamente nesses versos finais, devemos notar o cuidado de Deus para conosco, para com seu povo. Assim, o princípio que extraímos desses versos pode ser visto nessa frase: somente a graça do Senhor Jesus nos faz experimentar as realidades das revelações divinas. Eu repito, esse é o princípio que podemos usar para estudarmos os versículos 18, 19, 20 e 21 desse último capítulo, capítulo 22 do Apocalipse. Essa é a frase: somente a graça do Senhor Jesus nos faz experimentar as realidades das revelações divinas. Nesses versos finais, vamos encontrar então três aspectos da graça do Senhor Jesus que nos fazem experimentar as realidades das revelações divinas. O primeiro aspecto da graça do Senhor Jesus se vê no zelo que devemos ter para com a sua palavra. Versículos 18 e 19. Eu, a todo aquele que ouve as palavras da profecia desse livro, testifico: se alguém lhes fizer qualquer acréscimo, Deus lhe acrescentará os flagelos escritos nesse livro. Jesus já tinha se identificado como a pessoa que fala conosco. O que Jesus Cristo diz aqui é de uma aplicação geral. Jesus se dirige igualmente aos cristãos lá da Ásia no primeiro século, mas aos cristãos da África no quinto século, aos cristãos europeus no 16º século, na época da Reforma, ou aos cristãos no Brasil no século 21, a nós nos dias de hoje. Jesus está se dirigindo a nós. Ele testifica, isso é, ele afirma e confirma as palavras proféticas de Apocalipse. Em certo sentido, Jesus está dizendo que quem tem ouvidos deve ouvir o seu testemunho. E claramente, Jesus confirma e diz: se alguém fizer algum acréscimo, Deus lhe acrescentará os flagelos escritos nesse livro. Querido amigo, mudar a palavra de Deus é um erro gravíssimo. Se alguém ousar acrescentar alguma coisa ao Apocalipse, sofrerá os castigos citados no livro, sendo que pragas literais e futuras, como muitos estudiosos entendem. Fica então claro que esses flagelos podem acontecer com todo aquele que adulterar o texto bíblico, acrescentando ou interpretando erroneamente. Esta é a reprimenda que o Senhor Jesus dá àqueles que não tratam corretamente a sua palavra. Esses que tratam desleixadamente a palavra de Deus, eles terão como consequência a justa retribuição dos seus atos. Afinal, entendemos que Deus é capaz de castigar qualquer um em qualquer momento da história. Também fica claro que somente aqueles que não amam o Senhor é que vão adulterar a sua palavra. O versículo 19 diz assim: e se alguém tirar alguma coisa das palavras do livro dessa profecia, Deus também tirará a sua parte da árvore da vida, da cidade santa e das coisas que se acham escritas nesse livro. Tirar alguma coisa da palavra de Deus é igualmente errado. A pessoa que faz isso perde a sua comunhão com Deus e a sua participação das bênçãos dadas ao povo santo. Esses dois versículos falam das profecias do Apocalipse, mas os mesmos princípios se aplicam a todos os livros da Bíblia. Nenhuma pessoa tem direito de acrescentar ou tirar qualquer coisa quando se trata da palavra revelada por Deus. Moisés disse, bem no início dos nossos estudos, nós estudamos isso lá em Deuteronômio, ele disse assim: nada acrescentareis à palavra que vos tenho mandado, nem diminuireis dela, para que guardeis os mandamentos do Senhor vosso Deus, que eu vos mando. Deuteronômio 4:2, Deuteronômio 12:32. No livro de Provérbios também temos essas palavras do sábio Agur: toda a palavra de Deus é pura, ele é escudo para os que nele confiam. Nada acrescentarás às suas palavras para que não te repreenda e não sejas achado mentiroso. Provérbios capítulo 30, versículos 5 e 6. E além disso, devemos considerar também as advertências de 1 Coríntios 4, 6, Gálatas 1, 6 a 10, em que Paulo fala de um outro evangelho, e de 2 João também, versículo 9. É importante que tenhamos compreensão clara do significado de acrescentar ou tirar algo da palavra de Deus. Veja bem, Deus é zeloso com a sua palavra e devemos também zelar por essa revelação divina. Corremos o risco de acrescentar algo à palavra de Deus quando colocamos mandamentos indevidos, não exigidos pelo evangelho. Por outro lado, tiramos algo da palavra quando não exigimos santidade, pureza de conduta, quando usamos erroneamente o conceito da graça, favorecendo o pecado. Querido amigo, como no princípio do estudo desse livro, lá no capítulo 1, versículo 3, foi prometida então uma bênção especial para todo estudante dedicado e obediente, assim também nesse verso final, há uma promessa de uma maldição especial contra aqueles que ultrajam, adulteram a palavra de Deus. A implicação é gravíssima. Deus tirará a sua parte da árvore da vida, da cidade santa. Isso significa que todo aquele que adulterar o conteúdo da palavra de Deus, ele é alguém que não ama a Deus, nem respeita, nem obedece a sua palavra. Portanto, estará fora da cidade santa, não terá a vida eterna, não terá a bênção de ir ao céu. O segundo aspecto, então, da graça do Senhor Jesus, que nós encontramos nesse texto, se refere à iminência certa da sua volta. Veja o versículo 20, essas palavras são muito importantes. Aquele que dá testemunho dessas coisas diz: certamente venho sem demora. Amém. Vem, Senhor Jesus. Jesus, a fiel testemunha, continua falando, continua testemunhando: certamente venho sem demora, diz ele pela terceira vez nesse capítulo. No versículo 7, no versículo 12 e agora no versículo 20, ele diz que vem sem demora. Devemos lembrar, então, desse tempo de Deus. É diferente da nossa cronologia. É certo que o Senhor Jesus voltará, porém, como tem demorado a sua vinda? Lembre-se da parábola de Mateus 25. O noivo se demorou para chegar à casa da noiva. Como tem demorado essa vinda, muitos têm interpretado e têm dito o seguinte, o que Pedro registrou: onde está a promessa da sua vinda? Porque desde que os pais dormiram, todas as coisas permanecem como desde o princípio da criação. Entretanto, não devemos esquecer que para o Senhor, um dia é como mil anos e mil anos como um dia. 2 Pedro 3:8. Por isso é válido orarmos como o salmista: ensina-nos a contar os nossos dias para que alcancemos coração sábio. Amém. Vem, Senhor Jesus. Essa é a resposta da igreja. Ele pediu que Jesus viesse logo. Mais uma vez, devemos entender esse pedido no contexto da vinda de Jesus para salvar aqueles santos oprimidos lá do Império Romano, mas também para salvar os santos oprimidos por toda a história da igreja e trazer o quê? Trazer a sua justiça contra os perseguidores. Enquanto todo discípulo fiel deseja estar com Cristo eternamente, entendemos que a demora do Senhor Jesus em trazer o julgamento final oferece oportunidade aos pecadores para que eles se arrependam. Por isso chegamos agora ao terceiro e final aspecto da graça do Senhor Jesus, que nos faz experimentar as realidades das revelações divinas. Nós vemos esse terceiro aspecto no seu alcance universal. A graça de Jesus é universal. Versículo 21. A graça do Senhor Jesus. A graça é de Jesus. A graça é do Senhor. A graça é um favor imerecido. A graça do Senhor Jesus seja com todos. Por isso, o seu alcance é universal. A saudação final do livro e o desejo sincero de João são para com todos os ouvintes, leitores e estudantes desse abençoado livro. Você que me acompanhou no estudo desse livro, é para você esse desejo de João, que a graça do Senhor seja com você que tem me acompanhado na leitura, na reflexão, no estudo desse livro. João expressou o seu desejo de que o favor imerecido de Deus seja experimentado, fosse experimentado por todos nós, sem qualquer distinção. A graça divina não nos divide mais, pois em Cristo nós somos irmãos. Os salvos pertencem à família divina. Agora, é interessante notarmos que no Antigo Testamento, nós terminamos as palavras daquela velha dispensação com uma maldição em conexão com a lei. Em contraste marcante entre os dois testamentos, o Novo Testamento agora termina com uma bênção em conexão com a graça. Quando lemos lá Malaquias capítulo 4, versículo 6, nós temos essa maldição em conexão com a lei. Mas quando chegamos agora em Apocalipse 22, 21, temos essa conexão com a graça do Senhor. Esse contraste nos lembra das próprias palavras de João no seu evangelho. Porque a lei foi dada por intermédio de Moisés, mas a graça e a verdade vieram por meio de Jesus Cristo. João 1:17. Querido amigo, esse de fato é um livro poderoso. O Senhor Jesus, o Senhor dos senhores, o Rei dos reis, comunicou aos seus servos a sua justiça, poder, compreensão e graça por meio de visões dramáticas que ele deu ao seu apóstolo preferido, a João. Por meio dessas mensagens, ele certamente ofereceu consolo àqueles santos perseguidos do primeiro século, mas esse consolo é estendido a todos nós. E a afirmação do domínio absoluto do Senhor continua confortando os discípulos também nos dias de hoje. Espero que seja um conforto para você. Esse também é um livro altamente prático. Dele aprendemos mais sobre como servir e como adorar a Deus. Querido amigo, espero que esse estudo tenha sido o começo ou mais um passo na sua jornada para adorar corretamente o Senhor dos senhores, o Rei dos reis. Um grande abraço, que Deus te abençoe e até o próximo programa.

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1: Voltamos aqui com um amigo na madrugada nesta última hora, aproveitando para mandar aquele abraço pro Ricardo Silva, que nos acompanha no Rio Grande do Norte. O Ivanaldo tá conosco? Sim. Seja bem-vindo, moço. O Marcão também chegou para fazer companhia pra gente nesta quinta-feira. O Milton tá com a gente também. Uma excelente madrugada.

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1: Hoje é dia 3 de setembro e o tema da nossa oração é riquezas verdadeiras. Conheça suas aflições e a sua pobreza, mas você é rico. Apocalipse capítulo 2, versículo 9. Aproximadamente um em cada sete cristãos no mundo sofre discriminação extrema e perseguição por causa da fé. Nosso Senhor se importa e conhece tudo. Ele prometeu a coroa da vida aos que permanecem fiéis. Ore pela igreja perseguida. Viva por valores eternos. Eu sou Luiz Felipe e é um prazer ter essa oração contigo.
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pastor Oswaldo Moreira da Silva, pertencente ao quadro da Igreja Cristã Evangélica do Brasil. E quero falar a respeito da mulher cananeia, ou sirofenícia, cujo texto está no Evangelho de Mateus, capítulo 15, versículos 21 ao 28. E sobre esse texto, quero discorrer por um pouco sobre a fé que resiste a testes. E, pensando nisso, quero perguntar a mim mesmo e a você: que estatura ou tamanho tem a minha e a sua fé? Jesus se disfarça, fazendo-se indiferente, fazendo-se fingido ou agindo como surdo quando aquela mulher apresentou-lhe o problema que a afligia muito. Ela disse: minha filha está horrivelmente endemoniada. E diferentemente do Jesus que eu conheço, Jesus se fingiu, como disse, indiferente e não lhe respondeu palavra. Isto é, se ele não respondeu palavra, ele respondeu com um silêncio. Ah, como o silêncio dói! Como o silêncio às vezes fere mais do que palavras. Foi quando a mulher, não suportando a resposta de Jesus, dada como um silêncio, não lhe respondendo nenhuma palavra, e ainda os discípulos, incomodados com aquela situação, disseram a Jesus: despede esta mulher, ou cura.

Uma israelita, aquela mulher que era uma pagã, agiu de maneira diferentemente a tantas israelitas que conheciam mais sobre o poder de Deus, porque ela não desistiu e ela se prostrou aos pés de Jesus e o adorou. E a adoração é reverência perante a divindade. Ela reconheceu a Jesus como Cristo e se prostrou diante dele, pensando: agora ele vai me atender. Jesus ainda continuou e disse: não é bom tomar o pão dos filhos e lançá-los aos cachorrinhos. Com mais essa resposta indiferente ao anseio da mulher, quando era para muitos desistirem, ela continuou e ela disse: sim, Senhor, porém os cachorrinhos comem das migalhas que caem da mesa dos seus donos. Se não sou digna de que o Senhor me atende por ser uma pagã, mas atende-me como um desses cachorrinhos. Não era um animal. Jesus se referia às classes inferiores. E Jesus, que chorou junto ao túmulo de um amigo, Lázaro, Jesus que chorou ante a incredulidade de sua cidade preferida, Jerusalém, descrente, ele foi segurando aqui perto desta mulher. Mas eu sei, ele chorou interiormente e chorou muito, torrencialmente, porque ele reconheceu que ele veio para o que era seu e os seus não o reconhecendo, conforme a palavra de Deus diz no princípio do Evangelho de João. Jesus voltou-se para os gentios e foi a minha e a sua vez, prezado ouvinte, como gentios, de sermos alcançados pelo poder da cruz. E ali o Senhor Jesus, comovido intimamente como estava e provando a fé desta mulher, pensando, quem sabe ela desiste, mas ela foi seguindo a ponto de dizer: Senhor, se estiver contigo, eu me satisfaço com as migalhas que caem debaixo da mesa. Não preciso estar com os convidados à mesa, basta estar perto e com a tua ajuda. Foi então que Jesus não aguentou e explodiu. Eu penso que ele não disse de forma mansa e de forma suave, como quantas vezes falava, mas ele bradou: ó mulher, grande é a tua fé, faça-se contigo como tu queres. E daquele momento em diante, o Evangelho de Marcos registra que Jesus, a mulher voltou e encontrou sua filha deitada na cama, em perfeita consciência, completamente restaurada. Amigo ouvinte, o Jesus que nós conhecemos é com essa face de compaixão, de amor, daquele que veio buscar e salvar o perdido. Há um hino pentecostal que dizia assim no seu coro: conta para Jesus onde é a tua dor. Eu sei onde está a minha dor. Eu sei o ponto em que mais careço de Jesus. E você sabe também. Mas ele quer que nós façamos exposição dos nossos problemas, que nós relatemos o que nos aflige, que nós o procuremos no momento de dificuldade. E ele é capaz de fazer de mim e de você, que não éramos ninguém. O apóstolo Pedro diz sobre o efeito da salvação em nosso coração. Ele diz em 1 Pedro 2, versículo 10: vós sim que antes não erais povo, mas agora sois povo de Deus. Vós que não tinhais antes alcançado misericórdia, mas agora alcançastes misericórdia. Preste atenção, amigo, nessas duas palavras. Pedro fala antes e agora, refletindo no antes da sua vida, no profundo poço em que você talvez tenha chegado. Volte-se para Jesus e aceite a sua salvação, o seu sacrifício na cruz, e
daquele antes que você

0: Você não era povo, você agora há de ser recebido na condição de filhos de Deus, salvos e lavados pelo precioso sangue de Jesus. Que o Senhor possa estar ter falado de forma profunda ao seu coração. E então, medite no que ouviu. E se for o caso de que você precisa de voltar de onde você está, volte, conte para Jesus. Conte para Jesus onde é a sua dor, porque Ele é o remédio eficaz para todos os nossos males. Amém.
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1: Bom dia para você, chegamos nesta última meia hora. Aí vamos aproveitar para trazer o melhor da música. Essa, se você conhecer, canta com a gente, canta junto com o Nani Azevedo.

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2: Note como seu medo diminui quando uma viatura da Guarda Municipal passa por você na rua. A Guarda Municipal atua na cidade. A Polícia Militar atua no estado. Ah, e o Exército protege a nação. Cada instituição tem a sua missão e o comandante para manter a ordem e segurança. Você e eu sabemos que todo aparato policial não é suficiente. Jesus disse assim: não temais os que matam o corpo e não podem matar a alma. Temei antes aquele que pode fazer perecer no inferno tanto a alma como o corpo. Quem é aquele que realmente precisamos temer? Você e eu respeitamos esses que procuram proteger a vida e a justiça. No entanto, a justiça humana tem limites nesta vida e no tempo presente. Quem só teme os homens esquece daquele que tem autoridade aqui e sobre a eternidade. Diante do medo de um assalto, uma doença, perda do emprego, são reações saudáveis para a vida social. Jesus chama você para olhar além desses recursos humanos e limitados da segurança na vida. O corpo tem valor, mas você não é somente um corpo. Você tem a sua alma, onde está a outra parte da sua identidade como pessoa. O temor de Deus não é um mero pânico. Ele é formado por reverência, com temor, alegria e reconciliação segura com Deus Pai. Percebe a diferença? Avalie-se seu medo pelo que uma pessoa possa fazer com seu corpo físico é maior que o temor daquele que tem você, seu corpo e a sua alma nas próprias mãos. Lembre-se, só ele pode zelar pela sua segurança, tanto no corpo, na existência aqui, como por toda a eternidade. Seja prudente, respeite as autoridades, ore por elas, mas coloque sua segurança no Deus Criador, que ressuscita o que crê em Jesus para a eternidade. Quem só teme o ser humano esquece quem tem real autoridade aqui e na eternidade. Se você teme a Deus em amor, obedeça a Cristo Jesus. O mundo não pode proteger nem o seu corpo. Somente Deus Pai pode proteger você aqui e por toda a eternidade, porque ele lhe dará inclusive o corpo ressuscitado. Para você dar continuidade à sua reflexão na palavra do Deus e Pai de Cristo Jesus, acesse o site ruajanus.com.br. 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

0: alegria muito grande encontrar com você mais uma vez aqui no programa Família Hoje. Eu sou o Cacá Rodrigues e comigo está o pastor e psicólogo clínico Kleber Lima. E como você sabe, toda semana o pastor Kleber responde a pergunta do ouvinte RTM Brasil. E será que hoje não é o dia da sua pergunta? Não é verdade, pastor Kleber? Tá tudo bem com o senhor?
1: Graças a Deus, Cacá, tudo bem e com você?
0: Comigo também, pastor. Tá tudo bem, graças ao nosso bom Deus. E vamos à pergunta. Estou cansada dos serviços domésticos ficarem tudo nas minhas costas, sendo que também trabalho fora. Meu marido e meus filhos só sabem cobrar comida pronta e roupa lavada e fazem muito pouco das tarefas domésticas. Não aguento mais. Estou sobrecarregada. E aí, pastor Kleber?
1: Essa é uma questão muito comum em muitos lares. E claro que em situações como essa há um histórico. Às vezes a mamãe, desejosa em oferecer o melhor, né, para os filhos e também esposa querida para o seu marido, vai deixando que as coisas corram, né, ao seu bel prazer, e assim a família vai tendo uma distorção que vai sendo, digamos, oficializada, vai se tornando crônica. E isso, claro, traz alguns desafios. Mas eu quero recomendar o seguinte a nosso ouvinte: tome a decisão de lutar por uma mudança definitiva a esse respeito. Eu acredito que sempre nós temos tempo para mudança. Ah, mas a minha família já tem muitos anos, o negócio já está crônico há muito tempo. Olha, se tiver um dia de vida familiar ainda para ser desfrutado, vale a pena tentar, vale a pena se lutar por isso. Mas, para tanto, algumas questões são importantes. Considere o fato, inclusive, que mudanças que se tornaram crônicas nem sempre são revertidas na velocidade desejada. Então, aqui, mais especificamente ainda, algumas recomendações. A primeira delas: seja clara quanto à necessidade de mudança na dinâmica da casa. Evite ficar reclamando nos corredores: gente, ó, esse sapato aqui, gente, ó, a louça na pia. Isso tem pouco efeito. Procure pensar, se organizar e realmente deixar claro que há um momento em que você está trazendo uma proposta de mudança e, como mãe, inclusive tendo autoridade para isso, está determinando que algumas coisas sejam modificadas na dinâmica da casa. Então, na sequência, tenha em mãos uma lista das tarefas da casa ao longo da semana. Então, vamos lá, segunda-feira. Segunda-feira é o dia de lavar os banheiros, tal, tal, tal. Terça-feira, assim, e assim até o domingo. Quais são as tarefas que devem ser realizadas em cada um desses dias? Claro que há tarefas que precisam ser feitas todos os dias. Arrumar cama, lavar louça, é coisa que todo dia precisa ser executada. Mas há outras que podem ser espaçadas. Então, faça uma programação disso. Terceiro lugar, marque uma reunião familiar. Conversem a respeito e procure definir a responsabilidade de cada um nas tarefas da casa. Ou seja, avise com antecedência: gente, segunda-feira à noite, depois do jantar, eu quero ter uma conversa com todo mundo. Ah, mas o que você quer falar? Não, vocês vão saber. Segunda-feira, com todo mundo, tá bom? Vamos lá, a gente vai jantar e depois vai bater um papo. Ah, mas dá uma dica do que é. Não, a gente vai, deixa um pouquinho de suspense no ar, e chegou a segunda-feira, vamos conversar. Você entrega a lista para cada um e diz: agora nós vamos conversar sobre isso aqui, sobre as tarefas da casa. Então vamos lá. Quem, segunda-feira nós temos isso, isso, isso. Quem pode ficar com essa tarefa? Vamos lá. E assim você vai encorajando. Não é um momento para acusação. Ninguém aqui pensa em mim, vocês não me amam. Não, não. Vamos ser objetivos e vamos tratar das demandas com a objetividade que é necessária. Então, em quarto lugar, eu quero dizer o seguinte: há muita frustração em jogo, a sua própria, né? De estar cansada, de lidar com isso recorrentemente, mas também a frustração deles, que a partir de agora terão, ou pelo menos esse é o desejo, terão que ter atitudes. Ah, vão ter que acordar um pouco mais cedo para deixar esse quarto em ordem, vão ter que esperar um pouco mais para jogar no videogame depois do jantar, porque alguém vai precisar lavar essa louça. Enfim, a frustração vai fazer parte. Por isso, peça ao Senhor que lhe dê um coração leve em relação a isso. Não vá para essa reunião, nem para esta perspectiva de mudança com um coração pesado, cheio de raiva. Não, peça a Deus um coração leve e também muita sabedoria. Vão surgir perguntas, vão surgir questões que você vai precisar mesmo da sabedoria que vem de Deus para lidar com elas. E, claro, muita persistência. Como eu disse, essas mudanças não costumam acontecer repentinamente. E, em quinto lugar, valorize os pequenos avanços. e corrija as falhas com amor. Vão ter sim pequenas vitórias que precisam ser valorizadas. Oh, amor, que legal que você fez. Oh, ficou muito bom. Joia. Aquela louça, entretanto, de outro dia ficou lá na pia. Então, de quem é a escala? Ó, meu amor, você esqueceu aqui, tal, enfim. Aí vai corrigir, fazer isso com amor, com o objetivo, claro, de abençoar a família toda e que todos sintam-se participantes do seu crescimento, inclusive nas rotinas da casa.
0: E se você tem alguma dúvida relacionada à família, escreva pra gente. O nosso e-mail é ouvinte@rtmbrasil.org.br. Também nós temos o nosso WhatsApp 11 974 181 456. Pastor Kleber, mais uma vez, muito obrigado e até o próximo programa.
1: Eu que agradeço, Cacá. Um grande abraço para você e para os nossos ouvintes.
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1: É isso. Seja feliz e até o nosso próximo encontro.

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0: Muito bom dia para você. Eu sou Fábio Zamana, chegando aqui na RTM. Hoje, dia 3 de setembro de 2026. E eu, Fábio Zamana, sigo junto até as 9 horas da manhã, por aqui te fazendo companhia. E para você participar através do nosso WhatsApp 11 974 181 456, é o número que você pode mandar o seu recado, o seu abraço, interagir aqui com a gente. Daqui a pouquinho tem Hinos que Tocam chegando com mais histórias para você, histórias lindas, né, de músicas que marcaram e marcam a nossa vida. E hoje quinta-feira, hein? Ótima quinta-feira para você. Tá chegando mais um fim de semana. Que bom que você já está aqui conosco, fazendo parte da família RTM. Vamos juntos, já mandando um abraço para você sintonizado em qualquer lugar do planeta e já convidando você para acompanhar mais um episódio do nosso Hinos que Tocam.
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0: E bem-vindo a mais um programa Hinos que Tocam. Hoje vamos destacar um hino gravado por Flávia Lopes para a série Hinos, Belos Hinos da RTM Brasil. Falaremos no programa de hoje sobre o volume 5 dessa série. Foram 10 hinos interpretados pela cantora, entre os quais Seu Maravilhoso Olhar, Rica Promessa, Dia Festivo e Necessitado. E nosso destaque hoje é o belo Necessitado, escrito por N. Sherwood Winks, que começou a escrever poemas aos 14 anos de idade. Depois que se casou, N e seu esposo passaram a frequentar uma igreja batista no bairro do Brooklyn, na cidade de Nova York, nos Estados Unidos. E certo dia, ela estava em casa, em meio à rotina das tarefas do lar, pensando em como seria viver sem Jesus. Esse pensamento foi tão forte que N escreveu os belos versos desse hino, entre os quais destacamos: De ti, Jesus Senhor, eu tenho, preciso, só o teu amor divino dá paz ao coração. E após finalizar o poema, ela o deu ao pastor Robert Lowe, que adicionou a melodia e o refrão. O hino foi publicado em uma convenção de escolas bíblicas dominicais em novembro de 1872. Anos mais tarde, quando seu marido faleceu, Anne escreveu, abre aspas, não compreendia no início porque esse hino tinha tocado tantos corações, mas quando a sombra de uma grande perda caiu sobre mim, fez que eu compreendesse o poder da consolação nas palavras que Jesus tinha me permitido escrever em meio à paz e à serenidade que eu senti em sua presença, fecha aspas. Vamos então ouvir Necessitado na voz de Flávia Lopes.
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E ouvimos Flávia Lopes cantando Necessitado. Agora seguimos para a segunda parte do programa, na qual viremos músicas selecionadas para você. Vem chegando Gildete Barros, Oração da Noite.

0: E ouvimos Gildete Barros, Oração da Noite, aqui no nosso Hinos que Tocam.
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0: E agora vem chegando Marcos Antônio, Não Temas.

E ouvimos Quarteto Bonaire cantando Manso e Suave. E com essa canção chegamos ao fim a mais um programa Hinos que Toca, um programa que teve a produção de Raquel Campelo, revisão Marcos Olivares, apresentação Fábio Zamana.

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0: Vamos lá, o nosso WhatsApp, DDD 11 974 181 456, 11 974 181 456. Já quero começar mandando aquele abraço, aquele bom dia especial para Maria Gaudêncio, tá chegando com a gente lá em São Luís. Bom dia, Maria Gaudêncio.
1: Bom dia, Fábio Zamana, tudo bem? Como está você?
0: Tudo
1: como
0: bem
1: está
0: você?
1: Sua família?
0: Graças a Deus.
1: Parabéns atrasado para Gêmeos. Que Deus venha continuar abençoando sua vida, sua família e toda a família RTM. Um abraço para minha filha Dai, para a irmã Luzinete da área 21 e pastor José Rocha.
0: Valeu, minha amiga. Obrigado, obrigado pelo carinho, obrigado pela participação, pelos parabéns aí para as minhas filhas, as gêmeas que ontem completaram 5 aninhos. Marcos Roberto, em Goiânia, tá com a gente também, tá pedindo música, manda um abraço pra todo mundo direto de Goiânia, Goiás. Valeu, Marquinhos. Um abraço pra você, viu? Edna de Imperatriz, como é que você tá, Edninha?
2: Bom dia, bom dia, bom dia, bom dia, Fábio Zamana. Ontem não deu pra me dar os parabéns, mas hoje eu quero parabenizar primeiro você e sua esposa por ter 3 moças lindíssimas, principalmente as gêmeas, com as peraltices que ela faz, com as aventuras que ela faz.
0: É verdade.
2: Deus te abençoe. Deus te deu 3 joias preciosas para cuidar. Cuide
0: obrigado,
2: bem. Você sempre demonstra que cuida bem, dá amor, dá carinho. Isso é muito bom. Parabéns para você, parabéns para as meninas que fizeram mais um aninho de vida. E que esses anos venham mais e mais e mais: faculdade, formatura, escola. Tudo de bom. Deus abençoe você.
0: Oi, Edninha, obrigado pelo carinho, menina, obrigado, viu? Obrigado mesmo. Deus abençoe também você e sua família, viu? Fábio Assis, meu xará, lá em São Luís, tá ouvindo também a programação. Um abraço pra você. Graça Imperial de Natal, Rio Grande do Norte, tá por aqui também sintonizada, mandou foto com o pessoal aí na igreja. É, olha só que legal. Bom dia, Graça, como é que você tá, minha amiga? Já tá melhor aí?
3: Pai seu, pastor Fábio, parabéns pelas suas filhas, graças a Deus que são meninas lindas, são ovelhinhas de Jesus. Eu mando abraço para todos que estão ouvindo na rádio RTM. E também tô melhor da pressão, viu, pastor Fábio? Muito obrigado. E me ajude a oração mais e mais com meu filho, amém.
0: Valeu, tamo juntos, Graça. Que bom saber que você tá melhor. Um abraço para você, ótimo dia. Maria Raimunda, lá no bairro Camboa.
4: Bom dia, pastor Fábio Zamana, aqui é Maria Raimunda Corrêa do bairro Camboa, São Luís do Maranhão. Um abraço, né, para você, para sua família e todos os ouvintes da RT.
0: Ô, minha amiga, bom dia, abraço de leão pra você também. Jaqueline, Mossoró, Rio Grande do Norte, bom dia, Jaque.
5: A graça e a paz, aqui é Jaqueline de Mossoró. E um abraço, Leão, para todos os irmãos e ouvintes. Peço oração por mim, minha saúde, minha família. Jesus lhe cubra de felicidade. Desde ontem que eu dou os parabéns para sua filha. Você não escutou?
0: Opa, escutei sim, menina, escutei. É que foi, Jaqueline, você não tem noção. Ontem foi tantas mensagens. Que menina, olha, eu até agradeci nas minhas redes sociais geral mesmo, assim, porque a gente não deu conta de tantas mensagens, viu? Mas muito obrigado pelas mensagens, pelo carinho aí com as gêmeas também. Gilbertão, lá em Goiânia, Real Conquista, bom dia, Gilbertão.
6: Aô, meu amigo Fábio Zamana, seu amigão Gilbertão do Real Conquista, antenado lá de cá, menino, manda abraço pra minha esposa Raquel, Marco Silveira, nosso amigo pastor Jean, Jessé, David Padeiro, Tiagão, Gisaia, Eurípides Moura, Tigia Telvina, Alonso, Francis Márcio Cesarina, Gisaia, Magno Passa Quatro, Eurípides Moura e o nosso amigo River Quente, pastor, e para todo mundo que tiver antenado aí, fico meu bom dia, meu abraço. Falou, menino!
0: Valeu, Gilbertão. Aquele abraço de leão pra você também, meu amigo. Tamo juntos. Doutora Carla, direto de Natal, Rio Grande do Norte. Já tá no plantão aí, doutora Carla. Bom dia.
7: Bom dia, Fábio Zamana. Estamos acordados aqui na estrada, indo pra Recife.
0: Ah, que delícia. Vai viajar.
7: O Senhor nos guardar, nos livrar todo mal.
0: Com certeza. Vai guardar.
7: Um abraço pra todos da Rádio Transmundial.
0: Abraço, boa viagem.
7: Carla, Natal. Parabéns para as pequenas. 5 anos, saindo aí da zona do perigo, das crianças, da idade infantil, né?
0: É verdade.
7: Dos riscos de aquelas doenças mais perigosas, chegando na idade da conquista de mais saúde.
0: Graças a Deus, viu, doutora Carla? Graças a Deus. Eu posso dizer que a fase pior já passou? Será? Abraço, doutora Carla, que entende, né? Tem gêmeas também, duas meninas lindas aí. E o meninão também, né? Um trio. Um abraço, doutora Carla, boa viagem. Vamos com música da terra para dar uma animada aí na viagem da doutora Carla, para dar uma animada na sua madrugada. Tá chegando Cláudio Ronchi e Zedequias.
8: Zedequias, acorda, rapaz.
9: Ora, acordar pra quê?
8: Ué, nós queremos ouvir música.
9: Então vamos, ué.
8: Zedequias, tudo bem com você? Hoje eu tô muito afim de cantar uma moda bem bonita, e você?
9: Ô, seu Cláudio, eu tô aqui, ó, tô tudo em ordem, ó, tudo em ordem, mas eu tô aqui, sabe, seu Cláudio? Eu tô aqui quietinho, pensando.
8: Pensando no que, Zedequias?
9: Ô, seu Cláudio, eu tô aqui pensando, só tá batendo uma saudade, faz um tempinho que eu morava na roça.
8: Ô, Zedequias, fica assim não, você vai ficar bem alegrinho, prometo pra você, moço.
9: Por mão de que, ó? Por que você tá falando isso, seu Cláudio, ó?
8: Porque eu tava falando que eu vou tocar uma moda que vai direto matar essa saudade que tá aí no seu coração. Sabe, aquela saudade da roça?
9: Ô, seu Cláudio, então coloca rapidinho que eu quero me alegrar com o senhor, moço.
8: Vem chegando aí.

0: Vitor Quevedo, cantando Vida na Roça. E aí, Zé Dequias, gostou ou não gostou?
1: Ô, seu grande, ó, vou falar pro senhor, seu grande. E não é que eu gostei, rapaz. Gostei. E olha, eu vou aproveitar, moço. E já que a gente tá no crema, vou trazer outra moda aqui pro senhor, pra gente cantar junto, senhor. Vamos louvar o senhor de todas as roças, né? E olha, seu grande, você sabe quem tá chegando aqui, moço? Ó. Quem é isso? O sar da terra, sua.

0: Você ouviu Sar da Terra cantando bem, sendo bem, Jesus.
1: Ô Zé Dequinha, você vai ficar desanunciando as músicas assim, cantando junto agora, é?
0: Ué, você não gostou?
1: Gostei, calma, peraí.

0: você que tá nos ouvindo, preste bastante atenção, abre seu ouvido que vai começar o boletim rural. Acompanhe as informações do campo. Ó. Daqui a pouco nós voltamos, Ceará Rio Grande.
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2: Comece em seu rádio Boletim Rural. Hoje na apresentação de Cláudio Ronchi. E nesta edição, você fica sabendo, preço do boi gordo registra alta em São Paulo. Esta e outras notícias agora no Boletim Rural.
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2: O preço do boi gordo subiu no meio desta semana em Barretos e Araçatuba, no interior de São Paulo. A arroba a prazo chegou a R$ 345, um real acima do valor registrado no início da semana. Segundo a Scott Consultoria, a alta ocorreu após dias de negociações mais lentas e com oferta controlada de animais. Frigoríficos aumentaram as ofertas para garantir o abastecimento e manter as escalas de abate. Em Dourados, no Mato Grosso do Sul, a arroba subiu R$ 2. Chegando a R$ 345. Em Goiânia, a média ficou em R$ 330, com o chamado boi China cotado a R$ 335. Os preços da soja, do milho e do trigo operam em queda no meio desta semana na Bolsa de Chicago. A soja, para novembro de 2026, recuou mais de 1%, cotada a US$ 13,02 por bushel. O movimento ocorre após as altas recentes, com investidores realizando lucros. O milho, para dezembro, caiu mais de 1% a US$ 5,38, enquanto o trigo recuou 0,86%, cotado a US$ 7,76. Os preços do etanol e do açúcar seguem em alta no mercado brasileiro, segundo o CPEA. A valorização é influenciada pela previsão de chuvas em setembro, que pode interromper atividades nas usinas, e pela alta do açúcar no mercado internacional. Entre 24 e 28 de agosto, o etanol hidratado subiu 2,44% para uma média de R$ 2,31 por litro. O anidro avançou mais de 1%, chegando a R$ 2,60. Já o açúcar cristal fechou agosto cotado a R$ 103,75 a saca de 50 quilos, acumulando uma alta de mais de 24% no mês. A expectativa é de menor oferta mundial na próxima safra, que também contribuiu para a valorização. Com fonte de Globo Rural, produção de Karina Joubert, coordenação de Marcelo Fávero, direção de André Castilho, com realização da sua RTM Brasil, na apresentação de Cláudio Ronchi, esta foi mais uma edição do seu Boletim Rural.
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4: Zé de Kiss. Cadê o Zé de Kiss? Zé de Kiss. Tem muita gente pedindo música, sabia?
5: Yeah, mesmo, seu Grande.
4: Que coisa boa, o pessoal tá mandando a participação pra cá, pedindo música. Como é que faz pedido pra pedir música aqui, ô seu Grande? Então, Zé de Kiss, dá pra pedir música por carta, por e-mail, através do WhatsApp, ou até mesmo pelo telefone, sabia?
5: Tal do e-mail e também tal do WhatsApp. E como é que faz pra participar, seu Ryan?
4: Então, Zé de Kiss, é bem simples, ó. O telefone do WhatsApp, o DDD é o 11. Tem que colocar o 11 porque é o DDD aqui da cidade, tá bom? O DDD é o 11. O telefone é o 974-181-456. 974-181-456. Pronto, anotei aqui. Aí eu baixo o WhatsApp, né? E mando recadinho aqui pro Música da Terra. É isso, cara? Isso, Zé Dequinhas. Fácil, não é?
6: Quasinho, rapaz. Mas essa foi boa, viu, Zé Dequinhas? Inclusive, eu vou aproveitar e vou tocar uma com William Nascimento. Vamos lá? Ele vai cantar Ele É.

0: Você ouviu com William Nascimento? Ele é aqui no Música da Terra.
1: Ô, seu Cláudio! Ô, seu Cláudio! Como a música mexe com a gente, nosso coração, né, moço? Olha, eu vou ouvir uma bem bacana aqui com o Zé Campeiro, moço. E ele vai cantar uma música bonita, Promessa Cumprida. Ouve só, seu Cláudio!

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1: Agora em Palmas são 5 horas em ponto, horário de Brasília.
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0: você, meu povo, muito bom dia, quinta-feira, minha gente, quinta-feira, dia 3, hein? É 3 de setembro, 2026, Edgar Messias chegando aqui na sua Rádio Paz FM, a rádio da família. E a você, claro, como é que vai? Como estão as coisas por aí, minha gente? Na cidade, no sítio, na chácara, meus amigos do curral, como é que estão aí? Como é que está o processo aí? Como é que está a tiragem do leite? Legal, hein, gente? Vamos encarar essa quinta-feira com muito ânimo, com muita empolgação, né, gente? Final de semana já sinalizando o primeiro final de semana do mês de setembro. Com certeza será um final de semana maravilhoso, muitas programações, retiros, programações, festas, tem congresso, o que vai ter mais, gente? Muita coisa legal, pode crer que sim. Olha, tem vigília, é maravilha, hein, gente? Coisa linda, coisa boa. Edgar Messias com você no comando aqui do Amanhecer com Cristo, de segunda a sexta-feira, você já sabe, a partir das 5 da manhã, estamos juntos aqui com o melhor da música sertaneja, e você pode e deve interagir comigo. O nosso WhatsApp é 639-8420-6868. Liberado, minha gente. Liberado para você participar, para você mandar o seu olá, o seu bom dia. Tô na escuta, Edgar. Lembro sempre você que vai participar a primeira vez, não esquece de nos informar o seu nomezinho e a cidade ou de onde você está nos ouvindo. Meus amigos caminhoneiros que transitando aqui o nosso estado, a nossa região, isso, tá passando e tá parado aí neste posto de combustível, tomando aquele café, já se preparando, aquecendo o postante, isso, e conectado aqui na Paz FM em 89,9 ou 91,3, qual das duas? É nós, tamo junto, viu? Obrigado pela sintonia, meus amigos taxista, motorista por aplicativo, você plantonista, meus amigos madrugadores, bom dia pra você, apoiando aqui a nossa programação, tem Ferpam, a sua ferramenta certa tá por lá, hein? 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Muito bem, tem Edgar Messias aqui, tem você por aí nos apoiando, claro. Obrigado pelo apoio, hein, gente? Meu muito obrigado mesmo a você que interage, meus ouvintes anônimos também, você que ouve, não fala nada, mas tá sempre ligado, sempre acompanhando nas correrias da manhã, as minhas amigas dona de casa que o diga, né? Correria de cabecias e não dá tempo, eu compreendo, sim. E você que arruma o tempo aí e já participa fielmente todas as manhãs aqui comigo, eu já agradeço muito, né? Mensagens parece que ficam já gravadas, né? Só pega e envia, já é aquela mensagem padrão. Meu muito obrigado aí a toda a nossa audiência, minha amiga irmã Sara, lá no Monte do Carmo. Obrigado, irmã Sara, sempre fielmente participando e interagindo aqui todas as manhãs, né? Virou ponteirinho meia-noite, ela já chega. Já vou mandar mensagem pro Edgar Messias. Quem mais é madrugador e chega cedo aqui, ó? Meu irmão João Batista, lá em Divinópolis também. Esse aqui é também, viu? Chegando. Meu amigo Domingos Dores, bom dia, meus companheiros. Olha outro madrugador valente, animado, é o Thiago Ribeiro, viu, produção?
1: Aqui tem coragem.
0: Tem coragem também, o Thiago Ribeiro é o nosso chefão aí no Biscoito Frito e Cia. Que é esse, hein, Thiagão? É no comando, animando a moçada, todo mundo aí. Alô, povão aí do Biscoito Frito e Cia, na sintonia do Amanhecer com Cristo. Meu amigo Ney, nosso padeirão. É, Neizão, e como é que tá o crescimento do pão? Agora nessa temporada de calor, hein? Os nossos padeiros estão se dando bem, viu? Estão se dando bem, a massa cresce rapidão, meu amigo Ney. Abraço pra você, meu amigo Fernandinho também tá comigo. Que fila, hein, gente? Eita, povo animado, o que é isso, meu Deus do céu? Chegaram todos primeiro do que o Edgar Messias aqui, ó. Meu irmão Jovem Brito, é isso? Irmão Jovem Brito, ligado também na Paz FM. Legal, hein? Olha o Jastão Pereira. É, Paraíba. Isso, Paraíso Tocantins, meu amigo Jaston Pereira. Bom dia, daqui a pouco eu vou abrir os seus recadinhos, viu, gente? Já vou mencionando você que tá comigo. Ah, isso já serve de incentivo pra quem não chegou ainda. Chega pra cá, meu povo, chega pra cá. É, meu amigo Medeiros, é Medeiros, Medeiros, assim mesmo? Tá certo, MM. Ligado na Paz FM, o Roberto Silva, a missionária Marirute, tem gente digitando ali também, minha amiga Leide Alves, tô vendo, hein, Leide? Tá ligada aí, acompanhando a gente, tá digitando. Gente, olha, vai participando, interagindo, já pode mandar o seu pedido de oração, porque a partir das 5, ou melhor, a partir das 6 da manhã, tem palavra, tem oração comigo mesmo e você. Vamos orar juntos, vamos? Você está convidado, convidada a estar comigo no momento da oração a partir das 6 da manhã. Uma palavra breve, aí diga, nessa hora eu já tô saindo pro trabalho. Ah, tudo bem, deixa aqui o seu pedido e deixa comigo que nós vamos mencionar e vamos orar em seu favor, em favor da sua vida. Eu também sou carente das suas orações, viu, gente? Eu não somente oro em favor da sua vida, da sua causa, da sua demanda, mas ore em nosso favor, em favor de toda a equipe, toda a produção, todo esse projeto da Rádio Paz FM. Não esqueça, não esqueça, é bom demais, legal. 5:07 de Gabestias, vamos lá, acelera o processo, vamos chamar as músicas do quadro Você Decide. Atenção, hein, gente, duas canções para você ouvir com atenção agora e decidir mandando a sua opinião aqui no nosso WhatsApp 639-8420-6868. Essa é a primeira opção aí, ó. Atenção, hein? Essa é com Tony Tito. Tony Tito é conhecido, a música é Hoje. O nome da música é Hoje. Presta atenção, deixa ele cantar um pouquinho pra você comparar com a segunda e escolher uma delas. Vai!

5:09, 5:09. Meus amigos, minhas amigas, obrigado, hein? Posto, a turma tá chegando ali, diga, Messias. Eita, coisa boa. É o Adão Pereira Lima, em Caldas Novas, no Goiás, também chegando por aqui. Vai chegando, gente. Daqui a pouco eu tenho um momento, a maior alegria de abrir suas mensagens, ver o que é que você tá mandando aqui, tá solicitando canções. Aqui, olha, gente, só sertanejo, hein? Moda de viola, é o melhor da música sertaneja. Ó, e tem essa aqui pra gente começar muitíssimo bem. É o Tito Gabriela. É, Máscaras é o nome dessa canção. Bonita demais.

0: você está curtindo aí com o Vitor Quevedo, a música Conta as Bênçãos. É, nesse estilo sertanejo, bonita demais, hein? Olha, já volto trazendo muito mais pra você. Rádio Paz FM.
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0: Simbora, vamos nós, trazendo pra você muita música bonita. Daqui a pouco tem bate-papo, tem alô, vou ler seus recadinhos, viu? 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

0: 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Muito bem, daqui a pouco o Tiagão já mandou sua mensagem ali. Gostei, hein, Tiago? Gostei de ver. O seu dia começa na Rádio Paz FM com Edgar Messias, alguma coisa assim, né? Bom demais!
1: O quê? Não acredito!
0: É nóis! Gente, vou chamar uma canção bonita, eu já trago alô. Tem Ladro Eduardo pra cantar pros meus amigos caminhoneiros!

0: 11 você ouviu com Lázaro e Eduardo, demais, hein? A todos os meus amigos caminhoneiros aí, bom dia! Muito boa, muito boa. Gente, olha, você que está chegando por aí agora, tá na fazenda, tá no sítio, tá na chácara, ligou o rádio agora, hã? E aí, como é que tá esse amanhecer por aí, gente? Aqui na Paz FM, o amanhecer é com Cristo, tá bom?
1: Glória
0: aqui na... a Deus. É, glória a Deus. Aqui o amanhecer é com Cristo, tá bom? E aí, gente, como é que é o amanhecer por aí? Com Cristo também? Participa, interage 639-8420-6868, quinta-feira, hein, gente, amiga? A primeira quinta-feira do mês de setembro, já tá chegando a luz de cabeça, são 5h24, mas olha, eu quero falar pra você, minha gente, atenção, olha, o Rede Mini Box do Itaú Supermercado tem as melhores ofertas e você não pode ficar de fora, não pode perder a oportunidade de economizar de verdade. 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
6: Estamos de volta com o programa Amanhecer com Cristo, Ed Camixinha. Essa é a rádio da família, viu? Muito bem, em Palmas são 5h33, horário de Brasília, 5h33. Gente, essa aí é a primeira opção para você decidir comigo nas músicas do quadro. Você decide, vamos ouvir só mais um pouquinho, Tony Tito. Hoje é o nome dessa primeira opção, minha gente.

essa é a primeira opção, tá, gente? Pra você escolher. Tony Tito é bonita, muito boa essa canção. A segunda é com Ivan Ivanildo, Homem do Meio. É a segunda, fazia dias que não se apresentava aqui, hein? São duas pra você interagir e escolher.

0: Dias. Agora segura, porque tem alô chegando, hein? Tem participação, gente amiga. Bom dia pra você. Pra você que está comigo aí, ó. Tem alô, tem bate-papo. Eu vou começar do começo. Não tem como começar de outro lugar, né? Tem que ser do começo. No início da fila, diga Messias. A minha amiga irmã Sara mandando o seu bom dia na paz do Senhor. Sugere uma canção com os levitas. Deixa com nós, minha amiga. Tá chegando ali daqui a pouco. Já tá na sequência, é? Vamos adiantar aqui, porque tem muitas canções pedidas. Então vamos lá, vamos acelerar. Ela está oferecendo pro Edgar Messias. Obrigado, irmã Sara. Pro Danilo Natalino, o Odilson Batista, Dona Alvina, também a Dona Noemi, para os caminhoneiros e também para todos os ouvintes. É a nossa irmã Sara no Monte do Carmo, animada. Retirou batente aqui com a gente. O meu amigo João Batista está em Divinópolis. Ele pediu o Milagre do Caixa 7. Olha, teve 3 pedidas do Milagre do Caixa 7, produção. É impossível não tocar, né? É impossível não tocar.
1: Ai, coitado.
0: Não, é sério. É 3 pedidos. Ó. O João Batista pediu o Milagre do Caixa 7. Meu amigo Domingos Dóris, em Porto Nacional, também pediu o Milagre do Caixa 7. E o meu amigo Ney, aí no Taquari, também sugeriu o Milagre. Pronto, aí já é, meu irmão. 3 pedidos aí, por favor. Vamos lá, vamos atender. Ah, já daqui a pouquinho, tá bom, meus amigos? E o meu amigo Amadeu Farias mandou pra gente aqui meditar um texto bíblico, Oséias capítulo 1, verso 7. Mas da casa de Judá me compadecerei e os salvarei pelo Senhor, seu Deus. Aí quer continuar lendo? Leia mais aí. Oséias capítulo 1, verso 7, texto sugerido pelo meu amigo Amadeu Farias. É, o Tiago Ribeiro chegou na sequência dizendo bom dia, Edgar Messias. É, Edgar Messias, que mais ele mandou aqui, olha. Quase vencendo a semana. É verdade, hoje já é quinta-feira, né, amigo? Graças a Deus, ele diz aqui, manda um alô aí para todos os ouvintes e os nossos clientes aqui do Biscoito Fripecia. É, alô você, clientes do Biscoito Fripecia. Quem já conhece por lá? Quem já tomou o seu cafezão? Hã? Já provou lá o biscoito frito? Coisa linda, hein? Olha aí, ele diz aqui ainda, Biscoito Fripecia, que começa seu dia na melhor sintonia com Edgar Messias. Aleluia! Vamos trabalhar isso aí para ser o nosso jargão, né, o Thiago? Gostei. Aqui começa o seu dia com o Edgar Messias. Que é isso?
1: O quê? Não acredito.
0: Abraço para você, Thiago Ribeiro, e toda a sua equipe aí do Biscoito Fripecia, em Palmas e em Luz e Mangues. O meu irmão Ney, obrigado, Neizão. Tá na agulha ali, daqui a pouco ele manda o seu abraço para toda a nossa audiência. O Fernandinho tá no Taquari, ligado na gente. Valeu, Fernandinho, sinalizando sempre. Olha só quem mais chega por aqui participando e interagindo. É o irmão Jovem Brito, é Vila Agrotins. Ô, meu querido, bom dia pro senhor, seja bem-vindo. Todo o povo aí no Vila Agrotins, na sintonia da Rádio Paz FM, a rádio da família, né, gente amiga? Se a rádio da família, não importa a sua religião, não importa o seu credo religioso. Edgar, eu não sou evangélico. Ok, seja bem-vindo, vem pra cá você também. Não importa o seu credo, o importante é você saber que aqui na Rádio Paz, essa é a rádio da família. Você faz parte da família, irmão. Olha o Jastro Pereira, ligado na gente em Paraíso, mandando aqui o seu bom dia na paz do Senhor. Tá ligado na gente, hein, ô meu irmão Jaston? E ele sugere com Daniel e Samuel. É boa, menino. É, oferece pra todos que estão curtindo aí o Amanhecer com Cristo, bom dia.
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0: É o Jaston Pereira, que não dá bobeira, hein? É, olha o Roberto Silva. Roberto Silva disparou aqui o WhatsApp, segura aí. Calma, muita calma nessa hora. O Roberto mandou aqui, bom dia, chegando o final de semana, só pra pedir a Deus um dia abençoado. Estamos aqui tomando aquele café reforçado, é mesmo, irmão? Café reforçado, o que que é um café reforçado, irmão? Aquela farofa de ovo, que mais?
3: Aqui tem coragem.
0: Hã? Isso, aquele beijuzão recheado com alguma coisa, aquele cuscuz temperado e por aí vai, né, amigo? tomando aquele café compartilhado, ou melhor, aquele café reforçado. E ele tá ligado na gente, compartilhando a nossa programação, o canto do galo. Legal. É o Fernandão, seu pai. Ah, é? Meu irmão Fernando é o pai aí do Roberto, que gosta muito de ouvir aqui a programação da Paz. Que legal. E deixa eu ver aqui, ele que está ainda, questão aí, perdeu a esposa, né? Que Deus venha confortar o coração do nosso irmão Fernandão aí, viu? Toda a sua família. E vamos para as orações, daqui a pouquinho, hein? Tem oração, meu irmão Roberto, meu irmão Fernando, ligado na gente, Deus abençoe, seja bem-vindo aqui no Amanhecer com Cristo. Missionária Mari Ruth, mas quem mandou recado, usando o contato aqui da minha amiga, foi o seu esposo, missionário índio, Guajajara, né? É o esposo da missionária Mari Ruth, e dizendo, Deus abençoe a minha vida, obrigado, meu amigo. Ao senhor também, Deus abençoe a vida do senhor e toda a sua família, missionária Mari Ruth, todo mundo ligado na gente, minha amiga Lady Alves, rogando as orações, vamos orar, tá, minha irmã? Alzenira, vamos orar pela Alzenira, vamos orar por toda a família aí, pode acreditar, irmã Lady Alves, tá aqui na nossa lista de oração. Mais uma, Medeiros, o Medeiros, né? MM, legal, legal, ligado, Edgar, Leila, é a esposa aí, né? Do Medeiros, tá certo, tá ligado na Paz FM, estão acompanhando, um bom dia, estamos na chácara em Miracema, manda um alô aí pra a digníssima esposa, que é nossa irmã Leila. Então tá bom, tá dado o recado a todos os nossos ouvintes aí na fazenda, Medeiros, toda a família na sintonia, bom demais. Meu amigo Adão Pereira Lima tá em Caldas Novas, no Goiás, mandando também aqui a sua participação. Meu bom dia, querido, vamos juntos pra oração daqui a pouco. Gracia Ramos também, gente do céu, a Gracia Ramos, aquela menina ligeira que bate o ponto todos os dias aqui no Amanhecer com Cristo, ela tá mandando um alôzão pro meu amigo Manuel, é o homem do café, o rei do café na Estação Apinagé. Ele mandou você, ô Manuel, a Gracia Ramos mandou você caprichar no café, que ela tá chegando. Um abraço para o Manuelzão, o rei do café, ligado na gente. Gente, eu preciso segurar aqui as nossas participações, calma que eu já volto com você, viu? Muita calma nessa hora, vou atender aqui as canções pedidas. Olha, tem os levitas para cantar Soldado Machucado, né, irmã Leide? Oi, irmã Leide, né? Essa aqui é irmã Sara, né? Vai pra irmã Leide também, pronto, é isso aí. Irmã Sara foi quem pediu, tá aí então.
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0: Sigue 42, gente amiga.

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7: Estamos de volta com o Amanhecer com Cristo, 5h49 agora.
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7: Amanhecer com Cristo, com Edgar Messias. Vamos nós, gente. Está chegando o momento da palavra e da oração. Ainda dá tempo de você mandar seu recadinho aqui no 639-8420-6868. Meus amigos da saúde, meus amigos motoristas aí da saúde, você que está trazendo essa turma para Palmas, né, gente? São muitos motoristas. Olha, a todos que estão nessa estrada aí, vindo das cidades do interior do estadão do Tocantins. Ah, isso, Deus abençoe aí o seu percurso e todos os seus, todos os viajantes aí, né? Todos os passageiros. Você que está vindo para nossa cidade, você que está saindo também, nos dando carona. Olha, Deus abençoe e vem aguardar você no seu percurso, na sua viagem, viu? Muito bem. Quem puder, liga aí, pisca alerta e manda sua mensagem aqui pra gente no 639-8420-6868. E vamos orar juntos daqui a pouquinho, a partir das 6 da manhã, viu? Agora 5h50, minha amiga Diaconisa Vitelina, mandando o seu bom dia para o Edgar Messias, para a dona Jarlene, para toda a minha família, obrigado. A todos os salgadeiros, os caminhoneiros, os tiradores de leite, né, minha amiga? A todos os ouvintes. E ela está aqui também comigo no momento da oração, Diaconisa Vitelina, meu presbítero João Ribeiro, na Serra da Lompa, nosso vaqueirão ligado na gente. Firme, meu irmão, rente no batente por aí, já tirando aquele leite, mandando o seu alô pro meu amigo pastor Arlindo Lira e para toda a família Calixto. Eu digo mais, a família Coelho aí também, todo mundo, toda a família Ribeiro, meu presbítero João Ribeiro, obrigado, irmão, por participar sempre com a gente aqui na Paz FM. O Janilson mandou dizendo, de oração em oração a gente vai vencendo. É verdade, Janilson, de oração em oração, daqui a pouco vamos orar, varão, vamos orar. Evangelista Jadson tá mandando aqui também a sua participação. Raiz Ravel, boa pedida, hein, irmão? Boa pedida aqui do meu amigo evangelista Jadson, oferecendo pro Lucas Holanda, missionário Deus Nete, pro Jadson e toda a família aí, olha, nosso abraço, nosso carinho. É, rapaz, eu vou aproveitar Raiz e Ravel e vamos lá, vamos mandar para todo o povão que curte as canções dessa dupla que é sucesso. O Antônio Donizete mandou pra gente meditar em Amós capítulo 8, versos 11. Eis que vem dias, diz o Senhor Jeová, em que enviarei fome sobre a terra, não fome de pão nem sede de água, mas de ouvir as palavras do Senhor. Que texto top, né, meu amigo?
9: Glória a Deus.
7: É tempo de fome de ouvir a palavra de Deus, que chegue esse tempo já. É, que as pessoas tenham fome mesmo. Mandou bem, meu amigo Antônio Donizete, Amós capítulo 8, versos 11. Meu irmão Manuel está em Luzimangues, produção. Animado também, meu Manuel? Ele disse que eu tô animado. Eu tô mesmo, rapaz. Animadinho.
10: Aqui tem coragem.
7: Animado, meu irmão Manuel. Bora. Tem que ser, né, irmão? Tem que ser. Chegar aqui e ficar com essa moleza não dá certo. Aí eu vou colocar os nossos ouvintes pra dormir.
11: O quê? Não acredito.
7: Não. É hora de acordar, gente. Simbora, vamos nós. Animação total, meu irmão Manuel. E ele tá pedindo aqui canção do Silvan Santos. Deixa com nós. Demora, mas sai, tá, meu amigo, meu Manuel? Abraço pro senhor e toda a sua família, nossa audiência nas alturas aí no Luzimangues. Ah, meu Deus do céu, missionária Denise Maria, vamos sim. Vamos orar, querida. Vai participando aqui da oração. O Luiz Donizete também tá firme comigo, mandando aqui a paz do Senhor Jesus. Valeu, Luizão. É, aí do Lago Sul, ligado na Paz FM. Alô, todo mundo aí na região sul da capital, região norte, região central. Deus abençoe, meu povo. Edgar, e o tempo acabando, tá chegando de intervalo, né? Mas vou chamar aqui uma música. Obrigado, irmã Sara, Deus abençoe. Você que eu não mencionei aqui ainda no alô, gente, daqui a pouco, no momento de oração, eu vou mencionar o seu nomezinho. Calma que eu já volto com a palavra e oração e muito mais pra você. Daniel Samuel, meu irmão Jaston. É o Jaston Pereira. É, quem sugeriu? O pastorzinho. Vai pra você também que curte as canções do Daniel Samuel.
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7: Você que tá na fazenda, tá no sítio, tá na chácara. Vai pra você também aí. Aumenta o volume.

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7: À medida em que o ensino médico exige que mudanças climáticas entrem para os currículos, estudantes de medicina e professores criam fóruns de debate e ferramentas para compartilhar informações e disseminar a reforma curricular em faculdades de todo o mundo. O relatório de saúde planetária foi desenvolvido em 2019 por estudantes dos Estados Unidos. A ferramenta ajuda a criar métricas para avaliação do ensino, bem como facilitar as mudanças nos currículos. Outro projeto colaborativo é o Recursos Climáticos para a Educação em Saúde. Trata-se de um repositório de planos de aula e materiais sobre temas de meio ambiente e saúde, todos revisados por especialistas. Ele é público e gratuito.
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10: Agora em Palmas são 6:02.
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10: Muito bom dia para você, 6:03, horário de Brasília. E você está ao som da Rádio Paz FM, seu amigo pastor Edgar Messias, e o Amanhecer com Cristo é a nossa programação, é o nosso programa que vai ao ar de segunda a sexta-feira, a partir das 5 da manhã. E sempre, a partir das 6, temos esse momento muito especial da nossa programação, momento da Palavra de Deus, a sua primeira mensagem ao vivo. E a primeira oração você vai fazer comigo a partir de agora. Muito bem, o texto para nossa breve meditação está em Isaías, capítulo 65, versículo 24. Isaías 65, versos 24, diz assim: e será que antes que clamem, eu responderei? Estando eles ainda falando, eu os ouvirei. E será que antes que clamem, eu responderei? Estando eles ainda falando, eu os ouvirei. É Deus falando para a nação de Israel através do profeta Isaías. É um texto que mostra um Deus presente, né? Um Deus atento, né? As nossas perguntas, nossas queixas, nossas petições. E a resposta, ela pode vir, pode acreditar, de maneira diferente, né? Porque vem no tempo de Deus. Mas ela não está, ou seja, mas ele, Deus, né, o Senhor nosso Deus, ele não fica indiferente às nossas orações, né? Quem nunca teve essa sensação de que a oração não está valendo de nada, não está resolvendo, a resposta não vem? Mas eu digo para você que Deus, ele conhece as nossas necessidades, ele conhece as nossas necessidades antes mesmo do nosso clamor. Ele sabe aquilo que estamos vivendo, o que estamos sentindo, mesmo aquilo que ainda não expressamos em palavras. Deus, ele já sabe, ele já conhece. É o que podemos extrair desse texto de Isaías. E ainda digo que Deus responde no momento certo, é no tempo dele. Nem sempre a resposta de Deus, ela vem do nosso jeito, na nossa hora, no nosso momento. É assim, há situações que é imediato, é rápido, não é? Mas o silêncio de Deus, ainda digo que não significa um abandono. Não, e não pense você que Deus esqueceu. Você e eu nós podemos até desistir de orar. Tantos anos orando e nada muda, nada acontece, aí você deixa de pedir sobre. Mas Deus não esqueceu. Você desistiu, mas Deus não desistiu. Há um tempo determinado, e você bem sabe, é o que diz lá em Eclesiastes capítulo 3, tempo determinado para todo propósito. E digo ainda, para concluir essa breve palavra, dado o nosso tempo, que a resposta de Deus pode transformar o nosso hoje. Oh glória, Deus não quer apenas responder as nossas petições, as nossas perguntas, não, a nossa súplica, os nossos questionamentos. Ele quer dirigir nossos passos, ele quer nos fortalecer a nossa fé, ele quer forjar o nosso caráter, ele quer nos conduzir à sua vontade. Então não é só responder, toma, vai, não. Ele quer trabalhar em nós, através de nós, através dessa demanda, dessa dor, dessa queixa, desse mal-estar, dessa enfermidade, dessa crise. Deus aproveita e trabalha, manifesta a sua mão, o seu poder, tá entendendo? É assim, hoje pode ser o dia, pode. Hoje pode ser o dia em que Deus trará a sua resposta, trará uma resposta. Resposta que você espera há muito tempo. Olha, eu digo para você, continue orando, continue pedindo, continue insistindo, continue crendo confiantemente, continue continue no caminho, continue firme, porque Deus, o Deus que ouve também, ele sabe responder. Pode acreditar, o Deus que ouve, ele também responde. A resposta de Deus pode estar mais perto de você, mais perto de nós. Pode acreditar, a resposta de Deus, ela pode estar muito perto, muito mais do que você imagina. Antes mesmo de clamarmos, o texto lido diz: será que antes que clamarem, eu responderei? Antes que clamem, estando eles ainda falando, eu os ouvirei. Que isso aconteça, que se cumpra em nós. Mas não pare, não desista, continue clamando em nome de Jesus.
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10: Então nós vamos fazer isso, vamos praticar, né, gente? Eu falei praticar, por quê? Porque a oração é algo que você deve ir exercitando, melhorando. Você vai aumentando a sua intimidade com Deus através da oração, né? Há um provérbio entre nós que diz que quanto mais oração, mais poder, né? Então você vai orando, vai orando, vai orando, você vai melhorando, você vai tendo mais poder, mais intimidade. Conversemos com Deus agora. Eu quero mencionar o irmão Torres, da 503 Norte, mandou aqui bem cedinho, né? Dado muitas participações, mas eu quero mencionar aqui o irmão Torres, também a Lucilene, de Cristalândia, irmão Benu, na chácara Cantinho do Céu, o presbítero João Dias. Vamos orar, meu querido, vamos falar com Deus, irmã Elisete, o Patrício também, no Aureni, vamos orar, o Iseu, a Vanusa Jovem, nossa irmã Ivaldina Souza, a Eliana Ribeiro, os meninos, as meninas aí da lanchonete Sabor Tocantins, vamos falar com Deus agora, o Eliel Moraes, vamos orar, queridos, a nossa irmã Maria Raimunda, o nosso irmão José Laurindo, a nossa irmã Nalina, toda essa família aí, vamos orar agora, viu? É hora de falar com Deus. A você que está indo para o trabalho, saindo do seu plantão, e nos ouve. A você que está na cidade, você que está no sítio, a você que está nas estradas aí, dirigindo e acompanhando o momento da oração, vamos orar juntos agora. A nossa, o Denis Lei também, né? Acaba de chegar por aqui, é Palmeirópolis. O Adriano, irmã Rosângela, vamos orar, vamos falar com Deus, fique firme acreditando no milagre. Senhor, em nome de Jesus, nós oramos agora, estamos na tua presença, oh glória, nós aqui, meu Deus, clamamos agradecidos, na verdade, em primeiro lugar, agradecemos a ti por mais um dia, receba a nossa gratidão, a nossa oração, meu Deus, é de louvor, de adoração a ti, pelo ar que respiramos, pela vida, ó Deus, pelo alimento, por toda a provisão, receba, ó Deus, a nossa gratidão agora, e eu quero ainda pedir as bênçãos do Senhor para hoje, Senhor, para esse dia que se chama hoje. Hoje pode ser o dia em que o Senhor há de fazer aquilo que nós tanto almejamos, em áreas das nossas vidas que só tu sabes. Eu quero apresentar o teu filho, a tua filha, que clama por um socorro, esta pessoa que ora tanto tempo, Senhor, talvez até já tenha esquecido, já nem lembra mais de falar contigo, porque faz tanto tempo que vem pedindo, e ao nosso olhar, ao nosso ver, nada mudou, nada mudou. O tempo passou, mas o problema continua lá, a situação continua a mesma, ou até pior. Mas eu bem sei, pela palavra do Senhor, que tu és um Deus longânimo, um Deus que sabe trabalhar na hora certa, no tempo certo. E do porquê dessa resposta não ter chegado ainda, nós não entendemos, nós não conseguimos decifrar, mas o Senhor sabe de todas as coisas. E a ti, meu Pai, nós clamamos mais uma vez, que o Senhor venha confirmar a nossa petição, para a glória do teu nome, Senhor, que estejamos alinhados pela palavra e assim sendo, meu Deus, se cumpra em nós o teu propósito, que esteja feito em nós e através de nós a tua vontade. Eu estendo as minhas mãos sobre esses nomes, todos esses que eu mencionei, os que eu não mencionei ainda chegaram logo após a minha menção, Senhor, em nome de Jesus, que sejam eles alcançados pelo favor do Senhor, pela misericórdia do Senhor, o favor imerecido, a tua graça se manifeste agora sobre esta pessoa, sobre esta situação, esta causa, este dilema, esta luta, este problema, esta enfermidade que há tanto tempo vem assolando esse corpo. Oh meu Deus, em nome de Jesus, coloque um basta agora. Senhor, se tu queres, tudo é possível, Senhor, para ti. E é possível para nós, porque nós cremos. E a tua palavra diz que tudo é possível ao que crer. E nós queremos crer embasado na tua palavra, Senhor, em nome de Jesus. Confirma agora, ah, meu Deus, a tua bênção sobre a vida de todos os que oram comigo agora. Repreendo esse mal, abre portas que estão fechadas e fecha aquelas que não é do Senhor. Sim, meu Deus, faz conforme a tua vontade, em nome de Jesus. Que esse dia seja um dia de resposta, que de hoje não passe aquilo que o Senhor tem reservado para nós, e nós venhamos tomar posse hoje, em nome de Jesus, em nome de Jesus.
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10: São 6:14, 6:14. O tempo não permite

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6: Estamos de volta com o programa Amanhecer com Cristo, 6:19.
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6: É aqui mesmo. E tome de participação, produção. Bora lá chamar aqui a nossa trilha do Alô, Alô, chegou. Bora.
7: Alô, alô.
6: Pra você que está comigo aí, olha, quem que tá desse jeito aí, ó? Quem que tá desse jeito? Pelo amor de Deus, hein? Que é isso, meu Deus do céu?
8: Que é isso, meu pai do céu? Vamos levantar, vamos trabalhar, que aqui estão crescendo.
6: Bora, gente, tem que trabalhar, meu povo.
8: Ganhar mais dinheiro pra comprar mais peso pra tudo.
6: Pagar os boletos.
8: Então, não vai.
9: Que tem coragem.
6: Tem que pagar os boletos, meu Deus do céu. Ô, Genésio, já saiu do balá de algodão, irmão? Hã? Pelo amor de Deus, hein, Genésio? Bora, rapaz, bora! A você que está comigo, bom dia, hein? Seja bem-vindo sempre. Chegou por aí agora, achou a Rádio Paz, hein? Olha, nosso WhatsApp é o 639-8420-6868. Você está na Rádio Paz FM, a rádio da família Edgar Messias. Sou eu, desde pequenininho.
8: O quê? Não acredito.
6: Acredita, mulher. Desde pequenininho, Edgar Messias, né? Meu pai, minha mãe, olhou pra mim assim, Edgar, pronto, pegou até hoje, sou eu.
8: Ai, coitado.
6: Meu irmão, meus irmãos Torres, obrigado, irmão Torres, da 503 Norte, né? Deus abençoe. Você tá rindo, né? A Lucilene, oi, de cabecinhas, vamos juntos. Deus abençoe. Ah, grandemente, excelente quinta-feira. Ah, muito bem, Deus abençoe, Lucilene. Estamos juntos, mais um dia. É, meu amigo Benu, bom dia, na paz do Senhor, chácara. Na chácara também, ligado aqui no Amanhecer com Cristo. Vamos orar juntos, bora, oramos, né, meu amigo Benu? Aí no cantinho do céu, Brejinho, forte abraço pra todo mundo aí na sintonia. Meu presbítero João Dias tá ligado na gente, participou aí da oração, meu irmão João. Deus abençoe, querido, aí na região, aqui em Palmas, né, ligado na gente, obrigado. Irmã Elisete, é Brejinho de Nazaré, também orando com a gente, mandando o seu alô pra dona Maria.

0: Maria de Nalva e todos os irmãos, as irmãs aí do Chico de Oração, em Brejinho de Nazaré. Bom dia, Deus abençoe toda a nossa audiência. É um alô, alô, como é de Messias, meu amigo Patrício, olha, o homem apareceu, rapaz.
1: O quê? Não acredito.
0: Alô, Patrício, é o melhorzinho que tá tendo aí, hein? Ele tá mandando aqui o seu bom dia na paz do Senhor, ótimo dia, um abençoado a todos, né? Um dia muito abençoado, né? Dia de trabalho, é, garoto, bora, porque os boletos não estão de brincadeira, hein? Ah, meu amigo Patrício, Deus abençoe, queridão, uma boa quinta-feira pra você, meu irmão. E seu, disse aqui, olha, olha, o seu mandou o seguinte: bom dia, o rei Davi era o homem segundo o coração de Deus, porque Deus sabia quem era Davi. Deus sabe quem é você? Deus sabe quem é você, né? Sabe sim, com certeza Deus sabe. Então tá, meu amigo e seu, mandando muito bem, forte abraço. Mais uma, dona Vanusa Jovem mandou aqui dizendo, olha, aguardando o momento da oração, a chave da bênção, ela diz aqui, ó, pedindo as orações pela sua vida, sua família. Ok, vamos continuar confiando, né, irmã? Não deixe de clamar, não deixe de pedir. Muito bem, irmã Ivaldina Souza, Edgar Messias, só para bater o ponto. E vamos dar oração, e incluindo aí toda a sua família, a sua mamãe, a Érica, a Jéssica. Fica na paz que é bom demais, é mesmo, minha irmã. Nossa irmã Ivaldina Souza, a Irina Ribeiro dizendo aqui, paz do Senhor Edgar Messias, oração é para o meu pai. Ok, oramos. Com certeza, clamamos ao Senhor. Gente, vou pausar. Obrigado aí, a moçada aí da lanchonete Sabor do Gantins. Acompanhou o momento da palavra. Daqui a pouco eu prossigo com você. Calma que eu já volto, porque agora tem mais uma canção. É, tem o Sérgio Marques e Marquinhos. Boas notícias. Tem Raiz e Ravel.

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13: Sim, é nóis. Rádio Paz FM 6:32. Olha as músicas do quadro Você Decide mais uma vez, hein? A última, pra gente bater o martelo, definir de vez. Primeira opção é Tony Tito. É hoje o nome da canção. Canta um pouquinho aí, Tony Tito, pros nossos ouvintes analisar sua música e mandar sua opinião pra mim aqui, ó. Canta aí, vai.

hoje. Bonita, bonita, é boa essa canção. E a segunda? A segunda dispensa comentário. É boa também. E vai, Vanildo!

0: Ano, se for a mais votada, nós vamos conferir daqui a pouco mais. A você que está no campo aí ligado na gente, bom dia. Você que está na cidade também sintonizado aqui, tá tomando um cafezinho, coisa boa, hein?
1: Demais, Júnior.
0: Cafezinho não, cafezão mesmo, hein? Tomando esse cafezão maravilhoso. Quem tá tomando café aí ouvindo a Rádio Paz, hein?
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0: Ouvindo Amanhecer com Cristo, Edgar Messias com você de segunda a sexta, hein? A partir das 5 da manhã é nós por aqui no comando. 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Dado o recado, agora vem comigo de alô, meu Deus do céu, bora lá então dar uma olhadinha aqui. Os nossos participantes, dia 3, hein, gente? Que é isso, hein? Estamos aí no terceiro dia desse mês maravilhoso, mês de setembro. Tem feriado chegando aí, hein? Cadê a turma que curte os feriados? É, bora lá. Ele é o meu amigo Eliel Moraes. Tudo bem aí por aí? Tudo tranquilo? Mandou aqui a paz do Senhor. Valeu, Eliel. Bem-vindo aqui no Amanhecer com Cristo, irmão. Aqui é só os valentes, hein?
3: Aqui tem coragem.
0: Aqui é só os corajosos que participam, interagem. Quem mais é valente e corajoso aí pra participar comigo é o Denis Lei, em Palmeirópolis. Mandou foto aqui do carrão, o painel do carrão, né? Aí, garoto, 89,9 é a bola da vez. A você que nos ama em 91,3. Bom dia, gente amiga. Bom dia, você que nos ouve em toda a região norte do Estadão do Tocantins, região central, a todo mundo que nos ouve aí em 89,9. Tamo junto, meu amigo Adriano. Ele nos ouve em Jiparaná, em Rondônia, gente amiga, pela internet. A você que nos ouve pela internet, meu bom dia para você também, claro. Obrigado, irmão Adriano. Nossa irmã Rosângela. Olha, gente, você que participar comigo a primeira vez, não esquece de mandar o seu nomezinho, hein? Diga a mim o seu nome, apresente-se. E também de que cidade, qual é a região que você está nos ouvindo. O meu amigo Ailton Miguel é caminhoneirão ligado na gente, carreteiro, como ele assim se apresenta, mandando o seu alô para todo mundo e as orações. Aí nós oramos, tá, amigo? Você chegou bem na hora da oração e nós clamamos aqui em favor dos nossos ouvintes, a sua vida aqui sempre nas nossas orações, toda a sua família. É o Ailton Miguel, a Maria Raimunda, é ligada na gente na Escola Brasil, Distrito de Porto Nacional. Eu pensei que não ia aparecer ninguém de Porto Nacional.
4: Ai, coitada.
0: Mas chegou, viu, dona Juju? Chegou.
4: O quê? Não acredito.
0: Bom dia, na paz do Senhor, meu pastor Edgar Messias. Estou aqui ouvindo, olha, participou da oração. Muito bem. O Senhor abençoe sempre todos nós. É verdade, irmã Maria Raimunda, Escola Brasil, Porto Nacional. Telefone final 8347. 8347, atenção, hein? Não apareceu aqui o nomezinho, mas tá falando aí do setor Santa Bárbara, aqui em Palmas, e tá mandando alusão pro maridão, o Emerson. Acorda, Emerson. Já acordou o Emerson aí, minha irmã? Hã? Só não tem o nome da participante aqui, ó. Mas tá mandando um recado pro maridão, o Emerson. Hã? Já acordou? Acredito que sim, hein? Bora! Deus abençoe! Mande o nome aí pra saber quem é você, tá bom? É, a Rose Silva tá no Taquari, já tô sabendo. Mandou assim, diga, paz do Senhor. Olha só o que mais ela mandou aqui, ó. Ah, ela orou com a gente, produção. Esteve orando também, né, Rose? Chegou agora a sua, o seu recadinho, agora há pouco, mas esteve orando. Tá valendo, obrigado. Eu daqui a pouco prossigo com o Júnior. Tá ligado na gente? Meu amigo Marcos Antônio Barbosa. Também o irmão divino, a Lucilene. A Olívia Davi Rosa também ligada. É paraíso aí, Davi. Legal. A você que o seu nome não aparece aqui na minha lista, vem pra cá você também, rapaz. Tá pensando o quê? Tá arrumando o quê? Vem pra cá. 639-8420-6868. Participa comigo, dá tempo. Mande o seu alô, o seu bom dia. Daqui a pouco eu volto com mais alô, vou mencionar você. São 6h39. Raíssa e Ravel vai cantar Estou no Controle. Meu amigo Jadson. Alô, Jadson. Toda a família aí. Vamos ouvir essa canção aí. Sugerida pelo meu amigo, né?

0: da família Raiz e Ravel. Estou no controle. É, bonita demais essa canção.
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0: Muito bem, Edgar Messias. Bom dia para você que está comigo, chegou por aí agora. Seja bem-vindo, hein? 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Vamos avançando, vamos mais. Tá chegando agora Silvan Santos, o meu amigo Manuel e Luzimangues. Caminhoneiro abençoado, meu irmão Manuel. Ele

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0: Rádio Paz FM. 6h52, gente amiga, 6h52. Já praticamente chegando aqui à reta final da nossa programação.
1: O quê? Não acredito. É.
0: Olha, mas eu quero mandar um alô aqui pra você que chegou por aqui agora, meu amigo Júnior, mandou foto aqui do painel do carrão. Ah, legal, ligado na gente, é nós, irmão, 89,9, tamo junto, bora trabalhar, ele diz aqui, ó. Vamos lá, queridão. É os boletos, né? Os boletos nos impulsionam, é dá um ânimo, né? Quando olha pros boletos. Meu amigo Marcos Antônio, obrigado, querido, pela participação. Ele diz que cada obstáculo é uma oportunidade de aprendizado e crescimento. Tenha um ótimo dia. É. Forte abraço, meu irmão Marcos Antônio. Excelente dia pra você, meu irmão divino também. Nossa irmã Maria mandou seu voto na provável música campeã de hoje. Ah, valeu, querido. Valeu mesmo. A Lucilene mandou aqui dizendo: bora tomar leite com cuscuz. Será que é bom esse negócio, irmã?
1: É bom demais, Júnior.
0: É bom, não é, produção? Valeu, Lucilene Rocha aí, hein? Se sobrar, quem sabe algum dia, você manda pra gente aqui em Palmas, né? De Cristalândia, Palmas. É, nós vamos gostar muito, viu? Pode acreditar, um leitinho, coisa linda, coisa boa, hein? Deixa eu falar quem mais aqui. Olha, o Davi Rosa mandou também foto no painel do carão. Bom dia, na paz do Senhor. Olha o painel, que bonito esse painel aí, irmão, hein? Que isso? É nóis. Valeu, Davi. Deus abençoe o senhor. É paraíso, né? Alô, paraísão. Paraíso Tocantins. Sintonia da Paz FM nas alturas aí, hein? A Eliana Ribeiro também mandou seu voto aqui nas canções. Olha o Edson o Edson da Barbearia Destaque. Ah, tá. Ok. Mandou seu bom dia, pastor Edgar. Valeu, Edson. A dona Maria tá aí firme. Tá ligeira aí na JE Caseirinhos, a lanchonete aí. Todo mundo na sintonia. Alô, você nos pontos de café da nossa cidade. Esse povo são madrugadores. Chegam cedo, hein? Gente do céu, meu tempo acabou. Acabou, Edgar. Acabou. Olha só, irmã Elane. Elane mesmo? Ah, tá. Participou aqui, é lá do Santa Bárbara, né? Mandando alô aí pro Emerson. Obrigado, irmã Elane. Deus abençoe. É Elani, ou Elane. É, termina com Y no final, fica na dúvida, né? Bom, gente, eu vou nessa, hein? Meu tempo acabou, amanhã, sexta-feira, é nós por aqui, trazendo muito mais pra você. A programação da Paz FM não para, tá chegando o momento de propaganda eleitoral obrigatória daqui a pouquinho, mas logo após segue por aí, muita coisa boa ao longo desta quinta-feira. Combinado, vou deixar a campeã de hoje, que deu essa aqui, ó, Tony Tito. É hoje. É, a primeira opção.

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1: 7:31.
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1: Quinta-feira, 3 de setembro de 2026, muito bom dia para você. Começando mais uma edição do Jornal da Manhã e já vamos para a previsão do tempo, que para esta quinta-feira deve ser de sol com muitas nuvens durante o dia e períodos de céu nublado. À noite ainda com muitas nuvens e a temperatura deve variar entre mínima de 27 e máxima de 36 graus em Palmas, Tocantins. Vamos às notícias desta edição do Jornal da Manhã. Ótima quinta-feira para você. E olha, ministros mantêm silêncio no STF. Gonê pede nulidade. Quem tem as informações é o repórter Alan Barbosa.
2: A primeira sessão no Supremo Tribunal Federal, após revelações de diálogos envolvendo o ministro Alexandre de Moraes e o procurador-geral da República, Paulo Gonê, com o banqueiro Daniel Vorcaro, foi marcada pelo silêncio sobre o tema. Moraes, como de praxe, sentou ao lado do ministro André Mendonça, magistrado que liberou a quebra de sigilo das mensagens contidas nas investigações da Polícia Federal. O presidente da corte, Edson Fachin, abriu a sessão nesta quarta-feira, normalmente ladeado por Gonê, sem tocar no assunto. Pela manhã, em evento sobre resistência democrática, Fachin afirmou que analisa medidas relacionadas ao caso.
3: A elevada autoridade do cargo não confere privilégios, mas impõe deveres, limites e responsabilidades que devem ser observados com absoluto respeito à Constituição, às leis e ao Supremo Tribunal Federal. Nos próximos dias, concluída a análise necessária dos fatos e os procedimentos institucionais pertinentes, esta presidência anunciará, no tempo devido e sem precipitação, as medidas cabíveis e necessárias.
2: Em nota, Paulo Gonê defendeu a nulidade das investigações. Segundo ele, a ordem dada à autoridade policial para investigar pessoas específicas sem pedido do Ministério Público e sem iniciativa da autoridade policial é nula, por exceder os limites de competência do magistrado na fase pré-processual. No discurso, Fachin sinalizou que as medidas a serem tomadas devem afetar tanto Moraes quanto André Mendonça.
3: Circunstâncias relacionadas, de um lado, à atuação processual e, de outro, a sérios elementos de fato que exigem desta presidência serenidade, responsabilidade e firmeza.
2: No Senado, o presidente da Casa, Davi Alcolumbre, fez uma breve manifestação.
4: Todo mundo esqueceu que pediram 130 milhões para a mesma pessoa para fazer um filme. E agora o culpado sou eu, ministro Alexandre de Moraes. Mas eu vou fazer um relato de tudo que eu quero falar.
2: Desde a terça-feira, Fachin faz consultas internas junto aos demais ministros para dimensionar o andamento da crise envolvendo o STF. O presidente da corte não indicou se o caso irá a plenário. Agência Rádio Web de Brasília, Alan Barbosa.
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1: 7:35 no horário de Brasília e olha, Fachin quebra o silêncio e promete medidas no caso Master. Quem tem as informações direto de Brasília é o repórter Yuri Hudson.
5: O presidente do Supremo Tribunal Federal, ministro Edson Fachin, afirmou que vai anunciar nos próximos dias medidas relacionadas aos novos desdobramentos do caso Banco Master. A declaração ocorre após a divulgação de um relatório da Polícia Federal com mensagens atribuídas ao ex-banqueiro Daniel Vorcaro, envolvendo integrantes da corte, entre eles o ministro Alexandre de Moraes, além do procurador-geral da República. Sem citar nominalmente Vorcaro, Moraes, Gonê ou Dias Toffoli, Edson Fachin afirmou que os indícios conhecidos até agora exigem encaminhamento institucional e uma atuação com serenidade, responsabilidade e firmeza por parte da presidência do Supremo.
3: Em momentos de especial gravidade, é dever de todos preservar a integridade do Supremo Tribunal Federal, a autoridade de suas decisões, o respeito às suas normas e, acima de tudo, a confiança da sociedade na instituição. Os indícios reclamam o devido encaminhamento institucional. Circunstâncias relacionadas, de um lado, à atuação processual e, de outro, a sérios elementos de fato que exigem desta presidência serenidade, responsabilidade e firmeza. A elevada autoridade do cargo não confere privilégios, mas impõe deveres, limites e responsabilidades. Nos próximos dias, concluída a análise necessária dos fatos, esta presidência anunciará, no tempo devido e sem precipitação, as medidas cabíveis e necessárias.
5: O relatório da Polícia Federal reúne mensagens, registros de chamadas, contratos e outros dados extraídos do celular de Daniel Vorcaro. Parte do material indica contatos do banqueiro com um número vinculado a Alexandre de Moraes. Como algumas conversas usavam mensagens de visualização única, os investigadores conseguiram recuperar conteúdos enviados por Vorcaro, mas não todas as respostas dos interlocutores. O próprio relatório da PF ressalta que a análise não foi exaustiva. Agência Rádio Web, de Brasília, Yuri Hudson.
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1: 7:37 no horário de Brasília. E olha, mudando agora de assunto, a CCJ do Senado aprova a PEC da segurança. Quem tem as informações é o repórter Christian Costa.
6: Olá, este é o Giro de Notícias. Eu sou o Christian Costa e você acompanha os destaques do momento. A Comissão de Constituição e Justiça do Senado aprovou o texto base da proposta de emenda à Constituição da Segurança Pública nesta quarta. Entretanto, os senadores encerraram a reunião sem analisar três trechos do texto da proposta em separado. Por isso, a PEC não poderá ser votada no plenário do Senado ainda nesta quarta. A Comissão de Constituição e Justiça do Senado também aprovou nesta quarta a proposta de emenda à Constituição que acaba com a jornada de trabalho 6x1. Depois da análise da CCJ, a PEC ainda vai precisar de pelo menos 49 votos favoráveis no plenário da Casa, em dois turnos, para ser aprovada. A Câmara dos Deputados aprovou nesta quarta a indicação do senador Rodrigo Pacheco, do PSB de Minas Gerais, para o cargo de ministro do Tribunal de Contas da União. Ele foi aprovado com placar de 404 votos favoráveis a 61 contrários. Na terça, o nome de Pacheco já tinha sido aprovado também pelo Senado. A professora de História, Júlia Silva de Araújo, de 26 anos, morreu na última sexta-feira, após ser atendida duas vezes no mesmo dia em um hospital municipal da Zona Norte do Rio de Janeiro. Ela foi liberada após ter sido diagnosticada com ansiedade. Ao fim do dia, a jovem deu entrada novamente em uma unidade de saúde no município de Duque de Caxias, na região metropolitana, com quadro de parada cardiorrespiratória. Júlia não resistiu. Atenção, professores e professoras. Inscrições gratuitas até o dia 15 de setembro para a Olimpíada Nacional de Eficiência Energética. Podem participar estudantes do 8º e 9º anos do ensino fundamental e 1º e 2º anos do ensino médio. Acesse onee.org.br, inscreva sua escola e participe. Uma iniciativa da ANEEL, coordenada pelo Instituto Abradee e realizada por 48 distribuidoras de energia elétrica. O Giro de Notícias é uma produção da Agência Rádio Web. Texto e apresentação, Christian Costa. Edição, Thiago Pedruzzi.
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1: 7:40 no horário de Brasília. E olha, a votação do fim da escala 6x1 fica para depois das eleições. Nós vamos a Brasília saber mais informações com o repórter Yuri Hudson.
5: A proposta que acaba com a escala de trabalho 6x1 avançou no Senado Federal, mas a votação definitiva deve ficar para depois do primeiro turno das eleições. A Comissão de Constituição e Justiça aprovou nesta quarta-feira o texto que reduz a jornada semanal de 44 para 40 horas e garante 2 dias de descanso sem redução salarial. Durante a discussão, o líder da oposição no Senado, Rogério Marinho, do PL, fez uma crítica enfática à proposta e alertou para o risco de aumento dos custos e dos preços.
7: Reduzir jornada e manter o nível salarial significa que o empresário vai ter que repassar os custos. É óbvio, é ululante, é claro, é transparente, é cristalino. E quem diz o contrário, ou tem má fé, ou é burro.
5: Apesar da aprovação na comissão, o governo optou por não forçar a votação no plenário diante da incerteza sobre o quórum necessário. A PEC precisa do apoio de pelo menos 49 senadores em dois turnos. A expectativa agora é que a análise ocorra apenas após o primeiro turno das eleições. O ministro da Secretaria-Geral da Presidência, Guilherme Boulos, acompanhou a votação na CCJ e criticou o fato de a proposta não chegar ao plenário antes das eleições de outubro.
8: Então, votar antes da eleição é um direito que a sociedade brasileira tem. Até para, no momento do voto, os eleitores possam avaliar se a posição dos seus candidatos ao Senado, assim como dos seus candidatos a deputado, como do seu candidato a presidente da República, né, que essa posição está em consonância com a maioria da sociedade, com o desejo dos trabalhadores brasileiros ou não.
5: O relatório do senador Omar Aziz manteve o texto aprovado pela Câmara e rejeitou as 36 emendas apresentadas. Com isso, se a proposta passar pelo Senado sem alterações, poderá ser promulgada sem retornar à Câmara dos Deputados. Agência Rádio Web, de Brasília, Yuri Hudson.
1: 7:42 e olha, o repórter Igor Pereira traz agora pra gente uma reportagem sobre como se proteger de golpes com o nome da Justiça Eleitoral. Nessa época muito comum, vamos saber os detalhes na reportagem.
9: O TSE alerta a população para tentativas de golpe usando o nome da Justiça Eleitoral. Caso receba uma mensagem falando sobre pendência no título e cobrando um valor, não faça nenhum pagamento até confirmar nos canais oficiais. Em um dos golpes identificados neste ano, por exemplo, um perfil falso no WhatsApp usava a logomarca do TSE e se apresentava como Departamento de Atendimento ao Cliente. Esse falso departamento afirmava que eleitores em situação irregular poderiam perder acesso a serviços bancários ou do governo. Os golpistas também já utilizaram falsas convocações de mesários para direcionar pessoas para sites fraudulentos e solicitar dados. Se você perdeu o prazo para regularizar o título de eleitor, desconfie de mensagens que prometem garantir a primeira via do título ou a atualização cadastral. Esse prazo encerrou em maio e só abre depois das eleições. Em caso de dúvidas, procure apenas os canais oficiais do TSE. Agência Rádio Web, produção e reportagem, Igor Pereira.
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1: 7:44 no horário de Brasília, e olha, o Dia do Cliente testa preparo das equipes para vender mais. A reportagem é de Virgínia Alves.
11: Datas promocionais podem levar mais consumidores às lojas, mas o aumento do movimento também exige preparação de quem está no outro lado do balcão. No Dia do Cliente, celebrado em 15 de setembro, organizar e envolver a equipe pode fazer a diferença para aproveitar o aumento da procura sem comprometer o atendimento. O gerente de atendimento e relacionamento com o cliente do Sebrae Nacional, Enio Pinto, afirma que a estratégia precisa trazer resultado para todos os envolvidos na venda.
12: Primeiramente, vamos falar de gente, vamos falar do seu time. Todas essas datas comemorativas têm que ser um ganha, ganha, ganha, ganha. Quatro ganhos. Ganha o cliente, ganha você, ganha o seu fornecedor e ganha o seu vendedor.
11: Além de envolver os vendedores na estratégia, é importante preparar a equipe para atender vários consumidores em períodos de maior movimento. Enio Pinto chama atenção para a necessidade de treinamento antes dessas datas.
12: É fundamental que você capacite, que você treine sua equipe para vendas concomitantes, vendas simultâneas, já que no presencial é muito comum você ter loja cheia.
11: Definir funções, alinhar as condições das promoções e preparar os vendedores com antecedência pode evitar falhas justamente quando a procura aumenta. A experiência do Dia do Cliente também pode ajudar o empreendedor a identificar ajustes necessários na equipe antes de outras datas importantes para o comércio, como a Black Friday. Agência Rádio Web, produção e reportagem, Virgínia Alves.
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1: 7:45 no horário de Brasília. Tem intervalo agora, mas eu volto já trazendo as notícias do Tocantins. Não saia daí.
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7: 7:50 no horário de Brasília, estamos de volta agora com as notícias do Tocantins. Atenção para quem utiliza o transporte coletivo na região de Taquaralto. Obras na Avenida Tocantins provocaram alterações temporárias no trajeto de 5 linhas de ônibus. Os veículos passaram a utilizar rotas alternativas durante a execução dos serviços. A orientação aos passageiros é ficar atento às mudanças de itinerário e aos pontos de embarque utilizados durante o período das obras. A Prefeitura de Palmas iniciou nesta semana um recapeamento com micro-revestimento asfáltico na Arno 31, antiga 303 Norte. O projeto prevê atendimento de 17 quadras da região norte da capital. A técnica é utilizada para recuperar a camada superficial do pavimento, melhorar as condições de circulação e ampliar a vida útil do asfalto. 7:51 no horário de Brasília, e olha, quem está procurando trabalho deve ficar atento às oportunidades disponibilizadas pelo Cine. Tocantins tem 856 vagas de emprego abertas no levantamento divulgado nesta semana. Há oportunidades em diferentes municípios e para diversas funções, incluindo áreas administrativas, comércio, construção civil, alimentação, transporte e serviços. Entre as funções aparecem vagas para açougueiro, auxiliar administrativo, auxiliar de cozinha, motorista, operador de caixa, pedreiro, vendedor e diversas outras oportunidades. A recomendação é consultar o Cine para verificar as vagas disponíveis, requisitos e documentação necessária. E olha, o Tribunal de Justiça do Tocantins nomeou 15 candidatos aprovados no concurso público para juiz de direito substituto. A posse coletiva está marcada para o dia 15 de setembro, às 14h30, no edifício sede do Tribunal de Justiça em Palmas. Os novos magistrados passam a reforçar o quadro da Justiça Estadual. Servidores da Prefeitura de Palmas precisam ficar atentos a um prazo importante. Eles têm até 30 de setembro para apresentar a documentação necessária referente ao plano de saúde e evitar a suspensão do auxílio saúde. O benefício pode chegar a aproximadamente R$ 572,00, conforme o enquadramento do servidor. A regularização deve ser feita pelos canais indicados pela administração municipal. E olha, a Secretaria Municipal de Proteção e Bem-Estar Animal de Palmas está reforçando durante o Setembro Vermelho a importância da prevenção de doenças cardíacas em cães e gatos. A orientação é principalmente para tutores de animais idosos ou que tenham maior predisposição a problemas cardíacos. A recomendação é procurar avaliação quando forem observadas alterações. Entre os sinais que merecem atenção estão cansaço excessivo, dificuldade para respirar e tosse, né? E redução da disposição. 7:54 no horário de Brasília. A Prefeitura de Palmas suspendeu temporariamente a autorização de novas bancas em todas as feiras da capital. A medida acompanha um processo de reorganização dos espaços. Na 304 Sul teve início o recadastramento dos feirantes, além de ações relacionadas a obras e revisão das condições de segurança. A medida busca organizar a ocupação dos espaços e atualizar os cadastros existentes. 7h54 no horário de Brasília. E olha, o Emiracema do Tocantins, representantes da prefeitura, participaram nesta quarta-feira de uma reunião com a Universidade Federal do Tocantins. O objetivo foi discutir o fortalecimento da educação superior no município. Entre as possibilidades avaliadas estão novos cursos nas áreas de enfermagem, fisioterapia, fonoaudiologia e terapia ocupacional. Ainda não há definição sobre quais cursos serão implantados. O Tocantins tem mais de 18 mil eleitores com deficiência. Somente em Palmas são aproximadamente 3.900 eleitores nessa condição. Os eleitores com deficiência ou mobilidade reduzida podem solicitar transporte para a votação conforme as regras e prazos estabelecidos pela Justiça Eleitoral. A orientação é procurar o Tribunal Regional Eleitoral para verificar o procedimento e não deixar a solicitação para a última hora. O Detran Tocantins vai realizar no dia 23 de setembro em Gurupi um leilão com 378 veículos. São 137 veículos destinados à circulação e 241 classificados como sucata. Os lances iniciais variam de R$ 50 a R$ 5 mil. A visitação dos veículos ocorrerá entre os dias 14 e 22 de setembro, de 8 horas da manhã ao meio-dia e de 2 da tarde até às 6 da tarde, em dias úteis. O leilão será realizado pela internet a partir de 9 da manhã do dia 23. E olha, o Instituto Coca-Cola Brasil e a Solar Coca-Cola abriram 50 vagas no Tocantins para um programa de capacitação profissional. A iniciativa oferece curso de inglês online, desenvolvimento de habilidades e preparação para o mercado de trabalho. É uma oportunidade voltada principalmente para jovens interessados em qualificação profissional. E olha, Palmas teve uma evolução significativa no ranking de competitividade dos municípios. A capital avançou 195 posições no indicador de inovação e dinamismo econômico, chegando ao sexto lugar entre os municípios brasileiros nesse quesito. No ranking geral, Palmas aparece na 13ª posição nacional. O levantamento analisou 423 municípios brasileiros, utilizando 65 indicadores relacionados à economia, sociedade e instituições. 7h56 agora no horário de Brasília, chegamos ao final de mais uma edição do Jornal da Manhã. Obrigada pelo carinho da audiência, ótima e abençoadíssima quinta-feira para você. Grande abraço e até amanhã.
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1: Em Palmas, 8:03.
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1: Olá, moçada, muito bom dia na paz do Senhor. Estamos no ar a partir de agora, iniciando mais uma edição do meu, do seu, do nosso programaço Paz e Amor. Hoje, quinta-feira, quinto Brasil. Quinta-feira, sua linda, chegou! E eu fiquei sabendo que vai até chover esse final de semana aí.
3: Não acredito.
1: O clima está daquele jeito, né? Já começou com o sol brilhando forte, temperatura aí querendo já atacar a gente, né? Super quinta-feira pra você, uma manhã abençoada pra você que está nos ouvindo em casa, no trabalho, no trânsito, a você que está nos levando de carona no som do veículo, vocês são bem-vindos por aqui, meus amigos, minhas amigas, quero abraçar com muito carinho minhas parceiras e companheiras de todas as manhãs, as donas de casa. Valeu, meninas, obrigado aí pela companhia de sempre, a galerinha do comércio atacadista, varejista, todos os servidores públicos que estão na sintonia da paz, a turma que está curtindo a gente na zona rural, meu companheiro. Padre, minha comadre. Abração apertado pra vocês aí na zona rural, né? Meus parceiraços. Ah, moçada. Quem está nos ouvindo também, gordinhas, são os corretores de imóveis, autônomos, imobiliárias, construtores, construtoras, a moçada da construção civil, a todo o timaço da House Imóveis. Aquele abraço pra vocês aí. É, a gente só tá iniciando a festa do seu rádio, a verdadeira festa do seu rádio, que se chama
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1: É esse mesmo. E sobre comando. Chicão, seu amigão, o amigo do povo.
3: Aí, depressão.
1: Comigo aqui nos estúdios, Wilton Andrade, o menino tá ligeiro que são gato morto, né? Tá agoniado que só. E nós já estamos preparando aqui tudo pra vocês. Momento da palavra já está sendo preparado.
4: Adeus.
1: Momento Kids também. Hoje tem a hora do riso. E pra começar em alto astral, super de bem com a vida, já vou convidar ele, o homem da palavra refinada, pastor Diogo Vieira, pra ministrar aquela palavra linda aos nossos corações. Amigos, amigas, a partir de agora, momento da palavra.
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6: Olá, amados ouvintes da Rádio Paz, a Rádio da Família. Nós estamos no momento da palavra, um momento muito curto, muito breve, mas um momento de reflexão que vai trazer marcas profundas sobre a sua alma, porque a palavra de Deus é o assunto da nossa fala. Nós estamos estudando 1 Pedro, uma carta muito especial. Convido você a ler a carta, a estudar a carta, a parar na carta, a meditar na carta, porque essa carta é especial para o seu coração e pode trazer vida eterna para a sua alma em Cristo Jesus. Nós estamos vendo aqui, avaliando com muito cuidado, com muita atenção, com muito carinho, o capítulo 1, verso 3, onde é um versículo que resume toda a doutrina da salvação. Está resumida no verso 3, é uma síntese de tudo aquilo que Pedro vai expor. Primeiro ele fala sobre a doutrina da salvação, do verso 3 até o verso 12, fazendo um contexto, usando aqui as pessoas. Ele olha para a salvação a partir de uma avaliação da ação da Trindade, o Pai, o Filho, o Espírito Santo operando na salvação. A gente vai ver sobre essas questões e depois ele vai dar seguimento na carta falando sobre as implicações da salvação na alma do homem, né? O salvo deve fazer o quê? Como é que ele deve agir em comunidade, no casamento e outras questões, mas tudo partindo do ponto que nós somos salvos em Cristo Jesus. É uma doutrina bela, deve ser a doutrina mãe, a doutrina central, a doutrina magna de todas as doutrinas, a doutrina da salvação, porque ela que fundamenta todas as outras doutrinas. E ele diz assim: bendito seja o Deus e Pai de nosso Senhor Jesus Cristo. Eu só quero ler esse comecinho, porque esse comecinho é um comecinho muito especial, né? Porque ele está bem dizendo. A palavra bem dizer é uma palavra que traz muita fervor na alma. Porque você não bendiz de boca, você bendiz de coração, não é verdade? Quando estamos falando de bendizer a Deus, não estamos falando de um elogio falso, porque às vezes nós temos um falso cristianismo, uma falsa doutrina que nos leva a falar de boca, mas não expressar de coração, que nos leva a dar glória a Deus na igreja, no culto, mas a desonrar a Deus no secreto com as nossas ações e atitudes. Bendizer a Deus é algo que contorce a alma do adorador por dentro, é algo que exala das entranhas dele. É esse tipo de situação que eu quero expressar para você que me ouve. É um desejo profundo pelo seu Senhor. Bendizer é porque você começou a ver as belezas de Deus expressas na sua obra. Bendizer é uma sensibilidade que se aflorou dentro de você. Quero colocar diante de você uma situação muito interessante, que é uma cauterização da mente quando nós estamos distante de Deus. Quanto mais distante de Deus nós estamos, menos nós vemos, menos nós vamos contemplar. Nós não vamos conseguir ver Deus nas coisas, mas quanto mais próximo nós estamos, quanto mais vivos em Deus nós estamos, quanto mais fervorosos, cheios do Espírito Santo, quanto mais sensíveis a Deus nós estamos, mais nós contemplamos as belezas de Deus. Eu quero dizer para você que Deus é belo. Eu quero dizer para você que Deus é justo, que Deus é santo, que Deus é amoroso. Eu quero dizer para você que Deus é compassivo, que Deus é longânimo em misericórdia e que as misericórdias de Deus não têm fim e se renovam todas as manhãs e são a causa de nós não sermos consumidos. Esse é o Deus que servimos. Não há outro Deus, não há outro Senhor. Ele é único, ele é eterno, soberano, onipresente, onipotente, onisciente, sabe, conhece todas as coisas. Ele começa as coisas do fim para o começo, porque para ele as nações são como gotas de água dentro de um balde. Ele que fundamenta os alicerces do universo e ele estende a sua tenda sobre os céus, se assenta e a terra é para ele como estrado para os seus pés. Ah, se você pudesse ir para a Bíblia, você iria ver tantas descrições da beleza e do caráter de Deus que a sua alma se encheria de gozo pelo Espírito Santo e desejo de bendizer a Deus. Bendizer a Deus é marca de adorador. Bendizer a Deus é algo especial na alma do homem. Bendizer a Deus é marca de convertido. Quando você está convertido, você bendiz pela manhã, você bendiz a todo momento, você dorme bendizendo, você acorda bendizendo ao Senhor. Quando nós olhamos para a beleza de Deus e podemos ver e nos lembrar dos seus feitos, da sua obra, da sua glória e do seu resplendor, as outras coisas se tornam tão pequenas perto diante do nosso Deus. Ah, é tempo de reconhecimento. Bendizer, falar de reconhecimento, é reconhecer que ele é único, que ele é exclusivo, que ele é glorioso e que ele é o nosso Senhor da nossa vida. Nós precisamos bendizer a Deus e só uma alma convertida consegue bendizer a Deus. Deus abençoe você e toda a sua família.
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3: Senhor, abençoe as famílias desta nação, Deus. Oh, Senhor. 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
1: Muito bem, voltei. Falei pra vocês que esse rapidinho já voltaria. Meus amigos, minhas amigas, o Paz e Amor está no ar, aqui na sua 89,9, na sua 91,3. Vocês que estão curtindo a paz, estão ouvindo a gente, na região norte do estado, região de Araguaína. Super bom dia pra vocês, uma excelente quinta-feira. Que Papai Deus abençoe a vida, a família, o trabalho, que tudo dê certo pra vocês aí, tá? Que as mãos de Deus estejam sobre a sua casa, seus negócios. E a você que está curtindo a gente também através da 89,9. O mesmo desejo a todos vocês. Uma ótima quinta-feira. Gente, deixa eu falar com vocês agora. 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

0: Nosso WhatsApp tá liberadaço pra você interagir com a gente. Mão no telefone, telefone na mão. 639-8420-6868. Mande seu alôzinho pra cá que a gente vai interagir com vocês aí, tá? 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
11: Um forte abraço para minha amiga Lucilene, ela já chegou por aqui. Bom dia na paz do Senhor, irmão Chicão. Estou ligadinho, excelente, abençoada quinta-feira pro Senhor e para todos os ouvintes. Aquele abraço para você, querida. Muitíssimo obrigado pelo carinho da companhia de sempre. A gente fica muito feliz em tê-la por aqui. Lembrando, meus amigos, minhas amigas, que hoje tem Hora do Riso, hein? Hoje a programação tá topada daquele jeito, né? Do jeito que vocês gostam, preparamos aqui lindas canções. Deixa eu só deixar um recado pra vocês, já vou trazer canções aí, tá? 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
1: Muito bem, voltei aqui na sua Paz FM, Chicão na área com você, Papai do Céu nos permitindo até às 10, a gente vai junto, hein? Eu de cá, você de lá, juntos e misturados, na verdadeira festa do seu rádio, que se chama...
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1: É, programaço que vai lá de segunda a sexta, né?
2: É bom demais, Júnior.
1: É, com a companhia do Chicão e do Wilton Andrade por aqui, o homem hoje tá ligeiro que só um gato morto, tá agoniado.
2: Por quê? Não acredito.
1: Caso agora tá sabendo, né, o preço do...
3: É? Onde é que é esse daí?
1: Aumentou a cesta básica lá. Né? Tá. Aumentou a comidinha. É. Tem as alegrias e tem também o lado bom e o lado. O camarada tem que levantar mais cedo, correr, tem que trabalhar, né? 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
0: Meu irmão, escuta só. Rádio Boa é Rádio Paz. Amém?
1: Amém. É, um forte abraço aí pra moçada que está curtindo a gente. Ao Ronaldo, né? Um forte abraço pro meu amigo Ronaldo, ele já tá na sintonia. O Ronaldo, a Maria de Jesus, pessoal lá da Fazenda Campo Grande, região de Barrolândia, né? Forte abraço pra vocês. Que Deus abençoe, pessoal da Fazenda Campo Grande, todo mundo da sintonia da Paz FM. Aquele abraço pra vocês aí, viu, gente? A Rose Silva tá no Taquarizão de Açúcar, né?
2: É, não acredito.
1: A amiga Rose tá lá na sintonia. Aquele abraço pra você e pra todos os ouvintes do Taquari. Taquari?
4: Não vai trabalhar com a sua empresa.
1: Deixa o povo interagir, deixa o povo ser feliz. WhatsApp liberado, mande o seu alô.
2: É bom demais.
1: 639-8420-6868. Eu vou fazer o seguinte, vou trazer mais uma informação aqui da Macpão. E na sequência, eu já vou chamar o Taleco pra cantar aí com muito louvor. Vocês gostam daquela canção? Com muito louvor.
2: É bom demais, Júnior.
1: Com muito louvor. O Thales fez uma releitura, ficou pressão mundial, né? Como diz meu amigo 10 anos. Pressão mundial. 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
5: Muito bem.
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5: Em Palmas, 9 horas e 2 minutos.

0: de volta por aqui na sua Paz FM, meu amigo Pedrinho da Farinha tá por aqui.
1: O quê?
0: Um abraço pro meu amigo Pedrinho da Farinha, que está lá em Luzimangues. Vou falar em Luzimangues, tem muita gente boa em Luzimangues curtindo as programações da Paz FM. Aquele abraço pra vocês aí, viu, gente? Bom demais tê-los em nossa companhia. Meu nobre amigo Ramon, Tenente Ramon, né? Aquele abraço pro senhor. Tenente da Polícia Militar. Eu não sei se ele tá em Luzimangues, mas se não tiver, um forte abraço pra corporação que tá em Luzimangues. A moçada que sempre nos ouve, né? Na Polícia Militar. Mais novo batalhão do estado do Tocantins. Aquele abraço pra vocês aí, tá, gente? Pessoal da Polícia Militar, do Corpo de Bombeiros, todo mundo, muitos servidores públicos curtindo as programações da Paz FM. Como diz o gordinho, é bom demais, Júnior.
1: É bom demais, Júnior.
0: Meu amigo Coronel Fernando disse que ouve a gente aqui, gosta da hora do riso, né? Se diverte a beça. Arnaldo Sampaio é outro militar, gente boa, que agora tá de férias, né? Permanente, o homem aposentou, tá na chácara lá, cuidando das galinhas, né? Dos porquinhos, engordando os porquinhos. Eita, gente. O Arnaldo falou pra mim que galinha caipira é bom pra emagrecer, sabia, Wilton? Você não entende da zona rural? Meu amigo Arnaldo entende, né? Galinha caipira é bom pra emagrecer. Se você conseguir pegar ela na carreira, né? Sem jogar o milhozinho ali, porque é covarde jogar o milhozinho, né? Se você não jogar o milho, pegar na carreira, você já emagrece antes de comer ela.
2: Onde é que é esse daí,
0: meu? Lá no Santa Fé Rural. Aquele abraço pra todo mundo de Santa Fé Rural aí. 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Aldeci Santiago, barulho não sobe a rampa, na sequência, vem hora do riso, hein, turma? Hoje é dia de sorrir, se divertir aqui na Paz FM.
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1: Muito bem, de volta por aqui, seu amigo Chicão na área com você. Mais uma edição da Hora do Riso chegou, turma. A partir de agora, nada de tristeza ou cara feia. Vamos sorrir, vamos nos divertir.
2: Agora vamos sorrir muito.
1: Agora vai ser só alegria, né? Deus autoriza você ficar com essa testa enrugada aí. Olha, problemas todo mundo tem, eu tenho, você tem, nós temos, vós tereis, nós teremos, né? Mas nós temos um Deus que cuida de nós, nós temos um Deus dentro do nosso barco que pode até balançar, né? O barco balançou, mas não vai virar, né? Porque Deus está conosco.
3: É bom demais, Júnior.
1: Wilton Andrade por aqui me ajudando a comandar a programação, ligeiro, agoniado, né? Parecendo um gato morto, naquela velocidade total.
3: É? Ai, coitado.
1: Semana passada alguém perguntou: Chicão, você tem vergonha de ser pobre? Eu falei: não, eu tenho a raiva mesmo.
3: O quê? Não acredito.
1: Tem vergonha de ser pobre, rapaz? Não pode ter, não, né? Sendo honesto, né? Eu falo, eu sempre dou meu testemunho. Gente, quando eu era criança, né? Quando nós éramos crianças, nós éramos de uma família muito pobre, né? Então a gente tinha muita vontade de ter algumas coisas. E aí eu coloquei no meu coração: vou trabalhar, né? Vou conseguir. E aí, gente, olha, você sabe que criança vê as coisas, tem vontade, não tinha dinheiro para comprar. Pois vocês acreditam que eu trabalhei, o tempo passou, graças a Deus. Hoje, né? Eu não sou mais criança, já cresci, já sou adulto. Deixa eu falar.
4: Vocês acham? Eu gostei, porque agora fiquei até emocionado.
1: Pensou que eu ia falar que tô rico, né? Ai, ai. Um forte abraço para os meus sobrinhos queridos lá do interior de Goiás, o Arthur e a Vânia, né, Turvânia?
2: Não entendi.
1: Ah, a senhora é de lá também. Onde mora o Arthur e a Vânia. Vou falar em Arthur e a Vânia, né? Você diz, o Arthurzinho perguntou para a mãe dele, o Wilton, falou assim: mamãe, a senhora acha que eu consigo passar no Enem? Ela falou: ah, é claro que eu acho, né? Tem gente que ganha na Mega Sena, né? Então, normal, mesmo jeito aí. Acredita bem no filho.
3: Ai, coitado.
1: Ai, meu Deus. Mas não, na nossa infância era diferente, né? Eu sou daquela geração que quando caía um biscoito no chão, eu só assoprava. O que não mata engorda. Perdia não, pedaço de carne, qualquer coisa que caísse no chão, tinha esse negócio, não. Hoje eu duvido se a mãe do Enzo, do Lorenzo, né? E do Jared, se elas deixam. Deixa não, gente. Eu conheço há muitas mães aí. É, a mãe do Patrick, a mãe do Pietro. Quando cai uma coisinha no chão, fala: meu filho, não come não, tem bactéria. Pietro nunca pisou no chão. Tem bactéria, não pode comer não, meu filho. Na minha época tinha esse negócio, não, caia no chão, nós comia mesmo. Esse negócio não, né? Geração era diferenciada, né? Deixa eu mudar de assunto agora com vocês, né? O esposo da Patrícia, o Wilton, eles moram em Turvânia, lá no interior de Goiás, né? Pode falar Turvânia, não, que é o nosso chefe de lá. Lá no interior de Goiás, onde moram os sobrinhos queridos do titio, o esposo dela foi acidentado, rapaz, de moto, você acredita?
3: O quê? Não acredito.
1: Acidentado, ele trabalhando, vindo do serviço pra casa, se envolveu num acidente de moto e ligou pra ela, falou: Patrícia, eu tô aqui no hospital, meu bem, eu sofri um acidente de moto, né? E eu bati num carro, aí eu quebrei duas costelas, quebrei o pé, fraturei um pouco, minha coluna parece estar meio fraturada, eu tô aqui todo enfaixado, e aí meu celular quebrou, perdi, e aí eu peguei o telefone aqui da Paula pra ligar pra você, né? A Paula me emprestou o telefone aqui, pra poder ligar e avisar que meu telefone estragou.
3: Ai, coitado.
1: Sabe o que ela falou, Wilton? Vem cá, quem é essa Paula? Quem é Paula? Eu tô com a perna quebrada, o joelho quebrado, as costelas. Não, eu quero saber quem é Paula.
3: Ai,
1: é todas as mulheres que são assim, não, viu, gente? É só a Patrícia, viu? Ah, Jesus, a Patrícia, ela tem essa...
5: Rapaz, tu sai de pra cima, rapaz, já te falei, meu.
1: Ela disse pra mim esses dias, Chicão, Patrícia, eu tava aqui pensando, né? Onde é que estava Adão quando Eva conversou com a serpente? Essa coisa de homem não parar em casa não é de hoje, né, Chicão? Não é de hoje.
3: Ai, coitado.
1: Eu ia falar o quê, gente? Vou mudar de assunto. Essa daí ela me pegou, né? O negócio de homem não ficar em casa não é de hoje. Eu falei, é porque às vezes tem que trabalhar também, né, gente?
6: Onde é que é isso daí, cara?
1: Ai, ai. Tem que trabalhar mesmo, né, Wilton? Pra manter a motivação, né? Nada, nada como uma boa dívida pra te motivar a trabalhar, né? Com amor e dedicação todos os dias. Né? Esse dia eu tava pensando, gente, será, Wilton, que a gente... É verdade aquele ditado que... É, eu sei que é verdade, mas tem hora que a gente fica pensando assim, calculando. Esse dia eu estava pensando. Gente, será que é verdade que realmente a gente colhe tudo que planta? Será que no passado eu plantei um pé de boleto e não tô sabendo? Eu devo ter plantado um pé de boleto. Eita, moçada, nós que nós não temos muito dinheiro na conta.
5: Total, daquele tanto.
1: Conselho meu pra você. Nós que não temos muito dinheiro no banco, na conta, né? Antes de falar, sextou, moçada, dá uma olhadinha no botijão de gás, tá? Só por curiosidade. Ai, ai. Eu lembro da minha infância, o Wilton Andrade, tudo era mais fácil. Eu não sei se com você era assim também, mas, gente, minha vida era bem mais fácil quando eu tinha que ir só pra escola desenhar montanhas e um solzinho. Os meninos de antigamente...
3: Ai, coitado.
1: A educação de antigamente era diferenciada, né? Começava desenhando as montanhas, o sol. Ah, Jesus. Você sabe que os bancos agora estão mudando a estratégia de cobrança, né, Wilton?
3: O quê? Não acredito.
1: O Manelzinho falou pra mim que recebeu uma cobrança. Ele caiu nessa. Diz que ele recebeu uma mensagem assim, tava escrito assim... Amor, tô com saudades de você. Mal posso esperar, né? A noite pra gente se encontrar. E aí ele, quem é? E a pessoa do trato falou assim, ah, agora você responde, né? Somos aqui do Bradesco, você tem 3 boletos vencidos aqui, tá? Depois te dá uma passada. O pessoal fica ligando, ele mata.
3: Ai, coitado.
1: Ligando do fica, chega naquelas ligações do 011, né? Ninguém quer atender. E agora eles estão espertos, estão usando o número local no 63 para cobrar. Viu?
3: Ai, coitado.
1: Certo, achando que é alguém, aí, cobrança. Me falaram, né? Que acontece comigo não.
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0: Algumas informações para você, marido, para você que é marido. Wilton, serve para você também, tá? O Wilton que casou agora, né? Tá no primeiro amor. Ele, o sonho dele era arrumar uma mulher que levava comidinha no prato enquanto ele chegasse em casa e tal.
1: Ai,
0: aí eu, infelizmente, tive que contar a realidade pra ele. Tive que contar pra ele como é que acontece mesmo na rede de fato, né?
2: Zebra total, zebra.
0: O camarada ser solteiro até é bom, mas, gente, não tem nada, né, que pague o preço de você chegar em casa depois de um dia de trabalho, às vezes se atrasa por algum motivo, e ouvir aquela frase, né, que a maioria dos homens escutam. Eu, graças a Deus, não tenho esse problema. Onde é que você tava, irresponsável, até agora que não atende meu celular, né? Mas vamos lá.
1: Ai, coitado.
0: Maridos. Maridos, anotem aí duas.
2: Rapaz, tu sai de problema.
0: Essa é para os maridos. Maridos, anotem duas regras fundamentais para vocês que são casados, né? Para vocês viverem bem com as suas esposas. Duas regras são fundamentais. Depois de anos de estudo, eu sempre gosto de trazer conselhos matrimoniais. Quero trazer para vocês aí. Anote aí, meu amigo Wilton. Olha. A primeira é o seguinte, a esposa sempre está certa, tá? Essa é uma regra que não tem como mudar, né? Então essa é a primeira regra. A segunda regra é, se você achar algum dia que ela está errada, né? Essa é a segunda regra. Feche os olhos, respire, né? Pense, conte até 10, abra os olhos novamente e lê a primeira regra lá, tá?
1: Aí... Ai, coitada.
0: Aí você vai viver bem.
2: Zebra total.
0: Uma outra coisa que você tem que se preparar é o seguinte: final de semana, quando você tá de folga em casa, né, evite ficar na vista da sua esposa, porque quando o homem tá em casa no final de semana de folga, ele parece uma estrela cadente, né? Toda vez que ele passa perto da mulher é um pedido. Agora outra coisa para você que é casado, conselhos matrimoniais: ser casado é saber que quando a sua esposa for preparar um almoço final de semana, vai sempre faltar alguma coisa que você tem que sair no mercado para comprar, tá? Isso é regra de casamento também. Eu não sei, meu amigo Wilton Andrade, a regra, a fórmula da felicidade, mas eu tenho certeza que tem alguma coisa a ver com churrasco.
1: O quê? Não acredito.
0: No final eu vou trazer uma utilidade pública que eu achei super interessante aqui, mas vamos pra frente, né? Celular de alguns homens é igual telha velha, igual telhado antigo, telhado velho. Eu não concordo com isso não, viu, gente? Eu não concordo com isso. Diz que se telhado velho, né? De celular do homem é igual telhado antigo. Diz que telhado velho, se mexer muito, a casa cai. No telhado.
2: Zebra total.
0: O Wilton, tava conversando esses dias com o Patrick. Ele disse que a esposa dele, assim, eu não acredito nisso não. Ele disse que ela é um pouco dominadora, né? Eu nunca convivi com mulher dominadora, mas será que existe isso mesmo?
1: Ai, coitada.
0: Ele disse que esses dias foi reclamar pra ela, falou assim: meu bem, ela chamou ele pra conversar e falou: vamos conversar. Ele falou assim pra ela: olha, meu bem, há 28 anos que tudo que você faz é encontrar erro em tudo que eu digo, mulher. Nós temos que melhorar essa comunicação. Já tem 20 anos, 28 anos que eu aguento isso. Ela falou 28, não, 29.
1: Ai, coitado.
3: Eu gostei, fiquei agora até emocionado.
0: É igual o amigo meu. É um amigo meu que chama o Whindersson, né? Eu fui conversar com ele um tempo desse. E aí eu falei com ele, só fiz esse problema. Eu falei: Whindersson, parece que você, assim, não tem assim muito voz ativa nesse casamento, parece que você é meio oprimido e tal. E a esposa estava na cozinha conversando, né? Fazendo um café. E aí ela saiu da cozinha e veio correndo pra sair. Falou: ele não é não, ele não é oprimido não. Não. Fala a verdade, Wilson. Você é oprimido aqui em casa, Wilson? Ele: não sou não. Sou não.
3: Homem, não fala assim.
0: Não é mesmo não, eu sei não.
4: Pode crer.
0: Eita. Vamos falar então do pessoal agora do interior de Goiás, onde moram os sobrinhos queridos do tio Chicão, Arthur e Vânia, né? Lá no serviço da mãe da Vânia, o chefe dela perguntou, chegou esses dias, né? Pegou ela cochilando e falou, deu aquela velha bronca, né? De funcionário que não pode dormir no trabalho, né? Falou assim: você está aqui para dormir ou para trabalhar? Ela falou assim: uai, eu nem sabia que podia escolher, chefe.
1: quê? Não acredito.

0: my good job.
1: Eita, gente, esse
2: pessoal. Boa tarde. Ei, por que que você fica falando esse áudio aí todo dia, no mundo inteiro? E o mundo inteiro tá cheio desses áudios aí. Você faz favor de parar com esses áudios aí? Porque isso aí não é coisa de ficar com graça.
1: Calma, tia, brincadeira, tia. Brincadeira, aí, brincadeira, tá? Ah. Calma, tia. Wilton, o que acontece se o jabuti entrar em extinção? O que acontece se o jabuti? É o Arthurzinho que tá perguntando aqui. Bora correr que nós temos que acabar a cara do riso. O que acontece se o jabuti entrar em extinção? Segundo o Arthurzinho, jabuticaba, né? É outra coisa.
3: Eu gostei. Isso aqui agora fiquei até emocionado.
1: Outra coisa aqui. Na nossa época de adolescente tinha muitos filmes de ninja. Você lembra desse ninja? Tinha, hoje não tem mais, né? Hoje não tem mais. Você sabe o que é ser ninja nos dias de hoje? Camarada, ser ninja? Ser ninja é o seguinte. É você estar com uma dorzinha de barriga na casa dos outros e entrar e fazer o dois, assim, naquela velocidade da luz pra pessoa achar que você fez só um, você entendeu? Pra não demorar no vaso dos outros. Diz que tem gente que consegue, né? Ai, ai. Dica também para as mulheres casadas. Olha, vamos correr, vamos acelerar. Eu estou trazendo dicas matrimoniais hoje. Vou trazer para as mulheres também. Se seu marido demorar muito no banheiro, pode desligar o Wi-Fi que ele sai rapidinho, tá? Deixa eu ver se tem mais aqui. Dica para você que é menos favorecido financeiramente falando, pobre. Não pode falar pobre que não é radiofônico, né? Para você que tem pouco dinheiro na conta. Como comprar pé de galinha sem mostrar a pobreza, sem mostrar que recebe Bolsa Família, né? Você vai chegar no mercado e falar assim, no açougue, falar assim, eu quero 1 quilo de galinha do joelho pra baixo. Pronto, resolveu.
2: O quê? Não acredito.
1: E a gente tá finalizando a hora do riso por aqui, deixa eu só mais essa, Wilton Andrade. Olha só, utilidade pública aqui na Rádio Paz FM, eu vou finalizar a hora do riso com essa matéria, eu vi essa matéria, achei super interessante essa informação. Utilidade pública aqui no na hora do riso, vaga de emprego. Olha só, você que está desempregado, se liga aí. Se você tem entre 25 e 55 anos, fala e escreve bem, né, português, tem conhecimento básico em informática e é bom em cálculos, né, e pretende ganhar acima de R$12.500 mensais, né, trabalhando de segunda a sexta-feira, entre as 8 às 17. E com direito a combustível e veículo, né, por conta da empresa, com até R$8.000 de despesas mensais. E em 2 anos, né, queira progressão dentro da empresa para ganhar até R$35.000 por mês.
2: Não acredito.
1: Se você tem essa pretensão, fale comigo agora, não perca tempo, né? Fale comigo agora que nós dois vamos procurar esse emprego aí, porque se eu achar um desse eu também quero. Vamos ficando por aqui com a Hora do Riso, então. Hora do Riso terminando, ficando por aqui. Gostou? Tá? Queria trabalhar assim, eu também quero, se nós achar, vamos junto nessa aí, viu?
2: Ai, coitado.
1: Semana que vem a gente volta com muito mais aqui na Hora do Riso.
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8: De volta aqui na sua Paz FM. Muito bem, de volta por aqui, seu amigo Chicão na área com você. Olha só, quero mandar um forte abraço. Um alô especial pra galera lá da Construpiso, que estão aí na sintonia da Rádio Paz FM. Meu amigo Anderson e toda a equipe, toda a galera lá que estão aí na sintonia. Super bom dia pra vocês, uma excelente quinta-feira. Que Deus abençoe aí o trabalho de vocês, hein? Boas vendas, turma. E olha, muita gente boa chegando por aqui. Minha amiga Elisete tá me ouvindo lá em Brejinho de Nazaré, se divertindo aí com a Hora do Riso, né? A Hora do Riso, que é um quadro sensacional aqui da programação 10 do Paz e Amor. Levando alegria, descontração. É, isso é bom demais. Como diz o gordinho, é bom demais, Júnior, né?
9: É bom demais, Júnior.
8: A minha amiga Lucilene tá lá em Cristalândia, na sintonia, também se divertindo a beça. Valeu, Lu. Aquele abraço pra você, a Rose Silva, lá do Taquarizão de Açúcar. Forte abraço, Rose. Que Deus te abençoe. Uma ótima quinta-feira. O evangelista Jadson tá por aqui também. Aquele abraço pra você. Mandou um alôzão pra mim, pro Hilton. Um abraço pra você, pra toda a sua família. Muita gente boa curtindo as programações aqui da Paz FM em toda Palmas e região. Nós estamos chegando aí em muitos municípios, dezenas e dezenas de municípios, e agora estamos, né, com transmissão ao vivo também na região norte do estado, através da 91,3 lá em Araguaína e região. Cobrindo toda aquela região de Araguaína, ali região norte do estado. Super bom dia para vocês que estão me ouvindo em Araguaína, em toda a região norte. Aquele abraço do Chicão para todos vocês. Gente, olha, preparamos aqui uma programação para abraçar todo mundo. E agora é hora das princesas e dos príncipes do Titio. As crianças mais lindas, fofas e abençoadas do meu Brasil estão aqui, sintonizados na Paz FM. Eu vou chamar o Kids, mas antes, deixa eu só fazer um mexão aqui, né? 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
8: Momento Kids no ar a partir de agora.

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0: Homenzinho torto aqui na Paz FM. Gente, nosso horário já foi. Chicão saindo embora. A partir de agora, pastor Paulo Rodrigo vai chegar para comandar a festa aí, né? Que é o Manhã na Paz. Programaço que é campeão de audiências por aqui também. Uma excelente quinta-feira para você. Que Deus abençoe a sua vida, a sua família e seus negócios. Amanhã a gente se encontra de volta aqui. Um beijo no coração e até amanhã, Brasil!
1: Brasil!

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20: 10:01, ótimo dia, Rádio Paz FM, a Rádio da Família.
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20: Muito bem, já tô por aqui, o programa já tá começando agora. Bom dia. Agora são 10:02. Uma ótima manhã para você que tá ligadão, tá ligadona aqui na melhor no 89,9 FM, para Palmas e toda a região. Alô Araguaína, 91,3 FM. Dia abençoado, hoje quinta-feira, dia 3 de setembro. Mais um programão, mais um campeão de audiência aqui na melhor. Um ótimo dia para você. Obrigado você que já tá ligado desde as 5, das 6, das 7 da manhã. Para você que já tava ligado aqui na Paz FM, Rádio da Família, uma ótima manhã para você, tá? Para você que tá chegando agora, bem-vindo, bem-vinda, sejam todos muito bem-vindos a essa programação incrível, programação abençoadora aqui na Paz FM, a Rádio da Família. Chega para cá, pode participar, o nosso WhatsApp tá liberado para você mandar sua mensagem, manda o seu alô, coloca lá o seu pedido de oração. Tem muita coisa boa por aqui, tem uma grade musical inteira separada para tocar. Daqui a pouco, já, nós também estaremos abrindo o nosso mural de recados. Muita coisa boa por aqui. Vamos começar ouvindo Kellen Bianca. Para iniciar o nosso programa, Kellen Bianca, Por Causa Dele. Daqui a pouco eu volto, não sai daí, até já.

0: Opa, Gabriel Guedes em memória. Agora são 10 horas mais 12 minutinhos aqui na Melhor. Ótimo dia pra você. O programa já tá no ar, eu já tô por aqui, ó. Pastor Paulo Rodrigo te fazendo companhia nessa quinta-feira. Ótimo dia pra você, uma ótima manhã pra você que tá ligado aqui na Paz FM. Um dia abençoado pra tua vida. Muito bem, de volta por aqui, gente. Dia abençoado, ótima quinta-feira. Eu quero falar pra você, atenção, ó, recado importante por aqui, recadinho importante.
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0: 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Bora lá, e tem mais recado, hein? 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Gente, 10 horas mais 15 minutinhos aqui na Melhor, na Paz FM, a Rádio da Família, para você não perder o horário nunca. Pera aí, eu quero abrir o nosso mural de recados aqui. Abrir o nosso muralzão de recados. Vai lá no nosso WhatsApp, manda lá o seu alô. Né? Manda lá o seu alô, manda lá a sua participação. Fica à vontade. O Irenildo já passou aqui. Ó, bom dia, pastor Paulo. Manda aí um alô para nós aqui na chácara do Adão e da dona Dilva. Nós estamos aqui numa dificuldade danada. Piscina, peixe, galinha caipira. Rapaz, ei, Irenildo, eu vou te falar, hein? Eu não vou nem falar o que eu tô pensando aqui. Não vou nem falar, não vou nem pronunciar o que eu tô pensando aqui. Parabéns, parabéns. Peixe, galinha caipira, carne assada. Mandem um alô pra nossa clientela lá do pastel, que vamos abrir hoje. Bora lá, pastor? Tomar aquele Guaraná com açaí? Pois hoje você vai... Hoje... Eu não ia fazer isso, mas agora eu faço questão. Faz questão, quero hoje o meu Guaraná com açaí, porque é uma covardia isso que ele tá fazendo comigo aqui. Eu tô aqui, rente no batente, ele disse que tá na chácara, peixe, piscina, carne assada, sombra, água fria, sapato frouxo, uma rede para balançar. Ai, irmã Irenildo, quero mandar um abraço para toda a família, um ótimo dia. Abraço lá pro irmão Adão, meu amigo. Adão, meu querido, Deus abençoe sua vida. Irmã Dilva, Deus abençoe sua vida. Irenildo, sua esposa, toda essa família linda que nos recebe sempre com tanto carinho. O melhor açaí de Palmas, né? Tá lá na praça de alimentação, lá da Praça dos Girassóis, pastel. Não, o lugar é sensacional. Nosso amigo Adão, nosso amigo Irenildo, agarrado no serviço. Agora não, né? Agora não tão fácil. Agora só sombra, água fria. À noite eles trabalham, à noite eles me pagam. Olha lá. Noite eu vou sentar lá e ficar de boa tomando meu açaí, só vendo os dois trabalhar. Pera aí. Vamos embora lá, gente. 10 horas e 17 aqui na Melhor, na Paz FM, Rádio da Família. Convidar pra ir na chácara, ninguém me convida aí, né? Só depois que você tá lá, fica fazendo figa. Quero mandar abraço lá pra região sul de Taquaralto. Alô, região sul de Taquaralto, meu bom dia. Uma ótima manhã. Abraço lá pra galera do Taquari, audiência boa no Taquari, né? Quero mandar abraço lá pro meu amigo Francisco e a minha amiga Francisca. esse casal abençoado lá do Taquari, casal de artesãos, tá? Casal de artesãos lá no Taquari, é o Francisco e a Francisca. Eu não esqueço deles porque eles têm um carinho enorme por nós aqui da rádio. Então, o meu amigo Francisco faz umas redes lindas, né, Francisco? Faz umas redes lindas, me deu uma rede linda, me deu uma rede maravilhosa. Obrigado, Francisco, Deus te abençoe. Ótimo dia para você, Francisca. Abraço para todo mundo lá do Taquari, para Rose do Taquari. Quem mais lá do Taquari? Daiane do Taquari, para Raquel, pro Jairo lá do Taquari. Todo mundo lá do Taquari ouvindo a Rádio Paz FM. Quero mandar um alôzão lá pro Flamboyant, né?

0: beijão no coração. Ana Clara sempre ora comigo todos os dias, sempre está sintonizada por aqui na Melhor, na Paz FM. Bora lá, irmã Dilva, apareceu aqui, estamos aqui na chácara ouvindo o programa, a galera, parabéns, parabéns, tá, irmã Dilva? Muito bem, muito bem, tô só anotando. Helena, Helena, aqui é Helena, irmã. Ah, tá vendo aí? Só deu família aqui agora, né? Só deu família, só deu família. Muito bem, muito bem. 10:19, obrigado, Helena. Obrigado, querida. Tá aguardando todo mundo lá na igreja, tá, o tesoureiro? Tá, meu, o tesoureiro, aguardando todo mundo lá na igreja, tá? Quero ver a hora que vocês vão, nós vamos reunir todo mundo, é lá na igreja, tô aguardando, tá? Tá registrado aqui. Quem mais? Keitiane Souza, bom dia, estamos aqui, só na melhor. Obrigado, querida. Deus abençoe. Deixa eu ver aqui, ó, a Keitiane Souza, a Ayla do assentamento Paulo Freire, lá Rio dos Bois. Bom dia, estamos aqui na chácara, só na melhor. Obrigado, querida, muito bom dia. Obrigado pelo carinho, tá bom? Um ótimo dia pra você, pra todo mundo que tá ouvindo a paz. Quero mandar um abraço lá pro meu amigo Wilton Barbosa, taxista, Danielzão, que tá engarrado no serviço, rente no batente. Quero mandar um abraço pra galera que tá aí no, pessoal que tá aí trabalhando aí no aplicativo, motorista por aplicativo. Um ótimo dia pra você também. O meu alô também. Meu alôzão também vai pro pessoal, o pessoal da construção civil. Essa galera aí, vou te falar, hein? Eita, povo da construção civil, gente boa. Inclusive, eu quero mandar abraço lá pro Isaac, que tá lá na 32, tá fazendo um trabalho lá pra nós. Em nome dele, eu quero mandar um abraço pra todo mundo aí, tá? Irmão Isaac, me ajuda, acelera, tá na diária. Você já viu, não tem coisa mais sofredora, né, do que o quem tá pagando a diária, né? Fica ali o tempo inteiro sofrendo, não merece isso aqui, não merece nem palmas. Um abraço. O pedreiro tranquilão, né? E o cliente sofrendo o tempo inteiro, cada minuto é um sofrimento. Abraço especial pro meu Isaac, tá lá na 32, tá trabalhando. Eu quero mandar abraço para todos os pedreiros, ajudantes, todo mundo aí que tá trabalhando, serralheiro, marceneiro, gesseiro, todos os eiros aí, um ótimo dia para você, tá? Bora lá. Gente, lembrando que o nosso WhatsApp tá liberado para você mandar sua mensagem. Pode mandar alô, manda abraço, participa, 639-8420-6868. Esse é o nosso WhatsApp, é o WhatsApp da Melhor, da Paz FM, a Rádio da Família. Um ótimo dia para você. Vai lá, daqui a pouquinho, lembrando que a nossa oração, ela vai ser antes das 12 horas, em virtude do horário eleitoral obrigatório. Então, a oração do meio-dia, ela vai acontecer às 11:40, então 11:40 eu aguardo você, tá bom? 11:40 eu aguardo você aqui na oração do meio-dia. Bora lá? Tem intervalo aí? Daqui a pouco eu volto, não sai daí, até já. 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

0: Muito bem, 10 horas e 46 aqui na Melhor da Paz FM. Alisson Santos, Dependente é o nome da canção. Ótimo dia para você, uma ótima quinta-feira. Quintou por aqui na Melhor. Quero mandar abraço para você que tá me ouvindo. Gente, 89,9 FM para Palmas e toda a região. Alô, você lá em Araguaína, região norte, 91,3 FM. Meu bom dia. Uma ótima manhã, uma ótima quinta-feira. 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
1: A Justiça Federal determinou que a plataforma Discord apresente em 10 dias uma nova proposta de medidas para proteger crianças, adolescentes e mulheres no ambiente digital. A decisão foi tomada durante uma audiência de conciliação nesta quarta-feira. A determinação ocorre no processo em que a União pede que o Discord pague R$500 milhões em danos morais. Segundo o governo, a empresa tem sido omissa na proteção de menores, além de apresentar falhas nos mecanismos de segurança e de verificação de idade. Essas irregularidades teriam levado, durante uma transmissão ao vivo em julho, uma adolescente de 13 anos a tirar a própria vida e outra de 17 anos a automutilação. Com a repercussão, em agosto, a Agência Nacional de Proteção de Dados suspendeu as transmissões ao vivo, as chamadas de vídeo e o compartilhamento de tela do Discord no Brasil. Antes de entrar na justiça, o governo tentou um acordo com a plataforma para correção das falhas de segurança. Mas, segundo a Advocacia Geral da União, as medidas apresentadas pela empresa foram consideradas insuficientes para eliminar os riscos aos usuários. A AGU aponta o uso recorrente da rede social para o recrutamento e o aliciamento de crianças e adolescentes, além do descumprimento reiterado do ECA digital e do Marco Civil da Internet. Agora, segundo a Advocacia Geral, o Discord se comprometeu a apresentar uma proposta que contemple os critérios legais de proteção no ambiente digital. Entre as exigências estão, por exemplo, um protocolo para receber notificações sobre casos de sextorção, que é a ameaça de divulgar imagens íntimas para forçar alguém a fazer algo. Outras medidas incluem um mecanismo de detecção e moderação de conteúdos sobre maus tratos e crueldade contra animais, além da preservação de dados de usuários para investigações. Da Rádio Nacional em Brasília, Renato Ribeiro.
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0: Muito bem, ótimo dia pra você. Rapaz, essa cartucheira aqui tá estourando aqui, hein? Meu Jesus amado. Oi, bem, 11 horas mais 19 minutos aqui na Melhora na Paz FM, a Rádio da Família. Bom dia, bom dia. Quero mandar uma alô especial pra você lá em Araguaína. Alô, todo mundo em Araguaína, alô, região norte do nosso estadão do Tocantins, 91,3 FM. Uma ótima manhã pra todo mundo por aí. Ei, quero falar pra você aqui, ó. 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Bora lá, quero mandar abraço pra você que tá ouvindo a Paz FM. Alô, bom dia, uma ótima manhã pra você. O nosso mural de recados aqui, quero mandar abraço, a Valda passou aqui, mandou áudio, vou ouvir já, tá, irmã Valda, já. Quero mandar abraço pra Ana Sheila, lá de Goiânia, Goiás. Bom dia, tô ligadinha na melhor rádio do Brasil, Goiânia, Goiás, na capital do Pequi. Obrigado, Ana Sheila, muito bom dia. Quero aproveitar e mandar um abraço lá pro Valtécio, lá de Aparecida, que não falou mais comigo. A quem também não falou mais comigo foi a Branca Barreto, lá de Goiânia, que também tá sempre sintonizada por aqui. O meu alô vai pro Floresmar Pereira, lá de Lagoa do Tocantins. Fala, queridão, muito bom dia. A Rose Silva, eu já tinha mandado um alô, ela veio aqui e participou. A Isaurina Rodrigues, lá do Recanto das Araras 2, também passou por aqui. Quero mandar o meu abraço para ela, ela que é ouvinte assídua aqui da Paz FM. Simbora, né? 11 horas e 21 agora aqui na Melhor para você não perder a hora nunca. Agora tem intervalinho, mas é rapidão, eu volto, não sai daí, até já.
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Opa, bom dia, 11 horas e 43, Anderson Freire, Canção do Céu. Ótima quinta-feira para você que tá ligado aqui na Melhor, na Paz FM, a Rádio da Família. Ótimo dia para você que tá me ouvindo aqui em Palmas, na capital. Para você que tá na zona rural, na fazenda, no sítio. Para você em outras cidades do Tocantins, para você em outros estados do Brasil, até em outros países. Um ótimo dia para você. Eu quero convidar você nesse momento para nós orarmos juntos. Esse momento aqui de fé, momento de devoção a Deus. Abraço para Elismar em Porto Nacional, para Uzenira Santos lá de Roraima, para Elisete lá de Brejinho de Nazaré. Vamos orar juntos? Aqui, já vamos orar agora, né? A Meire lá do Santa Bárbara também passou aqui, o Ronaldo lá da Fazenda Campo Grande. É, vamos orar. Então, para você que tá aí do outro lado ouvindo a Rádio Paz FM, nessa manhã de quinta-feira, hoje dia 3 de setembro, dia abençoado para tua vida, e eu quero convidar você para que juntos nós possamos clamarmos a Deus de maneira que vidas possam ser restauradas, curadas, libertas, grandes milagres possam acontecer. Aonde você estiver agora, convido você para esse momento de fé, momento de nós clamarmos a Deus e entendermos que Ele está conosco. A palavra dele no livro do profeta Isaías, no capítulo 51, e no verso 15, diz assim: porque eu sou o Senhor, eu sou o Senhor teu Deus. Ei, para você que está ouvindo aí agora e talvez está aflito de alma, angustiado, para você que está sintonizado no rádio agora e talvez está esperando o milagre, a cura, a provisão, a providência, a resposta, a porta aberta, não sei. Eu não sei qual é a tua causa. Eu não sei por que tu oras. Eu não sei por que tu clamas. Eu não sei a razão pela qual você está orando. Talvez é um problema familiar, conjugal, problema financeiro. Não sei. Eu só sei que todas essas causas, independente de qual seja, independente do nível. De problema que você esteja vivendo, enfim, independente de qualquer coisa, Deus pode dar jeito em tudo. Não existe nada, não existe absolutamente nada que o nosso Deus não dê jeito. Ele tem solução, ele tem cura, ele tem milagre, ele tem providência, ele tem provisão. O Senhor tem, ele abre porta, ele abre o mar. Ele entra na guerra, ele vence batalha, ele nos coroa, ele nos dá vitória. Ele faz, ele traz alívio, ele traz paz para a alma. É ele quem faz tudo isso. Ele acalma a tempestade. Ele te faz vencedor. Quando todo mundo diz que não tem jeito, ele surpreende todo mundo e te faz vencedor. Quando todos estão dizendo que não tem solução, ele entra em ação. É Deus. É por isso que o livro do profeta Isaías diz assim: porque eu sou o Senhor. Não tem questionamento. Não está em discussão a grandeza, a divindade, o senhorio, o poder, a glória. Isso não está em discussão. Ele é Deus. Ele é o Senhor. Então você que escolheu servi-lo, você que escolheu entregar a sua vida a Ele, você que tem confiado a sua vida a Deus, eu digo a você: tenha paz, busque nele a paz, tranquilize o teu coração, porque Ele, a quem você escolheu entregar a sua vida, é o Senhor, Ele é Deus. Então acalma o teu coração, confia nele, tranquilize a tua alma, porque Ele é o Senhor. E tá tudo bem, fica em paz, fica tranquilo. Diz mais o texto: porque eu sou o Senhor teu Deus, que fende o mar, e bramem as suas ondas, o Senhor dos exércitos é o seu nome. Quem é ele? É o nosso Deus, que fende o mar,
e bramem as suas ondas. O Senhor dos Exércitos é o seu nome. Olha, e ponho as minhas palavras na tua boca e te cubro com a sombra da minha mão para plantar os céus e para fundar a terra e para dizer a Sião, tu és o meu povo. Eu quero deixar essa palavra para a tua vida nessa quinta-feira, entender, olha que coisa linda a palavra do Senhor. Cubro com a sombra da minha mão, e te cubro com a sombra da minha mão. Esse é o nosso Deus, esse é o nosso Senhor. Ele dá ordem, e as coisas acontecem. Ele dá ordem e o mal vai embora. Ele dá ordem e a enfermidade desaparece. Oh, glória! Ele dá ordem e o mar se abre. Ele dá ordem e a aflição vai embora, a angústia desaparece, a depressão vai embora, a ansiedade vai embora, o medo vai embora. Ele dá ordem e a doença que a medicina diz que não pode curar é curada. Ele dá ordem e o coração é trocado, o sangue é renovado. Ele dá ordem e o câncer, a célula cancerígena, a célula maligna, ele dá ordem e essa célula cancerígena desaparece. Esse é o nosso Deus, esse é o nosso Senhor. Ele é Deus, nos céus é Deus, na terra tem todo o poder nas mãos, não há nada, não há ninguém maior do que ele. Tem atributos que só ele tem. Ele é o dono da prata, do ouro, é ele quem abre portas, é ele quem dá vida, é ele que tem promessas lindas para a tua vida. Esse é o Senhor, quem fez tudo, o mundo quem fez foi ele, o homem quem fez foi ele, todos estão debaixo das suas mãos. Ele é o Senhor de ontem, de hoje e de eternamente. Deus não tem data de nascimento, ele não tem data de validade. O nosso Senhor é eterno, esse é o nosso Deus, Deus grande, poderoso, é ele quem entra na guerra em favor das nossas vidas e nos faz vencedor. Então, aonde você estiver agora, amigo, amiga, ora comigo. Hoje eu quero deixar essa palavra para a tua vida. Existe um Deus que vela por você. Existe um Deus que entra na batalha em favor da tua vida. Existe um Senhor que entra na guerra em favor da tua casa. Mesmo que todos não acreditem mais, mesmo que todos não acreditem mais, mesmo que já existe gente chorando, achando que está tudo perdido, ele chega, ele entra, a casa é renovada, a cura chega. Olha só o que ele já fez. Ele já chegou, já entrou em casa, aonde já havia muita gente chorando a morte de alguém. E ele entrou na casa e a casa que estava chorando a dor do luto, agora glorifica de pé. Porque quando ele entrou, quem estava morto, quem estava morta, ressuscitou. Depois de 4 dias, ele chega, o seu amigo já está sepultado, mas vida chega juntamente com ele. Quando ele chega, quem já estava sepultado há dias, agora sai da sepultura vivo. Ele é o Deus que ressuscita mortos, ele é o Deus que cura enfermos, ele é o Deus que liberta. Ei, esse é o nosso Senhor, Deus forte na batalha, Deus grande na guerra. Ele é Deus poderoso nos céus e na terra. A ele toda honra, toda glória, todo louvor, toda exaltação. Ele é digno, porque ele é grande, porque ele é poderoso, porque ele vai entrar na tua casa com provisão nessa quinta-feira. Ele vai entrar na tua casa com cura, com milagres. E se você crer, ora comigo no nome desse Deus e grandes coisas irão acontecer. Senhor Deus e Pai, Papai querido, nós oramos ao Senhor mais uma vez. Senhor, com todo temor e tremor nós fazemos isso. A tua palavra nos diz que o Senhor é Deus.
Tu és o nosso Senhor amado. Tu és grande, Tu és poderoso. Pai, eu tenho plena convicção disto. A Tua presença, meu Pai, é real entre nós. O Senhor é um Deus que opera milagres. Senhor, milagres que a ciência não consegue explicar porque é milagre. O Senhor opera, meu Pai, feitos que ninguém consegue explicar porque são operações sobrenaturais que só o Senhor faz. O Senhor trabalha de maneira que a humanidade fica perplexa, porque só o Senhor pode fazer. O Senhor acalma a tempestade, como já fez, cura enfermidades, como já fez, liberta cativos, como já fez, entra na batalha por nós, como já fez muitas vezes. Tu és o Senhor nosso, tu és o nosso Deus amado, o dono do milagre. Tu és o dono do milagre. O Senhor é o dono do milagre. E nós estamos pedindo ao dono. Eu me reúno com essas pessoas agora por meio do clamor para clamar ao dono do milagre. Tem muita gente que ora comigo agora e está dependendo de um milagre. Talvez é no corpo, uma doença física, talvez é um câncer, uma célula maligna. Senhor, talvez essa pessoa está vivendo um problema em casa, no casamento, na família. Eu não sei qual é a área da vida dessa pessoa que depende de um milagre, mas eu sei que o Senhor pode operar o milagre, independente de qual seja a área. Eu sei que o Senhor pode realizar o milagre agora, porque Tu és o dono do milagre. O Senhor é o dono do milagre. E nós clamamos, meu Pai, nesse momento. Senhor, nós oramos agora. Nós clamamos, eu uno a minha fé com a fé dessas pessoas agora. Eu uno a minha fé com a fé dessa mulher que está orando comigo agora, com a fé deste homem que está orando comigo agora. E nós ministramos por meio, Senhor, desta oração e debaixo da autoridade do nome do Senhor, eu ministro milagre agora na casa dela. Eu ministro milagre agora na casa dele, no carro. Tem alguém me ouvindo no carro agora e vai ser alcançado pelo milagre que vai descer do céu e vai alcançar essa pessoa e vai alcançar esse carro, esse escritório, essa empresa, esse hospital, o leito desta UTI, o quarto onde essa pessoa está, a casa, aonde houver alguém agora dependendo de um milagre, eu estou ministrando, eu estou profetizando milagres na tua vida, porque eu sei, eu creio, eu tenho plena convicção que o meu Deus é Deus de milagre, e aonde tem oração tem milagre, aonde tem clamor tem milagre. É por isso que eu profetizo na tua vida nessa quinta-feira: milagre, milagre, milagre, milagre, milagre, milagre. Viva o milagre, viva o extraordinário de Deus agora, em nome do Senhor Jesus. Que Deus possa tocar na tua casa, na tua vida, nos membros da tua família. Que Deus possa libertar cativos e oprimidos, que Deus possa curar enfermos, curar a tua alma, a depressão, a ansiedade, a angústia, no nome do Senhor Jesus. Vai queimando toda a enfermidade agora, Pai, vai queimando toda a doença agora, toda a enfermidade agora, vai queimando no nome do Senhor Jesus. Eu repreendo todo o mal na tua vida e na tua casa, no nome do Senhor Jesus. Que Deus te abençoe com a bênção da paz, da alegria, da prosperidade e da saúde. Um forte abraço a você, eu me despeço, te desejo uma ótima tarde de quinta-feira e amanhã, querendo Deus, às 10 da manhã, eu volto, eu te aguardo, até lá. Eu sei.

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1: O dólar fechou esta quarta-feira, dia 2 de setembro, em queda de 0,91%, cotado a R$ 5,10. No mercado doméstico, a pesquisa Quest mostrou redução da diferença entre Lula e Flávio Bolsonaro em uma eventual disputa de segundo turno. O resultado repercutiu entre os investidores e favoreceu os ativos brasileiros. No exterior, dados de emprego indicaram desaceleração do mercado de trabalho dos Estados Unidos. O cenário influenciou as expectativas sobre os próximos passos dos juros norte-americanos e também contribuiu para a queda do dólar. O índice DXY, que mede a força do dólar frente a outras moedas globais, fechou aos 99,59 pontos. Os dados são da investing.com. Reportagem Viviane Bessa.
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12: Meio-dia e meia.
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12: Queridos irmãos, queridos amigos, nós estamos estudando a palavra de Deus, estamos hoje em Mateus capítulo 8, nós vamos ler do versículo 18 até o versículo 21, que diz assim, aliás, até o versículo 22, que diz assim a palavra de Deus. Esse texto também, ele está em Lucas, no capítulo 9, do versículo 57 até o 62. Nós vamos fazer essas duas leituras aqui. Diz assim: e Jesus, vendo em torno de si uma grande multidão, ordenou que passassem para a banda da além, ou seja, do outro lado. E aproximando-se dele um escriba, disse: mestre, aonde quer que fores, eu te seguirei. E disse Jesus: as raposas têm covis, as aves do céu têm ninhos, mas o filho do homem não tem onde reclinar a cabeça. E outro dos seus discípulos lhe disse: Senhor, permite-me que primeiramente vá sepultar meu pai. Jesus, porém, disse-lhe: segue-me e deixa aos mortos o sepultar os seus mortos. São Lucas capítulo 9, verso 57. Nós vamos falar desse texto juntamente para ficar mais fácil a nossa compreensão. 9, 57 a 62. Diz assim: e aconteceu que, indo eles pelo caminho, lhe disse um: Senhor, seguir-te-ei para onde quer que fores. E disse-lhe Jesus: as raposas têm covis, as aves do céu ninhos, mas o filho do homem não tem onde reclinar a cabeça. E disse a outro: segue-me. Mas ele respondeu: Senhor, deixa que primeiro eu vá enterrar a meu pai. Mas Jesus lhe observou e disse: deixa aos mortos o enterrar os seus mortos, porém tu vai e anuncia o reino de Deus. Disse também outro: Senhor, eu te seguirei, mas deixa-me despedir primeiro dos que estão na minha casa. E Jesus lhe disse: ninguém que lança mão no arado e olha para trás é apto para o reino de Deus. Queridos irmãos, amigos, nós vamos falar nesta tarde acerca dos que seguem a Jesus, daqueles que querem fazer a obra de Deus, daqueles que estão dispostos à vida sacerdotal, daquelas pessoas que realmente eles deixaram e têm deixado o mundo odierno aqui, de uma forma direta ou indireta, mas eles estão buscando a servir ao ministério, à obra de Deus em si. Nós encontramos aqui umas particularidades que nós precisamos atentar. A primeira delas, eu gostaria de dizer para você que todas as vezes, quando nós, todos nós, os pecadores, quando nos aproximamos do Senhor Jesus, nós temos que entender e saber que Ele conhece perfeitamente todos os nossos defeitos. Jesus sabe. Não precisa você ficar fazendo, querendo tapar o sol com a peneira, ou com um subterfúgio, ou querendo falar uma coisa e despistar. Não precisa, não adianta, é bobagem. Quando eu e você nos aproximamos de Jesus, tenha certeza de uma coisa: Ele conhece todos os nossos defeitos. Por que não dizer que Ele conhece também todas as nossas qualidades? Obviamente que nesse texto que nós lemos aqui, ele trata com três tipos de pessoas, três pessoas diferentes. O primeiro deles é o escriba. Ele chega para Jesus e diz assim: seguir-te-ei para onde o Senhor quer que eu vá, eu vou te seguir, independente de qualquer coisa. O segundo, ele é um dos seus discípulos, ele diz para ele: olha, você precisa me seguir. E ele disse assim: olha, deixa primeiro que eu vá enterrar a meu pai. Deixa primeiro eu enterrar meu pai. Quem sabe ele era a pessoa mais velha, o filho mais velho de casa, e ele estava muito envolvido de resolver os problemas por ser, eu diria assim, arrimo da família. Era a pessoa mais responsável pela sua família. E a tradição dizia que o filho mais velho só poderia sair de casa após a morte do seu pai. Ele precisava primeiro enterrar o seu pai. Terceiro, já é outro tipo de pessoa. É que uma pessoa que nem se apresentou como o escriba chegou para Jesus e disse: olha, eu te seguirei. O outro, Jesus chamou e disse: vem e segue-me. O terceiro nem foi, nem se apresentou com uma boa disposição, nem foi chamado por Jesus. Ele é um caso intermediário, que ele ficou constrangido de ver uma pessoa se apresentando para o ministério, outra Jesus chamando, e ele ficou constrangido, ele ficou ali no meio das duas situações, e ele disse claramente: olha, eu quero te seguir, mas deixa primeiro eu ir em casa, me despedir dos meus parentes, dos meus amigos, deixa primeiro eu fazer dessa forma. E Jesus disse para ele: olha, ninguém que lança a mão no arado é apto para o reino. Nós vamos falar sobre esses três tipos de pessoas agora. Eu não sei, meu querido irmão, qual é o tipo de pessoa que você é. O primeiro aqui, ele é um afoito. Seguir-te-ei. Eu vou para onde o Senhor quiser que eu vá. Ele é um afoito, ele é demasiadamente precipitado. Ele é uma pessoa que devia ter primeiro calculado a despesa para ir para a guerra. Ele deveria ter somado os seus soldados para ir para a batalha, mas ele era um precipitado, ele falava sem pensar, e Jesus chamou a atenção dele. Naquela hora disse: olha, as raposas têm covis, as aves do céu têm ninhos, mas eu não tenho nada para te oferecer, eu não tenho nenhuma morada, eu não tenho nenhuma coisa. Foi uma forma de Jesus dizer a ele, para ele fazer uma avaliação, para ele olhar direito o que ele estava dizendo. Você é precipitado, meu irmão? Você fala as coisas sem pensar? Esse rapaz, ele disse para Jesus: seguir-te-ei por onde quer que o Senhor quiser. Eu vou lembrar você uma coisa: quando Deus fez você, ele fez você com dois ouvidos, ele fez você com dois olhos, mas ele fez você só com uma boca. Ele me fez com uma boca só. Sabe por quê? É necessário nós ouvirmos mais, é necessário nós vermos mais e falarmos menos. Eu quero que você possa compreender esta palavra. O Senhor Jesus foi taxativo aqui. Jesus mostrou a ele que o ministério é um sacerdócio. Você sabe o que é isso? Mas ou você está apenas entusiasmado? É uma pessoa que está completamente assim, sem noção ainda do que seria o chamado ministerial, o chamado para a obra de Deus, ou porque você acha bonito, ou como aquele rapaz que estava junto com Pedro lá, que disse para Pedro: olha, eu vou dar dinheiro para vocês me dar esse poder, que quando eu impuser as mãos sobre alguma pessoa, essa pessoa vai receber o Espírito Santo. E Pedro disse: você não sabe do que você está falando, rapaz, você não sabe do que você está falando. Eu quero perguntar a você, eu estou falando a respeito dos que querem seguir a Jesus, estou falando a respeito aqui dos obreiros, do sacerdócio, da sua vida particular, que você precisa de seguir a Jesus. Você é um precipitado? Você está desta forma? Ah, eu vou te seguir, não quero nem saber. Você precisa saber, sim. Você tem obrigações. Quem sabe você tem uma esposa que você um dia foi na casa do seu pai e disse para ela e para o seu pai, que agora é sogro, que ia amá-la, que iria honrá-la, que iria estar ao seu lado na alegria, na tristeza, na saúde, na doença, em tudo que a vida dá, mas em tudo que a vida também tira, porque é assim. Você tem responsabilidades. Obviamente que o primeiro mandamento é amar a Deus sobre todas as coisas, mas tem um segundo, que é amar ao próximo como a si mesmo. Cuidado com o que você fala, faça conta, não tome decisão precipitada. Jesus não está querendo isso. Jesus quer as coisas de caso pensado. Ele te dá tempo para pensar, para orar, para esperar que o Espírito Santo fale ao seu coração, fale à sua mente, fale à noite em sonhos, em visão, em profecia. Eu não sei a forma, mas Ele vai te dar um tempo para confirmar o seu chamado. Não saia de qualquer maneira, não saia fazendo as coisas de qualquer jeito. Se prepare, esteja preparado para quando chegar a sua hora, você já está com a cabeça feita, já fez as contas, você já calculou as despesas, você já calculou o que vai representar isso na sua vida. Que Deus nos ajude. Este é, é o primeiro tipo de pessoa que quer seguir e servir a Jesus. O precipitado, seguir-te-ei por onde quer que o Senhor for. O segundo, diz o texto aqui, no versículo 59, Jesus disse, e disse ao outro, segue-me. Mas ele respondeu e disse, Senhor, deixa que primeiro eu vá enterrar meu pai. Deixa que primeiro eu vá enterrar meu pai. No entanto, Jesus lhe observou dizendo, deixa os mortos, aos mortos o enterrar os seus mortos. Porém, tu vai e anuncia o reino de Deus. Meu querido irmão, esse aqui é o segundo caso. Deixa que eu vá enterrar o meu pai. Este aqui demorava muito. Ele precisava de um empurrão. Ele devia fugir da ira futura. Foi por isso que Jesus deixou claro para ele, deixa os mortos o enterrar os seus mortos. Ou seja, os mortos espirituais, que cuide dos seus mortos físicos, mas vem e segue-me. Ora, quantos filhos de Deus já viram os seus pais caírem em batalha, mas ele sabe perfeitamente que eles não podiam parar, eles tinham de continuar, eles deixaram, não pararam para derramar sequer uma gota de lágrima, uma só gota de choro, nem uma só gota, nem uma só lágrima, eles não pararam. Sabe por quê? Porque eles tinham uma obrigação maior. Eles não poderiam olhar para os lados, nem para trás, mas olhar apenas para frente. Eu quero dizer para você que aos olhos de Deus é mais importante, é mais necessário salvar uma alma da morte eterna do que derramar lágrima por aqueles que já morreram. Se você pegar a sua Bíblia, no capítulo 24 de Ezequiel, o versículo 15, Ezequiel capítulo 24, o versículo 15, você vai observar uma palavra tão interessante. Ezequiel 24, versículo 15 até o 18, diz assim a palavra, e veio a minha palavra do Senhor Jesus, do Senhor dizendo, não do Senhor Jesus, Deus estava falando aqui com o profeta Ezequiel, e veio a minha palavra do Senhor dizendo, filho do homem, eis que eu tirarei de ti o desejo dos teus olhos de um só golpe, mas não lamentarás, nem chorarás, nem te correrão as lágrimas. Presta atenção agora, refreia o teu gemido, não tomarás luto por mortos, ata o teu turbante, mete os teus pés no teu sapato, e não te rebuçarás, e o pão dos homens não comerás. E falei desta forma ao povo pela manhã, e à tarde morreu a minha mulher, e eu fiz pela manhã, como ele me deu ordem. Isso aqui, nada mais, nada menos do que o chamado ministerial. Às vezes, você está crucificando situações que nem mesmo aos olhos humanos ninguém pode compreender. Mas Jesus está dizendo: deixa os mortos sepultar os seus mortos. Como é que você vai entender um sacerdote que teve de sepultar a mulher dele e não poder chorar, não ter tempo de chorar? Mas ele era o profeta, ele era a pessoa que Deus estava falando com ele. Eu quero dizer para você que a coisa mais importante aos sacerdotes do que ficar cuidando de mortos. No Antigo Testamento, no capítulo 21 de Levítico, mostra lá que o sacerdote não podia se deter com os mortos, ele não podia tocar nos mortos. No capítulo 6 de Números, do versículo 6 ao 8, fala da mesma forma. O sacerdote não poderia estar tocando nos mortos, ele tinha de deixar os mortos para lá e deixar aos mortos o enterrar os seus mortos. É a mesma coisa que o Senhor Jesus está falando agora aqui. Deixa essas coisas daqui e vá cuidar das coisas dali. Ora, se no Antigo Testamento estas coisas eram importantes, quanto mais o Novo Testamento, muito mais. Jesus falou disso várias vezes, chamou João Batista a regulagem, disse que ele era um nazireu de Deus, que ele era tão importante para Deus que não deveria se envolver com esse tipo de coisa. Mas ele disse: se no Novo Testamento isso era importante, você imagina agora a necessidade que Deus está buscando obreiros, dizendo claramente: rogai, pois, ao Senhor da Seara que envie mais obreiros, rogai ao Senhor da Seara que envie mais ceifeiros. Deus está precisando de você, é por isso que ele está lhe chamando nessa hora. Deixa os mortos enterrar os seus mortos, mas vem tu e segue-me. Esta palavra, ela está direcionada claramente a você. E eu quero dizer para você uma coisa interessante: em um acidente, meu querido irmão, em um acidente que você chegar lá, não adianta você ficar socorrendo quem já morreu, você precisa socorrer quem ainda está vivo. Eu não sei se eu fui claro, mas em um acidente, procure saber se há sobreviventes para você socorrer, porque aos mortos não tem jeito de você fazer mais coisa nenhuma. Terceiro lugar, aparece a Jesus uma terceira pessoa, que o texto diz assim, do capítulo 9 de São Lucas, Lucas 9:57, ele fala mais profundo do que o capítulo 8 de São Mateus. Ele diz assim: e disse também outro, Jesus estava com os discípulos e com uma multidão. Falou primeiro um escriba, depois Jesus chamou um dos seus discípulos e depois um que sai dentro da multidão. Disse também outro, que eu não sei se é escriba, se é fariseu ou se é discípulo de Jesus, não sei, a Bíblia não diz quem é, mas a Bíblia diz que disse também outro: Senhor, eu te seguirei, mas deixa-me despedir primeiro dos que estão na minha casa. Ora, estas pessoas, ao olhar que Cristo chamou pessoas para o seu ministério, eles ficaram constrangidos. Eles queriam seguir também a Jesus, fazer a sua obra, mas essa pessoa lembrou-se da sua família, dos seus queridos, lá da sua casa, e ele começou a vacilar e a se desculpar, a ponto de dizer: não, deixa eu ir primeiro despedir deles, deixa eu voltar. Ele estava a ponto de lançar fora o arado que estava nas suas mãos. Ele estava querendo voltar atrás, porque nesta altura aqui, ele já estava seguindo ao Senhor Jesus, ele já estava seguindo, era agora um chamado diretivo para ir anunciar, para ir pregar você vai ver que logo depois disso aqui, Jesus dá a missão para os 70, mandando que eles vá, que eles vão e eles façam a obra. Esse rapaz estava prestes a voltar, mas Jesus mostrou para ele que quem lança a mão no arado não deve olhar para trás. Ele estava, na verdade, olhando o peso do arado, o serviço da obra. O arar, ele é pesado. O arado, ele é pesado. Não pense você que é fácil. Não tem sombra. É no sol, é no calor. Mas Jesus disse que estaria conosco todos os dias, até a consumação do século. Ora, os que contemplam esse glorioso serviço com Cristo, mas eles ficam olhando para trás, para o sossego com a sua família, eu quero dizer para você, disse Jesus, eles não são aptos para o reino de Deus. Eles não são aptos. Não adianta eu dizer para você que aquele que quer voltar atrás, que fica lembrando das coisas de trás, ele é apto, não é. Se você pegar a sua Bíblia, você vai ver que Jesus espera que você tome a decisão. Eu disse agora mesmo que Jesus prefere que você demore, que você faça as contas, que você faça avaliações, que você veja quantos soldados que você tem para ir para a guerra. Mas depois que você tomar a sua decisão, é bom não olhar para trás, porque o ministério, ele não é uma via indo e voltando, ele não tem esse jogo. O ministério, ele é uma via única, ele é uma rodovia de via única, ele só vai, não tem esse negócio de voltar para ver como é que está em casa ou coisa semelhante, não. É por isso que Jesus orienta, é melhor você saber que as raposas têm covis, que as aves têm ninhos, mas que o Filho do Homem não tem onde reclinar a cabeça. É por amor, é a obra de Deus. Pois bem, eu quero lhe contar, para exemplificar esse fato, de que quem vai para a guerra, quem coloca suas mãos no arado, não pode olhar para trás, porque se olhar para trás, o arado se desvia. Ele sai da rua, do milho, do arroz ou do feijão, e ele acaba causando um desperdício, um acidente. Mas, em 1860, um grande general italiano, por nome de Garibaldi, ele estava imbuído de ir para uma guerra, e ele embarcou com seu exército de Gênova para libertar a Sicília. Só que quando ele desembarcou já lá em Massaia, na Itália, os inimigos chegaram de repente e conseguiram queimar os seus navios. Aquele general chamado Garibaldi, ele chamou os seus tripulantes, os seus companheiros, o seu exército e disse: avancemos ou morreremos. Sabe o que aconteceu? A história conta que foi a maior vitória já conquistada por aquele general chamado Garibaldi. Sabe por quê? Porque ele sabia perfeitamente que os seus navios agora estavam quebrados, queimados. Eles não tinham como voltar atrás. Eles tinham de seguir de qualquer forma para frente. Foi por isso que ele chamou os seus comandados e disse assim: avancemos até a morte. O que eu quero dizer para você? É que o Senhor Jesus, ele é claro, ele está mostrando para você, para mim, para nós, que quem lança a mão no arado não pode olhar para trás. Quem está na obra de Deus, pense duas vezes para entrar, mas depois que você entrar, nunca mais pense em sair. Nunca mais pense em sair, porque senão você não estará apto para a grande obra que o Senhor Jesus tem reservado a você, tem reservado a mim, tem reservado. É um privilégio num mundo tão grande. Quase 9 bilhões, 7, 8, Eu não sei quantos bilhões de pessoas existem nesse mundo. Eu não sei. Mas Deus colocou os olhos sobre você. Quantos homens mais ricos, quantos homens mais sábios, quantos homens mais inteligentes, quantos homens mais capacitados, quantos homens mais intelectuais, quantos homens com mais anéis no dedo, quantos homens com mais melhores dicção, com maiores oratórias, com maior percepção, com maior conhecimento físico, químico ou às vezes até teológico. Quantas pessoas com maior conhecimento de todos, não graduados, mas graduados, pós-graduados, mestres, doutores, PhDs, mas eles não foram chamados, mas você foi chamado no meio de uma multidão tão grande. Jesus olha para você e diz para você: vem e segue-me. Meu querido irmão, é um privilégio você seguir e fazer a obra do Senhor Jesus. Será que dá para você perceber o tamanho do privilégio nessa multidão tão grande de gente? Jesus aparecer para você e dizer: vem e segue-me, vem e seja meu obreiro, entre nessas fileiras, estude a palavra, seja um diácono, seja um presbítero, seja um evangelista, seja um pastor. Eu quero dizer para você que o privilégio, ele é muito grande. Eu quero concluir essa palavra dizendo a você claramente que Jesus está nos chamando a queimar as pontes que ainda restam. Quando Deus chamou Eliseu através de Elias, Deus chamou Elias e disse: Elias, você vai ungir a Jeú, filho de Ninsi, você vai ungir também a um outro homem e vai ungir também a Eliseu para ser profeta em teu lugar. Ele foi lá, ungiu o profeta Eliseu. Quando ele ungiu o profeta Eliseu, diz a Bíblia que ele estava lá no campo, no arado, arando com as juntas de bois. Ele estava trabalhando com aquele arado ali, era a sua profissão, era o seu ganha-pão, era a sua vida cotidiana, era o seu mundo odierno, era o que ele vivia, era ali com seus bois ali, fazendo essas coisas. Mas quando Jesus, através do profeta Elias, o chamou, a Bíblia disse que ele queimou as tralhas, ele matou os bois, pegou aqueles bois ali, os matou, tirou um belo de um filé, quem sabe uma bela de uma picanha, ou a ponta do peito, e fez ali um grande churrasco, pegou aquelas, o seu arado, fez carvão, pegou aquela carne, assou, comeu e nunca mais voltou ao antigo sacerdócio que ele tinha, à antiga vida que ele tinha. Eu quero dizer para você, não seja como esse rapaz, como aquele escriba, que ele era precipitado, pensou que ia fazer graça, ia seguir Jesus de qualquer maneira. Pense bem. O outro, Jesus chamou ele e ele disse: olha, deixa primeiro eu enterrar meu pai. O outro disse para Jesus: olha, eu vou te seguir, mas espera um pouco, deixa eu me despedir dos parentes. E Jesus disse: olha, todos aqueles que olham para trás, eles não são dignos de estar servindo ao reino. Aquele que lança a mão do arado, ele não deve olhar para trás. Eu quero dizer para você, Jesus está te chamando, ele está querendo você para a sua obra aqui nesta terra. Nós temos poucos dias, nós temos poucas horas, poucos momentos ainda nos restam para fazermos a obra de Deus. Eu quero dizer para você, não se embarace com o negócio desta vida. Paulo escreveu a Timóteo: aquele que se alista, ele não deve se embaraçar com o negócio desta vida. E se você quer se alistar, eu quero dizer para você que eu quero orar por você agora. Eu quero pedir a bênção de Deus para a sua vida, para que você encontre verdadeiramente a solução para a sua vida ministerial. Meu Deus e meu Pai, em nome do Senhor Jesus, eu quero te agradecer, ó Deus, pela tua palavra. O Senhor tem tudo aqui para nós, a respeito daqueles que querem seguir a Jesus, daqueles que querem fazer a obra de Deus. Eu quero pedir ao Senhor, não deixa-nos, ó Deus, sermos precipitados, não deixa nós estarmos envolvidos, ó Deus, com as coisas aqui dos mortos desta vida, dos mortos espiritualmente. Não deixa, Senhor, que aqueles que têm lançado a mão ao arado olhem para trás, mas nos ajude. Eu quero te pedir, dê-nos a consciência verdadeira da sublimidade, do privilégio de podermos estarmos aqui com esta Bíblia aberta, anunciando as verdades espirituais, tornando notório o mistério do Evangelho e abrindo as portas da salvação. Ó Deus, anunciando o tempo aceitável do Senhor, anunciando liberdade aos cativos, anunciando a abertura da prisão aos presos, anunciando o Evangelho aos pobres e curando a todos os enfermos. É o que eu estou te pedindo agora, em nome do Senhor Jesus. Abençoe os meus irmãos e nos abençoe também. Que em nome do Senhor Jesus, esta palavra possa ficar no nosso coração e nós jamais sermos ouvintes esquecidos. Que Deus nos abençoe e que Deus nos guarde. Até o próximo programa. Que Deus nos abençoe. A paz do Senhor.
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15: Datas promocionais podem levar mais consumidores às lojas, mas o aumento do movimento também exige preparação de quem está no outro lado do balcão. No Dia do Cliente, celebrado em 15 de setembro, organizar e envolver a equipe pode fazer diferença para aproveitar o aumento da procura sem comprometer o atendimento. O gerente de atendimento e relacionamento com o cliente do Sebrae Nacional, Enio Pinto, afirma que a estratégia precisa trazer resultado para todos os envolvidos na venda.
16: Primeiramente, vamos falar de gente, vamos falar do seu time. Todas essas datas comemorativas têm que ser um ganha, ganha, ganha, ganha. Quatro ganhos. Ganha o cliente, ganha você, ganha o seu fornecedor e ganha o seu vendedor.
15: Além de envolver os vendedores na estratégia, é importante preparar a equipe para atender vários consumidores em períodos de maior movimento. Enio Pinto chama atenção para a necessidade de treinamento antes dessas datas.
16: É fundamental que você capacite, que você treine sua equipe para vendas concomitantes, vendas simultâneas, já que no presencial é muito comum você ter loja cheia.
15: Definir funções, alinhar as condições das promoções e preparar os vendedores com antecedência pode evitar falhas justamente quando a procura aumenta. A experiência do Dia do Cliente também pode ajudar o empreendedor a identificar ajustes necessários na equipe antes de outras datas importantes para o comércio, como a Black Friday. Agência Rádio Web, produção e reportagem, Virgínia Alves.

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0: Olá, ótima tarde para vocês. Estamos iniciando mais uma edição do nosso programa Som do Céu aqui na sua rádio. Faz a rádio da família nessa quinta-feira. Ótima quinta-feira para você. Hoje, dia 3 de setembro de 2026, 1:12, eu sou o Alex Nascimento. Nós estaremos juntos com você até as 4 horas. Vou pedindo licença para entrar em sua casa, fazer companhia para você aí no conforto do seu lar, fazendo companhia para você aí no trânsito, indo de carona com você no som do seu carro, no som do seu caminhão, cortando o nosso estado, fazendo aquelas entregas aqui na nossa capital, você que está fazendo essa viagem interestadual, ou está aí passando pelo nosso estado e acompanhando a nossa programação. Que Deus abençoe a vida de vocês. Já convido todo mundo para participar conosco no 63984206868. 63984206868 é o nosso WhatsApp, viu? Pode mandar a sua mensagem, fique à vontade, ó. A galera vai chegando, vai interagindo conosco, vai fazendo aquele pedido de oração, vai mandando o seu abraço, falando de onde está acompanhando a nossa programação. Fico feliz demais em receber aqui a sua companhia, a sua participação no nosso WhatsApp. Saber que você está aí do outro lado, sintonizado conosco, mandando aí o seu alô, interagindo aqui com a gente, tá bom? Vamos juntos então, até as 4, levando pra você, ó, hoje tem corte de defesa do consumidor, oração da hora nona, teremos por aqui também vagas de emprego, oportunidades pra você, teremos também aqui o nosso arquivo musical, então tá recheado, muitas coisas boas para você, aqui no nosso programa Som do Céu, que está no ar.
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1h24. Ei, esse convite é para você, hein? Nós não sabemos o quão distante você andou dos caminhos do Senhor, mas esse caminho ainda está disponível para você, pois enquanto há fôlego, ainda há esperança. Volte para os braços do Pai, esse vai que te espera ansioso. Por mais imperfeito que você seja, Deus não está à procura de pessoas perfeitas. Ele já pagou o preço pelos nossos pecados, já entregou o seu filho como sacrifício ali na cruz. Então aceite esse convite e volte para os caminhos do Senhor. 1h25, esse é o nosso programa Som do Céu, aqui na Paz FM, a Rádio da Família. Juntos vamos até às 4 horas, levando para você canções para adorarmos o nosso Deus, para exaltarmos o nosso Pai, canções para adorarmos juntos. Fazemos o nosso culto, é o nosso culto aí na sua casa, no seu carro. Vamos juntos então aqui, adorando o nosso Pai. 1h25, nós vamos para um rápido intervalo. É rapidinho, já voltamos trazendo para você muito mais aqui na sua Rádio Paz, a Rádio da Família. 89,9 em Palmas, 91,3 em Araguaína, sua.

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7: Opa, já de volta aqui com você na sua Rádio Paz, a Rádio da Família. Excelente tarde, ótima quinta-feira.
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7: 1:30, o tempo passa voando. Quando estamos em uma ótima companhia, na sua audiência, né? É sempre muito bacana, muito bom estar em sua casa, fazendo companhia para você, levando esta programação. E o clima aqui na nossa capital tá mudando, hein? Tá mudando, tá diferente. Será como que vai ser o tempo para hoje, hein? Será como é que vai ser a temperatura? Segundo fontes aí da semana passada, estava previsto o início da chuva, né? E ontem começou em alguns pontos aí ter alguns resquícios dela, né? Uma lembrança dela. Começou a pingar em alguns setores aí na nossa capital. O clima agora tá nublado, temperatura tá melhor, né? Tá um pouco quente ainda, tá em 34 graus. A sensação térmica tá um pouco a mais, viu? Tá parecendo que tá mais. Mas aí, tá marcando 34 graus aqui na nossa capital, com a umidade um pouco mais elevada, né? Então, por isso, provavelmente, né? É um clima mais abafado, provavelmente deve vir uma chuva, né? Provavelmente amanhã deve vir uma chuvinha na nossa capital. A umidade tá em 43%, com a temperatura em 34 graus, com a porcentagem de chuva para 25%. Então, aí, se você for sair, principalmente você que é motociclista, já vá preparado, viu? Vá preparado. Pode ser que você encontre alguma surpresa aí pelo caminho. Então, não seja desprevenido, né? Já seja aquele motociclista aí prevenido. Principalmente aqueles que trabalham com entrega, né? É motorista de aplicativo. Já vai preparado, viu? Muito bem, seguimos aqui com o nosso programa Som do Céu. Agora trazendo a nossa mensagem de hoje. Nós, durante esses dias, estamos meditando no presente diário. Devocional presente diário. E o nosso texto para meditação está lá em 1 Pedro 4, no verso 10, onde diz assim, ó: servimos aos outros, cada um conforme o dom que recebeu, como bons dispenseiros da multiforme graça de Deus. Para reduzir custos de mão de obra e para aumentar os lucros, muitos prestadores de serviço aderiram à prática do sirva-se a si mesmo. A ordem é que procure, né, ali o que você está procura naqueles mercados ali, nas mercearias. Hoje está cada vez mais comum também o autoatendimento. Você mesmo acha aquele produto que você quer e você mesmo já paga, né? Então é cada vez mais comum essa aí. A ordem, procure, pegue, empacote, pague e leve. E está cada vez mais difícil encontrar alguém disposto para servir os clientes. E, infelizmente, essa prática não é só nas relações comerciais, mas também está atingindo grande parte dos nossos relacionamentos. Poucas pessoas estão dispostas a servir. Aliás, esse nunca foi o anseio popular, né? Nem mesmo os discípulos de Jesus mostraram muita disposição para ajudar. Nenhum deles se apresentou como voluntário para lavar os pés do mestre ou dos seus companheiros durante a última ceia. Na verdade, pouco antes daquela ocasião, eles estavam discutindo sobre qual deles seria o mais importante no reino que Jesus vier inaugurar. Foi então que o mestre lhe deu a maior e a mais surpreendente de todas as lições. Mesmo sendo o Senhor, ele abandonou da sua posição à mesa, cingiu-se com uma toalha, apoiou uma bacia com água e lavou os pés deles como demonstração de serviço e ordenou que fizessem o mesmo pelos outros. Ele demonstrou que o Filho do Homem viera para servir e dar a vida em resgate de muitos. Está lá em Marcos 10:45. Desse modo, Jesus deixou bem claro que os valores do reino do seu Pai são opostos aos valores desse mundo, que incentiva toda forma de independência, egoísmo e autossuficiência. A grandeza do reino de Deus se mede pela disposição em servir. Ali somos estimulados a desenvolver a interdependência, servindo uns aos outros pelo amor, conforme o dom que recebemos de Deus. E esse será o distintivo maior na vida daqueles que habitarão para sempre com o Senhor. O serviço será o critério pelo qual seremos julgados e receberemos o nosso galardão quando estivermos face a face com Cristo, segundo Coríntios 5:10. Então esteja atento às oportunidades para servir e faça isso com o seu melhor para a glória de Deus. Então tá aí mais um ensinamento para hoje no nosso devocional presente diário. Sirva uns aos outros. Isso é ordenança e é um dos maiores ensinamentos que Cristo nos deixou.

que Deus possa estar passando em sua casa e fazendo morada no seu lar, em nome do Senhor Jesus. Carlene Frauches cantou, passa lá em casa, Jesus. Agora são 1:51 aqui na sua Paz FM, a rádio da família. Uma ótima tarde pra você. 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Gabriel Guedes canta Vitorioso És.

0: Vitórios, és a voz de Gabriel Guedes. Você ouviu aqui no nosso programa Som do Céu, dessa quinta-feira. 1h58, nós vamos para um breve intervalo, mas já já voltamos, trazendo o nosso direito do consumidor aqui na Paz FM. Não sai daí, já já voltamos com você.
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4: 2:05. Esse é o seu programa Som do Céu aqui na Paz FM nessa quinta-feira, hoje dia 3 de setembro. É praticamente véspera de feriado, né? Amanhã é sexta-feira e a galera já tá ansiosa aí pelo final de semana. Muitas coisas aí para acontecer no final de semana. Tem o evento da CIB, estrutura magnífica que está sendo preparada ali na Praça dos Girassóis para esse final de semana aí, para esse evento da CIB. Se você ainda não fez a sua inscrição, faça, minha amiga, faça. Vai ser muito bacana, viu? Muito legal, tá sendo preparado uma mega estrutura ali na Praça dos Girassóis para aguardar por você, para cultuarem juntas ali nossas irmãs nesse congresso estadual de mulheres comprometidas aí com a evangelização. Vão aprender um pouquinho mais sobre a palavra de Deus aí neste final de semana, hein? E agora nós vamos falar sobre o nosso direito do consumidor, agora aqui na sua Rádio Paz, o nosso programa Som do Céu. E hoje vamos falar sobre a cobrança de multa por cancelamento. Cancelar um contrato não significa que o consumidor estará livre de qualquer cobrança, hein? Mas também não significa que toda multa seja válida. O Código de Defesa do Consumidor determina que as cláusulas que coloquem o consumidor em desvantagem exagerada podem ser consideradas abusivas, está lá no artigo 51. Então, por exemplo, uma academia, ou um curso, ou serviço por assinatura pode prever ali uma multa pelo cancelamento antecipado, desde que ela seja claramente informada no contrato e não seja excessiva. O consumidor, ele deve ser informado e ter acesso às condições antes de contratar e não pode ser surpreendido por uma penalidade que seja desconhecida. Em contratos de prestação continuada, também é importante verificar se existe um período de fidelidade e quais são as condições para encerrar. Se a cobrança aparecer e parecer abusiva, o consumidor pode tentar negociar diretamente ali com a empresa e, se não houver uma solução, pode procurar o Procon ou registrar a reclamação no consumidor.gov.br. E lembrando, guardar o contrato, comprovantes e protocolos de atendimento ajuda a demonstrar que o serviço foi realmente contratado. Cancelar um contrato pode ter regras, mas nenhuma regra deve desprezar o direito do consumidor. 2:08, seguimos com o nosso programa Som do Céu aqui na Paz FM, agora ouvindo a linda canção com Davi Sasser, Bendito És.
5: Aleluia, nós estamos reunidos nesse lugar para louvar o nome do Senhor. Vamos fazer isso?

reverenciamos nesse lugar, meu Deus. 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

0: 2:28, o tempo passa voando, hein? Que isso? Já são 2:28 nessa quinta-feira, dia 3 de setembro, e agora quero mandar um abraço pros meus amigos, pra galera que tá participando. Você que ainda não participou, você pode interagir aqui no nosso WhatsApp no 63 984 2668. E hoje, ele, rapaz, é que nem Kinder Ovo, cada dia é uma surpresa, mas ele veio. Ele veio, rapaz, eu acho que a chuva vem novamente, viu? Quando ele tá por aqui, traz chuva. É, pode ser que venha, né? Aí está previsto, como eu comentei, está previsto para amanhã. Então, amanhã tem chuva, viu, Pastor Sebastião? Se prepara. E quem está participando aqui conosco é meu amigo Tonhão. Está lá junto com a minha irmã, a Maria, lá no setor Água Fria. Está acompanhando a nossa programação. Obrigado pela companhia, meus amigos. Forte abraço. Também acompanhando aqui, deixando o seu abraço. Não deixou o nome, mas o telefone é o 63 91 12 final 97. Obrigado pela companhia. Uma ótima tarde. Lembrando, se você tem um pedido de oração, pode fazer. Pastor Sebá Ribeiro tá por aqui. Momento da oração da hora nona, daqui a pouquinho. Esse momento especial de intercedermos em prol do seu milagre, por sua família, em prol da sua vida. Mas você tem um pedido de oração? Quer incluir o nome do seu familiar? Ou se você tem um pedido, mas não quer se identificar, você pode mandar aí pra gente. Nós vamos estar orando, intercedendo por sua vida, e nós não vamos citar aqui no ao vivo, tá? Mas se você tem um pedido de oração, pode mandar aí no nosso WhatsApp. Se você, aí você fala seu pedido, fala: Alex, ó, não quero que fale meu nome, mas eu quero que vocês orem, intercedam por essa causa, tá bom? Participando aqui o José, nosso irmão José Nairon. José Nairon tá aí acompanhando. Ele que é caminhoneiro. Caminhoneiro tá lá em a caminho de Belém. Valeu, amigo José. Obrigado pela companhia. Ótima tarde pra você. Um abraço aí pros nossos irmãos caminhoneiros em seu nome, tá? Também chegou por aqui o evangelista Jadson, oferecendo a próxima música pra todos que estão ligados aí na região rural, né? Nossos irmãos nas chácaras, nos sítios, nos PAs, aí acompanhando as nossas programações. Valeu, evangelista Jadson. Ei, eu tô falando que essa chuva vem. Minha amiga lá em Porto Nacional, pastor Elismar, mandou a foto aqui, ó, dizendo que por lá tá nublado, viu? Tá nublado, tá aquele ventinho com aquela brisa fria, preparando pra uma chuva surpresa. É a chuva do piqui, é a chuva do piqui. Aí vem aqueles piqui daquele jeito que o goiano gosta, né? Aquele piqui grandão aí. Ei, meu amigo, eu tô pensando naquela galinhada. Um arrozinho, um frango e um piquezinho é bom demais, né? Eu fico pensando, não é todo tocantinense que gosta de piqui, não, né? E a maioria do piqui ficou aqui no, na região do antigo norte goiano. Tinha que ter ficado mais centro-oeste, não é verdade? Eu não sei se é devido a essa mistura maravilhosa que é aqui no Tocantins, né? Muitos maranhenses, a galera do sul também, provavelmente deve ter sido por isso. Aí a galera do centro-oeste ali tem mais esse apreço aí pelo piqui. 2:31, nós vamos para um breve intervalo, daqui a pouco nós voltamos com o nosso programa Som do Céu, aqui na sua Paz FM, a rádio da família. 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
2: Opa, de volta aqui com você no nosso Programação do Céu nessa quinta-feira. Duas horas e 2:38, hoje dia 3 de setembro de 2026, quinta-feira abençoada, calorosa aqui na nossa capital. 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E atenção, eu vou reforçar esse convite para você, minha amiga. Sabadão tá chegando. Uma mega estrutura sendo montada ali na Praça dos Girassóis para esperar por você, minha irmã. Congresso Estadual de Mulheres. Começa no sabadão, dia 5. Vai do dia 5 ao dia 7 de setembro. Então, você quer saber um pouco mais? Acesse lá no Instagram, CIBUnificadoTO. CIBUnificadoTO. Lá tem todas as informações acerca desse Congresso de Mulheres, com Congresso Estadual, com o tema Mulheres Comprometidas com a Evangelização. E estará ministrando Midian Lima, Gabriela Lopes, também Laila Caroline, também a Neide Martins, da Alisson e Neide, a cantora Neide Martins, também pastora Majorri Ferreira, pastora Marina Ferreira, pastora Camila Barros e banda Som e Louvor. Neste próximo final de semana, a partir de sábado, do dia 5 ao dia 7 de setembro. Para fazer suas inscrições, acesse CIBUnificadoTO e saiba mais, tá bom? 2:40, vamos ouvindo a linda canção agora com Jonas Serra, Furioso Oceano.

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0: Gabi Sambaio e Nívia Soares cantou o Teu Toque. Nós vamos para um rápido intervalo. Daqui a pouco nós voltamos aqui com o pastor Seba Ribeiro no momento de oração, a oração da hora nona aqui na sua Rádio Paz.
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7: Muito boa tarde, a paz do Senhor Jesus, 15 horas e 6 minutos na sua melhor companhia aqui, Rádio Paz FM. Essa é a sua Hora Nona. Nós estamos juntos aqui, gratos ao nosso Deus, porque nos concede a oportunidade mais um dia de estarmos juntos aqui, vivos, com saúde, com fé, para a glória de Deus. Hoje vamos interceder pelo irmão Adão Creuster Neto, Adão Creuster, né? E também por todos vocês que estão ligadinhos aí na Hora Nona. Você pode mandar para cá o seu recadinho ou a sua mensagem, pedido de oração pelo 98420-6868. 98420-6868. E nós vamos estar orando por você. Eu já orei por você hoje na madrugada. Sabia que você está aí ouvindo, não sei o seu nome nem onde você está, mas Deus sabe e nós já oramos por você pela madrugada, e todas as madrugadas estamos levando aqui a Deus o nome de todos os ouvintes da Rádio Paz, em especial os ouvintes da Hora Nona. Pode mandar para cá o seu pedido, que o Alex vai estar anotando aí, e a gente vai estar orando por você sempre. 98420-6868. Hoje nós vamos ler rapidamente aqui no livro de Ruth, no capítulo 2, alguns versículos da palavra de Deus. Tinha Noemi um parente de seu marido, homem valente e poderoso, da geração de Elimeleque, e era o seu nome Boaz. E Ruth, moabita, disse a Noemi: deixa-me ir ao campo e apanharei espigas atrás daqueles em cujos olhos eu achar graça. E ela lhe disse: vai, minha filha. Foi, pois, e chegou e apanhava espigas no campo após os segadores, e caiu-lhe de sorte uma parte do campo de Boaz, que era da geração de Elimeleque. E eis que Boaz veio a Belém e disse aos segadores: o Senhor seja convosco. E disseram-lhes: o Senhor te abençoe. Depois disse Boaz ao moço: que estava posto sobre os segadores. De quem é essa moça? E respondeu-lhe o moço que estava sobre os segadores e disse: esta é a moça moabita que voltou com Noemi dos campos de Moabe. Disse-me ela: deixa-me colher espigas e ajuntá-las entre as gavelas após os segadores. Assim ela veio e desde manhã está aqui até agora, a não ser um pouco que esteve sentada em casa. Essa história, tenho certeza que você já conhece, a história de Noemi e a história de Ruth, que são interligadas, né? Ruth, nora de Noemi, havia perdido seu esposo, né? Que Noemi perdeu seus dois filhos, e ela volta para a terra de Israel. E ao voltar, uma das suas noras fica sobre a sua insistência para que ela ficasse, que era Ofra, mas Noemi disse que não deixaria Ruth. E Ruth não deixaria Noemi. E houve ali, de certa forma, uma conversão de Ruth, porque ela disse assim: olha, o seu povo é o meu povo e o seu Deus é o meu Deus. Aonde quer que você for, eu irei. E não adianta insistir que eu não vou te deixar. E chegando lá, ela, acompanhando a sua sogra, amargurada, triste, decepcionada, ela então deixa ela em casa e sai para colher espigas, ou seja, para pegar aquilo que sobrava atrás dos segadores ou daqueles que estavam colhendo. Mas o interessante dessa história é que Ruth, ela vai ser honrada na medida em que ela honra. Aqui nós vemos a recompensa da honra, pois se pararmos para pensar, ela não teria mais muitos ou talvez nenhum motivo a não ser a sua fidelidade para seguir a sua sogra, pois a sua sogra disse mesmo para ela: senhora, eu não tenho mais filho, eu não tenho mais o que te oferecer, volta, volta para sua terra. É como se dissesse assim: você é jovem, você casa de novo e vai ficar tudo bem. Mas ela prefere honrar a sua sogra. E quando ela chega, despretensiosamente, ela conhece alguém que a honra, alguém que vai ser o seu remidor. E não foi por acaso, porque Deus não trabalha com acaso, Deus trabalha com propósitos. O que Ruth teve que fazer, que era natural para ela, foi apenas honrar a sua sogra, ser fiel. E ao mesmo tempo que ela era fiel à sua sogra, ela também era fiel a Deus. Honrar é um princípio maravilhoso. Quem honra jamais deixará de ser honrado, apesar de não ser uma troca. Quem gosta de honrar pessoas, e principalmente pessoas de Deus, automaticamente Deus levantará pessoas ou criará situações em que leva essa pessoa a uma posição de honra também. Você conhece a história. Boaz achou graça em Ruth. Dentro de toda a legalidade, depois de fazer uma pesquisa e ver que ele podia ser o remidor, ele foi o remidor de Ruth. Ruth, ao chegar na sua terra, em terra que era estranha, não a sua terra, porque ela era de Moab e agora ela estava em Belém, ali ela encontra a honra como recompensa da honra que ela dedicou a Noemi. E a história vai dizer que Ruth é bisavó do rei Davi. Então uma moabita passa a fazer parte da genealogia de Jesus Cristo. Porque o Davi, salmista de Deus, a Bíblia chama Jesus de Jesus, filho de Davi, descendente de Davi. Ela entrou para a história simplesmente pelo fato de honrar, pelo princípio da honra. A história de Ruth ficou escrita, e não só escrita, ficou escrita e edifica tantas vidas, é inspiração de fidelidade até os dias de hoje, e serão com certeza até os dias, o fim dos tempos ou o final dos séculos. Não é comum hoje o princípio da honra. Temos que ensinar e muitas pessoas não querem aceitar. Mas Deus se agrada de quem honra. E Deus honra aqueles que praticam a honra. A honra é uma consequência da fidelidade. Quem é fiel gosta de honrar. Eu não sei se você já pensou sobre isso, se você já observou esse princípio da honra. Mas a palavra de hoje é isso. É para que você pense sobre esse princípio. Honre pessoas, e principalmente pessoas de Deus ou pessoas constituídas por Deus. Honre autoridades, honre lideranças, honre sua família, honre seus pastores, honre. Pode ter um custo? Pode. Pode ser difícil em alguns casos? Sim. Quem honra corre o risco de ser chamado de alguns nomes desagradáveis. Quem pratica o princípio da honra, às vezes é tido como tolo para alguns, passa como bobo. Não se preocupe com isso não, simplesmente honre. Deixe que o resto é com Deus. Deus se agrada de quem honra, e Deus vai honrar aqueles que exercem o princípio da honra. Honre pessoas, honre família, honre autoridades, honre lideranças, honre a Deus, e você será honrado. Senhor Deus, Todo-Poderoso, Santo e Eterno é o teu nome, grande e maravilhoso, Conselheiro, Deus Forte, Príncipe da Paz, Pai de Eternidade. Jesus Todo-Poderoso, a ti é dado todo o poder nos céus e na terra, e por isso confiamos em elevar a nossa voz até o teu trono santo, confiando na tua intercessão e sabendo que tu és o nosso advogado. Nós elevamos a voz a ti confiante para interceder pelas pessoas que neste momento estão sintonizadas na Rádio Paz. Elevamos a ti todas as suas causas. De maneira especial, eu oro a ti nessa tarde pelo irmão Adão Neto e por todos quantos estão ouvindo a Rádio Paz. Senhor, o Senhor é que pode fazer aquilo que nós não podemos. O Senhor é que vai aonde nós não iremos. O Senhor conhece o que nós não conhecemos. E por isso invocamos o teu nome, para que nessa tarde o Senhor vá de encontro à necessidade dos ouvintes da Rádio Paz. Aqueles que estão enfermos, nós rogamos por saúde, pois sei que o Senhor é o Deus da cura. Creio na cura. Creio no milagre. E por isso, Deus amado, clamo a ti na tarde de hoje, que o Senhor vá de encontro a essa pessoa que nesse momento está sentindo dores. Pai, aqueles que estão, ó Deus amado, desenganados, aqueles que estão desesperançosos, há pessoas, ó Deus, neste momento, quem sabe está ouvindo aqui, que nem morfina mais tira a dor. Mas o teu sangue é poderoso, o teu nome é poderoso, o Senhor é o Deus Todo-Poderoso. Nada pode resistir a uma ordenança dos céus. Que o Senhor, na tarde de hoje, esteja enviando anjos para operar milagres. Que o Senhor esteja, Senhor, enviando anjos para fazer cirurgias, para remover tumores, para remover enfermidade com a tua mão poderosa. Deus, em nome de Jesus Cristo, visita as famílias. Pai, há pessoas que não estão enfermas, com dores, com feridas, nem com infecções, mas estão com dores nos seus corações, estão, ó Deus, desesperadas, dores na alma, dor que o remédio não pode curar, que não pode tirar. Passa do teu bálsamo poderoso sobre essas pessoas. Visita-os com o teu poder. Derrama sobre eles, na tarde de hoje, uma unção de paz. Uma unção, Deus amado, que traga a eles, ó Deus amado, o descanso, o conforto. De saber que tem um Deus que está acima de todas as coisas e que se importa com eles. Deus, manifesta o teu Espírito nesse lugar, onde está essa pessoa nesse momento. Pai, vai de encontro a essa pessoa que tem ouvido vozes que dizem nos seus ouvidos que não tem mais jeito, que a única solução é dar fim na sua vida. Em nome de Jesus Cristo, nós repreendemos essa mensagem dos ouvidos dessa pessoa. E peço que o Senhor, com o teu Espírito, diga a ela que tem jeito, que o Senhor está trabalhando, que ela vai sair desse lugar onde ela está, que ela vai sair da posição que ela se encontra e sair mais fortalecido, que é apenas um treinamento que o Senhor tem para ela, para esse tempo. Coloca no coração dessa pessoa, Deus amado, uma unção de poder, de glória, de graça, de bondade. Visita ela, Senhor Jesus, na sua intimidade. Fala com ela de forma que ela possa entender nitidamente que é a tua voz que está falando. Visita ela de maneira poderosa e arranca do seu coração essa dor, essa tristeza. Pai, em nome de Jesus, nós repreendemos todo espírito que provoca ódio. Repreendemos no teu nome, ó Deus amado, sentimentos de decepção, de tristeza, de dor profunda, de perca irreparável. O Senhor é o Deus da restituição. Restitui as famílias nessa tarde. Derrama sobre elas unção de paz, de alegria e a tua comunhão. Abençoa nossas autoridades e as nossas crianças, em nome de Jesus. Muito obrigado pelo carinho da sua audiência. A semana está chegando ao fim, mas amanhã ainda tem mais. Sexta-feira é o dia que nós encerramos aqui a nossa campanha da Semana da Hora Nona. E você pode estar mandando para cá a sua mensagem pelo 984-206868 e a gente vai estar orando por você. Ore conosco amanhã. Ore conosco ainda hoje. A hora que você for orar, ore por todos os ouvintes da Hora Nona. Interceda conosco, façamos essa corrente de oração uns pelos outros e Deus se agrada. Deus abençoe a sua vida, fique com Deus, até amanhã. Por enquanto, com ele, Alex Nascimento, até às 16 horas, no Som do Céu, a sua melhor companhia, 89,9 Rádio Paz, a Rádio da Família.
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0: aquele que começou a boa obra é fiel. Ele não é homem para que minta. 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

0: Estamos de volta aqui com você na sua rádio Paz, a Rádio da Família, 3:40. Boa tarde.
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0: E agora chegou o momento de nós abrirmos o nosso arquivo musical e trazer à memória canções que marcaram época e que bate aquela nostalgia quando começa a já tocar desde a introdução. Então bora lá para 1990, ouvindo Ademar de Campos cantando Ele Exaltado.

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9: Opa, 3:49. Esse é seu programa Som do Céu aqui na Paz FM.
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9: 89,9 em Palmas, 91,3 em Araguaína e em breve com mais novidades aí pelo nosso estado, viu? Essa é a Paz FM, a maior cobertura, é a maior emissora de rádio aqui do nosso estado. Você está sintonizado na melhor Paz FM, a rádio da família. Você acompanha o nosso arquivo musical, hein? Com essas canções, Grupo Logos cantando Mão Arada, música de 1985, e também Ademar de Campos, Ele Exaltado, de 1990. E amanhã tem mais, viu? Amanhã tem mais. Amanhã estaremos aqui com você no nosso programa Som do Céu. Um abraço aqui, ó, meu amigo João Carlos, lá na Orinitriz, aí ligado conosco. Também nossa irmã Elisete, lá em Brejinho de Nazaré, sempre em nossa companhia. Também sintonizado conosco, mandando aí o seu abraço, mandando o seu alô. Não deixou o nome? Mas o telefone é 9231, final 67. Valeu, meu amigo. Deus abençoe a sua vida. Obrigado pela sintonia aqui na Paz FM. Programa Som do Céu, então, chega ao final. A todos, meu muito obrigado pela sintonia. Meu irmão Eder Parente já tá aquecendo a voz, viu? Daqui a pouquinho, dá partida aí no Trembala, no Modão da Paz, e só tem parada às 7h, viu? Então, fique ligado aqui na Paz FM, onde sempre tem aquele programa que combina com você. Forte abraço, fiquem todos com Deus e até amanhã, que assim o nosso bom Pai nos permitir, a partir de 1h, temos nosso encontro.
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1: O preço do boi gordo apresenta alta de 0,40% nesta quinta-feira, 3 de setembro. Em São Paulo, a arroba é negociada a R$ 347,40. No mercado de frangos, preços apresentam recuo na Grande São Paulo, em São José do Rio Preto e em Descalvado. O frango congelado é vendido a R$ 7,34, enquanto o frango resfriado custa R$ 7,35. A carcaça suína especial apresenta estabilidade de preço nos atacados da Grande São Paulo, onde o quilo custa R$ 7,16. Entre os estados analisados, o suíno vivo registra o menor preço no Paraná, onde o animal é comercializado a R$ 4,45. Os dados são do CEPEA. Reportagem Viviane Bessa.
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2: Agora em Palmas, 4:04. Boa tarde para você.
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2: Meu muito boa tarde na santa e gloriosa paz do nosso Senhor e Salvador Jesus Cristo. Está no ar, está começando mais uma edição do meu, do seu, do nosso.
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2: Aqui pela Paz FM, Rádio da Família, sou eu mesmo, irmão Éder Parente. A partir de agora, a partir desse instante, estamos juntos por aqui. Eu daqui, claro, você daí, claro que você sabe que nunca, nunca, nunca, jamais pode faltar a doce e amável presença do Espírito Santo na minha, na sua, nas nossas vidas, em nome do Senhor Jesus. Quinto, Juju, hoje é quinta-feira, minha filha.
0: O quê? Não acredito.
2: Pois pode acreditar, minha filha.
0: Hoje é sexta-feira! Você tá errado.
2: Hoje é quinta-feira. Dia 3. Já são 3, né, gente? Parece que semana passada foi. Era mês de agosto, hoje já são 3. Passa rápido. 3 de setembro de 2026, graças a Deus que o Papai do Céu é maravilhoso, já permitiu que chegássemos até aqui, ele deixando, iremos juntos até lá, você sabe, até no ponto final, até às 7 da noite, o trem bala já por aqui aquecendo os motores. Quem anotou a placa já pode mandar para cá, já tá liberada a sua participação no nosso WhatsApp. Que é o 639-8420-6868. 639-8420-6868. É o zap zap mais movimentado do Estadão do Tocantins. Pra você que nos ouve aí pela frequência 89,9, você de perto, você de longe, você pela internet também, pelo site www.radiopaispalmas.com.br, você que nos ouve também através aí da internet pelo aplicativo, meus amigos aí de Araguaína, região norte do Estadão do Tocantins, Araguaína e região, pela 91,3, muito obrigado pela audiência, sejam muito bem-vindos também a essa programação que é o Modão da Paz, que vai ao ar de segunda a sexta-feira, sempre a partir das 16h, por aqui comigo mesmo, irmão Éder Parente, e tem um oferecimento de Instituto ICOG, a mais nova clínica oftalmológica da 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Daqui a pouco temos a Bíblia capítulo por capítulo, hoje trazendo aqui a leitura do último capítulo de Ezequiel, Ezequiel de número 48, Ezequiel capítulo 48, é isso mesmo, finalizando aí mais um livro, né? Que coisa boa, Bíblia capítulo por capítulo, e por volta das 18h, por volta das 18h30 já da noite, meu amigo pastor João Paulo Arantes chega por aqui trazendo um momento de reflexão, tem momento de oração no momento da palavra, e agora vamos juntos, porque ó, temperatura aqui na nossa capital, nesse instante, a meteorologia marcando, bora lá meu filho, a sensação térmica tá braba aqui hoje. 36 graus com sensação térmica de 39, a sensação é de 39 e a umidade relativa do ar em 38%, até aumentou de ontem para cá, ontem estava 32, né? Hoje está 38, porque já choveu em algumas regiões aí, mesmo que pouquinho, aqui próximos ou distantes da capital, e a umidade chega também por aqui um pouquinho, ó. Continue se hidratando bastante, cuidando da sua saúde, e vamos aqui, ó. Vamos dar saída, meu filho. Autorizado aí, ó. Libera os trilhos do Trembala. Liberado os trilhos? Então vambora, meu filho. Aperta o play. É. Abrindo o modão da paz. Dessa quinta-feira, dia 3 de setembro de 2026, Lázaro e Eduardo, não importa o passado, sobe o som e vamos juntos até às 7 da noite.

0: Paz FM, a Rádio da Família de volta, abrindo o Modão da Paz aqui com Lázaro e Eduardo, Não Importa o Passado. Que coisa boa, canção linda no seu rádio. Olha só, meus amigos chegando por aqui, meu amigo Hélio Carreteiro, já tá sintonizado, né, irmão Hélio? Ei, irmão Hélio, quatro joinhas pra cá, meu filho, 20 joias de volta, obrigado pela carona. Se tiver chuva no caminho, me informa por aí, irmão Hélio. Obrigado, comandante, tamo juntos. Olha só, irmão Hélio, quem chegou diretamente lá de Recife, ó. Se aperrei não, se aperrei não. Oxente, oxente. Ele, meu amigo irmão Edmilton, tá por lá acompanhando a nossa programação Modão da Paz. Que Deus abençoe, irmão Edmilton. A paz do Senhor Jesus, seja muito bem-vindo sempre. Irmão Edmilton, sua esposa, irmã Ivanilde, Heloísa, a Maria Alice, Zoe Eloá, as netinhas aí, ó, sintonizadas aqui na Paz FM. Então, disse que tá lá no trabalho, tá no trabalho, acabou de passar por aqui, disse que tá no trabalho, irmão Edmilton, mas tá lá, sintonizado aqui, ouvindo a Paz FM, que é a rádio da família. Obrigado, irmão Edmilton! O senhor sabe que é um prazer sempre recebê-lo por aqui. Deus abençoe sempre, meu amigo. Quem mais chegou aqui, ó? Irmão Edmilson Sorriso. Oi, irmão Edmilson, também caminhoneiro. Olha a frequência ali da Paz FM na 91,3, a Rádio da Família em Araguaína. Oi, irmão Edmilson, Deus abençoe sua vida. A paz, meu irmão. Olha aqui, ó. É, olha nós aqui outra vez. Irmão Edmilson Sorriso, passando aqui, ó, na linda cidade de Araguaína. E como sempre, ligado, os dois ouvidos aqui, ó. Um alô aí pra todos os caminhoneiros, que Deus abençoe. Toca uma música aí do caminhoneiro aí, de Lázaro e Eduardo, e um abraço, fica com Deus. Oi, irmão Edmilson, vou ficar devendo. Lázaro e Eduardo acabaram de abrir a nossa programação com outra canção por aqui, mas já já tem mais moda chegando por aqui. Por sinal, moda de caminhoneiro, a próxima que tá chegando por aqui, o senhor vai gostar, viu? É, meu amigo Israel Barreto também chegando por aqui, dá um alôzinho aí. Oi, irmão Israel, tá tudo bem por aí? Como é que tá por aí, meu filho?
1: É zebra, zebra total, daquele tanto.
0: É não, gaguinho, é não. Olha minha amiga irmã Catiane, Souza, rapaz, diretamente lá do Paulo Freire 2, pertinho de Rio dos Bois, já mandou um pequeno vídeo pra gente aqui, lá vem ela, boa tarde, é um videozinho ali, ó, mostrando ali o preparo de chuva que tá por lá. Eita, menino, que coisa boa. Obrigado, irmã Catiane, por compartilhar aí conosco. Ó, fiquei feliz de ver essa imagem aí, sinal que a chuva está chegando, está voltando a chuva aqui no Estadão do Tocantins também. Obrigado pela audiência, ó, 4:18, 4:18, segura aí, irmão Edmilson Sorriso. É, meus amigos caminhoneiros,
2: essa é pra você, irmão.
0: Raíssa e Ravel.

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7: Nós estamos de volta por aqui, são 4:23. Esse é o programa Modão da Paz, que te faz companhia até às 7 da noite, de segunda a sexta-feira.
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7: É isso daí, minha gente. É isso daí, estamos de volta. Muito bom ter a sua companhia. Claro, você vai conosco aqui de carona. É, minha gente. Deus abençoe sua vida, ó. Valeu, valeu, valeu, valeu. Quem mais, quem mais? Olha, minha amiga irmã Maria de Nalva chegando por aqui. Que surpresa boa, né, irmã Maria de Nalva? Deus abençoe, tá lá ouvindo a nossa programação, ela não perde a programação. Um abraço pra senhora, pras meninas, pro Heitorzinho, o pacotinho de amor, da minha amiga, o netinho da minha amiga, irmã Maria de Nalva, lá de Brejinho de Nazaré, toda a família aí, irmã Maria de Nalva. Um abraço pra senhora, minha amiga, seja muito bem-vinda. Cadê o Ferreirinha, lá da Val de Jaboca, em Porto Nacional, que tá sumido, um abraço pra ele. Evangelista Juscelino, meu filho. Já chegou por aqui, ó. Pai do Senhor, irmão Éder. Hoje já é 3. Tá chegando o dia do pagamento. Valeu, Evangelista Juscelino. Abração pro senhor, meu amigo. A missionária Maria Helena pra toda a família. Obrigado pela audiência, comandante. Tamo junto sempre. Minha amiga Eliane Gama Veloso, lá, rapaz, da Fazenda Vista Alegre, lá em Monte Santo. Tava sumida também, mas chegou por aqui minha irmã. Oi, irmã Eliane. Pai do Senhor, irmão Maria Parente. Ontem meu esposo completou mais um ano de vida. Que Deus abençoe. Olha que coisa boa. Teve festa por aí, minha irmã? Teve festa? Se não teve, vai ter agora.
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7: Muitas felicidades, muitos anos de vida aí pro esposo da minha amiga e irmã Eliane. Que a presença do Papai do Céu permaneça em sua vida e que essa presença é mais importante, irmã Eliane. Pode dar um recadinho pra ele, tá? E nunca vai faltar nada, com essa presença na vida dele não vai faltar nada, tá? Saúde espiritual, saúde física, e essa data vai se repetir por muitos e muitos anos. Felicidades aí pro esposo da minha amiga e mãe Eliane Gama Veloso, lá da Fazenda Vista Alegre, lá em Monte Santo, sintonizada conosco por aí, lá na Paz FM, a Rádio da Família. Meu amigo Pedro, meu amigo Pedro, lá da 309 Norte, lá na beira da Praia das Arnos, conectado aqui conosco e vai de carona conosco aqui, ó. Vai no trem bala até às 7 da noite, irmão Pedro. Já tá chegando uma moda boa por aqui, ó. Eu vou oferecer também pro meu amigo que tá sintonizado conosco. Ele, lá no município de Ponte Alta, meu amigo irmão Valmir Feitosa, lá da Chácara Cantinho do Céu. Um abraço pra ele. Eita, que Deus abençoe grandemente, meu amigo. O senhor tá bem? Como é que estão as coisas por aí, rapaz? Que Deus abençoe. Um abraço para a irmã Deusuíte também, para o Ronei. Satisfação imensa ter o senhor aí ouvindo a nossa programação também. Tá bom, queridão? Já, já, depois do intervalo, tem mais moda chegando. Eu volto já.
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6: Estamos de volta por aqui, 4h32 agora. Muito boa tarde. Vamos juntos na Paz FM, no Modão da Paz, até às 7 da noite.
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6: Isso mesmo. Só tem essa, viu, gente? De ponta a ponta, de leste a oeste, de norte a sul, essa cidade linda, capital mais linda, mais jovem do Brasil, você está conectado conosco e nessa mesma sintonia, nessa mesma frequência, nessa mesma estação, vamos juntos até às 7 da noite. Simbora, meu filho! Alô, irmã Delma, lá no assentamento Bom Sucesso em Porto Nacional. Todos aí do Bom Sucesso, que Deus abençoe. Nossos amigos aí dos assentamentos, de perto, de longe, da nossa capital. Muita gente aí, ó, aguardando esse momento, o momento aí do programa Modão da Paz, pra mandar alô, ou mesmo só pra ficar ouvindo, né? É bom demais, né, gente? Abração pra todos vocês aí, ó. Mandar uma alusão especial lá pro assentamento Chupé também, Porto Nacional, pro PA Matão, PA Olho d'Água, lá em Miranorte, nossos amigos aí do PA Macaúba, lá em Pium. É, rapaz, abraço aí pro pessoal do Irmã Adelaide, PA Pau d'Arco em Porto Nacional, irmã Filomena, irmão João Batista, toda a turma por lá. É, que coisa boa, PA Brejim em Miracema, PA União, PA Tarumã em Araguacema. Ei, irmão Antônio, tá sumido, hein, rapaz? PA Angelim, PA Curralinho também, Porto Nacional, nossos amigos aí do PA Nova Esperança, PA Santa Teresa lá em Ponte Alta, nossos amigos aí também aí do PA São João, PA Água Fria 1, 2 e 3, PA Faveira, pessoal aí do Prata, né, gente? Família Feliz, nossos amigos aí do Aprilagem, Aparecida do Rio Negro, o PA Faveira, eu disse, o PA Faveira lá do Rio, lá em Rio Sono, né, gente? PA Capivara, PA Corgo Fundo, Terra Prometida, Padre Josino 1, 2, em Nova Rosalândia, PA Jatobá, também Nova Rosalândia, PA Primogênito, em Novo Acordo, o Bom Sucesso, já mandei uma alusão, a Porto Nacional, PA Piabanha, o Nova Esperança, o Santa Fé Rural, nossos amigos aí do Flor da Serra, Novo Progresso e muito mais. Falei o nome do assentamento que você se encontra? Beleza, manda um alô pra gente. Não falei? Também pode mandar um alô. Irmão, tô aqui no assentamento fulano de tal, rapaz, vamos mandar aquele alô especial pra você, tá bom? Combinado? 4:35, 4:35. É, povão, meu amigo Maurício Borges já tá por aí, né, irmão Maurício? Ó, na estrada, rapaz, o homem tá, hoje tá, a estrada tá diferente ali, ó. É, mas tá conectado conosco. Será que tá indo pra onde? Não tô identificando qual local. Será que é na TO? Hã? É, não identifiquei ainda. Vamos ver. Muito bacana essa imagem aqui, viu, irmão Maurício? Sintonizado conosco, gente. Na Paz FM, Rádio da Família. Olha aí, ó. Que coisa boa, meu amigo. Obrigado pela audiência, viu? Ah, rapaz, olha só. Ai, irmão Maurício, tá na estrada, hein? Tamo junto sempre. Obrigado, meu amigo. Obrigado pela carona, viu? Abraço aí pro senhor, toda a turma aí, em nome do Senhor Jesus. Minha amiga Dejanira Reis, também de Paraíso do Tocantins, estava sumida, mas apareceu. Mais ou menos aqui, ó, 4, 5, 6, 7, 8, 9, 10, 12 joias, 60 joinhas de volta pra minha amiga Dejanira Reis, acompanhando sempre a nossa programação. Chegando uma moda aqui, que você vai gostar, é, viu, meu amigo irmão Valmir Feitosa, lá da Chácara Cantinho do Céu, em Ponte Alta. Meu amigo Elivan Brito, é, pai do senhor, irmão Elé Parente, estamos aqui ligados no seu programa. Tá aí uma ponta da Vila Grotins e na outra ponta, né, irmão Elivan Brito? Meu amigo Jovem Brito tá por lá, com radinho na sacola, e pendurado nas costas, ali molhando uma planta ou outra, pra não atrapalhar. O bornal dele tem um radinho dentro, gente, aí as mãos ficam livres, né? Abraço para ele, irmão Jovem Brito, irmã Maria, para toda a família e toda a família aí, Vilagrotins, sintonizados aqui na Paz FM 89,9. Você aí que tá ouvindo a Paz FM na região norte do estadão do Tocantins, também pela 91,3. Vamos trazer uma moda por aqui, ó. Mara Lima chegando por aqui, ó. Toca pela fé agora em Jesus. 4:37. Muito boa tarde. Seu Antônio Luiz, dona Valdina, aumenta o volume desse radinho aí, moço. Seu Antônio Luiz tá ouvindo, mas dona Valdina, até terminar a programação. Dona Valdina, minha mãe, seu Antônio Luiz é o papai, né? Alô, seu Zé Parente, solta o som, menino.

4:41, Zé Marque e Adriano, a vida não é brinquedo. Alô, irmã Isaulina, Lagoa do Tocantins, meu amigo irmão Raimundo Saladeiro. Alô, meu amigo dono da Casa Verde aí em Paraíso, Ari Batista, ligado aqui na Paz FM.

Alô, meu amigo Genésio, tá aí no trânsito, ó. Falou, irmão, era, tô aqui ligadão, toca aquela moda pra nós aí, rapaz. Suadinho, já esperando ir embora, né, Genésio? Lá nas entreguinhas dele aí, ó. Canarinhos de Cristo, esperança de um povo. 4 mais 45, boa tarde.

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10: Eu já voltei por aqui, 4h50 agora, muito boa tarde pra você.
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10: É. Ponta a ponta, de leste a oeste, de norte a sul, só da Paz FM. Essa que é a Rádio da Família. E você, tá por aí fazendo o quê? Quem ainda não chegou por aqui? Tô te esperando, continuo te esperando por aqui. Meu amigo Genésio, Genésio Paladim Caminhoneiro. Ô, irmão Genésio, olha outro Genésio aqui, rapaz. Achei outro Genésio. Olha aí o homem aqui por aqui, ó. Em Araguaína, ligado na Paz. Ei, irmão Genésio Paladim, rapaz. 91,3 é a frequência. Caminhãozão tá estacionado ali, ó. Que Deus abençoe. Brutão tá estacionado ali, com certeza. Não sei se está descarregando ou carregando. É. Deus abençoe, irmão Genésio. Obrigado pela audiência, pela carona de sempre, meu amigo. Também quem tá nos ouvindo é minha amiga missionária Maria Helena. Ô, evangelista Juscelino. Ela tava ouvindo, tava online, já chegou por aqui, ó. O senhor falou que tá chegando o dia, né, do pagamento. Ei, missionária Maria Helena, Deus abençoe ela. A paz do Senhor, irmão Aré Parente, manda um modão pra nós aqui, ó. Estamos ligados na Paz FM, a paz do Senhor, a paz do Senhor, minha amiga, Deus abençoe. Olha só também, mandar um abração pra minha amiga pastora Marlene, lá do Aurini 3, pastora Marlene e o pastor Dilson. Ela disse o seguinte: a paz do Senhor, irmão Aéreo Parente, estou aqui, ó, como sempre, ouvindo o programa. Obrigado, minha amiga, Deus abençoe. Alô, irmã Maria José do setor Amanda, também conectada conosco, Deus abençoe. Alô, minha amiga Luizinha da Saúde.
11: Cheguei. Cheguei, Brasil.
10: Minha amiga Heloíse, rapaz, irmão Renebex, irmã Eliane do Santa Bárbara também, minha amiga Maria de Luz do Santa Bárbara. Quem gostou dessa aí também foi minha amiguinha Ayla, lá do Paulo Freire 2, né, Ayla? É, muita gente aí, ó, Deus abençoe. Presbítero José Wilton, cadê a Heloísa, rapaz? Ó.
11: Cheguei.
10: Deus abençoe, obrigado pela audiência. 4h53, um abraço meus amigos taxistas, motoristas por aplicativos, nossos amigos caminhoneiros, você do trânsito da capital sintonizado na Paz FM. Tá chegando mais uma moda por aqui, ó, nada mais nada menos que os Galileus, Lágrimas Falam. Daqui a pouco a gente volta trazendo muito mais, não saia daí.

Alô, minha amiga Delma, lá do Bom Sucesso em Porto Nacional. Minha amiga Eliana Ribeiro, do Irmã Dulce, ó. Banda Gerd, chega por aqui, ó. Eita, Butina, 4h57.

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8: Agora em Palmas, 5 horas 4 minutos. Boa tarde para você.
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8: Já estamos de volta por aqui, 5 horas 4 minutinhos. Você que está acompanhando a nossa programação aí, de onde? Onde é que você está nos ouvindo? Conta pra gente. Daqui a pouco, por volta das 6 da tarde, temos por aqui o finalzinho, né, de mais um livro aqui na Bíblia, capítulo por capítulo, finalizando hoje o livro de Ezequiel, com o capítulo de número 48. E papai do céu nos permitindo, amanhã, na sexta-feira, estaremos trazendo aqui a síntese de todo o livro, aquele resumo também. E na segunda-feira, ele também nos permitindo, estaremos aqui de volta com mais uma viagem e mais um livro. Livro profético aí, livro de Daniel. É, vai ser muito bom. Muitos aprendizados aqui para você, tá bom? Você que tá chegando agora por aí, chegando em casa do trabalho, ligando o radinho, conectando conosco. Vamos juntos até às 7 da noite. Assim como o meu amigo irmão Manuel, lá de Luzimantes, que chegou por aqui. Bom, irmão, tô chegando do trabalho, já liguei o radinho, tô aqui ligado aqui no Modão da Paz. Se puder, toca o modão daqueles aí. Aqueles modão, né, irmão Hélio? Escolhe um modão pra nós aí, rapaz. É, daqueles melhores, né, irmão Manuel? Um abraço pro senhor, pra irmã Ana. Obrigado pela audiência, meu amigo. Meu amigo Zé Luiz também, lá de Ipueiras, tá ligado, né, Zé? Olha, parei, tô ligado aqui na Paz FM. Ei, Zé! Obrigado, Zé! Quem tá ligado também é minha amiga irmã Maria das Graças, lá da Arno 41. Oi, irmã Maria das Graças, quanto tempo, minha irmã! Abre aqui a mensagem, Juju. Ah, tá certo. Boa tarde, meu irmão, tudo bem? Por aqui, ó, tudo bem comigo. Só muito calor. Manda um alô aqui, aqui pra mim. Tô aqui, ó, passando roupas aqui do bazar. Tá muito quente, mas tem que trabalhar, é verdade, minha amiga. A poltrona 4 tá ainda disponível? Tá disponível aqui, já tá reservada pra senhora. Então ela falou, reserva pra mim, manda o hino daqueles que você sabe que eu gosto. Boa tarde, eu, a irmã Maria das Graças aqui do Bazar Desapego Fashion, vestindo você com estilo e elegância. Ah, minha amiga, não dá mole não, né, irmã Maria das Graças? Abraço, obrigado pela audiência. E aí, ó, sempre ligada conosco também. Deus abençoe, seja muito bem-vinda novamente. Evangelista Josimário. Oi, Evangelista Josimário. É, tá ligado conosco aí, rapaz. Conosco sempre. Lá em Tocantinópolis, Evangelista Josimário já passou por aqui, tá lá conectado. Deus abençoe sua vida, meu amigo. Obrigado pela sintonia. Você que tá conectando agora, o radinho, tá chegando por aí agora? Então faça o seguinte, ó, espera aí, que já já tem muito mais, tem mais alô, tem mais participações por aqui, muita coisa boa, claro, e principalmente a sua participação aqui no WhatsApp mais movimentado do Estadão no Tocantins. Tá chegando por aqui, ó, Gerson Rufino. Ele disse. Essa aqui também vai pra minha amiga irmã Maria das Graças. Ai, irmã Maria das Graças, aumenta o volume desse radinho aí, menino.

0: Gerson Rufino. Ele disse:
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0: Paz FM. Essa é a frequência certa, essa é a estação certa. Segura aí, meu filho. Vamos juntos até lá, 7 da noite. Você levando a gente de carona e a gente dando essa carona abençoada também aí pra você, né? Obrigado pela audiência. Mandar um alôzão lá pra região norte também do estadão, no Tocantins. Minha amiga e irmã Cristiana da Silva, lá de Vanderlândia. Alô, Vanderlândia. Ouvintes aí da Paz FM através da 91,3. Obrigado pela audiência. Mandar um alô aqui pra minha amiga irmã Lucinete Braga da 409 Norte, que passou por aqui. Mano Zinete, tá tudo bem? A paz do Senhor Jesus, seja muito bem-vinda. Abração aí no meu amigo Antônio Tavares também, que Deus abençoe. E hoje tem Quinta da Vitória lá, deixa eu dar um zoom por aqui, lá na Igreja Assembleia de Deus da Arno 44, Igreja Nação Madureira, né? Igreja Assembleia de Deus Nação Madureira, lá da Arno 44, lá da 409 Norte, Alameda 14, APM 18. Tem Quinta da Vitória hoje a partir das 19h30. A palavra do Senhor vai ser ministrada pelo pastor Abraão Almeida e o louvor com a irmã Cálita. Vai ser bênção, vai ser maravilha, hein? Tá dado o recado aí, meus amigos da região norte, aí na 409 Norte, na Alameda 14, APM 18, na Igreja Assembleia de Deus, na São Madureira da Arno 44. Tem essa programação abençoada, Quinta da Vitória, hoje, a partir das 19h30. Pastores presidentes, pastor Amarildo Martins da Silva, pastora Maria Barbosa e pastores dirigentes locais, pastor Abraão Almeida e a diaconisa Fátima Almeida. Bênção de Deus, vai ser bênção. Obrigado por compartilhar, minha amiga irmã Lucinete Braga, da 409 Norte. Também da 409 Norte, tá ela, tá ligadinha, já passou por aqui. Minha amiga irmã Tereza, alô irmã Tereza. Obrigado pela audiência, minha amiga. Tá lá, sintonizada nesse calorzão. Ela falou que começou a dar uma chuvinha por lá, daquela chuvinha pouca, pra aumentar mais o calor, né, irmã Tereza? Mas vai dar certo. Daqui a pouco chega de vez, né, irmã Tereza? Obrigado pela audiência, minha amiga. Estamos juntos. 409 Norte, que tem ela também. E não perde uma programação. Ela falou: pode falar em mim, irmão Hélio. Pode falar em mim que eu tô ouvindo. É minha amiga irmã Marlene. Alô, irmã Marlene. Aumenta o somzão desse radinho aí, menino. Aumenta o volume. Obrigado pela audiência. Alô, minha amiga Rose do Taquarizão de Açúcar, que também chegou por aqui. Como é que estão as coisas por aí, irmã Rose, no Taquarizão? Aquele calor abençoado. Tem previsão de chuva, tá chegando. Como é que estão as coisas por aí? Uma Rose passou por aqui. É, irmão Hélio, terminei. É, ela disse que terminou ontem de ler o livro de Ezequiel. Ó, já adiantou aí, que coisa boa, né? Mandou aqui 260 joinhas, 1.300 joinhas de volta. Minha amiga Rose, do Taquarizão de Açúcar, conectada aqui na Paz FM também, a Rádio da Família. Daqui a pouco tem mais alô, mais participações, você não pode perder. Chega mais, 639-8420-6868. Essa aqui é com eles, Daniel e Samuel, chegam por aqui, ó. Pela fé em Jesus. 5 horas 15 minutos. Vamos juntos até lá, até as 7 da noite.

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8: Estamos de volta por aqui, 5:21. Muito boa tarde para você, ligado na Paz FM. É por aqui mesmo, gente. Vamos juntos até as 7 da noite. Combinado assim, tá chegando por aí agora. Então não desligue o rádio. Não me deixe sozinho por aqui. Você que tá conectado pela 91,3. Também para mais de 60 municípios pela 89,9. Tá ligado pela internet também. Tudo bem. Pelo www.radiopazpalmas.com.br. Você ligado pela internet também através do nosso aplicativo. Você de perto, você de longe, pela frequência em FM 89,9 e pela 91,3. Afinal de contas, Rede Paz. Agora é uma rede de rádio. É isso mesmo. Daqui a pouco, muito mais novidades aí no Estadão, no Tocantins. 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

0: 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E você que tá ligando o radinho agora, nos dando essa carona abençoada, 5:23, 5:23, meu amigo Tonhão, lá do Água Fria, né, Tonhão? Chegou por aqui, chegou mais cedo, colocou uma foto ali com a irmã Maria, não sei se ela já chegou, vou ouvir os áudios dele por completo já já. Diz que chegou em casa, do trabalho, já tá lá fazendo aquele cafezinho da tarde, né, Tonhão? Nesse calorzão abençoado. Rádio Paz FM é isso aí, meu filho. Ah, você sabe, né, Tonhão? A rádio da família. E tá na paz, meu filho. Tá na paz. Tá bom demais. E essa próxima moda aqui, o Tonhão vai gostar, ó. Essa aqui é um clássico, viu, Tonhão? Segura aí, meu filho. Irmão Raimundo Saladeiro. Dico e Rosinha. Casinha Branca. 5:24. Aumente o som aí, ó.
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Alegrar mais um pouquinho essa tarde aqui no Modão da Paz, nessa tarde de quinta-feira. Segura aí, meu amigo presbítero Rony, nas ruas aí de Goiânia, conectado através da internet. Obrigado pela audiência, meu amigo. Ó, aumenta o somzão desse carro aí, ó. Tem nada a ver com o

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6: Já estamos de volta por aqui, 5:37. Muito bom ter a sua companhia. 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ligado agora, saiu do trabalho agora há pouco, conectado conosco, isso é bom demais, meu amigo, obrigado pela audiência, né, meu amigo Ibamã, lá da Vila Regina, em Paraíso, pai do senhor, irmão Maria Parente, aqui quase choveu, rapaz, refrescou muito, é, que bom, maravilha, é, que Deus abençoe. Daqui a pouco ela tá chegando por aí, a chuva abençoada tá de volta, né, irmão Ibamã? Um abraço pro senhor, pra irmã Jovecina, pra Aisha Sofia, ainda deixou meia dúzia de joinhas aqui, ó. Ei, rapaz, meia dúzia de joinha. Quanto pra ele? 30 joias de volta. Obrigado, irmão Ibamã. Um abraço pro senhor. Irmã Maria de Nova passou por aqui novamente, ou foi o Heitor? Deixou aqui uns 10 podcasts aqui pra gente. Obrigado, irmã Maria de Nova. É, minha amiga Elisete de Brejinho de Nazaré chegou também. Boa tarde, irmão Éder Parente, a paz do Senhor Jesus. Manda um modão pra nós aqui em Brejinho de Nazaré. Tenham todos uma boa tarde na paz do Senhor Jesus. Obrigado, irmã Elisete. Deus abençoe, minha irmã. Tô falando que ela tá ligada conosco. Abraço aí pra irmã Elisete, irmã Maria de Nalva e todos os meus amigos aí de Brejinho de Nazaré. O Benu da Chácara Cantinho do Céu, irmã Maria das Graças também sintonizada com a gente sempre. A irmã Teolídia, a Elisângela, Ana Maria da Farmácia Popular. Alô, povão de Brejinho de Nazaré. sintonizam Paz FM. Ó, meu charazão por aqui, ó. Éder Ferreira Pires, lá da Fazenda Bela Vista, em Aparecida do Rio Negro. Já passou por aqui, né, Éder? Pai do Senhor, o Éder Parente. Estamos aqui, ó, ligadinhos no Modão da Paz. 5 joias ele deixou, 25 joias de volta, Éder. Obrigado pela sintonia, pela carona de sempre. Falando em Aparecida do Rio Negro, mandar um alôzão pro meu amigo pastor Antônio Barros. É, pastor presidente do campo de Aparecida do Rio Negro, rapaz, o Caxias demais, sempre sintonizado conosco. Um abraço para ele, Deus abençoe meu amigo também, o Samuel lá da PIB, né, Primeira Igreja Batista em Aparecida do Rio Negro, tá sempre ligado conosco. Alô, meus amigos aí, minhas amigas de Aparecida do Rio Negro, aquele alô especial. 5 joias o Éder deixou por aqui, ó, 25 joias de volta, meu amigo. Tamo junto, viu? Deus continue te abençoando. Mais gente chegando por aqui. Ele, direto do Taquarizão de Açúcar, que tava sumido. Meu amigo Francisco Alves. Pai do Senhor Jesus, meu irmão. Estou aqui ligado. Manda um alô para todos nós aqui. Tá dado um alôzão, irmão Francisco. Um abraço pro senhor, pra esposa, a irmã Vera Lúcia, pra filha, a Miriam. Todos aí, ele gosta de mandar alô pro pastor Adevaldo, pastor Marquene, presbítero Raimundo, que não perde uma programação, tá lá sintonizado com toda certeza. Que Deus abençoe meu amigo irmão Francisco Alves. Um abraço pro senhor. Ele gosta de mandar alô também pro Genésio, que já chegou por aqui mais cedo um pouquinho. Daqui a pouco tem muito mais alô, muito mais participações. Quem tá chegando para cantar agora por aqui uma moda bonita demais é ele, Marcos Nunes. Agora estou aqui. Aumente o som e adore ao Senhor juntamente conosco.

0: Marcos Nunes. Agora estou aqui, é o nome dessa canção que acabamos de ouvir aqui no programa Modão da Paz. Você que está acompanhando a nossa programação, vamos juntos por aqui até às 7 da noite. Então tá combinado, tá chegando agora. Ainda dá tempo você participar aqui no 63984206868. Quem chegou já por aqui foi ela, falei que ela estava sintonizada por aqui. A paz do Senhor, feliz e abençoada tarde. Cheguei.
1: Cheguei, Brasil.
0: Chegou. É minha amiga Luizinha da Saúde, como estão as coisas por aí? Irmã Luizinha da Saúde, como está esse calor por aí? É só por aqui ou por aí também tem, minha filha? Hã? Obrigado pela audiência, pela carona de todos os dias aí. Um abraço, minha amiga. Satisfação, a senhora tá por aqui também. Olha quem chegou, meu amigo Luiz Cleito. Ô, irmão Luiz Cleito, tá tudo bem por aí? Pai do Senhor, irmão Hélio, é parente, rapaz. Os alto-falantes chegaram. Aí, instalei agora e estou conectado aqui no agromóvel. Eita, rapaz, o veículo de trabalho. Toca o modão aí do Silvan Santos. Manda um alô pro irmão Eudilson, pro Damásio. Ele me falou que o radinho dele é ligado 24 horas. Melhor rádio do Brasil, Paz FM, 60 mil joias. Eita, rapaz, 300 mil joias de volta. Alôzão pro irmão Eudson Damásio, rapaz. Ele já passa, de vez em quando ele passa por aqui, o irmão Luiz Cleito. Irmão Eudson Damásio, nosso amigão, ouvinte aqui do Modão da Paz. Meu amigo Luiz Cleito, ó, no agromóvel do trabalho dele, aqui com a foto ali do painelzão do som, 89,9, Paz FM, a rádio da família. Obrigado, irmão Luiz Cleito. É isso aí, meu amigo. Como diria meu amigo evangelista Gil, é isso daí. 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Já tem a Bíblia capítulo por capítulo, não saia daí. Último capítulo do livro de Ezequiel. Minha amiga Rose do Taquarizão de Açúcar já terminou, né, irmã Rose? Adiantou por lá. Gente. E na semana que vem, na segunda-feira, vamos aí viajar por Daniel. Abraço aí pro meu amigo Alan. Ô, Alanzão. Alan da Big Som, conectado conosco. Tá tudo bem, né, Alan? Pai do Senhor, boa tarde. É o presbítero Alan Medeiros. Olha ele aí, rapaz. Ah, rapaz, meu amigo Alan. Da Auto Max Proteção Veicular. Abração, viu, Alan? Rapaz, como é bom ver você por aqui, meu amigo. Estou aqui sintonizado. Manda um abraço aqui pra nossa equipe. Tá dado um alô, então, pra toda a equipe aí da Proteção Veicular Auto Max, sintonizados aqui na Paz FM, a Rádio da Família. O painelzão do carro do Alan aí, ó, 89,9. Essa é a frequência, essa é a estação certa. Todo mundo de carona no trem bala aí, né, Alan? Manda um abraço aí pro seu Nilton. Seu Hilton. Ei, Alan, abraço, meu amigo. Deus abençoe sua vida. Obrigado pela audiência aí, viu? Ah, rapaz. Quem ó, meu amigo presbítero Raimundo Nonato do Taquarizão de Açúcar é o profeta das madrugadas, né, rapaz? Quando fala, Deus faz acontecer. Boa tarde. É, rapaz, que Deus abençoe sempre você e todos os ouvintes. Um alusão para os meus filhos, o Esdras, o João Neto e o irmão Francisco Alves e todos os irmãos crentes e católicos. O profeta, quando fala, Deus ouve e faz acontecer milagres. É ele, presbítero Raimundo do Taquarizão de Açúcar. Oi, irmão Raimundo. É, como é que está o clima por aí? Tem previsão de chuva aí no Taquarizão de Açúcar também? Ela tá chegando por aí. Então vamos ouvir uma moda dessas aqui. Irmão Raimundo vai gostar dessa por aqui, ó. Dinamite Barros. Missionária Esmeraldina também vai gostar. O Jaston de Paraíso também. Minha amiga, irmã Dejanira Reis de Paraíso do Tocantins. Dinamite Barros, os 10 mandamentos. Minha amiga Cláudia Eduarda, mãe de Leusa da 1300.

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8: Estamos de volta por aqui na Paz FM, 5:56. Muito boa tarde para você.
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8: Chegando mais uma moda sertaneja cristã. Essa é das boas, hein? Muita gente vai chorar aí lembrando do sertão, né, presbítero Raimundo? Né, seu Antônio Luiz? Rony e Eric, casinha do sertão.

0: Agora em Palmas, 6:01. Boa noite para você.
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3: Saca de 60 quilos da soja inicia quinta-feira, 3 de setembro, em baixa no interior do Paraná e na região litorânea de Paranaguá. No mercado paranaense, o grão apresenta recuo de 0,29%, com a saca negociada a R$ 152,61. Em Paranaguá, o recuo foi de 0,09%, levando a cotação para R$ 160,99. O trigo tem aumento de preço no Rio Grande do Sul e recuo no Paraná. No Paraná, a tonelada do cereal é comercializada a R$ 1.453,63. No Rio Grande do Sul, o produto é vendido a R$ 1.355,88. Os dados são do CEPEA. Reportagem Viviane Bessa.

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4: De volta aqui na Paz FM, no Modão da Paz, 6:06. Muito boa noite. Vamos juntos, iremos juntos até as 7 da noite. Olha o trem bala aí, ó. Daqui a pouco, tá faltando pouco pra chegar lá no finalzinho e não passar reto na curva aí, viu, gente? Fica esperto aí, Juju, meu amigo presbítero Rony. Essa faz viajar profundo, é verdade, meu amigo. Uma moda boa aí, ó. Ele tava ouvindo aqui, acabamos de ouvir ainda há pouco ali com Rony e Eric, Casinha do Sertão. Será que era o presbítero Rony que estava cantando também, essa dupla aqui? Acho que não era ele, não. Ei, presbítero Rony, meu amigo, irmão Renebex. Olha o Renebex aí, Juju, você falou que ele estava viajando. Eu nunca acreditei que ele estava viajando. Ah, sintonizado conosco, estamos aqui conectados. 39 graus, né, irmão Rony? Olha aí, irmão Renebex. Rapaz, abraço aí na Heloísa, na irmã Eliana, na família inteira, meu amigo. Obrigado pela audiência. Lá no Santa Bárbara. Que Deus abençoe essa família linda e abençoada. Minha amiga Dileuza, da 1304 Sul, chegou por aqui da minha Pai, do Senhor Jesus, irmão Hélio. Obrigado. 3 milhões de joias aí que ela colocou, rapaz. 15 milhões de joias. De volta aí pra ela. Também minha amiga irmã Marlene, da 409 Nós, tá ligada, né, irmã Marlene? Chegou por aqui também, conectada conosco, não perde uma programação. Estou ouvindo sempre, irmão Hélio. Tô ligada, falou em mim, tô conectada aqui, ó. Tô prestando atenção. Obrigado, irmã Marlene, um abraço, minha amiga. Gente fina, mulher de Deus. Evangelista irmão Alisson de Porto Nacional, também passou por aqui. A paz do Senhor Jesus Cristo seja convosco. Manda um alô para todos da congregação Bethesda. No assentamento Bom Sucesso em Porto Nacional. Alô, meus irmãos da congregação Bethesda aí no assentamento Bom Sucesso em Porto Nacional. Congregação da Nação Madureira. Abração, meu amigo. É o evangelista irmão Alisson de Porto Nacional, nosso conterrâneo aí sintonizado com a gente. Obrigado, querido. Deus continue abençoando. E irmão Alisson, faça sempre assim. Tá nos ouvindo? Já sabe, né, meu amigo? 63984206868 é o zap zap mais movimentado do Estadão do Tocantins. Daqui a pouco, fazer o seguinte, meu filho, vamos fazer o seguinte agora. Temos aqui a Bíblia capítulo por capítulo. Hoje vamos encerrar aqui o livro de Ezequiel, encerrando hoje o livro de Ezequiel, trazendo hoje por aqui o capítulo de número 48, o capítulo de número 48 do livro de Ezequiel. Então, vamos tocar uma moda por aqui, essa aqui é das boas, viu, gente? Essa daqui é boa. Eu vou fazer o seguinte, ó. Tocar essa moda e na volta vamos trazer por aqui o capítulo de número 48, último capítulo do livro de Ezequiel. Então chega mais, 6:09. Chega mais pra cá, ó. 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Segura aí, JC do Aurim de 3.
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Ezequiel, capítulo 48. Os termos das 12 tribos. E estes são os nomes das tribos, desde a parte extrema do norte, da banda do caminho de Etlon, vindo para Amate, Azer Enon, no termo de Damasco para o norte, ao pé de Amate. E terão a banda do oriente e do ocidente, Dan, uma porção. E junto ao termo de Dan, desde a banda do oriente até a banda do ocidente, Aser, uma porção. E junto ao termo de Aser, desde a banda do oriente até a banda do ocidente, Naftali, uma porção. E junto ao termo de Naftali, desde a banda do oriente até a banda do ocidente, Manassés, uma porção. E junto ao termo de Manassés, desde a banda do oriente até a banda do ocidente, Efraim, uma porção. E junto ao termo de Efraim, desde a banda do oriente até a banda do ocidente, Rubem, uma porção. E junto ao termo de Rubem, desde a banda do oriente até a banda do ocidente, Judá, uma porção. E junto ao termo de Judá, desde a banda do oriente até a banda do ocidente, será a oferta que haveis de fazer, de 25.000 canas de largura e do comprimento como uma das porções, desde a banda do oriente até a banda do ocidente. E o santuário estará no meio dela. A oferta que haveis de fazer ao Senhor será do comprimento de 25.000 canas e da largura de 10.000. E a oferta santa será dos sacerdotes, para o norte, 25.000 canas de comprimento, e para o ocidente, 10.000 de largura, e para o oriente, 10.000 de largura, e para o sul, 25.000 de comprimento. E o santuário do Senhor estará no meio dela. E será para os sacerdotes santificados dentre os filhos de Zadok, que guardaram a minha ordenança, que não andaram errados quando os filhos de Israel se extraviaram, como se extraviaram os outros levitas. E o oferecido da oferta da terra lhes será santidade das santidades, junto ao termo dos levitas. E os levitas serão, consoante o termo dos sacerdotes, 25.000 canas de comprimento e de largura 10.000. Todo o comprimento será 25.000 e a largura 10.000. E não venderão nada disso, nem trocarão, nem transferirão as primícias da terra, porque a santidade é o Senhor. Mas as 5.000, as que ficaram da largura diante das 25.000, ficarão para o uso da cidade, para habitação e para arrabaldes. E a cidade estará no meio. E estas serão as suas medidas. A banda do norte de 4.500 canas. E a banda do sul de 4.500. E a banda do oriente de 4.500. E a banda do ocidente de 4.500. E os arrabaldes da cidade serão para o norte de 250 canas. E para o sul de 250. E para o oriente de 250. E para o ocidente de 250. E quanto ao que ficou do resto do comprimento, paralela à santa oferta, será 10.000 para o oriente e 10.000 para o ocidente, e corresponderá à santa oferta. E a sua novidade será para sustento daqueles que servem à cidade. E os que servem à cidade servir-lhe-ão dentre todas as tribos de Israel. Toda a oferta será de 25.000 canas, com mais 25.000 em quadrado. Oferecereis a santa oferta com a possessão da cidade. E o que restar será para o príncipe. Desta e da outra banda da santa oferta e da possessão da cidade, diante das 25.000 canas da oferta, na direção do termo do oriente e do ocidente, diante das 25.000, na direção do termo do ocidente, correspondente às porções, será a parte do príncipe. E a oferta santa e o santuário da casa estarão no meio. E desde a possessão dos levitas, e desde a possessão da cidade, no meio do que pertencer ao príncipe, entre o termo de Judá e o termo de Benjamim, será isso para o príncipe. E quanto ao resto das tribos, desde a banda do oriente até a banda do ocidente, Benjamim, uma porção.
E junto ao termo de Benjamim, desde a banda do Oriente até a banda do Ocidente, Simeão, uma porção. E junto ao termo de Simeão, desde a banda do Oriente até a banda do Ocidente, Issacar, uma porção. E junto ao termo de Issacar, desde a banda do Oriente até a banda do Ocidente, Zebulon, uma porção. E junto ao termo de Zebulon, desde a banda do Oriente até a banda do Ocidente, Gade, uma porção. E junto ao termo de Gade, da banda do Sul, o termo será desde Tamar até as águas da contenda de Cádiz, para o lado do ribeiro até ao Mar Grande. Esta é a terra que sorteareis em herança às tribos de Israel, e estas são as suas porções, diz o Senhor Jeová. E estas são as saídas da cidade, desde a banda do norte, 4.500 medidas. E as portas da cidade serão conforme os nomes das tribos de Israel. Três portas para o norte. A porta de Rubem, uma. A porta de Judá, outra. A porta de Levi, outra. Da banda do oriente, 4.500 medidas e três portas, a saber. A porta de José, uma. A porta de Benjamim, outra. A porta de Dan, outra. Da banda do sul, 4.500 medidas e três portas. A porta de Simeão, uma. A porta de Issacar, outra. A porta de Zebulon, outra. Da banda do ocidente, 4.500 medidas e as suas três portas. A porta de Gade, uma. A porta de Asser, outra. A porta de Naftali, outra. 18.000 medidas em redor. E o nome da cidade desde aquele dia será: O Senhor está ali.

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10: Chegando mais uma moda por aqui, 6 horas 21 minutos. Mike e Lian, um refrão pra sua alma. Na sequência, Wesley e Alexandre, até quem passar.

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5: Estamos de volta aqui no Modão da Paz, 6:32. Muito boa noite.
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5: A Rádio da Família, pastor João Paulo Arantes, já tá chegando por aqui já, no momento da palavra. 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Rede Dia Mais, preço baixo todo dia. 6:33, quem tá nos ouvindo também, minha amiga Edna, tá nos ouvindo pelo celular, lá no Bela Vista. Obrigado, minha amiga Edna, tá tudo bem por aí, né? Tudo tranquilo? Previsão de chuva aí no Bela Vista? Deus abençoe, obrigado pela audiência de sempre. Minha amiga Grácia Ramos, a parentinha da Paz FM, já tirou a foto aqui da Bíblia, finalizou juntamente conosco por aqui o livro de Ezequiel, amém, glórias a Deus, minha amiga. E minha amiga Lucilene, lá de Cristalândia, Pai do Senhor, irmão Weder, é 1000 joinhas aí pro senhor, 5000 joias de volta, irmã Lucilene. É, Deus abençoe sempre você, sua casa, família, seja bem-vinda sempre aqui em nossa programação, a programação do Modão da Paz, diretamente de Cristalândia, nos ouvindo aí pela internet. Silvano e Adoni vão cantar alguma coisa agora, ó. Olha, A Fita é o nome dessa canção. Logo após, momento da palavra, não saia daí, Deus tem uma palavra de bênçãos para a sua vida.

De volta por aqui, 6 horas 38 minutos. Mandar um alô aqui para os meus amigos que estão no trânsito, né? Minha amiga irmã Márcia Menezes, seu esposo irmão Riohannes, o Marco Antônio e o Rian, os filhos aí, ó, na companhia, levando a gente de carona. Pai do Senhor Jesus, meus irmãos, Deus abençoe sempre vocês. Pastor João Paulo Arantes chegando por aqui, momento da palavra aqui no seu rádio.

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1: Meus irmãos, a paz do Senhor Jesus Cristo, uma alegria nós estarmos aqui mais uma vez para meditarmos na palavra de Cristo, para orarmos com você e por você. Nós estamos falando sobre o Sermão da Montanha ou Sermão do Monte. Se você puder, abra sua Bíblia por um instante para que possamos meditar na palavra de Deus. Mateus capítulo 5 e verso 11. A Bíblia diz assim: bem-aventurados sois vós quando vos injuriarem e perseguirem e mentindo disserem todo mal contra vós por minha causa. Vou repetir para você. Mateus 5:11. Bem-aventurados sois vós quando vos injuriarem e perseguirem e mentindo disserem todo mal contra vós por minha causa. É estranho nós lermos esse versículo, porque ele vai de encontro com aquilo que o mundo tem pregado, com aquilo que o mundo tem nos ensinado, porque muitas pessoas têm até mesmo pregado que nós não podemos sofrer, que nós não podemos sermos perseguidos, que nós não podemos sofrer dificuldades. E Jesus, no Sermão da Montanha, ele nos mostra e nos fala exatamente ao contrário. Porque Jesus está dizendo: bem-aventurados que sofrem perseguição por causa da justiça, porque deles é o reino dos céus. E nós precisamos, de maneira sábia, entendermos o que é sofrer perseguição por causa da justiça. Nós precisamos entender que quando nós estamos sofrendo por amor à causa de Cristo, na realidade nós estamos acumulando alegrias para o porvir de nossas vidas. Nós precisamos lembrar e sermos inteligentes que Cristo sofreu sobremaneira quando, em forma de homem, esteve na terra. Jesus, ele experimentou os sofrimentos de todas as ordens, mas ele jamais abdicou ou jamais negou. Nós temos que entender que Jesus passou por sofrimentos físicos, foi ferido, foi moído, foi quebrantado, foi açoitado. Jesus passou por sofrimentos morais, de forma que foi cuspido, foi insultado, foi escarnecido, foi provocado, foi agredido, foi rejeitado, mas também passou por sofrimentos espirituais, de forma que viveu momentos de solidão e até mesmo sentiu-se abandonado do Pai, como nós lemos em Mateus capítulo 27, verso 46. Mas quando Jesus está nos exaltando, nos direcionando ou nos ensinando de que nós seremos bem-aventurados quando nós nos injuriarem e fomos perseguidos, nós precisamos entender que a Bíblia não promete um mar de rosas nesse mundo aos que passam a servir a Cristo. A Bíblia não promete que as nossas vidas seriam simplesmente de bonança, mas ele prometeu que estaria conosco em todos os momentos das nossas vidas. Nós até podemos sofrermos perseguições, calúnias, falsas acusações. Nós podemos sofrer hostilidade, rejeição e até mesmo ódio de outras pessoas, mas tudo isso, se for por amor a Cristo, se for por amor ao reino, nós seremos bem-aventurados. Se nós olharmos no livro de Atos, nós podemos entender e compreender que há 2000 anos atrás da história da igreja, os cristãos já estavam sendo atingidos de forma que as suas próprias vidas foram ceifadas pelo amor ao evangelho, amor ao reino. E este sangue, ele tem sido uma seiva que alimenta a árvore da cristandade, que torna cada vez mais viçosa e mais frutífera. Se nós olharmos no livro de Atos, nós entendemos os sofrimentos e as lutas que Pedro passou, que Tiago passou, nós observaremos que Paulo passou por diversos açoites e dificuldades, mas tudo isso para que o evangelho fosse exaltado e cada vez mais propagado aos gentios, de forma que alcançou as nossas vidas aqui no ano de 2022. Por isso a minha palavra é para você nesse dia, é que você reflita sobre isso. Bem-aventurados os que sofrem perseguição por causa da justiça, porque deles é o reino dos céus. A Bíblia nunca prometeu que nossas vidas seriam um mar de rosas, mas Cristo nos prometeu que estaria conosco todos os dias até a consumação dos séculos. Quero orar pela sua vida. Deus poderoso, Pai amado e Senhor Jesus, nós oramos a Ti nesse dia e apresentamos a vida de cada irmão, de cada irmã, de cada homem, de cada mulher que nos ouve nesse dia, através das ondas dessa rádio. Pessoas que têm sofrido perseguição, pessoas que têm vivido dificuldades, nós oramos e clamamos nesse dia. Nos ensina, meu Deus, a suportarmos as dificuldades e as perseguições. Nos ensina a entendermos que o reino dos céus, ele está preparado justamente para as pessoas que conseguem atravessar esse mar de dificuldades. O Senhor nunca prometeu que as nossas vidas seriam fáceis, que seria somente bonança, que seria somente um mar de rosa. Mas o Senhor prometeu que estaria conosco. E é nisso que nós oramos nessa tarde. Nos ensina a suportarmos as dificuldades. Nos ensina a atravessarmos o mar. Nos ensina a entendermos, ó meu Deus, que o deserto não é morada, mas é um lugar de passagem. E que nós precisamos caminhar. Nós precisamos cada dia mais entendermos que todas essas provações, elas não são para nos matar, mas elas vêm exatamente para o contrário, para que nós tenhamos a nossa fé edificada em Cristo, porque dos tais é o reino dos céus. E é isso que nós oramos nesse dia e clamamos, Papai, nos ajude a vivermos e entendermos que a perseguição, as lutas, assim como foi no livro de Atos, elas servem para engrandecer o teu nome e o teu reino. Nós oramos, clamamos e te agradecemos nesse dia por essa oportunidade, em nome do Senhor Jesus. Deus abençoe sua vida, Deus abençoe sua casa, Deus abençoe a sua família e que a mão do Senhor esteja sobre vós. Eu sou o pastor João Paulo Arantes e agradeço a Deus essa oportunidade, em nome do Senhor Jesus.

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15: Eu estou de volta, 6:52. Estou de volta para finalizar o programa Modão da Paz dessa linda quinta-feira, já deixando um abração para você e o nosso encontro marcado por aqui, carimbado e assinado, Papai do Céu assim nos permitindo, né? Que Deus vos abençoe em Cristo Jesus. Minha amiga Grácia Ramos também passou por aqui. Amém, glórias a Deus, bom descanso, parentinho, que Deus abençoe e até amanhã, se Deus quiser, até amanhã. Meu amigo Janilson Pires de Macedo também passando aqui no finalzinho. É, de oração em oração a gente vai vencendo. É isso aí mesmo, Janilson. Obrigado pela sintonia de sempre, meu querido. Papai do céu continue abençoando a sua vida. Ó, não posso deixar de dizer tchau.
16: Brasil!
15: Fiquem com Deus. Excelente noite de quinta-feira e que vem uma sexta-feira super abençoada para minha vida, para sua vida, para as nossas vidas, em nome do Senhor Jesus. E vamos finalizando por aqui o Modão da Paz dessa quinta-feira com chave de ouro. Dedo nessas violas aí, menino. Aguinaldo e Daniel, tesouro guardado. Até amanhã, se Deus quiser.

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8: Menos uma vez ao ano no SUS. Márcia Fernandes.
9: O objetivo é reforçar a prevenção e ajudar a identificar doenças e outros problemas de saúde o mais cedo possível.

0: maior da escola ainda deve enviar o registro no sistema PNLD Gestão, com acesso pela conta gov.br. Reportagem Gabriela Noronha.
1: E professores podem ter acesso a descontos em compras e serviços. Para isso, devem participar da iniciativa #TôComProf.
2: Com mais de 40 empresas físicas e online aderiram à iniciativa de bancos e farmácias a aplicativos de alimentação e cursos de pós-graduação.
1: As empresas podem ser identificadas por meio do selo #TôComProf ou ser verificadas na página do programa no portal do MEC.
2: Para ter acesso aos benefícios, basta apresentar a Carteira Nacional Docente do Brasil.
1: O documento pode ser solicitado por professores da educação básica e superior de escolas públicas e privadas de todo o país que estejam no exercício da profissão.
2: Confira como obter o documento com Graziela Mendonça.
3: Professores da educação básica e superior já podem solicitar a Carteira Nacional Docente do Brasil. O documento pode ser emitido por profissionais em exercício em instituições públicas ou privadas de todo o país. A solicitação é feita pela internet no sistema oficial da Carteira Nacional Docente, com acesso pela conta gov.br. O sistema verifica os critérios de elegibilidade e os dados do vínculo com a instituição de ensino. Para solicitar o documento, é necessário ter o CPF regular e cadastro ativo no e-social pelo empregador.

0: pec.gov.br. Graziela Mendonça para a Voz do Brasil.
1: E por falar em pesquisa, você que é professor da educação básica, uma oportunidade de formação profissional e acadêmica.
2: O Ministério da Educação e a Coordenação de Aperfeiçoamento de Pessoal de Nível Superior, a CAPES, divulgaram mais de 8.000 vagas em cursos de pós-graduação para docentes da rede pública de ensino.
1: As oportunidades contemplam mestrado e doutorado acadêmico em áreas como matemática, letras, biologia, história e demais áreas do currículo escolar.
2: Também serão oferecidas mais de 1.000 vagas para mestrados profissionais nas áreas de educação inclusiva e educação tecnológica.
1: Os interessados podem se inscrever pelo portal Formação Mais Professores no endereço gov.br/mec.
2: Uma mistura improvável que promete construir casas mais frescas e sustentáveis.
1: Cientistas da Universidade Federal de Lavras...

0: Engenheira Civil e doutora em Engenharia de Biomateriais da Universidade Federal de Lavras. A pesquisa, ela teve como objetivo avaliar a possibilidade de produzir blocos de concreto para alvenaria incorporando dois tipos de resíduos: resíduo de quartzito, que é proveniente da mineração, e fibras de coco, provenientes de resíduos agroindustriais.
1: Dois ingredientes inusitados e uma receita que promete conforto para os lares brasileiros. Os blocos de concreto prometem amenizar o calorão dos materiais tradicionais.
0: Os blocos convencionais de concreto, eles podem apresentar elevada transferência de calor. Então, a pesquisa mostrou que a utilização das fibras de coco reduz a condutividade térmica dos blocos. Então, na prática, isso pode contribuir para menor transferência de calor, ambientes internos mais confortáveis, menor necessidade de climatização artificial, possibilidade de redução do consumo de energia. A contribuição ambiental da pesquisa, ela é bastante significativa, porque ela transforma dois materiais que seriam considerados resíduos em matérias-primas para a construção civil. A incorporação desse material em blocos de concreto oferece uma alternativa de destinação tecnicamente viável. Isso representa uma lógica de economia circular.
1: Acompanhe a pesquisa na página

0: da Universidade Federal de Lavras. E esse foi o Ciência na Prática, com produção de Warby Calil e edição de Edinaldo Júnior. E nosso encontro com o saber científico volta na próxima semana. Até lá.
1: O Pix tem novas regras para que os usuários tenham mais clareza para contestar uma operação identificada como fraude ou golpe.
2: As mudanças deverão ser efetuadas pelos bancos, dando mais liberdade para que o usuário encaminhe documentos e informações.
3: Disponível desde 1º de outubro de 2025 nos aplicativos das instituições que oferecem o Pix, a funcionalidade de contestação por meio do Mecanismo Especial de Devolução, MED, passa a contar com uma jornada mais orientativa. O sistema vai facilitar a identificação do tipo de golpe e a vítima terá um campo disponível para descrever como ocorreu a situação, inclusive com a possibilidade de anexar documentos e comprovantes que serão analisados pela instituição financeira. O MED também vai trazer orientações em casos que não envolvam fraudes, como a não entrega de produtos comprados por meio do Pix, direcionando o usuário para os canais de atendimento do consumidor. Outras mudanças se referem a funcionalidades dos aplicativos. As instituições deverão informar quando houver mudanças no destinatário de contatos salvos para operações de Pix. A função Pix automático deverá trazer em destaque a identificação do recebedor. As novas regras entram em vigor em 1º de março de 2027. O prazo é para que as instituições façam as alterações em seus aplicativos. Nazi Brum, para a Voz do Brasil.
1: Rico em proteína e nutrientes, como por exemplo ômega 3, uma gordura boa que faz bem para o cérebro e para o coração.
2: Pode ser feito assado, cozido, grelhado, ensopado.
1: Estamos falando de peixes e frutos do mar.
2: E já começou a semana do pescado, que estimula o consumo dessa carne tão saudável.
4: Incentivar o consumo de pescado no Brasil. Esse é o objetivo da Semana do Pescado, que este ano é realizada entre 1º e 15 de setembro. Criada em 2003 pelo Ministério da Pesca e Aquicultura, a iniciativa também tem o objetivo de valorizar o empreendedorismo pesqueiro. A campanha propõe que as pessoas criem o hábito de incluir o consumo do pescado ao menos uma vez por semana.
5: Quero ver!

0: Itambaqui.
1: O peixe foi o meio de sobrevivência do seu Francisco dos Santos Bezerra, que desde os 9 anos de idade já acompanhava o pai, que era pescador. Hoje, aos 65 anos, está aposentado da profissão.
2: Saía assim 2:30 da manhã e quando era 1 hora da tarde já estava chegando de volta. Minha família toda eu criei a custa de pescaria.
1: E foi justamente o pescado que fez a merendeira Marli Pereira de Souza ganhar até prêmio. Só de saber os ingredientes, já dá vontade de experimentar essa receita, que leva o nome de peixe joia rara.
3: Leite de coco, extrato de tomate, vem a batata inglesa, vem o queijo mussarela, que dá todo o diferencial, né? Todo o sabor do peixe. Nós colocamos o tomate, a cebola, o pimentão, a manteiga, para dar aquela refogada, aquela apurada, e é onde vai dando sabor.
1: E esse prato é um dos preferidos de Ana Júlia Ramos da Silva, de 9 anos.
4: Gosto muito do peixe porque o peixe é macio e também do queijo e da batata.
1: A diretora escolar Maria Ângela Rolim de Oliveira garante que os alunos aprovam essa refeição.
5: Na escola a gente usa muitas estratégias para a criança aceitar bem o peixe. Então aqui na escola eles amam o peixe assado. Eles amam esse peixe, né, que a nossa merendeira faz com batata, com queijo e mussarela. Então assim, tem uma boa aceitação.
1: O pescado chega até as escolas públicas de diferentes regiões do país por meio do PNAE, o Programa Nacional de Alimentação Escolar. Uma pesquisa nacional realizada pelo FNDE em parceria com o Ministério da Educação e o Ministério da Pesca e Aquicultura aponta o potencial de ampliação do pescado na merenda escolar. O levantamento revela que a inclusão do pescado nas escolas ainda possui espaço para crescimento. O ministro da Pesca e Aquicultura, Édipo Araújo, ressalta que a cadeia produtiva nacional está muito organizada e preparada para atender a demanda.
6: São pescadores, pescadoras, armadores, aquicultores, feiras e empresas que envolvem essa cadeia. O pescado brasileiro, ele precisa estar no centro da mesa da população brasileira.
1: E quem ficou com vontade de comer peixe pode conferir receitas, espécies de peixes, além de dicas sobre como escolher o pescado, saber se ele está fresco e bem armazenado no site comapescado.com.br. Reportagem Luciana Colares de Holanda.
7: Uma plataforma abre possibilidades para que pessoas com deficiência pratiquem atividades esportivas.
8: Mas quem pode participar? No Paradesporto, atletas com diferentes tipos de deficiência podem competir.
7: Para promover disputas justas e significativas, existe um sistema de classificação que determina quem é elegível para competir e agrupa os atletas em classes esportivas, considerando o impacto da deficiência nas atividades fundamentais de cada modalidade.
9: Atleta paralímpica de tênis de mesa, Carla Maia, conta como o esporte transformou sua vida.
10: Trouxe propósito, me trouxe desafio, me trouxe saúde, oportunidade até como repórter depois, por isso eu indico para todo mundo.
9: E para quem deseja começar a praticar uma modalidade paralímpica, como Carla Maia, o Comitê Paralímpico Brasileiro oferece uma plataforma que reúne orientações sobre como dar os primeiros passos e permite localizar clubes e associações que desenvolvem atividades esportivas adaptadas. A página Quero Ser Atleta Paralímpico está disponível no site cpb.org.br. Ela apresenta informações para quem pretende iniciar no esporte, seja por lazer e inclusão, ou seja com o objetivo de seguir uma trajetória no alto rendimento. A ferramenta também facilita a busca por instituições que atuam no esporte paralímpico. Segundo o Comitê Paralímpico, existem atualmente mais de 1000 associações dedicadas ao desporto para pessoas com deficiência em todo todas as regiões do Brasil. O secretário nacional de Paradesporto do Ministério de Esporte, Fábio Araújo, explica qual é o primeiro passo para encontrar a modalidade adequada.
0: Procure uma entidade que ofereça um esporte inclusivo, acessível e seguro, porque quando você insere o esporte na sua vida, você não está falando só de competição, você está falando de empoderamento, que ela vai buscar uma educação melhor, uma vida social, ela vai buscar seus direitos, ela vai buscar emprego melhor. Então o esporte é a porta de entrada para muitas outras coisas dentro da vida da pessoa com deficiência.
9: E o tipo de deficiência e como ela impacta a execução das atividades não impede a prática de qualquer modalidade. No paradesporto, os atletas passam por uma classificação. O objetivo é minimizar o impacto da deficiência sobre o resultado da competição. O processo é realizado por classificadores certificados que levam em consideração quanto a deficiência afeta a execução das tarefas e atividades fundamentais de determinado esporte. Assim, os atletas podem competir de forma justa em cada modalidade. Reportagem Cleide Lopes.
8: Dia 7 de setembro, próxima segunda-feira, celebramos a independência do Brasil. Mas para chegar a essa conquista, a história começou bem antes de 1822.
7: Foi resultado de um processo que não ocorreu apenas às margens do Ipiranga, mas que envolveu guerras na Europa e Brasil.
8: E não só com personagens dos livros, mas brasileiros anônimos em diversas regiões do país.
7: Vamos conhecer um pouco mais sobre essa história na reportagem de Graziele Bezerra.
11: No início do século XIX, a Europa estava em guerra. O imperador francês Napoleão Bonaparte decretou o impedimento do comércio dos países europeus com a Inglaterra. Diante da recusa de Portugal em aderir e a ameaça de uma invasão francesa, o príncipe regente Dom João decidiu transferir a corte portuguesa para o Rio de Janeiro. Foi então que o Brasil deixou de ser colônia e passou a integrar o Reino Unido de Portugal. Anos depois, com a queda de Napoleão na Europa, as cortes portuguesas passaram a exigir o retorno da família real. Dom João retornou a Portugal, mas deixou aqui seu filho, Dom Pedro I, que protagonizou o chamado Dia do Fico. Em 9 de janeiro de 1822, conforme relembra o escritor e jornalista Laurentino Gomes.
12: Dom Pedro, pressionado pelas cortes constituintes que queriam que ele voltasse a Portugal, ele decide, não, se é para o bem da nação e felicidade geral de todos, eu fico. Ou seja, é um rompimento entre o herdeiro da coroa portuguesa e a monarquia que estava em Lisboa. E a partir daí, diria assim, que o processo se torna irreversível, né?
11: No dia 7 de setembro, nas proximidades do rio Ipiranga, Dom Pedro recebeu cartas com notícias e decisões das cortes portuguesas. E foi ali que ocorreu o episódio que entrou para a história como o Grito da Independência. Como detalha o historiador e diretor do Museu do Ipiranga, Paulo Garcês Marins.
13: Aqui foi declarada a independência, porém, essa independência foi pactuada no Rio de Janeiro, naquilo que viria a se tornar a Corte Imperial. Com as elites do país fazendo um movimento bastante conservador nesse processo de independência.
11: Outros personagens tiveram participação direta no processo de independência, como o ministro José Bonifácio e a princesa Leopoldina, esposa de Dom Pedro. Sem eles, provavelmente Dom Pedro não teria conseguido aguentar a pressão entre a corte de Lisboa e os interesses brasileiros, segundo o jornalista e escritor Laurentino Gomes. Mas ele lembra também de outros brasileiros que protagonizaram a independência.
12: Os brasileiros de 1821 e 1822 sonharam grande. Brasileiros ricos, imperiais, mas também brasileiros pobres, brasileiros escravizados, brasileiros simples, anônimos. Sonharam que o Brasil poderia se manter como um país unido, que não se dividisse, um país que se tornasse independente de Portugal e tivesse grandes ambições. Esse Brasil aconteceu. Nós temos o Brasil hoje graças aos sonhos daquela época.
11: Para consolidar a independência, ocorreram confrontos em diferentes regiões do país. Houve combates e mortes no Ceará, no Piauí, no Pará e, sobretudo, na Bahia, onde foram desencadeadas as batalhas de Pirajá e de Itaparica. Colaboração de Malu Prado, reportagem Graziele Bezerra.
8: Na lista de espera do ProUni e foi chamado, tem até o dia 14 de setembro para comprovar as informações apresentadas na inscrição.
7: A documentação deve ser entregue à instituição de ensino indicada pelo candidato.
8: Cada faculdade ou universidade define o formato de recebimento dos documentos exigidos, que pode ser presencial ou online.
7: Quem não apresentar os dados no prazo, perde a vaga.

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2: Jornada Ítalo Hispano-Brasileira de Direito Público foi encerrada no Supremo Tribunal Federal com um debate sobre integridade do processo democrático eleitoral.
3: Para STJ, comprador de celular defeituoso não está dispensado automaticamente de aguardar prazo legal para conserto.
2: Bancário chamado de devagarinho, obtém aumento de indenização na justiça.
3: Boa noite, eu sou o Arthur Filho.
2: E eu sou Walter Lima.
3: A 17ª jornada Ítalo Hispano Brasileira de Direito Público foi encerrada nesta quinta-feira no Supremo Tribunal Federal com debate sobre integridade do processo democrático eleitoral e o papel da justiça constitucional.
2: O encontro, iniciado ontem, reuniu magistrados, professores e pesquisadores do Brasil, da Itália e da Espanha. Marta Ferreira.
4: A jornada teve como tema resistência democrática e justiça constitucional. Na terceira e última sessão do evento, os debates abordaram a atuação da justiça constitucional para garantir a regularidade das eleições. O diretor do Centro de Estudos Constitucionais do STF, Fernando Facuri Scaff, apresentou o panorama dos acontecimentos posteriores às eleições presidenciais de 2022 e exibiu o vídeo institucional sobre os ataques às sedes dos três poderes em 8 de janeiro de 2023. Ele citou as investigações, os processos e os julgamentos decorrentes dos ataques. Segundo Scaff, o cenário político brasileiro continua marcado por disputas intensas e críticas ao Supremo e ao sistema de justiça.
3: STJ entende que comprador de celular defeituoso não está dispensado automaticamente de aguardar prazo legal para o conserto.
2: O prazo definido em lei é de até 30 dias para o fornecedor resolver o problema. Fátima Uchoa.
5: A Defensoria Pública do Rio de Janeiro ajuizou ação civil pública contra as operadoras Claro, Oi, TIM e Vivo, alegando que o celular é produto essencial e por isso seria abusiva a prática dos fornecedores de não disponibilizar o direito imediato à troca, à devolução do valor pago ou ao abatimento do preço, mas o Tribunal de Justiça Estadual discordou. No voto condutor do julgamento pelo STJ, o ministro Ricardo Vilas Boas Cueva observou que, em regra, só após os 30 dias é que a lei garante ao consumidor uma dessas três opções. E, embora o celular seja importante na vida cotidiana, cabe ao juiz analisar cada caso se o aparelho é essencial para a pessoa, a ponto de serem dispensados os 30 dias.
3: Um bancário que era alvo frequente de apelidos e brincadeiras ofensivas por causa de uma doença relacionada ao trabalho vai receber uma indenização maior por danos morais.
2: A decisão é da terceira turma do Tribunal Superior do Trabalho, Samanta Flor.
6: O bancário foi diagnosticado com LER-DORT, doença que afetava os movimentos e dificultava que ele realizasse algumas tarefas. O trabalhador passou a ser alvo frequente de comentários e brincadeiras ofensivas entre os colegas. Para a terceira turma do TST, além da repetição das ofensas, houve omissão da empresa em impedir a situação. Por isso, a corte elevou a indenização por danos morais de 10 mil para 20 mil reais.
3: Tribunal Superior Eleitoral celebra Pacto Nacional pela Paz e Tolerância nas eleições 2026.
2: Acordo busca promover diálogo, segurança, pluralismo e fortalecimento da democracia no pleito de outubro. Fábio Ruas.
7: O pacto foi firmado nesta quinta-feira com instituições da sociedade civil e organizações religiosas. O objetivo é fortalecer a democracia, promover a convivência pacífica e contribuir para a realização de eleições livres, seguras e legítimas. Nabe, o presidente é Marx, disse que o tribunal dá um passo eleitoral por um propósito comum de fortalecer a democracia brasileira e reafirmar um de seus pilares constitucionais, o pluralismo político. Ele disse também que é necessário construirmos um ambiente em que ninguém tenha medo de votar, de manifestar opinião, de participar da vida pública ou de

0: próprias convicções.
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1: A você, uma boa noite.
2: E até amanhã.

0: Mercado. Eu sou Paula Groba.
1: E eu sou Humberto Pinheiro.
0: E estes são os destaques de hoje do Jornal do Senado, que começa agora.
1: Aprovada MP da taxa das blusinhas, que zera imposto sobre compras internacionais de até $50.
0: Congresso aprova medida para acelerar fila de benefícios do INSS.
1: Senado aprova a criação de Universidade Federal da Fronteira Norte.
0: Boa noite.
1: Boa noite.
0: O Senado confirmou o fim da taxa das blusinhas, que é internacionais de até $50.
1: A medida de avaliações periódicas sobre os impactos da desoneração fiscal. E mais, o texto ainda prevê isenção de impostos para medicamentos de doenças raras que não tenham similar no Brasil. Repórter Márcio Maturana.
2: Agora é definitivo. Compras internacionais de até $50, cerca de R$250, não pagam mais o imposto de importação, que era de 20%. A senadora Leila Barros, do PDT do Distrito Federal, foi a relatora na comissão mista da medida provisória.
3: Enquanto o viajante que se desloca ao exterior já goza de isenções de tributos federais sob a bagagem no valor de $1,000, a família de baixa renda que não viaja não dispõe desse mesmo canal desonerado. A única forma de disposição desse extrato social para adquirir produtos importados de pequeno valor é pela remessa internacional.
2: Nas compras de até $3,000, as alíquotas da importação serão reduzidas de 60% para 30%. Uma das mudanças é a isenção de impostos para medicamentos de doenças raras que não tenham similar no Brasil. Outras são a adoção de medidas para a venda de produtos ilegais e a realização de avaliações periódicas sobre os impactos da desoneração. O primeiro em 3 meses e os seguintes em intervalos de no máximo 6 meses, como explicou Leila Barros.
3: A gente atendeu em parte a maior preocupação do setor, que é a avaliação, dando essa autonomia ao Ministério da Fazenda, a avaliação de 6 em 6 meses e também passar pelo Executivo a avaliação do Congresso Nacional anualmente.
2: O imposto sobre importações de até $50 ganhou o apelido de taxa das blusinhas, mas existia para qualquer tipo de produto, como eletrônicos ou cosméticos, em compras internacionais que ficaram populares em sites e aplicativos de celular.
0: Presidencial a prorrogação até 2030 de incentivos fiscais a programas de atenção à saúde oncológica e de pessoas com deficiência.
1: Com a medida, empresas poderão continuar direcionando parte de seus impostos para financiar projetos de entidades sem fins lucrativos que atuam na prevenção, no diagnóstico e no tratamento. Repórter Pedro Pincer.
4: O projeto altera o funcionamento do Programa Nacional de Apoio à Atenção Oncológica e do Programa Nacional de Apoio à Atenção da Saúde da Pessoa com Deficiência. O texto prorroga até o ano calendário de 2031 a possibilidade de dedução do imposto de renda para doações destinadas aos dois programas. Com a medida, empresas poderão continuar direcionando parte dos seus impostos para financiar projetos de entidades sem fins lucrativos que atuam na prevenção, diagnóstico e tratamento de doenças oncológicas, bem como em serviços de reabilitação e tecnologias assistivas. A relatora, senadora Mara Gabrilli, do PSD de São Paulo, ressaltou que a aprovação não vai significar aumento de despesas.
5: Não há no texto ampliação de percentuais de dedução, criação de novos benefícios ou majoração de despesa orçamentária direta. Os limites e condições para usufruto do benefício permanecem inalterados, de modo que a renovação do incentivo não implica aumento de renúncia fiscal em termos percentuais, mas apenas a manutenção do regime vigente por mais um ciclo.
4: O texto também atualiza a legislação para incluir o termo correto transtorno do espectro autista e adequa as referências às normas de certificação de entidades beneficentes.
0: A fila fila de benefícios do INSS é um dos principais desafios da Previdência. Para reduzir a espera de quem precisa de uma resposta sobre aposentadorias, auxílios e outros benefícios, o Congresso aprovou uma medida provisória que amplia a força-tarefa do INSS e da Perícia Médica Federal.
1: A medida reforça as equipes do órgão e da Perícia Médica Federal com o objetivo de acelerar a análise dos pedidos que estão há mais de 30 dias na fila. Repórter Rodrigo Rezende.
6: O Congresso aprovou a medida provisória que ampliou a força-tarefa do INSS e da Perícia Médica Federal com o objetivo de diminuir a fila de cidadãos que aguardam benefícios previdenciários. A ideia da MP é dar celeridade à análise dos pedidos, principalmente para aqueles que estão aguardando há mais de 30 dias na fila. A relatora, senadora Zenaide Maia, do PSD do Rio Grande do Norte, destaca que desde a edição da MP, os resultados já são significativos.
7: Os resultados alcançados em 2026 evidenciam a efetividade do programa. Entre janeiro e junho, o número de processos pendentes de análise ou de perícia médica inicial caiu de 2,7 milhões para 1,7 milhão. A redução foi ainda mais expressiva nos processos com tempo de espera superior a 45 dias, que passaram de 1,7 milhão para apenas 557 mil.
6: Como não houve modificação por deputados e senadores no conteúdo da MP enviada pelo Poder Executivo, o texto será agora promulgado pelo Congresso.
0: Atos de crueldade contra animais poderão estar entre as hipóteses que autorizam a aplicação de medidas socioeducativas de internação para crianças e adolescentes.
1: Projeto com essa determinação teve a votação concluída na Comissão de Constituição e Justiça e deve seguir diretamente para análise da Câmara dos Deputados. Repórter Bruno Lourenço.
8: O projeto de lei inclui ações contra animais praticadas com crueldade extrema ou com potencial concreto de causar lesão grave ou morte como nova hipótese de internação para menores de idade. A proposta também aumenta penas para maus tratos contra animais em geral. A relatora, senadora Leila Barros, do PDT do Distrito Federal, defendeu maior cuidado com os animais.
3: A vedação à crueldade, ela constitui fundamento central do direito animal brasileiro e confere proteção aos animais individualmente considerados. Essa proteção constitucional também se relaciona à dignidade da pessoa humana na medida em que a submissão de animais à crueldade degrada os próprios valores éticos que devem orientar as ações humanas e a atuação estatal.
8: O texto ainda aumenta a punição em casos que envolvam tortura, abuso sexual ou transmissão das agressões pela internet.
0: E avançou no Senado a criação de um serviço de telefone nacional gratuito para encaminhar denúncias de maus tratos a animais. A proposta assegura o direito ao anonimato dos denunciantes.
1: O projeto define como maus tratos atos de crueldade, abandono, agressão, mutilação, falta de alimentação e cuidados, além de trabalho excessivo ou inadequado. O abandono também é considerado maus tratos. A matéria seguiu para análise do plenário em regime de urgência.
0: O Senado aprovou o projeto do Executivo que cria a Universidade Federal da Fronteira Norte.
1: A nova instituição herdará a estrutura, os estudantes, servidores e professores atualmente vinculados ao campus Oiapoque da Universidade Federal do Amapá. Repórter Alexandre Campos.
9: A população do extremo norte do Amapá, que vive no município do Oiapoque e imediações, contará com uma nova instituição de ensino superior. Isso porque o Senado aprovou nesta quinta-feira o projeto do Executivo que cria a Universidade Federal da Fronteira Norte a partir do desmembramento da Universidade Federal do Amapá. Em julho, um projeto semelhante havia sido analisado pelos senadores. No entanto, a proposta foi vetada pelo governo por ter sido apresentada por parlamentar e não pelo Poder Executivo, como manda a Constituição. Representante do Amapá, o presidente do Senado, Davi Alcolumbre, destacou a importância estratégica da Universidade Federal da Fronteira Norte.
10: É fundamental termos a condição de formarmos capacidade intelectual na academia, na universidade, no conhecimento, nessa nova perspectiva das riquezas da exploração do petróleo e das riquezas que o petróleo pode proporcionar para o Brasil e vai proporcionar para a Amazônia, de conhecimento, de inteligência, e a universidade, só ela é capaz de gerar todas essas perspectivas.
9: Além da oferta de vagas em cursos de graduação e pós-graduação, a nova instituição também atuará em pesquisa e extensão e buscará promover o desenvolvimento regional. O projeto segue para a sanção presidencial.
1: Edição de Paulo Groba e trabalhos técnicos de Eliseu Caires. O Jornal do Senado fica por aqui. Acompanhe agora as notícias da Câmara dos Deputados. Boa noite.
0: Boa noite e até amanhã.
11: Jornal Câmara dos Deputados. Plenário da Câmara zera imposto sobre importações de até 50 dólares.
12: Câmara confirma Brasil em acordos de proteção à mulher no trabalho.
11: Deputados aprovam Plano Nacional de Cultura para a próxima década.
13: Boa noite. A Câmara aprovou o Plano Nacional de Cultura para os próximos 10 anos. O repórter Antônio Vital tem os detalhes da proposta.
14: A Câmara dos Deputados aprovou o projeto do governo que institui o Plano Nacional de Cultura para os próximos 10 anos. A proposta estabelece princípios, diretrizes, eixos estratégicos e mecanismos de gestão para orientar as políticas culturais do país. Entre os princípios das políticas públicas voltadas para o setor estão o respeito à diversidade cultural, a valorização dos trabalhadores e a garantia de direitos, como o acesso universal à cultura, a liberdade de expressão e a preservação do patrimônio imaterial. Entre os eixos estratégicos estão o financiamento descentralizado, a redução das desigualdades regionais no acesso aos recursos, a presença das artes e da cultura nos currículos escolares e a proteção de culturas tradicionais, indígenas e de matriz africana. Outro eixo é a proteção de direitos autorais no ambiente digital, principalmente em função do uso de ferramentas de inteligência artificial. Cada eixo apresenta objetivos que servirão de base para a elaboração de metas específicas, ainda a ser definidas. O texto também prevê mecanismos de monitoramento do alcance dessas metas, tanto pelo governo federal quanto por estados e municípios. A proposta foi enviada pelo governo ao Congresso no ano passado, a partir de debates da 4ª Conferência Nacional de Cultura e consultas abertas ao público pela plataforma Brasil Participativo, com mais de 85 mil acessos. O relator da proposta, deputado Pedro Czai, do PT de Santa Catarina, acrescentou outros pontos ao projeto, como a prorrogação até 2028 do prazo para que estados e municípios façam a adesão ao Sistema Nacional de Cultura ou criem seus próprios fundos de cultura como condição para receberem recursos da Política Nacional Aldir Blanc de Fomento à Cultura. Esse prazo hoje termina no ano que vem. Pedro Czai disse que os objetivos, diretrizes e eixos estratégicos do Plano Nacional de Cultura contam com fontes de recursos e incentivos fiscais já existentes, mas ele anunciou que o governo vai elaborar um projeto para aumentar as fontes de financiamento para o setor.
15: As ações estratégicas e os indicadores serão democraticamente construídos com estados e municípios do Brasil. Isso para deixar claro, diferente do Plano Nacional de Educação. Não. Nós fizemos metas, definimos financiamento, definimos PIB, etc. Neste ponto, em relação ao financiamento, nós vamos apresentar um outro projeto para discutir novas formas de financiamento da cultura brasileira.
14: O projeto cria um colegiado para gerir o Plano Nacional de Cultura, com representantes do Ministério da Cultura, do Conselho Nacional de Política Cultural e dos órgãos gestores dos estados e municípios. A aprovação do Plano Nacional de Cultura para os próximos 10 anos foi acompanhada no plenário pela ministra da Cultura, Margarete Menezes, e foi comemorada pela bancada do governo. A deputada Jandira Fegali, do PCdoB do Rio de Janeiro, destacou a importância da cultura para o país.
16: Cultura é economia, é trabalho, é disputa, é compreender o Brasil profundo, é entender o que ele é capaz, de que forma a gente faz a integração civilizatória de toda a sociedade na sua diversidade. Não há nenhuma luta de resistência e luta por independência que a cultura não tenha sido um fator fundamental. E no momento que tenta nos recolonizar, aprovar esse plano é um instrumento de resistência.
14: O projeto que institui o Plano Nacional de Cultura para os próximos 10 anos foi enviado para análise do Senado. Da Rádio Câmara de Brasília, Antônio Vital.
11: Saúde. Rosiana Sarney, do MDB do Maranhão, quer obrigar o SUS a encaminhar pacientes com câncer para hospitais privados quando os prazos legais para diagnóstico ou início do tratamento não forem cumpridos. A medida também prevê encaminhamento preventivo quando o atendimento público estiver prestes a estourar o prazo.
17: Rosiana Sarney afirma que a proposta dá efetividade aos prazos já previstos para o atendimento oncológico. Pelo texto, o paciente deverá ser comunicado do encaminhamento, terá transporte garantido quando necessário e continuará acompanhado pela rede pública durante todo o tratamento.
18: Previdência.
11: Beto Preto, do PSD do Paraná, propõe que a remuneração de adolescentes e jovens contratados como aprendizes deixe de entrar no cálculo da renda familiar do Bolsa Família. A medida valeria durante a vigência do contrato de aprendizagem e preservaria os demais critérios do programa.
17: Beto Preto explica que a proposta evita que famílias percam o benefício quando um jovem consegue o primeiro emprego como aprendiz. O deputado afirma ainda que a mudança incentiva a qualificação profissional e reduz a evasão escolar.
18: Trabalho.
11: A Câmara aprovou a adesão do Brasil a dois tratados internacionais sobre trabalho que protegem as mulheres. O repórter Marcelo Lascher traz os detalhes.
19: A Câmara dos Deputados aprovou a adesão do Brasil a dois tratados internacionais sobre direitos dos trabalhadores e, em especial, as mulheres. Um dos textos aprova a adesão do Brasil à Convenção da Organização Internacional do Trabalho, a OIT, com medidas contra violência e assédio no trabalho. A Convenção 190 da OIT é o primeiro tratado internacional a reconhecer o direito de todas as pessoas a um mundo de trabalho livre de violência e assédio. Os países que ratificarem o texto ficam obrigados a adotar medidas para proibir violência e assédio contra trabalhadores e garantir reparação às vítimas e sanções aos autores. A Convenção considera violência e assédio baseados no gênero como práticas inaceitáveis e inclui o assédio sexual como violência praticada contra as pessoas em razão de seu sexo e gênero. Outro trecho estabelece que as medidas previstas na Convenção se aplicam à violência e assédio que ocorrem no trabalho, inclusive durante os deslocamentos do empregado. A adesão do Brasil ao tratado recebeu parecer favorável da relatora, deputada Benedita da Silva, do PT do Rio de Janeiro, mas foi criticada pelo deputado Kim Kataguiri, do Missão de São Paulo. Segundo ele, os termos que designam o assédio no ambiente de trabalho são vagos e podem encarecer os encargos trabalhistas.

0: trabalhadores, homens e mulheres, com responsabilidades familiares. Segundo a Convenção, as responsabilidades familiares não podem ser usadas como uma razão para demissão. Os trabalhadores devem ter direito à livre escolha de um emprego, levando em conta suas necessidades com responsabilidades familiares. A deputada Benedita da Silva também ofereceu parecer favorável à adesão do Brasil a esse tratado.
1: A ratificação da Convenção reforça demais as respostas às interrupções de trajetória laboral impostas pelas responsabilidades de cuidado, que reduzem a densidade contributiva das trabalhadoras e comprometem sua cobertura previdenciária na velhice.
0: As propostas que ratificam a adesão do Brasil às duas convenções da Organização Internacional do Trabalho sobre assédio e cuidado seguiram para análise do Senado. Da Rádio Câmara de Brasília, com informações de Antônio Vital, Marcelo Larcher.
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3: Segurança Pública.
4: Silvia Cristina, do PP de Rondônia, defende a aprovação da proposta de emenda à Constituição que reduz a maioridade penal de 18 para 16 anos. A deputada argumenta que a medida pode ajudar a reduzir a violência e responsabilizar jovens envolvidos em crimes graves.
5: Silvia Cristina cita a experiência pessoal com a violência ao lembrar o assassinato do pai e diz que criminosos adultos usam adolescentes para cometer delitos. Para ela, é preciso endurecer as punições para quem participa da destruição de famílias por meio da criminalidade.
6: Se diminuir a maioridade, até porque rapaz e meninas aos 16 anos eles já votam, já casam, já sabem muito bem, já tem noção do que estão fazendo, a gente diminui essa violência que assola o Brasil. Então é um fato que causa muita discussão, mas para quem sabe, já sofreu na pele o efeito da violência, não pode deixar de ser favorável a algo que a gente sabe que tem que ser mais rigorosa. Nós temos que ser mais rigorosos nas penalidades de quem sabe que está destruindo família.
4: Sargento Faur, do PL do Paraná, apoia a redução da maioridade penal para casos de crimes graves. O parlamentar lembra sua experiência na Polícia Militar para defender punições mais severas a infrações hediondas e de envolvimento com o crime organizado.
7: Muitas vezes fala-se que queremos prender crianças. É mentira. Nós queremos prender menores bandidos. Menores cometem crimes graves transportando drogas químicas, estuprando e matando crianças, matando pessoas para roubar. Precisam ser punidos severamente de acordo com a gravidade dos seus crimes. Comissão especial instalada, já começamos os trabalhos e tive contato com o relator e ele deu a entender que vai fazer uma consulta pública, um plebiscito para que o povo decida finalmente se quer ou não a redução da maioridade penal no Brasil.
5: Na opinião de Sargento Faur, a revisão da legislação penal responde a uma demanda expressiva da sociedade por mais segurança. O deputado garante que a maioria dos integrantes da comissão especial é favorável à proposta.
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3: Justiça.
4: Cássio Favacho, do MDB do Amapá, é autor de proposta que consegue gratuidade da justiça a pessoas que recorram ao judiciário para obter atendimento de saúde do poder público ou de planos privados. Pela matéria, o benefício poderá ser concedido antes da análise da situação financeira do paciente.
5: A gratuidade abrange ações sobre medicamentos, tratamentos, cirurgias, internações e outros recursos relacionados à saúde. A Cássio Favacho avalia que a medida facilita o acesso à justiça em situações nas quais os gastos médicos podem comprometer a renda do paciente.
4: Política. Vinícius Gurgel, do PL do Amapá, apoia projeto que impede condomínios e proprietários de proibir o funcionamento de sedes partidárias em imóveis comerciais. De acordo com a proposta, a regra vale desde que sejam respeitadas normas de segurança, acessibilidade e vizinhança.
5: Vinícius Gurgel considera que a medida protege a liberdade de organização dos partidos políticos. O texto torna nulas cláusulas que imponham esse tipo de restrição e prevê que o prejudicado solicite a reparação por eventuais danos. A matéria está no Senado após a aprovação da Câmara.
3: Desenvolvimento Regional.
4: Altineu Cortes, do PL do Rio de Janeiro, defende um regime especial para acelerar obras de reconstrução em cidades atingidas por eventos climáticos extremos. Ele explica que a proposta simplifica licitações, reduz prazos administrativos e prioriza a recuperação da infraestrutura.
5: Na visão de Altineu Cortes, é preciso agilizar as ações de reconstrução e prevenção em estados e municípios em situação de calamidade pública. Para ele, o Estado precisa garantir socorro rápido e eficiente às populações afetadas por desastres naturais.
4: Paulo Litro, do União do Paraná, apresentou o projeto que reforça as regras de segurança para a abertura de comportas de barragens. A proposta do parlamentar determina que a liberação da água seja feita de forma gradual, conforme o volume de chuvas e o nível dos reservatórios.
5: Paulo Litro também propõe a instalação de sistemas de alerta para moradores de áreas próximas às barragens. O texto, que atualmente tramita na Comissão de Integração Nacional, prevê ainda de divulgação dos planos de abertura das comportas para reduzir riscos de inundações.
3: Votação.
4: Deputados aprovam medida que isenta de imposto compras internacionais de no máximo $50. O repórter Antônio Vital tem mais informações sobre a chamada taxa das blusinhas.
9: A Câmara dos Deputados aprovou medida provisória que isenta do imposto de importação as compras internacionais de até $50, conhecida como taxa das blusinhas. A medida provisória, aprovada faltando 5 dias para perder a validade, já está em vigor desde maio, quando foi publicada. Até então, as compras de até $50 pagavam taxa de 20%. O texto também zera a alíquota de importação para medicamentos destinados a doenças raras que não tenham similar nacional. Estabelece ainda a taxação de 30% para as compras entre $50 e $3 mil, com a possibilidade de o governo impor limites para os produtos mais caros. Além disso, obriga as plataformas de comércio eletrônico a adotarem mecanismos contra fraudes, como preços fictícios abaixo dos preços reais e fracionamento das compras de modo a evitar a taxação. O descumprimento sujeita as empresas a multas, suspensão de atividades e até proibição de operar no país. O texto final cria ainda um sistema de avaliação periódica sobre os impactos da isenção, com dados sobre os impactos da medida sobre os empregos, a arrecadação e o comércio. Os relatórios devem considerar especialmente setores considerados mais atingidos pela concorrência de produtos importados, como de roupas, calçados, brinquedos e cosméticos. Deputados da oposição criticaram a proposta e disseram que o fim da taxação sobre os produtos importados prejudica a indústria e o varejo nacionais. Foi o que disse o deputado Gilson Marques, do Novo de Santa Catarina.
10: O empreendedor brasileiro, aquele que paga DARF, que paga Selic a 15%, que contrata e pagar um imposto caríssimo, tem que concorrer com o exterior, a China, por exemplo, que tem regra trabalhista análogo à escravidão, que se diz, entra no solo brasileiro sem nada de imposto.
9: Já deputados da base do governo disseram que eventual prejuízo a comerciantes e fabricantes brasileiros será compensado com a entrada em vigor da reforma tributária no ano que vem, o que vai acabar com o imposto cumulativo sobre os produtos. O deputado Reginaldo Lopes, do PT de Minas Gerais, disse que a medida beneficia quem não pode fazer compras pessoalmente no exterior.
11: É fundamental para aquelas pessoas de menor poder econômico, que não têm condição de fazer viagens internacionais, como os 16 milhões de brasileiros brasileiros assim fazem e têm o direito à isenção até $2,000.
9: Já o presidente da Câmara, Hugo Mota, disse que a medida beneficia também aqueles empreendedores que dependem de compras no exterior para seu comércio. Ele disse que a Câmara está atenta ao impacto da isenção no setor de varejo.
12: Sabemos que existem preocupações da indústria e do varejo em relação a essa medida. E a Câmara dos Deputados não dará as costas a essas preocupações. A Câmara continuará dialogando com o setor produtivo, buscando conciliar a proteção do poder de compra das famílias, sem deixar de olhar para a competitividade da indústria e a força do varejo nacional.
9: A medida provisória que isenta do imposto de importação as compras internacionais de até $50 seguiu para análise do Senado. Da Rádio Câmara de Brasília, Antônio Vital.
5: Logo em seguida, a aprovação da MP na Câmara, o Senado retomou sessão própria com a inclusão do tema na pauta de votações.
3: Economia.
4: Mauro Benevides Filho, do União do Ceará, é autor de proposta que obriga o Banco Central a enviar ao Congresso as informações solicitadas por deputados e senadores. Ele explica que a medida visa dar mais transparência à relação entre a instituição e o Poder Legislativo.
13: Restabelecer a obrigatoriedade do Banco Central prestar informações ao Congresso Nacional, tanto à Câmara quanto ao Senado, de qualquer informação que o Congresso deseje. Por exemplo, eu quero pedir informação não só do Brasil. Quero pedir informação quanto é a taxa de juros lá da Suíça. O Banco Central tem isso e terá que informar para a gente poder fazer uma avaliação da atuação do Banco Central, que eu acho que o Banco Central hoje privilegia muito o sistema financeiro, com taxas de juros muito elevadas, em detrimento da iniciativa privada, das famílias, das pessoas, e nós temos, portanto, que acabar com isso.
5: Mauro Benevides Filho avalia que a fiscalização do Congresso pode ampliar a responsabilidade do Banco Central na definição da política monetária do país. Ele avalia que a taxa de juros atual representa um custo adicional de pelo menos...
4: Pedro Maranhão apresentou o projeto que altera o sistema de consórcios para garantir novos direitos aos participantes desistentes e excluídos. O deputado propõe regras para a devolução de valores, limita multas e veda a cobrança de taxa de administração após a saída do grupo.
5: Kleber Verde acrescenta que o texto prevê o envio de saldos não resgatados ao Banco Central para, segundo ele, facilitar o resgate do dinheiro. Na opinião do parlamentar, a medida busca dar mais transparência e equilíbrio à relação entre clientes e administradoras.
4: Termina agora o Jornal Câmara dos Deputados, produzido pela Rádio Câmara, com trabalhos técnicos de Everson Urani e apresentação de José Carlos Andrade e Márcio Aquilissardi. Uma boa noite para você.
5: Ótima noite. A Voz do Brasil está de volta amanhã.
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1: Agora em Palmas, 8:05.
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1: Olá, boa noite, boa noite.

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0: Este programa que é feito especialmente para você e por você, é claro, com a sua participação, que anima suas noites de segunda a sexta-feira, de 8 às 10, aqui na Rede Paz FM. Vamos juntinho, meu povo, que a noite tá só começando. Quintou, quinta-feira, com a graça do nosso Senhor e Salvador Jesus Cristo, alegre, contente, satisfeito, com coração em paz, grata a Deus por mais essa oportunidade de estar aqui juntinho com você nessa linda quinta-feira, 3 de setembro de 2026. É, e o ano tá seguindo, né? Já já é Natal, ano novo. E aí já é 2027 também. Mas graças a Deus por isso, graças a Deus por esse dia

Agradeço a ele, ainda dá tempo. E vamos junto nessa linda programação, porque eu já vou liberar aqui o WhatsApp da Paz para você participar. 63984206868. Manda sua mensagem de texto, peça sua canção preferida para curtir, dedicar a alguém, mandar aquele alusão todo especial para quem você deseja. Daqui a pouquinho eu volto falando de parceria e, é claro, interagindo com você aqui no WhatsApp da Paz. Mas enquanto você chega por aqui, eu já peço licença para te fazer companhia por aí, de onde você estiver. É isso mesmo, no trânsito, na caminhada, na academia, na praça. Você, meu amigo, meu irmão, caminhoneiro, carreteiro, motorista de aplicativos, Uber, taxistas, motoboys, entregadores. Você que está de plantão, você que está na guarita, você, meu amigo, minha amiga, empresários, estão ainda trabalhando, mas ligado, sintonizado. Você que é autônomo, você que é artesão, você que participa, você que só curte a programação. Você que está em casa, na chácara, nas fazendas, nos feás, no assentamento, na capital, no Tocantins, no Brasil. Fora do Brasil, aonde quer que você esteja, nos acompanhando pelo site, pelo rádio ou pelo aplicativo, sejam muito bem-vindos. Chega mais pra cá. Estamos ao vivo, diretamente dos estúdios da Paz FM, Palmas Tocantins. São exatamente 8:09 na capital mais queridinha do Brasil. Alusão pra você na região norte do Estadão Tocantins, aí conectado através da 91,3 de Araguaína. Seja muito bem-vindo. Chega mais pra cá, minha gente, porque Thales Roberto chegou por aqui. O dia foi quente. Teve aquele tempo de chuva, não sei, na sua região, mas lá na minha região chegou até a dar uns pingão assim. Eu tava na rua, fiquei feliz demais. Falei, ó, hoje é o dia que eu vou pegar uma chuva mais feliz do mundo, né? Mas aí abriu aquele solzão imenso assim e parou aquele tempo de chuva, foi embora. E o tempo foi quente, mas foi maravilhoso, graças a Deus por isso. E aí o Thales Roberto chegou aqui com muito louvor. Essa versão que ficou

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0: no Toca Toca da Paz. Vamos juntinho até as 10.
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0: Por aqui a música não para. 8h21 em Palmas. André e Felipe chegando por aqui. Fim do deserto. Participação de Anderson Freire.
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0: muita canção pra tocar o seu coração. Agora em Palmas, 8h52, Kelly Bianca e banda Som e Louvor. E a canção é Movimento. Daqui a pouquinho eu volto.
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